0: sítio, no mesmo local em que Júlio se demora asilado. Opa, já descobrimos aonde Júlio está, justamente junto com essas crianças, dessas duas senhoras. E a Eulália vai lá. Poderemos substituir nossa cooperadora, ao invés da Eulália aí, né? No serviço a fazer. Vai quem? Clarêncio, André Luiz e o Hilário. Seguiremos em lugar dela. Prestaremos assistência às nossas amigas e examinaremos a situação da criança. Tá bom? Então não é passeio. Então já substituiu. Ao invés da dona Eulália aí, quem que vai? Vai os dois. Os três. Os dois meninos mais o Clarêncio. Anotando a preciosa lição de trabalho que aquelas expressões encerravam, aguardamos a noite próxima com ansiedade real. Na hora aprazada, na hora marcada, descemos a matéria densa. Olha, descemos a matéria densa em busca das irmãs que seguiriam conosco. Por que ele fala matéria densa?
1: Desceram na crosta, que era a crosta.
0: E por que que a nossa
2: buscar
1: as irmãs desdobradas que estão encarnadas, foram à casa delas.
0: que é resultado dos nossos pensamentos. Anotando a preciosa lição de trabalho que aquelas expressões encerravam, aguardamos a noite próxima com ansiedade real. Na hora marcada, descemos a matéria densa em busca das irmãs que seguiriam conosco. Deixou-nos o ministro numa casinha singela de remota região suburbana, depois de informar-nos.
3: Aqui reside nossa irmã Antonina, com três dos quatro filhos que o Senhor lhe confiou. Incapaz de vencer as tentações da própria natureza, o marido abandonou-a há 4 anos para comprometer-se em delituosas aventuras. A dona da casa, porém, não desanimou. Trabalha com diligência numa fábrica de tecidos e educa os rebentos do lar com acendrado amor ao Evangelho de Nosso Senhor Jesus. Tem sabido resgatar com valor as dívidas que trouxe do pretérito próximo. Perdeu há meses o pequeno Marcos, de 8 anos, atacado de fulminante pneumonia, com quem se encontrará depois da prece que proferirá com os pequeninos. Trarei comigo a outra companheira de nossa viagem. Quanto a vocês, auxiliem nas orações e nos estudos de Antonina, até que eu volte, de modo a seguirmos todos juntos.
0: Quem participa do Evangelho dia de domingo com a tia deve perceber a alegria que a tia se refere à família. Então, quando eu vejo a esposa falar, o esposo, eu estou aqui com meu esposo, com a minha esposa, com meus filhos, e eu sempre faço uma festa muito grande, porque a família é a célula divina. Tudo, quando a gente reencarna, a base de uma encarnação é o lar. E um lar estruturado, nós teremos adultos mais estruturados. Então, se nós que estamos aqui presentes, que já temos a nossa idade avançada, com exceção da nossa querida Narumi, se nós formos falar do nosso lar, dos nossos lares, a gente vai ter ali a presença do genitor, a presença da genitora, não é verdade? O genitor normalmente como provedor do lar, aquela mãe presente que cuidava constantemente. E nós tínhamos normalmente muitos irmãos dentro de casa, não era normalmente no mínimo cinco, quatro, normalmente era 8, 9, 10. Tudo dava certo. E a gente aprendia já ali dentro a solidariedade uns com os outros, porque nós tínhamos que ajudar os outros irmãos, compartilhar o que tínhamos. Então, hoje nós estamos vivendo um período de família descartável. Então, por isso que eu incentivo, me alegro e faço uma festa quando eu vejo o esposo, a esposa, os filhos reunidos na luta do dia a dia. O que nós temos que entender é que viver é um desafio. Não existe nenhuma relação que é 100% agradável, maravilhosa, sem nenhuma dificuldade. Gente, a gente não pode nos iludirmos com isso. Nós vivemos em um planeta de dificuldade, com pessoas como nós, em processo de burilamento. Então, a relação ela é difícil em qualquer situação, como também foi difícil para os nossos pais. Só que eles priorizaram os filhos. Eles souberam fazer isso, se sacrificaram em torno disso. Então, olha aqui a situação. Ela tem quantos filhos? Antonina tem 3 filhos e um que desencarnou. Então, 4 crianças. Vem comigo. A dona Antonina com 3 dos 4 filhos que o Senhor lhe confiou. Então, eram 4 crianças. Incapaz de vencer as tentações da própria natureza, o marido abandonou-a há 4 anos para comprometer-se em delituosa aventura. Nunca abandonar o teu lar para iniciar uma nova relação, nunca isso será algo que não seja um delito. Há 4 anos. Então, hoje esses meninos estão, por exemplo, o Marcos, que tinha 8 anos, estava com 4 anos. Os outros meninos, que ele vai falar daqui a pouco, um com 11, com 12, ele deixou essa turma toda pequenininha. Detalhe, meus irmãos, sem condições financeiras. Quem seria o provedor do lar? E os filhos é o empréstimo de Deus, que nós vamos ter que prestar conta. Então, o seu Clarence, ele usa um termo, mas é um delito mesmo. Ele usa o termo aqui, olha, abandonou há 4 anos para comprometer-se em delituosas aventuras. Delituosas aventuras. A dona da casa, porém, não desanimou. Porque o que acontece? Às vezes, a gente passa por uma situação dessa e a gente esquece dos filhos. Então, poxa, se o pai foi embora e a mãe entrar no processo de entristecimento, o que vai ser dessas crianças? Você valoriza muito mais um homem que foi infiel do que os teus filhos? Eu adorava quando a mamãe dizia assim, minha filha, os meus filhos saíram das minhas entranhas. Ela falava assim. Então, é como se dissesse, eu faço qualquer coisa por um filho meu. Nunca colocaram um homem à frente dos filhos. Então, quantas mulheres querem parar de viver porque o esposo não foi fiel e ela não olha para os seus rebentos que estão precisando dela? No livro agora que nós estamos estudando, Missionário da Luz, né? Missionário da Luz, o caso de uma mãe que ela foi... Mas é muito interessante porque ela foi uma mãe espetacular, super amorosa. E aí, para se deparar com a situação, sabe o que aconteceu? Perdeu todos os filhos desencarnaram antes dela, porque se entregaram aonde? Nos excessos. A Anacleta, ela simplesmente foi uma mãe extremamente amorosa, 4 filhos, 3 homens e uma mulher, mas os meninos caíram na vida. Meiguice exagerada, desarrazoada. Não educou os filhos, permitiu tudo, os meninos se corromperam, desencarnaram primeiro que ela, já começou a dor. Caíram nos desregramentos sociais, né? Sociais. E aí, sabe o que aconteceu, gente? Sabe o que aconteceu? O pai cumpria a sua função, era o provedor do lar, ele fez o papel dele. Mas ela não fez o papel de mãe. Ela foi omissa. Sabe onde é que essa turma toda estava? Os 4. Nos abismos, não estava no umbral.
1: Abismais
0: das regiões inferiores. O negócio foi sério. Sim, tudo bem. Vou reencarnar. Ela vai reencarnar, vai ficar viúva, porque ela valorizou o marido. Pobre viúva. Os 2 meninos, um vai nascer paralítico, os 2 vão nascer paralíticos. E um deficiente mental. 2 paralíticos e um deficiente mental. Os 3. E a menina também vai nascer com comprometimento. Olha a situação.
3: Vai ficar viúva precoce.
0: E tudo isso por quê? Porque ela não soube educar os rebentos. Com a permissividade, com a falta de firmeza. O marido cumpriu a missão, o marido estava ok. E ela não. Aí o que, que acontece? Ela soube valorizar o apoio do marido? Não. O marido cumpriu a missão, o marido estava ok. E ela não. Aí o que, que acontece? Ela soube valorizar o apoio do marido?

0: que voltar. Tanto é que vai ter que voltar.
1: Então, ele tá arrumando encrenca para ele. Teve quatro filhos, uma mulher maravilhosa. Abandonou tudo por causa de sexo. Prazer. Vai sofrer as consequências disso. Só pra. Fale,
2: Eu achei
1: Augusto.
2: interessante quando ela fala, a Anacleta, né, que ela fala que a justiça divina, além da justiça, a justiça divina é misericordiosa ainda assim mesmo, né, que está dando a oportunidade dela vir
1: Pra corrigir.
2: corrigir esses erros.
1: Agora não vai ser fácil, né, Augusto?
2: Não.
1: Tu imagina tu ter quatro filhos
2: Filhos
1: doentes
2: doentes.
1: e ainda ser viúva? Como é que essa senhora vai trabalhar para sustentar isso tudo? Vai ser uma luta a vida dela. Então, todo o talento que nos foi dado, que a gente não soube valorizar, vai ser tirado.
2: Eu digo isso, por isso mesmo, como você está dizendo, pela situação que ela vai passar, mas mesmo ela se diz, a justiça divina é misericordiosa. Apesar de tudo isso, ela está tendo a oportunidade de
1: Refazer,
2: refazer,
1: de
2: né?
1: resgatar e de refazer a história. Porque. E eles vão vir em regime de prisão. Então é aquilo. Por que em regime de prisão? Será que esse regime de prisão é só por conta dessa última encarnação? Não, é aquilo que nós estávamos falando. Ele já vem fazendo isso há milênios. Aí chega uma hora que a misericórdia chega. Então, se você tem um filho, uma filha promíscua, isso não é de hoje, isso é de séculos. Isso já vem de séculos. Repetindo, repetindo, repetindo, repetindo, repetindo, repetindo. Então, nós temos aí, nós vamos parar aqui, tá, gente? Então, ele, a dona da casa, porém, não desanimou, trabalha com diligência, gente, numa fábrica de tecidos e deixa as crianças sozinhas, né? Ela vai arrumar uma babá e educa as crianças, né, os rebentos do lar, com acendrado, com puro amor ao Evangelho de nosso Senhor Jesus. Tem sabido resgatar com valor as dívidas que trouxe do pretérito próximo. Ou seja, ela está vendo? Ainda há pouco nós não trouxemos a Anacleta, ela não estava resgatando o débito. Ela também aqui o está. Agora, vamos lembrar de uma coisa? Olha só. Tem sabido resgatar com valor as dívidas que trouxe do pretérito próximo. Esse está bem próximo. Aí vamos pegar Jesus? Vamos. Aí você, ah, tia, então ela tinha que passar por isso. O escândalo é necessário. Mas ai daquele por quem vem o escândalo. Então ela poderia resgatar, por exemplo, vamos pegar a Anacleta, o marido dela traiu isso, aquilo, outro? Não. O que que aconteceu? Ficou viúva. Então não pensa que a lei vai contar com o erro de um filho, o comprometimento de um filho, para que o outro possa resgatar. Não tem condições disso. Seria um ato de extremamente maldade da divindade, né? Perdeu há meses o pequeno Marcos. De 8 anos, olha aí, atacado de uma fulminante pneumonia, com quem se encontrará depois da prece que proferirá com os pequenos. Então, após o evangelho, à noite, no momento do sono, ela vai poder rever o Marquinhos. Trarei comigo a outra companheira da nossa viagem. Quanto a você, então, o nosso querido Clarence, ele está indo buscar uma outra pessoa, é isso?
3: Isso.
4: Outra senhora.
1: Uma outra senhora. Auxilie nas orações e nos estudos de Dona Antonina, até que eu volte de modo a seguirmos todos juntos. Então, ficou o André, ficou o Hilário e eles vão participar do estudo do Evangelho com a Dona Antonina. Cenas do próximo capítulo. Vamos ficar aí? Algum comentário, gente? Alguma colocação? Tudo ok? Foi bom? Muitas advertências? Então, gente, respeite o lar, seja de quem for. Não interfira no lar de ninguém, de ninguém. Não, não faça isso. Ah, é casado, mas eu amo. Não existe isso. É impossível construir a minha felicidade sobre a desgraça de alguém, principalmente quando esse alguém for uma família. Então a gente tem que ter isso muito claro, nós espíritas principalmente, que temos consciência da reencarnação. Não destrua lar de ninguém. Se isso está te acometendo, se você está vivendo uma experiência dessa, ore, Peço força a Deus, força

0: Deus. Coragem, se afaste, mas não se comprometa. Porque você vai estar arrumando um débito muito grande com a lei.
1: Se você chegou até aqui o final, deixa seu comentário. É muito importante a gente poder ler o teu comentário. Não esqueça de curtir para que possa divulgar a página, dar o seu like, né? E, se possível, faça a sua inscrição no nosso canal e toca o sininho. Porque quando você toca o sininho, o YouTube avisa para você quando o EOS publicar um novo estudo. Então, receba um grande abraço da família EOS Manaus.

Antes de orarmos em agradecimento, vamos ouvir algumas considerações da tia que destacamos neste estudo para a reflexão dos ensinamentos. Vamos aos destaques da tia?

Aonde que Deus Pai vai deixar uma criança sofrendo nos vales da vida? Um espírito que nasce, que desencarna nessa condição, tem um propósito, tem uma programação, inclusive para ele permanecer como criança no mundo espiritual. Isso tem um propósito. E quase sempre é não lembrar o seu passado culposo. Porque a família é a célula divina. Tudo quando a gente reencarna, a base de uma encarnação é o lar. E um lar estruturado, nós teremos adultos mais estruturados. O que nós temos que entender é que viver é um desafio. Não existe nenhuma relação que é 100% agradável, maravilhosa, sem nenhuma dificuldade. Gente, a gente não pode nos iludirmos com isso. Nós vivemos em um planeta de dificuldade, com pessoas como nós, em processo de burilamento. Então, a relação ela é difícil em qualquer situação. E os filhos é o empréstimo de Deus, que nós vamos ter que prestar conta. Então, todo o talento que nos foi dado, que a gente não soube valorizar, vai ser tirado. Então, é aquilo. Por que em regime de prisão? Será que esse regime de prisão é só por conta dessa última encarnação? Não, é aquilo que nós estávamos falando. Ele já vem fazendo isso há milênios. Aí chega uma hora que a misericórdia chega. Então ela tinha que passar por isso. O escândalo é necessário. Mas ai daquele por quem vem o escândalo.

Assim, concluindo o nosso estudo de hoje e agradecendo o nosso Mestre Jesus por mais este momento de aprendizado, vamos orar?

0: Vamos então agradecer ao nosso Senhor Jesus. Eu vou pedir para Augusto fazer nossa prece.
1: E assim, amado Mestre Jesus, te agradecemos por mais essa sexta, por esses ensinamentos, que possamos, amado Mestre Jesus, intuídos por ti, através da espiritualidade amiga, ter a vontade firme de buscar, Mestre amigo Jesus, diante desses ensinamentos, para que a nossa conduta sempre seja voltada aos teus ensinamentos, voltada ao teu amor, voltada à compreensão, ao carinho, porque todos nós aqui nos encontramos nessa busca da evolução, dessa nossa reforma interior. E esses ensinamentos nos traz grandes exemplos e que a gente possa pegá-los para não cairmos nesses erros. E que assim, Mestre amigo Jesus, a nossa conduta seja reta nessa busca desse amor que tu nos ensinou há mais de 2000 anos. Que possamos, Mestre amigo Jesus, no nosso caminhar, sempre estarmos voltados para ti. E assim possamos nós, e nesta encarnação, dar todo o nosso esforço, o nosso comprometimento para nos tornarmos um ser humano melhor. Obrigado e fica conosco hoje e sempre, que assim seja.

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Olá, meus amigos, uma boa noite a todos. Sejamos todos nós bem-vindos a mais um estudo da obra O Evangelho Segundo o Espiritismo. Um beijo assim no coração de todos. É uma alegria estar aqui com vocês, é um bálsamo para o meu coração. Isso nos fortalece tanto. E nós vamos estudar. Vamos iniciar fazendo a nossa prece de gratidão. Quem for assistir depois, não pula a prece. A prece é de fundamental importância para que nós possamos nos ligar com o mais alto. Nós não somos espíritos que estamos permanentemente ligados com a espiritualidade superior, porque nós oscilamos muito em nossa condição mental, em nossa conduta. Então, como nós oscilamos bastante, é indispensável a oração, para que nós possamos, fazendo um esforço, nos ligarmos com a superioridade, com os espíritos superiores. Então, no momento do estudo, para que nós possamos ter uma melhor assimilação, uma melhor compreensão de textos que são textos que transcendem tudo aquilo que a gente aprende aqui na Terra. Então, é impossível mergulharmos nesses textos sem nos prepararmos através da oração. Vamos lá então, vamos orar? Vamos elevar os nossos pensamentos em uma só oração. Então, nesse momento, te une a nós.

a nossa fala, o nosso pensamento, para que nesse momento possamos verdadeiramente sermos um ser coletivo, um ser coletivo. Senhor Jesus, amor de nossa vida, avisar-te que no mundo teríamos aflições e temos aprendido que todos nós, enquanto estivermos encarnados, estaremos sendo convidados e às vezes intimados às provações e às expiações. E bem falaste, Senhor, que suave é teu jugo, bem leve é teu fardo. Passarmos por provas ou expiações, tendo o Senhor em nossa alma, em nossas atitudes, nos dá uma força muito grande. E esse Evangelho, Senhor, o estudo dessa doutrina, nos dá a coragem, a força de que necessitamos para a luta e o desafio de cada dia. Muitos de nós, nas lutas contra os vícios, seja vícios químicos ou vícios morais, a luta da convivência em família, o desafio dentro do lar, a luta financeira, a luta muitas vezes profissional. No mundo tereis aflições, mas bendice, Senhor, que contigo a gente vence. Que nessa noite, divino amigo, em que iremos estudar mais uma vez as lições do teu discípulo Sócrates, sendo comentado pelo professor, teu discípulo Allan Kardec, prepara, Jesus, o nosso mundo íntimo. Que a espiritualidade amiga que presente possam conduzir o nosso estudo, nos inspirando, porque sempre falamos da nossa incapacidade para mergulhar nas profundidades dessas lições. Obrigado, amor amado, por esse momento que preparastes para todos nós. Por esse momento de alento, de conforto, por esse momento de recuperar as energias. Rogamos que os bons espíritos, Senhor, em teu nome, possam mais uma vez nos inspirar e nos conduzir. Porque é em teu nome, Senhor, que todos nós aqui nos encontramos. Graça te damos.

0: Então, vamos lá.
1: Nós vamos iniciar aqui, dentro da introdução, o item 10, né? Porque o professor Allan Kardec foi pegando vários tópicos de Sócrates, lembrando que Sócrates nada escreveu, o que nós temos são anotações de Platão. Lembrando também, para quem está chegando aqui pela primeira vez, que nós estamos fazendo um estudo sequenciado. Então, se você tem vontade de estudar o Evangelho segundo o Espiritismo, e se você está chegando hoje, entra na playlist, tá? E verifique desde o iniciozinho a primeira aula, tá bom? Então vamos lá. Aqui na introdução, no item 10, Sócrates vai falar nesse aqui sobre o corpo conserva bem impressos os vestígios dos cuidados de que foi objeto e dos acidentes que sofreu. Olha só. Sem o Espiritismo, a gente não dá conta de aprofundar nessa fala de Sócrates. Só o Espiritismo, ele nos dá os recursos para a gente entender. Por quê? Porque o Espiritismo, a gente está lidando com a terceira revelação. E quando a gente fala de revelação, eu não estou falando de partido religioso. Eu gostaria sempre que a gente sempre entendesse isso. Espiritismo não é um partido religioso. O Espiritismo não é uma religião fundada, não é isso, com o propósito de angariar adeptos. O Espiritismo, ele é uma revelação divina. Uma revelação coordenada pelo Espírito de Verdade, que é o nosso Senhor Jesus Cristo, que chegou meados do século XIX. A partir dali, começando o período, esse período da transição planetária. Começou lá com a chegada do Espiritismo, em 1857. Então, é uma revelação. Revelação das leis que regem o universo. As leis já existiam, mas a gente não tem conhecimento. Por exemplo, a reencarnação é uma lei? É uma lei. Todo mundo tem consciência dela? Não, mas é uma lei. O Espiritismo não é a religião do futuro, mas é o futuro de todas as religiões, porque todas as religiões entenderão os princípios básicos da revelação dessa doutrina, que é a reencarnação, a comunicabilidade dos espíritos, a continuidade da vida no mundo espiritual, não é verdade? A pluralidade dos mundos habitados, regras que

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0: 21 horas e 4 minutos.
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3: Boa noite meus amigos, boa noite minhas amigas. Sejam mais uma vez muito bem-vindos e muito bem-vindas ao programa Almas do Evangelho. Este nosso momento, às sextas-feiras, de 15 em 15 dias, onde nós meditamos em torno da obra Há 2000 Anos, psicografada por Francisco Cândido Xavier, ditada pelo benfeitor Emmanuel. Nós agradecemos, como sempre o fazemos, aos amigos da Web Rádio Portal da Luz pela oportunidade abençoada da tarefa, bem como aos canais parceiros pela bênção da retransmissão. E nós convidamos a todos os que estão conosco que possam curtir, que possam comentar e, principalmente, que possam compartilhar o conteúdo, fazendo assim com que mais pessoas possam ser alcançadas por esse programa. Sempre recordamos que o nosso objetivo não é fazer um resumo da obra, fazer um resumo letra a letra dos capítulos, mas sim nós gostaríamos de debater os temas evangélicos, os temas doutrinários presentes no texto, convidando a você que nos acompanha para que também possa conhecer, ler ou reler o livro. E com os nossos colegas debatedores, nós gostaríamos de também dar o nosso boa noite. Primeiro às damas. Ana, boa noite, tudo bom, minha amiga?
4: Boa noite, Ariel. Boa noite, Marcos. Boa noite, meus irmãos. Uma alegria estar com vocês mais uma noite em torno das reflexões dentro desse livro, que é tão grandioso para nós. É sempre uma oportunidade e uma grandiosidade estar com vocês.
3: Obrigado, minha amiga. Para nós também, sempre riquíssima a sua presença. Marcos, meu bom amigo, meu bom professor, boa noite. O Marcos é o sinal de experiência do nosso grupo. Boa noite, tudo bom, meu irmão?
5: Boa noite, Uriel. Boa noite, Ana. Boa noite a todos os que nos acompanham. Como sempre, é um imenso prazer, uma alegria inenarrável poder participar deste programa, que mais do que tudo nos ilumina, nos ensina tanto, né? E de professor aqui, todos somos aprendizes. Eu estou aqui, o que mais aprende, graças a Deus.
3: Amém, meu amigo, amém. Muito obrigado. Quero dar uma boa noite também aqui para quem está chegando. O pessoal, sim, está chegando hoje um pouco mais devagar, mas a gente já dá o nosso boa noite para Isabel Rubatino, nossa querida amiga, para Cleusa Pedro da Silva, boa noite, minha irmã. Aqui está Música Rodrigues de Miranda. Vou dar uma boa noite para esse usuário aqui do YouTube, essa pessoa que está conosco. E a gente sempre fala também, como a internet nos propicia isso, bom dia, boa tarde, boa madrugada, dependendo do horário que você for nos acompanhar. Comente, converse conosco, faça as suas perguntas. Eu estou aqui para ficar de olho no chat e para trazer também as reflexões. Hoje nós teremos aqui o Alisson Pontes, da União Espírita Mineira, mas ele tem um compromisso na cidade de São Paulo amanhã pela manhã. O voo dele foi antecipado, então ele precisou se ausentar, motivos mais do que justificados. E a gente deixa aqui um abraço para esse nosso irmão, para esse nosso amigo, muito querido, muito amado, e que nós respeitamos muito por todo o trabalho que ele desenvolve no movimento espírita, não só no estado de Minas Gerais, mas também do Brasil e do planeta inteiro. O nosso capítulo de hoje é o capítulo de número 9 da obra, intitulado A Calúnia Vitoriosa. Nós vivenciamos os momentos da crucificação do nosso mestre, os momentos anteriores à crucificação do nosso mestre em casa de Pilatos, e no capítulo de número 9, nós perceberemos o desenrolar, ainda durante a crucificação, que destaca a tensão, destaca a angústia daqueles que acreditavam na sua mensagem, e também destaca alguns comportamentos menos dignos e aferição de responsabilidades que serão cobradas no futuro. Nós estaremos ainda em Jerusalém, nas ruas de Jerusalém, ainda nos ambientes privados da casa de Pôncio Pilatos, e nós teremos ali personagens que são muito queridos para o nosso coração, Ana, Simeão, Lívia, Públio Lentulus, Pilácio, alguns personagens que nós não simpatizamos tanto, Sulpício, Tarquínios e Fúvia, e ainda a presença do mestre nesse dia tão difícil, né? Se nós estávamos no grande dia do Calvário, agora nós estamos vivenciando o dia, mas com outro olhar. E a Músicas Rodrigues de Miranda colocou aqui para nós, Marcos, é a sua irmã Lígia Miranda. Marcos, segundo o das ótimo. Antes, logicamente, de começarmos as nossas reflexões, a nossa prece inicial, eu gostaria de convidar o Marcos para que possa realizá-la.
5: Então, mais uma vez, vamos acerenando o nosso íntimo, buscando a conexão com o plano espiritual, rogando a Jesus que seja conosco, que possa derramar as suas bênçãos, para que o nosso estudo hoje alcance toda a profundidade que sempre caracteriza tudo que vem do nosso Mestre Jesus. Rogamos ainda aos bons espíritos, à equipe que comanda o programa Almas do Evangelho do lado de lá da vida, que possa derramar sobre nós tudo aquilo que seja de intuição, para que possamos estar explorando da melhor forma possível, dentro das nossas capacidades, todo este conteúdo maravilhoso que o nosso benfeitor Emmanuel sempre nos traz, iluminando e nos trazendo não somente os ensinamentos como regras de condutas que deve ser sempre um guia seguro da nossa caminhada. Que possamos estar todos envoltos de muito carinho dessa espiritualidade, trazendo acima de tudo a humildade de nos colocarmos na condição de aprendizes, sempre buscando a luz do Mestre para clarear os nossos caminhos. Que assim seja.
3: Que assim seja, meu amigo. Obrigado pela prece, pela vibração inicial. Nós vamos passar a palavra para a Ana, que vai trazer as primeiras reflexões sobre o capítulo. E eu queria deixar uma provocação para o chat que nos acompanha. Claro, se as pessoas se sentirem confortáveis para isso. Caso você sofra uma calúnia ou tenha sofrido uma calúnia na sua vida, legalmente falando, no direito, calúnia é imputar a alguém um crime que não foi cometido. É uma imputação falsa de crime, se nós podemos assim, bem en passant, dizer essa definição de calúnia. Quando você é caluniado, se você for caluniado, ou caso você tenha sofrido uma calúnia, qual foi, qual é, ou qual será, talvez, a sua reação? Coloca para nós aqui no chat, se você se sentir confortável para isso, para a gente conversar um pouquinho. Ana, suas reflexões. Coloca para nós aqui no chat, se você se sentir confortável para isso, para a gente conversar.

0: diversos personagens que sofreram isso. Mas eu conversando com os meninos, quando eu li um capítulo, uma, duas, três vezes para preparar, eu fiquei muito tocada já na parte inicial do capítulo. Porque como bem o Uriel lembrou, esse capítulo ele continua, né, com a crucificação de Jesus, mas a gente vai ver os bastidores dos personagens. O que que eles faziam enquanto o ato estava ali sucedendo? Quando Jesus estava indo ali ser crucificado. E eu fiquei muito, me marcou bastante, muito comovida, porque o capítulo ele começa dizendo, né, de uma forma que a gente pensa que Jesus, no momento da crucificação, ele estava muito sozinho, né, que ele não estava acompanhado de seus discípulos, porque nos relata, né, que alguns fugiram, mas alguns seguidores no meio da turba estavam de olho em Jesus. Estava notando ali o sofrimento de Jesus, estava ali o apoiando, mas que eles temiam muito em se apresentar frente à turma para eles não sofrerem a violência. Mas Jesus estava ali com os seus seguidores, né, em volta, presenciando tudo. E ali, o próprio capítulo já começa a falar que os discípulos de Jesus, os seguidores, eles tinham uma devoção purificada e muito sincera. Que um desses exemplos era Ana e Simeão. Mas se a gente vê, né, lá em Mateus, no capítulo 10, Jesus, com seus discípulos, ele vai passar, né, ele vai dizer, vai ter vários diálogos preparando os corações dos discípulos sobre aquilo que os discípulos enfrentariam, o que Jesus também enfrentaria. Né? Principalmente ali no Antigo Testamento, que vai falar que o cordeiro, né, seria enviado ao matadouro, né, que deveria, né, o filho do homem deveria passar não falo uma crucificação, mas que teria esse fim, mas Jesus vinha preparando os corações de seus discípulos e seguidores. Só que o que eu quero trazer isso para nós? Jesus preparava os corações, mas na hora do ato em si, é como se eles tivessem esquecido, porque dentro deles tinha uma esperança e uma fé viva daquilo não ocorreria. Não aconteceria, porque seria o quê? Uma injustiça, né? Jesus estava sendo apresentado no meio de dois ladrões e seria crucificado. Ana e Simeão, por mais que estavam em todas as pregações de Jesus ali, tinham uma esperança e uma fé dentro deles que Jesus não passaria por aquele momento e precisaria buscar ajuda, que é onde a gente vai ver que Ana e Simeão vai atrás de Lívia, pedindo para que Lívia intercedesse junto ao governador, que libertasse Jesus, que não deixasse com que aquele ato se consumasse. E aí eu trouxe, fiquei pensando, né? Mas Ana sabia, por exemplo, das dificuldades que Lívia estava passando com o Públio, e se ela passava uma dificuldade com o matrimônio, consequentemente seria muito difícil que Ana chegasse até Pilatos também, para pedir, né, para intercedesse com Jesus. Mas olha o que que a fé, né, e a esperança faz. Quantos momentos na nossa vida a gente passa por uma dificuldade, sabe que talvez a gente não vai sair daquela dificuldade, né, vitoriosos, mas ainda assim a gente busca um auxílio, busca a ajuda de alguém para que nos ajude a sair de determinada situação, porque isso é a fé e a esperança. E eu fiquei muito tocada nisso, porque na nossa vida é assim. No momento de dificuldade, mas que a pessoa não pode ajudar, a gente faz o quê? Me ajuda, intercede por mim. Isso, eu acho que é a primeira coisa que a gente poderia estar conversando sobre isso, sobre essa esperança, essa fé. Porque Lívia depois, né, vai atrás do governador, que eu vou deixar para o Marcos falar, ou por Iel, mas esse movimento que Ana e Simeão faz, mesmo sabendo que pode ser em vão, mas faz esse momento de intercede por ele, né? Visto que Lívia teria alcançado ali, né? Jesus havia dado a cura a Flávia, então Lívia teria um coração ali de gratidão para tentar fazer esse movimento. Mas a gente também faz, né?
1: É interessante, Ana, quando você nos traz essa reflexão, pelo menos algo que me veio à mente enquanto você falava. Bom, primeiro no que se refere aos discípulos, né? Logicamente, nós não estamos aqui condenando, julgando, é bom nós falarmos isso, porque não saberíamos como nos comportaríamos caso estivéssemos perante aquela situação. Mas aí nós percebemos a necessidade da fé e fidelidade.

0: a necessidade da fé, confiança. É você confiar, né? E você não só, você ir muito além da simples crença, você simplesmente se entregar. Mas os discípulos, eles já davam um sinal que isso não estava acontecendo. Nós vemos em outras obras, eu cito aqui o Boa Nova, que quando Jesus conversava com os discípulos sobre todas as dificuldades e o próprio martírio, eles parece que eles não gostavam nem de ouvir. É igual quando a gente tem aquele, gente, não vamos conversar sobre doença não, senão nós vamos ficar doente. Gente, não vamos conversar sobre morte, não, senão vai morrer alguém que a gente conhece. Então, eles até evitavam aquele assunto, e quando aconteceu, houve esse dissipar, houve esse afastar, que, logicamente, nós não estamos falando aqui de mago, mas que não deve nem ter sido muito fácil para Jesus, né? Vamos colocar isso aí. Outro ponto, Ana, que é importante que você traz e colocar isso para a nossa reflexão no dia a dia, essa capacidade de nós buscarmos ajuda com as pessoas ao nosso redor. Né? Nós chegamos em um momento no mundo moderno que nós temos grande dificuldade em estender a mão pedindo ajuda. Né? Muitas vezes nós não temos dificuldade em estender a mão para ajudar, mas nós temos grande dificuldade em reconhecer que nós precisamos de ajuda. E Ana e Simeão nos dão uma grande lição, sabendo de todas essas dificuldades que você nos trouxe, estendem as mãos. Não, claro, o coração deles estava oprimido, mas não por eles, para que pudesse haver uma intercessão por um terceiro, no caso Jesus. Então isso é muito importante num mundo muitas vezes onde a gente está melancólico, onde a gente está desesperado, onde a gente não está encontrando saída, estender a mão para o outro e pedir ajuda é fundamental para que a gente não se entregue, para que a gente não caia nas raias do desespero. Eu queria fazer essas observações que vieram até mim na sua fala. Queria dar uma boa noite aqui para a Sônia Rubatino, lá de Resende Costa, colocou aqui para nós, também do estado de Minas Gerais. E queria passar a palavra para o Marcos para ele trazer as reflexões iniciais dele.
1: Muito bem. Eu tenho que primeiro começar com duas confissões. A primeira, eu comecei a reler o capítulo e tive uma dificuldade enorme, porque vinha um sentimento tão ruim em mim, eu comecei a ficar com uma raiva tão grande de tudo aquilo que estava acontecendo, que eu tive que parar a leitura e deixar ali para mim tentar me reequilibrar para conseguir terminar de ler o capítulo. E de outra coisa que eu queria confessar para vocês é que todas as quintas-feiras, o Uriel, a Ana e eu participamos de um estudo, que é NEP, né, Núcleo de Estudos e Pesquisa do Evangelho. E conversando com o Uriel ontem, o quanto é impressionante como o que nós estudamos nas quintas-feiras refletem no que a gente vem trazer nas sextas-feiras. E eu me lembrei de uma passagem do Evangelho de Tomé, que é um evangelho apócrifo, né? Não é aceito pela igreja tradicional. E lá no versículo 77, Tomé diz, parafraseando Jesus, né? Jesus disse: "Eu sou o todo. O todo saiu de mim e o todo se reuniu em mim. Rachai uma madeira e eu estou ali. Levantai uma pedra e me achareis." Então, os ensinamentos de Jesus é o todo. E os antigos filósofos, muito antes a Jesus, eles já diziam, né? O todo está em tudo. E realmente é isso. O ensinamento de Jesus, as leis divinas, estão em tudo. Tudo. Em tudo na nossa vida, em tudo na natureza, em tudo no universo. E é por isso que os nossos estudos se convergem, né? E hoje eu vou me concentrar mais na relação, no que aconteceu ali de culminância, né? Que fez com que a calúnia saísse vitoriosa, que foi justamente o final ali, a discussão de Públio com Olívio. E para isso eu vou trazer para nós duas passagens bíblicas. Uma no Velho Testamento, lá em Gênesis 1, 26, quando está dizendo, né? Então disse Deus: "Façamos o homem à nossa imagem, conforme a nossa semelhança. E eu também gostaria de comentar, também no Evangelho de Mateus, lá no capítulo 10, versículo 16, que foi objeto do nosso estudo de ontem, e o Uriel já trouxe aí: eis que eu vos envio como ovelhas no meio de lobos, sede prudentes como as serpentes e inocentes como as pombas. Então eu gostaria de estar fazendo aí uma ligação entre essas duas passagens e a narrativa que o livro nos traz, aí, principalmente da culminância do relacionamento de Públio e de Lívio.
0: Excelente, Marcos, excelente. Antes de devolver a palavra para a Ana, porque eu acredito que a fala de vocês vai colar muito, se você trouxe ou irá trazer reflexões dentro desses parâmetros do Evangelho, eu gostaria de fazer uma lembrança, porque a Ana pontuou muito bem que a Lívia não estava num bom momento com o marido dela, não estava num bom momento com o senador Públio Lentulus, e, bom, a esposa, a matrona romana, ela tinha que seguir determinadas obrigações sociais. E uma das obrigações sociais era uma obediência quase cega ao pater familias, uma doação completa da sociedade. E ela praticamente se anulava pela família. E é interessante que a coragem da Lívia, porque ela não consegue, havia um distanciamento, ela não consegue comunicar com o público, com o seu marido, com o pater familias, e ela vai, então, mesmo sem comunicar a ele, ela vai tentar a intercessão com Pôncio Pilatos. E, fazendo esse movimento, me veio essa passagem, esse conjunto de parábolas lucanas, eu gosto muito, lá no capítulo 9, versículos 57 a 62, já estudamos no NEP a questão dos desafios do discipulado. Há uma questão lá, quando Jesus ele profere um ensino, se o Gouveia estivesse aqui, ele ia gostar do que a gente está falando, porque ele gosta muito desse ensino, que é: deixai aos mortos o cuidado de enterrar os seus mortos. E quando esse ensino ele é lido de maneira literal, sem se aprofundar, parece uma crueldade de Jesus, porque alguém que ele convida, e este alguém pede o direito de enterrar o seu pai. Nada mais do que justo. E Jesus vai dizer: deixai aos mortos o cuidado de enterrar os seus mortos. Tu, porém, vá e edifica e anuncia o reino de Deus. E aí eu não quero me alongar, mas quando nós vamos nos aprofundar na passagem, nós entendemos estar diante de uma expressão idiomática, onde Jesus nos fala o quê? O que significa enterrar o pai para aquele povo? Uma das maiores obrigações sociais do momento. Então, Jesus ele diz que a entrega, não a ele, mas a boa nova, ao evangelho do reino, à edificação do reino de Deus, tem que ir além dos nossos compromissos e das nossas obrigações sociais. Porque os nossos compromissos e as nossas obrigações sociais, muitas vezes, elas estão em caminho diametralmente oposto àquilo que a edificação do reino solicita de todos nós. Não exige, mas solicita de todos nós. Então, é como se nós julgássemos aqui na parábola do semeador, quando a semente cai no meio dos espinhos. Os espinhos são as convenções sociais que não permitem a semente desabrochar e crescer seguindo seu caminho para o alto. Lívia, aqui, ela exemplifica esse deixar algumas convenções sociais para a edificação do reino. Quando ela vai interceder por Jesus, ela vai interceder pelo mais justo de todos. Ela deixa uma convenção social, que é o respeito cego ao marido, ao pater familias, e mesmo sem comunicar com ele, ela faz aquilo que era certo, de acordo com a sua consciência, de acordo com a sua reta consciência. Ela estava em paz. Reino de Deus edificado. É uma coisa que passou pela minha mente aqui, eu gostaria de trazer essa observação.
2: Então, acho que só para a gente conceituar, né, para que a gente passe para o Marcos destrinchar mais sobre isso. Então, Lívia vai até, né, Pilatos, pede ajuda, fala que é um absurdo, né, julgar Jesus daquela forma, e Pilatos fala que tudo já estava consumado, que ele não podia fazer mais nada. Pilatos ainda dá em cima de Lívia, né, mas Lívia recusa, claro, fala para ele que ele está sendo desrespeitoso e tudo, mas neste momento, né, Fúvia está chamando Públio para que Públio visse que Lívia estava presente naquele local e que, né, Lívia estava com o governador. E aí é onde que Públio vai ter, né, a visão de Lívia saindo, e ali tudo vai ser que, se eu falo assim, os atos vão tomar uma severidade muito grande. É, eu acho, antes de passar para o Marcos, uma coisa que me tocou bastante foi que quando Lívia, né, sai, tipo, da casa do governador e retorna para o seu lar, ela encontra Ana e Simeão na praça. E ali ela fala que realmente o governador não podia fazer nada. E é aí que, ligando meu pensamento início, é onde que Ana e Simeão vai falar: então seja feita a vontade do Pai. Se não conseguimos a ajuda aqui, então aí Simeão vai dizer: Jesus já havia nos preparado. E que tudo que acontece nessa vida material vai ser consumado pela dor e pelo tempo. Mas tudo que a gente faz, as nossas ações, engrandecendo, buscando o reino dos céus, é o que vai passar, né? É o que vai nos alcançar após a morte. E eu fiquei muito também tocada por isso quando ele fala: todas as nossas ações voltadas à materialidade vai passar com a dor e com o tempo. Mas aquilo que a gente faz pelo engrandecimento do reino dos céus, isso elevará. E é isso que Jesus nos ensina. Então, antes de passar para o Marcos, eu queria trazer isso, porque isso me tocou também, liga muito o que o Uriel falou do reino dos céus.
1: Excelente, excelente, Ana. Então vamos retomar o raciocínio. Primeiro vamos analisar aí, né? Então disse Deus: façamos o homem à nossa imagem, conforme a nossa semelhança. E nós temos que entender que essa frase ela tem dois sentidos, né? Deus nos fez à sua imagem e semelhança. Mas por outro lado, todas as vezes que eu cultivo, que eu cultuo a Deus, eu me torno imagem e semelhança dele. Porém, todas as vezes em que eu busco cultuar outros deuses, eu também vou me tornar imagem e semelhança desses outros deuses. Foi quando a gente estudou isso, não nessa quinta, na anterior, é que abriu, né, virou a chave para mim conseguir entender e aceitar aquilo que estava ali se passando. Porque na leitura do livro, nós percebemos que quando o Públio percebe Lívia saindo ali, né, escondida e disfarçada, né, do palácio de Pilatos, ele volta para o seu lar. Ana já havia retornado para o lar. E Ana, ela procurou um local dentro da sua casa onde ela podia ter uma visão do Gólgota. E ela estava ali, olhando para o Gólgota, vendo a cruz e se sintonizando com o Cristo. E a partir dali, o Cristo que havia apresentado a ela o Deus único, o Deus, né, que Jesus veio transmitir para nós. E ela estava cultuando este Deus. Imediatamente, Ana se tornou imagem e semelhança de Deus. Amor, tolerância, receptividade e tudo mais. Já Públio, quando retorna ao seu lar, o que que ele faz? Ele busca o escritório onde havia uma imagem de Júpiter, o Deus que ele cultuava. E ali ele fica em oração, cultuando a Júpiter. E neste instante, Públio se tornou imagem e semelhança de Júpiter. Então vamos entender qual o simbolismo de Júpiter. Júpiter era o Deus supremo dos romanos, era o rei dos deuses, senhor do céu, era também o senhor do trovão e do raio. Agora eu pergunto para vocês: vocês já viram o trovão silencioso? Então nós já percebemos que Júpiter era o rei do, né, o deus do barulho. E vamos aqui só enumerar alguns dos muitos defeitos que Júpiter tinha, vamos enumerar só alguns, né? Um deles: Júpiter era extremamente ciumento e de uma grande impulsividade. Então, ele era propenso a ser ciumento, impulsivo e ter ataques de raiva, e ele podia descarregar a fúria dele com o quê? Com os raios que ele tinha sobre os mortais. Um outro defeito de Júpiter era que ele era extremamente vaidoso e orgulhoso. Pela sua posição de poder absoluto que ele possuía, ele se tornava arrogante e orgulhoso. E ele punia até os outros deuses que ousavam desafiá-lo, quanto mais os humanos. E se vocês forem perceber como cada um reagiu a essa situação, vocês vão perceber que Líbia era a imagem e semelhança do Deus único. E Públio era a imagem e semelhança de Júpiter. Cada qual agindo de acordo com aquilo que eles cultuavam. E aí a gente começa a compreender por que Públio agiu daquela maneira. E por que Lívia, apesar de todo a cultura, de todo o aprendizado que ela tinha, de como deveria se portar uma mulher romana, ela se porta como uma que cultua a Deus, ao Deus único. E aí faz um grande diferencial entre ambos. Eu vou deixar o retorno para vocês e depois eu gostaria de voltar para comentar já Mateus 10, 16. Se vocês quiserem comentar alguma coisa com relação à imagem e semelhança, eu ficaria muito feliz.
0: Eu gostaria de comentar, não quero... Mas olha só, nós temos dois personagens de conduta, três, na verdade, mas eu vou citar dois. Nós temos três personagens de conduta muito difícil, Fúvio, Sulpício e Pôncio Pilatos, mas Sulpício e Pôncio, nesse capítulo, eles realmente me tiraram do sério. Se você, Marcos, ficou bem chateado ali com o início, essa postura desses homens que não demonstram hora nenhuma hombridade me tira do sério, por quê? Porque é uma postura que se repete até os dias de hoje. Lívia, ela passa por uma situação de abuso que as mulheres sofrem até o dia de hoje, por serem mais frágeis, por terem o sentimento mais aflorado, e quanto isso não se repete na sociedade presente 2000 anos depois. É vergonhoso a gente observar essa conduta nesse capítulo. Por quê? A Ana colocou aqui, quando a Lívia está procurando o Sulpício, ela está procurando com o coração puro, o espírito puro, ela quer ajuda para alguém. O que o Sulpício pensa? Aí a gente vê o seguinte, a gente simplesmente exterioriza aquilo que a gente carrega dentro de nós. Cada um é tentado quando atraído e engodado pela sua própria concupiscência. O que o Sulpício, um capataz, o que ele pensa? Bom, ela está aqui porque ela quer o governador. Ela caiu nas artimanhas dele. Ela quer o poder, ela se apaixonou pelo poder. E aí ele conduz a Lívia a uma sala onde o Pôncio Pilatos tinha os seus encontros extraconjugais com mulheres de conduta menos respeitosa. E essa é uma fala de Emmanuel. Estou trazendo uma fala de Emmanuel. Ele é muito peculiar nesse sentido. Pilato já vem como um animal, como uma mente animal, e aí, Marcos, você vai discutir muito sobre isso quando você falar sobre cordeiro e lobo. Pilato já vem com a mente animal para dominar Lívia. E aí eu vou voltar ao que eu disse lá no primeiro vídeo que nós fizemos aqui, no primeiro estudo que nós fizemos aqui. Estávamos, Ana e eu apenas, o Marcos foi uma adição brilhante a partir do nosso segundo encontro. Ele sente uma atração por Lívia, porque as trevas são atraídas pela luz, mas ele não entende que é o espírito dele que está sendo atraído para uma porta de salvação. Ele fica só no conceito material. Ele quer possuir, ele quer dominar. E aí eu quero trazer uma lição para nós, para a gente ter muito cuidado. Lívia é um espírito translúcido de pureza. E mesmo assim ela sente uma dificuldade imensa naquele ambiente, carregado de energias menos dignas. muito cuidado com os ambientes que nós estamos. Muito cuidado. O nosso espírito, da grande maioria de nós, não é translúcido como o da Lívia. E ela teve dificuldade. Tanto é que ela teve que ter uma fortaleza moral tão grande, porque ela quase desmaia, materialmente falando. Ela teve que ter uma fortaleza moral tão grande para afastar o governador. Porque ele iria atacá-la. Ele iria atacá-la. Ela se refaz, ela coloca ele no lugar dele, no lugar baixo, ela coloca ele no lugar dele, ela o afasta e ela sai. Então são lições muito preciosas. Primeiro, se alguém vier procurando a gente por ajuda, não vamos abusar dessa pessoa, não. Não vamos ver segunda intenção nisso aí, não. Tá ali alguém que precisa do nosso apoio, do nosso ato de caridade. Segundo, se nós estamos nos sentindo aproximar da luz, uma vontade de estar perto de alguém iluminado, é porque trevas nossas querem ser iluminadas. Tem nada a ver com isso. Tem nada a ver com outra coisa. Terceiro, cuidado com os ambientes que nós vamos. Por melhor que nós estejamos, no mundo que a gente vive, é muito fácil cair. Se não fosse Lívia, não fosse um espírito daquela magnitude, a gente não sabe o que teria acontecido. Então, muito cuidado com isso. Falo isso em todo lugar nesse estudo aqui, eu não falei ainda. O Marcos e a Ana vão ficar com raiva de mim. Filme do Chico Xavier. Aí já vou começar até aí. Eu falo isso em todo lugar. O irmão, um irmão, alguém, um parente do Chico lá, leva ele para uma casa de encontro, que ele precisava ser iniciado, ele já estava bem velho. Filme corta, o Chico chega nessa casa de encontro, o filme corta, na hora que a imagem do filme volta, o Chico colocou todo mundo em volta da mesa, todo mundo que estava ali em volta da mesa, os homens que foram buscar condutas menos dignas, todo mundo ele colocou em volta da mesa fazendo um culto do evangelho lá. Não, não somos assim, não. A grande maioria de nós não é assim, não. Então a gente tem que tomar muito cuidado com isso. Eu gostaria de trazer esses pontos, dar uma boa noite para a Vera Fátima de Vitória de Santo Antão, Pernambuco. Que alegria, seja muito bem-vinda e devolver a palavra para a Ana.
2: Uriel, eu queria colocar um marca-texto na sua fala, porque era isso que eu estava anotando aqui. Porque no nosso primeiro encontro a gente fala do Sulpício, né? E o Sulpício, ele vê alguém saindo vestido com vestimenta romana e imagina que é Lívia. E ali começa todo aquele fuzuê que a gente está até hoje no capítulo, né? Que ele pensa que era Lívia presente naquele momento. E aí a gente me faz pensar assim que Sulpício, ele criou um pensamento que ele achava que era certo, está repassando isso para frente. E aí você muito bem colocou que é em relação à atenção com os nossos sentimentos, porque às vezes a gente pode ter maledicência dentro da gente e não sabe. E aí a gente começa a criar uma verdade, começa a falar para o outro com a intenção de ser maledicente, né? Querendo modificar a situação que nos favoreça. Então, é isso que a gente precisa tomar muito cuidado sobre isso. E a gente só consegue reconhecer os nossos sentimentos se a gente ir a fundo, né? Se a gente colocar, é conhecer a si mesmo, é voltando para si, entendendo, ó, por que que eu senti isso agora? Né? Porque tem os porquês. Eu acho muito bacana você colocar isso, porque os espíritos, né, inferiores vão mais próximo da luz, e a gente tem muito disso, né? Da gente querer se aproximar, do outro. Mas aí que tá, qual a nossa intenção de aproximação? E ligando uma coisa que o Marcos falou muito bem, que público toava um Deus e Lívia outro, né? E aí o que a gente sempre conversa no NEP, que deuses estamos cultuando? Os deuses da ganância, do dinheiro, né? O próprio Deus da vaidade, porque às vezes a gente esquece dos ensinos de Jesus de vivenciar e a gente vai, né, endeusar outras coisas. Vive para aquilo, para materialidade. Mas, ó, materialidade é importante, porque nós, os espíritos, precisamos ainda evoluir na materialidade. Mas a gente está vendendo a nossa paz pela materialidade, vendendo o nosso reino dos céus por ela.
1: Excelente, excelente. Então vamos para a segunda parte, né? Mateus 10, 16, quando ele fala: Eis que eu vos envio como ovelhas no meio de lobos. Sede prudente como as serpentes e inocentes como as pombas. Eu já vou de início, né? Não sei se a Daniela está nos ouvindo, pedir desculpa a ela, porque na semana que vem nós vamos terminar este versículo, e eu já vou dar um spoiler aqui do que nós vamos falar na quinta que vem, né? Então, todos os que estão aí no NEP conosco, que fechem os ouvidos aí, para não perder aí a surpresa da quinta que vem. A gente percebe aí, né, essas extremidades, né, ovelhas e lobos. Nós podemos dizer que Lívia, de certa forma, vai representar para nós a ovelha. E o Públio vai representar o lobo. A ovelha é dócil, ela é mansa, né, ela segue o pastor, né, ela é um símbolo de pureza, de paz, né? O lobo já é competitivo, agressivo, né? Raivoso, ele é intempestivo e tudo mais. A gente percebe muito que nós não estamos falando de animais, mas de personalidades. Então nós percebemos que a Lívia tem uma personalidade semelhante às ovelhas. E o Públio tem uma personalidade semelhante aos lobos. Mas, no nosso estudo de ontem, nós percebemos o seguinte: Jesus nunca enviaria ovelhas, simbolicamente falando, para serem trucidadas pelos lobos. Então é preciso que nós penetremos aí na profundidade do que Jesus está dizendo. Porque se Jesus está enviando as ovelhas para o meio dos lobos, é porque Jesus tem certeza que a ovelha é mais forte que o lobo. Ela tem muito mais capacidade de vencer o lobo. E vencer o lobo não é destruí-lo, mas é modificá-lo. E nós vamos perceber, aí também eu já vou dar outro spoiler aqui, quando nós chegarmos lá no final do livro, que Lívia vai vencer. Ela vai domesticar o lobo Públio. Porque assim eles são mais fortes. E eles são mais fortes por quê? Porque as ovelhas são prudentes como as serpentes e são inocentes como as pombas. E aí são símbolos que nós temos que perceber. Normalmente, quando a gente fala serpente, eu tenho horror à cobra, né? Eu já fico só de pensar, já me dá calafrios, né? Mas se nós olharmos pela ótica da serpente, a serpente tem qualidades favoráveis a ela. E qual é uma das principais qualidades da serpente? A serpente, ela entra nos locais sem que ninguém perceba, sem que ninguém veja. Ela ataca, quando ela vai atacar uma presa, ela chega tão próximo da presa, de uma maneira tão silenciosa, que a presa nem vê. E também quando ela vai se defender, quando nós nos aproximamos dela, nós também não... Tirando a cobra lá, como é que tem a cascavel, né, que chacoalha para se anunciar, o resto é tudo silencioso. Então, uma das qualidades que os discípulos, que as ovelhas têm que ter, é o silêncio. E Lívia silenciou-se frente às acusações de Públio. Ela poderia tentar se defender, ela poderia discutir com ele, colocar e impor ali os acontecimentos, o ponto de vista dela, mas ela silenciou-se. Ela silenciou-se. Mas a serpente, ela tem uma outra qualidade. É a maneira como a serpente se locomove. Como ela caminha, né? Caminha não porque ela não tem pé, né? Como ela se move pelo ambiente. E como é que a serpente se move? Ela vai assim. E isso aqui significa o quê? Na natureza, o que é que ondula? O que é que faz dessa maneira? A vibração. Então, a serpente, ela tem vibrações. Agora, quando a gente pensa em vibração, ela é ondulatória. Tem hora que ela está no alto, tem hora que ela está no baixo. Então, o bom discípulo de Jesus, aquele que é emissário de Jesus, aquele que é ovelha, ela tem que ter uma vibração, mas procurar mantê-la sempre no alto, sempre elevado, não deixar que a sua vibração baixe no mesmo nível daquele que está te atacando. E foi justamente isso que Lívia fez. Como ela estava, imagem e semelhança de Deus, ela mentalizou Jesus, ela viu Jesus na cruz, ela percebeu o sofrimento que Jesus passou calado, de maneira se entregando aos seus algozes, e ela fez o mesmo com relação a Publio Lentulus. Ela foi prudente como a serpente, silenciosa e mantendo a sua vibração elevada. Agora, além disso, tem que ser inocente como a pomba. É interessante nós percebemos que na tradução do Evangelho, né, que o nosso querido Haroldo Dutra faz, ele coloca uma notinha lá com relação à inocência da pomba. Então ele diz o seguinte, que inocência, no grego, né, ela tem um outro significado. Ela pode significar também não contaminado, livre de engano, sem malícia, aquele que permanece puro. Esses são significados no grego, que foi, né, o material que o Haroldo usou, pode também ser sinônimo de inocência. Então, a pomba, ela é aquela que mantém o seu padrão vibratório alto. Por isso que ela não desceu o seu padrão quando ela ondulou como a serpente ondula. Então, ela se manteve inocente como a pomba. Ela manteve o seu padrão vibratório elevadíssimo. E ainda há mais uma comparação. Porque ali ele tratou de ovelhas e de pombas, com características positivas. Ambos, tanto a ovelha quanto a pomba, naquela época eram sinônimo de animais destinados a serem sacrificados no templo para Deus. Só que tinha uma pequena diferença. Quem era rico tinha dinheiro para usar uma ovelha para sacrifício. Agora, quem era pobre, quem não tinha recursos, só tinha como sacrificar a pomba para agradar a Deus. Então, quando ele diz que entre ovelha e pomba, que é preferível que o discípulo seja, se sacrifique como as pombas, é que elas se sacrifiquem para aqueles que são pobres. Não só materialmente, mas para aqueles que são pobres espiritualmente. E neste contexto, Publio Lentulus, apesar do seu poder, apesar da sua riqueza, era muito mais pobre naquele momento do que Lívia Lentulus, porque Lívia Lentulus era imagem e semelhança de Deus, e Publio Lentulus era imagem e semelhança de Júpiter. E aí está a grande diferença de ambos.
0: Belíssimo, meu amigo, belíssimo. 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
2: Eu queria aproveitar uma reflexão que o Marcos trouxe, porque quando, antes que Públio chegue até Lívia, né, trazendo a calúnia, né, jogando todos os ímpetos, as falas para cima dela, Lívia tem uma visão, né, de Jesus ali na cruz, e a visão que o livro relata lembra muito, acho que a visão que está no Boa Nova, né, quando Jesus vai resgatar Judas, é isso? Que aí fala que uma colônia de espíritos desceu sobre ele, uma energia o tomou. Então, Lívia presenciou isso, né? Presenciou de longe aquela energia chegando enquanto Jesus estava sendo crucificado. E presenciou também aquela grandiosidade espiritual. E aí eu pensei assim, tá, o que a gente pode trazer na nossa vida também, essa questão que o Marcos trouxe, né, da gente ser como a serpente? Vocês já notaram que quando a gente está vivenciando uma fase muito boa na nossa vida, uma grandeza espiritual, rapidinho a chave vira, o tempo muda e vem as dificuldades. O tanto que isso parece que tem os momentos bons que nos prepara para uma dificuldade a seguir, porque é na dificuldade ali que a gente vai ver trabalho, né? E ali, Lívia, ela vai ser convidada a trabalhar, porque é um momento em que o público vai chegar e vai, né, soltar a calúnia, né? Ele vai falar todas aquelas coisas duras e rudes para ela, que aí eu recomendo que leia o livro, mas que em determinado momento a Lívia vai ter um pensamento de que ela não era boa mãe, ela seria, estaria certa ela receber toda essa calúnia do esposo dela, né? Onde está Deus nesse momento? Né? Onde está Jesus? Mas olha para você ver, um momento de pensamento desse que ela tem, logo ela vai virar a chave de novo. Ela vai entender que Jesus havia dito para ela que o sacrifício chegaria. E ela vai entender que naquele momento que ela estava recebendo a calúnia do seu esposo, era o momento dela de trabalho. Então eu tive esse insight comigo, essas reflexões, que a gente tem os momentos da nossa grandeza espiritual, que a gente é como se a gente buscasse ali os combustíveis, porque logo em seguida nós vamos ser convidados a trabalhar. E é o que Jesus pede, os sacrifícios. Mas os sacrifícios como? É o sacrifício de nós mesmos. Que aí Lívia se calou para Públio. Ela poderia muito bem ter discutido com ele, ter falado: tudo que você está dizendo é uma mentira, eu não fiz isso. Mas não, ela silenciou, porque ela estava aqui e Públio aqui, né? Gasta a gente ficar discutindo com alguém que não está na mesma faixa, que não entende ainda essas grandezas? Não.
0: Excelente, Ana, excelente. Eu já entrando aqui na ótica da última reflexão, das últimas palavras, eu gostaria de dizer o seguinte: o Marcos trouxe para nós a questão do evangelista Mateus, capítulo 10, versículo 16: Eis que vos envio como ovelhas no meio de lobos. O que eu queria trazer? Que a gente aprenda a identificar onde nós estamos sendo enviados enquanto ovelhas, enquanto emissários de Jesus, enquanto embaixadores do Cristo, no meio de mentes ainda ferinas, no meio de mentes que se comportam de maneira muito bruta, de maneira muito instintiva, no meio de lobos, onde nós estamos sendo enviados para aprender a florescer. Então, nós precisamos, a Lívia, ela percebe quando Ana, quando Simeão se aproximam dela, ela percebe o que ela precisava fazer, abrindo mão dos seus costumes sociais. Ela percebe o que movimentaria a sua reta consciência. E no nosso dia a dia, na nossa vida prática, gente, o evangelho, ele não pode ser um conteúdo, as histórias que permeiam o evangelho, elas não podem ser um conteúdo para a gente ler, para a gente admirar, mas para que a gente não traga para a nossa vida. Não pode. Então, na minha vida, no meu dia a dia, onde eu estou sendo colocado pelo alto como um emissário no meio de lobos? E como Marcos muito bem colocou, não para que eu seja trucidado, mas para que através de um comportamento diferente, eu convide aquelas pessoas a terem um comportamento diferente. Nem que seja pelo silêncio. E em silêncio eu estou em oração com uma boa energia para aqueles que estão ainda muito agitados dentro de si mesmos. Outra coisa que eu queria pontuar. Nós começamos a perceber aqui, de maneira mais ostensiva, o aflorar da mediunidade iluminada de Lívia. Porque Lívia faz todos esses questionamentos, mas ela percebe-se transportada para o Calvário. Não para um Calvário de sofrimento, mas para aquele Calvário que nos apresenta a ressurreição além das nossas dores. Lívia vê-se transportada para aquele momento, não para enxergar um Jesus com suor, com sangue, desesperado. Mas sim um Jesus que nos demonstra, não importa a cruz que nós estejamos atravessando, nós vamos vencer, nós vamos ultrapassar, nós vamos alcançar a verticalidade. E ali, achincalhada pelo esposo, que fala que ela seria não mais do que uma serva dentro de casa, que ela não poderia participar da educação da filha, que ele só não a mataria por causa dos costumes romanos, ela encontra paz. Públio, que acha que está colocando ordem na casa, ele continua em guerra. Lívia, que está sendo completamente humilhada, ela encontra paz. É uma modificação da forma como nós encaramos as questões do mundo. Marcos, meu amigo.
1: Realmente são capítulos de muita reflexão e de muito aprendizado. Né? E é o que eu sempre... Vocês já ouviram várias vezes, Uriel e Ana. Eu sempre falo. O ouvido que mais aprende é aquele que está mais próximo da boca que ensina. O quanto que nós aprendemos. Nós somos privilegiados, Uriel, Ana e eu, né, por termos a capacidade de aprendermos tanto com esse estudo, que nos enriquece muito. Eu, quando você falou, né, do Jesus, eu apontei aqui, né, não sei se vocês viram, porque isso aqui eu tive que trazer para cá, porque ele é um fruto de desacordo aqui em casa. Porque a minha esposa não gosta desse quadro, né? Porque ela não gosta de ver a imagem de Cristo crucificado, ou Cristo com a coroa de espinhos e tudo mais. E eu já vejo como nós refletimos aqui hoje. Eu vejo essa imagem como um exemplo de superar, de realmente que seja feita a vontade de Deus. Então é uma maneira de recordar a todos nós. No momento de dor, no momento de calúnia, como eu devo agir? Eu devo ser prudente como a serpente e eu devo ser inocente como as pombas. Porque essa foi a instrução que Jesus deu aos seus discípulos. E nós somos discípulos de Jesus, porque nós estudamos o Evangelho, nós procuramos ter o Evangelho como guia de conduta. Então, somos embaixadores, como Uriel sempre gosta de chamar. Nós temos a obrigação de representar Jesus aonde estivermos. Apesar da dor, apesar do sofrimento, apesar de estar entre lobos, nós não temos como missão destruir o lobo. Pelo contrário, a nossa missão é transformar o lobo através da prudência e da inocência. Que possamos sempre lembrar disso, porque vamos passar por situações talvez mais suaves, talvez tão severas quanto a de Lívia ou até superiores, mas que quando isso acontecer conosco, que possamos recordar desta noite aqui de 24 de outubro. E que os ensinamentos que nós recebemos do Cristo, de Emmanuel, através desse livro, possam ecoar em nosso íntimo, para nós sabermos como temos que nos portar. Essa é a grande lição que eu recebi hoje.
2: Ah, esse capítulo foi fantástico. Todos são, né? A gente fica falando assim, ah, esse foi muito bom, mas todos são e todos nos marcam. Marca também que no momento doloroso que Jesus está sendo crucificado, ele olha para a Lívia, né? E aí, no momento de, que a gente olha e fala assim, uma dificuldade de Jesus, podemos assim dizer, ele ainda está olhando para o outro. Então, que a gente também possa fazer esse movimento, né, de olhar para o outro, mesmo no nosso momento de dificuldade, às vezes a gente olhar para si, vamos começar a olhar para o outro também. É um grande ensino. E Uriel hoje não brincou com o título, né? Do capítulo, mas a calúnia. Lívia sofre uma calúnia, Jesus sofre outra calúnia, todos os personagens, de certa forma, sofrendo calúnias, né? Então, me tocou bastante esse estudo e fica aqui minha gratidão por ter vocês como companheiros, como o Marcos falou, né, os nossos ouvidos, o que escuta primeiro são os nossos, que a boca fala, então esses ensinos são para nossa vida também, e ter essa oportunidade de dividir esse momento com vocês é muito grandioso para mim. Vamos partir já para a prece?
0: Não, só para a gente terminar aqui, queria comentar mais uma questão. O Públio, quando a Fúvia o leva para ele perceber a Lívia saindo daquele cômodo, daquele aposento, ele vira para ela e fala o seguinte: venceste, venceste. Não foi a Fúvia que venceu, foi o Públio que já estava derrotado. ele já estava derrotado, porque ele não se permitiu o convite que o alto estava fazendo para ele. É complicado, né? A gente vai falar assim, estava fazendo para ele através da esposa, não, o próprio Jesus fez um convite para ele. O próprio Jesus fez um convite para ele, e ele não foi a fúria que venceu, é ele que já estava num ponto de derrotado. E nós colocamos aqui, o Marcos trouxe, né, a Ana trouxe, que o Simeão ele fala o seguinte, bom, a gente tentou, então que seja feita a vontade do Pai, e se entrega com confiança. E aí ele fala, ou seja feita a vontade do Pai é importante, mas o que eu posso fazer com a vontade do Pai que está sendo realizada? E Simeão fala o seguinte, eu vou voltar para Samaria e eu vou erguer uma cruz na frente da minha casa, e quem quiser pode ir lá que nós vamos cultuar Jesus. Então, na vontade do Pai que está sendo feita na minha vida, nesses momentos difíceis, que nós estamos vencendo, mas nem sempre de acordo com a glória do mundo, o que, que eu estou fazendo para ir e anunciar o reino de Deus? Simeão volta para Samaria, Simeão coloca uma cruz de madeira, toda simples, na porta da casa dele, uns banquinhos, uma mesa, para que Jesus pudesse continuar a ser cultuado. E a gente vai ver o que, que isso representa e as consequências que isso traz no dia 7 de novembro com a companheira Heloísa Pires. Se Marcos e Ana não tiverem mais complementos, a gente passa para a nossa prece final.
2: Só lendo uma partezinha aqui, se eu grifei, para a gente já preparar o nosso coração para a prece. Quando Jesus olha para a Lívia, ela tem esse sentimento, ela vai sentir dentro dela dessa forma. Todavia, no íntimo, afirmou como se estivesse falando para si mesma. Sim, é desse modo que deveremos morrer. Jesus, concedei-me alento, resignação e esperança para cumprir os vossos ensinamentos, para alcançar um dia o vosso reino de amor e de justiça. Vamos fechar nossos olhos, conectar ainda assim mais com o alto, pedir que Jesus adentre os nossos corações, com sua ajuda, ele possa sinalizar aquilo que precisamos melhorar. Com essa sinalização, nós possamos entender o porquê é necessária a mudança. E com a sua força divina, nos ajudar a tomar um impulso a encarar essas grandes verdades. Mestre amado Jesus, olhe para os nossos irmãos que passam por momentos difíceis, por dificuldades, que o Senhor possa descer sobre eles suas bênçãos, o seu consolo. E pedimos, Senhor, humildemente, que adentre as nossas casas, que renova as energias, que desça sobre nós energias curadoras, que possa adentrar também o nosso corpo físico, reparando cada célula, cada defeito, e que possa adentrar dentro do nosso corpo espiritual, retirando os maus pensamentos, as nossas más inclinações. Pedimos, Senhor, que nos ajude, que nós consigamos levar os seus ensinos para o nosso dia a dia e que ele possa ser fonte renovadora em nossa vida. Que assim seja.
0: Que assim seja, minha amiga. Obrigado, Ana. Obrigado, Marcos, pela companhia da noite de hoje. Obrigado a todos aqueles que estiveram conosco. Pedimos a bondade do compartilhamento, principalmente quando o programa for encerrado, para que o engajamento da plataforma aumente e ele possa alcançar ainda mais corações. Agradecemos a Web Rádio Portal da Luz e aos canais parceiros pela oportunidade do trabalho e até o nosso próximo encontro no dia 7 de novembro. Tchau, tchau.
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2: 22 horas e 10

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0: 22h33.
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1: Foi de novo, dessa vez, o link errado, né? Foi do programa de manhã, mas tudo bem. A gente vai aprendendo, né? Como estão todos? Bom dia, Brasil. Boa tarde, né? Boa noite, né? Já para o Japão, porque aqui já são 18h32. Estamos aqui, né? Felizes. Vamos ver como fica assim. Ah, acho que vou deixar assim, né? Ou melhor, vamos lá. Felizes, mais uma vez, né? De manhã estávamos juntos no estudo de Horizontes da Mente e agora nós estamos aqui no momento de oração. A Ana Rogéria está nos bastidores, me auxiliando. Então, peço desculpa, né? Porque ainda ela está acostumando. Então, entrou o link do Horizontes da Mente. Mas isso é de menos, né? Vamos dar bom dia aqui, boa tarde, para a nossa querida Dáuria Fernandes. Oi, Dáuria. Ah, é tão bom encontrar você de novo. Bom dia para você, viu? Boa noite para mim. É verdade, né? Gratidão. Vamos nos envolver na luz da oração. Olha, Dáuria, veja atrás de mim, Dáuria, aqui, não relembra nós, né? Nós lá de Maria, nosso grupo? Dáuria, diga para mim, eu comprei esse aqui pensando nisso. Parece, né, os falanges de Maria, em volta ali, né, vibrando no amor. Bom dia, boa tarde, boa noite, gratidão sempre, amiga Neide. Eu é que agradeço sempre o apoio de vocês. Maria Tsujimura, para ela é boa noite, né, querida Maria Tsujimura. Maria Madalena, minha tia querida do coração, beijo no coração para você e para o tio Acácio, viu? Lá no Paraná, Toledo, no Paraná, né? E agora temos aqui minha querida amiga Cláudia, para ela é boa tarde, né? Bom dia, Brasil, boa tarde, querida Neide, gratidão por mais um momento de orações. Bom dia, Ana Rogéria. Olha, aqueles que desejarem, não esqueça, deixa aí seu copinho, sua aguinha, que esses momentos, hoje nós vamos falar de Leon Denis, vamos falar de Emmanuel, vamos falar de orações, é coisa preciosa demais para nossa alma, né? Maravilha, né, Dáuria? Até que vão chegando nossos amigos aqui. Eu espero que todos estejam bem, né? Que estejam todos na paz do Senhor. E aí nós vamos iniciando, então. Vocês também coloquem, né? O que vocês quiserem, os nomes, né? Das pessoas que querem para a prece. Eu estou procurando aqui já para ir. Eu sempre deixo preparado nossos estudos, né? Sempre. Então, nós vamos fazer uma oração que é de Leon Denis. Ele faz uma oração onde ele evoca o Senhor, onde ele chama, né, Deus Criador para vir junto de nós. Então, eu achei tão maravilhosa, né, que eu vou ler ela aqui para nós, viu, Benê? Querida Benê, Maria Benedita, boa noite, Neide, bom dia, Ana Rogéria, e todos que chegam com o nosso carinho, paz e harmonia. Benê, bom dia, que bom você estar aqui. Essa oração de Leon Denis, que eu vou fazer ela, é para nós iniciarmos o nosso momento de oração, viu? Então eu vou ler aqui a prece, que nós vamos evocando, né, a espiritualidade, né? Vamos chamando com o nosso pensamento, nosso coração, e vamos ficando assim felizes, né, de estarmos em comunhão com os irmãos encarnados que estão aqui conosco e os desencarnados. Olhe como é a oração de Leon Denis. Meu Deus, vós que sois grande, que sois tudo, deixai cair sobre mim, sobre nós humilde, sobre nós, eu que não existo ainda, não, eu que existo somente pela tua vossa vontade, uma divina luz. Fazei, Senhor, que penetrado do vosso amor, me faça fácil fazer o bem. E que eu tenha aversão ao mal. E ele segue, que animado pelo desejo de vos aguardar, meu espírito vença os obstáculos que se opõem à vitória da verdade sobre o erro, da fraternidade e do egoísmo. É uma oração, viu, pessoal, que eu estou fazendo. Fazei que em cada companheiro de provações que eu veja um irmão, assim como vedes um filho em cada um de nós, em cada um dos seres que vos emanam, é para vós, deve voltar. Dai-me o amor do trabalho, que é o dever de todos sobre a terra, e com o auxílio do archote que colocaste ao meu alcance, esclarecei-me sobre as imperfeições que retardam meu adiantamento nesta vida e na vida vindoura. E aí ele segue, unamos, olha, unamos as nossas vozes ao infinito. Tudo ora, tudo celebra a alegria de viver, desde o átomo que se agita na lua até o astro imenso que flutua no éter. A adoração dos seres forma um concerto prodigioso que se expande ao espaço de Deus e sobe até Deus. É a saudação dos filhos ao Pai. É a homenagem prestada pelas criaturas ao Criador. Interrogai a natureza no esplendor dos dias de sol, na calma das noites estreladas. Escutai as vozes, grandes vozes dos oceanos, os murmúrios que se elevam nos desertos e da profundeza dos bosques, os acentos misteriosos que desprende da folhagem e repercute nos desfiladeiros solitários. E ele diz por toda parte, em toda parte, os lugares concentrado, ouvireis o cântico admirável do Senhor, que dirige até a grande alma. E ele termina dizendo, mais solene ainda, é quando nós nos unimos em prece, a prece dos mundos, e o canto suave e profundo que faz vibrar a imensidade, cuja sublimidade somente os espíritos elevados podem compreender. Essa oração de Leon Denis, ele está evocando o Pai Criador, dizendo das belezas do planeta Terra que nós não enxergamos, dizendo dos oceanos, que a nossa oração, unidos, chega até o Criador. Vamos unirmos em vozes do infinito com os nossos pensamentos, disse ele. Que maravilha, né, Rumi? Rumi-chan, bom dia, boa tarde, boa noite. Ela está dizendo, Ohayo, Konbawa, Minasan Konbawa, Eto, né, Ushiro no Ega, Totemo, né, Kirei desu, né, Teda tomou kedo. Arigato, Totemo Kirei, né? Tomodachi no Inu ga Byoki to kakatteru no de, tenshi sama ni oinori shimashita, oinori shimashou, mina niu, né? 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Ela está dizendo para nós, Arumi-chan, que ela, a amiga dela, o cachorrinho está muito doente hoje, e que ela orou ao Senhor, aos anjos dele, para que o cachorrinho da amiga melhore. Então, vamos orar também para o cachorrinho da Arumi-chan, da amiga da Arumi-chan, né? Arumi-chan, zetaimina. Inoroyote, anato no tomodachi no wanchani, né? E tia Maria pede vibrações para o Acácio Ferreira Filho, que vai se fazer uma cirurgia do olho amanhã. Em nome de Jesus, tia, nós rogaremos juntos aqui, para que ele dê tudo certo, já tenho certeza que dará tudo certo. Vou tomar um golinho de água, viu? Então, vamos lá? Vamos trabalhar. Trabalhar no amor, né? Como estão vocês? Hoje nós vamos falar muito sobre Leon Denis e também Emmanuel. Então, eles nos trazem sobre nossos momentos de oração, nossos momentos em nossa vida, e ele vai dizer aqui para nós a caridade do entendimento. Então, ele diz, na sustentação do progresso espiritual, nós precisamos tanto de caridade quanto o ar é necessário ao equilíbrio de nossa vida orgânica. Nós precisamos tanto da caridade quanto nós necessitamos ao ar para nos mantermos vivos. Então ele diz que à frente de qualquer, mas qualquer problema complexo, naqueles problemas que te rodeiam, recorda. Recorda que não seria justa a imposição dos teus pontos de vista para que se oriente na estrada que lhe és própria. O Criador não dá cópias. O Criador não dá cópias e cada coração obedece o sistema particular de suas de lutas evolutivas. Por isso que nós não podemos julgar o outro, porque o Criador não fez cópias de um dos outros. Cada um tem o seu estado evolutivo, cada um está buscando, né, o seu melhor, mas ele diz que cada um se encontra nas suas lutas evolutivas. Só o amor. Aí ele diz que somente o amor é o clima adequado entre o entrelaçamento de todos os seres da criação. E somente através dele, do amor, é que nós vamos entregar Noemos na sinfonia excelsa da vida. Então, todos esses ensinamentos nos fazem refletir, né? Porque muitas das vezes a gente pensa que só nós temos problemas. Nós pensamos que só nós sofremos, né? Mas quando a gente sabe que não é só a gente, que todo mundo, como ele colocou aqui, tem, né, uma provação, uma luta diária, que ele diz que é própria de cada ser na criação, nós vamos entendendo que é uma oportunidade, cada um de nós. Mas, como o Pai Criador não fez cópias, cada um vai vencendo aquele obstáculo conforme pode, né? Maria Benedita, eu digo ela de Benê, viu? Que o Senhor seja convosco, que as vibrações amorosas e curativas cheguem aos corações, né? E o alívio que cada um necessita, Benê. E para que nossas queridas Rosane, Rosângela e mamãe Aleia, oh meu Deus, sim, nós vamos orar, elas estão o tempo todo em meu pensamento, tenho certeza que só com a sua vontade e o seu pensamento elas já recebem, né? E aí ele continua dizendo que existe a esmola e a oração. Tudo que falarei hoje está intitulado também nesse tema oração, que é um incentivo para nós. Ele diz que em matéria de esmola, nós não devemos olvidar, esquecer os verbos pedir e obter, e dar, para que nos aperfeiçoe o sentimento. Então ele diz, o Mestre Jesus nos disse, procurai e achareis. Mas ele afirmou que brilhe a vossa luz. E depois, sem dúvida, o Mestre advertiu-nos muito bondoso, pedi e dar-vos-se-á. Entretanto, o Mestre ainda acrescentou mais uma. Amai-vos. Amai-vos uns aos outros, como eu vos amei. Então, ele segue dizendo, cada dia nós rogamos a bênção do Pai Celestial para nós, em forma de saúde, em forma de segurança, em forma de tranquilidade, de bondade e inteligência. Mas ele está dizendo, contudo, não devemos esquecer também que nós temos, que nós é um dever também orar por outras criaturas. Então ele diz aqui que não devemos esquecer que também os filhinhos dos braços alheios, a família dos braços alheios, também necessita de oração. Então ele diz, súplicas e amparo ao favor daquele que amas, né? Endereçado ao Senhor, é comovente requisições. Quando nós vibramos para aquele que nós amamos, o nosso lar, vamos dizer, o nosso entorno ali. Mas ele diz, e atinge a glória eterna quando tu pedes, mas não abandones o próximo necessitado. Da cara é japonês, peraí. Por isso, é tantas as vezes que tu esperas o afeto, como fala em português? É que tu esperas o auxílio afetuoso do Criador, também deves, metaformoseando, também a sua oração ao próximo. Por isso ele falou da esmola e da oração. E ele diz, tu acorda tua alma, né? Acorda tua alma à luz do amor e auxilia. E a primeira, né, maneira dos talentos, o sol e da chuva, na flor que nasce das fontes, descem do tesouro divino. Tudo isso vem do tesouro divino. E aí aguarda os petitórios, nós pedimos petição, e aguarda os petitórios e os chamamentos. Mas ele diz, cultiva sempre a prece com humildade, com devotamento, com fidelidade e com fervor. Porque quando tu orares com fervor para ti e para os teus, esse fervor com a alma que depositas na prece para o outro, né? Igual a nossa querida Benê acabou de colocar o nome, né? Minha tia também, nós estaremos muito envolvidos nessa luz da oração, do amor, vibrando por nós e vibrando pelo outro. E ele diz que não basta só a palavra e a oração. Não devemos esquecer que a boa palavra, ela é combustível. Mas é combustível para quê? É um combustível de amora para o que chama da prece, te clarei o caminho. Então, nós sabemos assim, que sem a prece, a nossa vida fica mais difícil. Sem a oração, nós nos tornamos mais tristes. Mas quando nós estamos tristes, nós buscamos a oração, nós nos tornamos mais alegres, porque vamos ficar amparados pelos espíritos bondosos. Lembra-te de que tua palavra edificante será sempre esmola de teu pensamento e de tua boca, beneficiando outros que transites no mesmo caminho contigo. E que a frase construtiva e generosa é o princípio de muitos, é um princípio de soluções para muitos casos complicados. Unge o dom de falar. Unge um dom de falar no bálsamo que flui da faculdade de dos teus lábios. Levanta-te. Ele diz aqui, levanta-te, a tua oração, né? Quando proferida, a tua oração influenciará todas as almas. Vocês já pensaram que nós influenciamos as almas quando estamos orando? Com tua oração, influenciará as almas que te partilham a marcha e a feição de luz, né? Vai abrindo espaço, um raio ascendente, onde os espíritos do Senhor se aconchegam a esse orador. Ai, que coisa maravilhosa, não é verdade? Eu espero que todos estejam bem, estejam entendendo. Talvez esteja lendo um pouquinho rápido, né? Vocês veem essa imagem? São irmãos, representa. Estão à luz do luar, em oração, em conjunto, né? Representa nós, aqui, reunidos, em oração, em conjunto. Quando estamos orando em conjunto, nós nos tornamos muito, mas muito poderosos. Mas não é o poder do ouro e da prata. É o poder da oração que se eleva até o céu, até o Criador, e ela espalha as luzes da oração, espalha para vários locais, muitos lugares. E deves ter piedade para com os outros. Deve ter piedade para ti mesmo, pois somos todos nós tutelados do Cristo em aflitivas tarefas de reajuste. Nenhum de nós aqui está a passeio no planeta Terra. Todos estamos em uma escola de reajuste. Mas se nós cultivarmos a prece do fundo do nosso coração com boa vontade, uns para com os outros, o caminho se fará menos árduo. Porque levantando pensamentos e ideais, o cérebro e o coração, palavras e braços no serviço da compreensão fraterna e do auxílio mútuo, nós faremos a vontade do Mestre Jesus e de nosso Pai, quando diz, amai-vos uns aos outros. Então, eu gosto muito de pesquisar, né, essas mensagens, e eu vou me, como se diz, adocicando, quando é gostoso, saboreando as mensagens. Mas são tão lindas, tão fortaleza para o nosso coração. Então, cada dia em nossa vida, nós devemos não desanimar, como ele diz ele. Porque eu já fui um desânimo, né? Nossa, eu já reclamei tanto. Por que, meu Deus? Ai, hoje eu prefiro agradecer e esperar no Senhor. Nenhum de nós tem uma vida muito fácil. Então, ele diz aqui que quando nós não devemos nos perder tempo nas reclamações inúteis e infelizes. Ele diz: solicite, em vez disso, de perder tempo nas reclamações infelizes, solicite o entendimento e o concurso dos anjos do Senhor. Então ele diz: não exijas também do outro, ainda aqueles que convivem contigo, não exija que você queria que eles quisessem, que você queria que eles fizessem. E ele diz: ao invés disso, auxilie-os da maneira que possas. Não te esqueça que hoje o Cristo é nós, e nós, hoje o Cristo e nós estamos juntos para fazer o melhor que podemos. E Cristo em nós, hoje e sempre, é a certeza de que o amor reinará triunfante um dia entre os homens, convertendo a terra em gloriosa província do céu. A gente quer mudar, né? A gente quer que o mundo mude. O mundo precisa mudar, meu Deus, o mundo está um desastre. O mundo precisa. Tá terrível. O mundo está maravilhoso. O mundo é perfeito, é lindo. O mundo é bonito, é amado. O que tem que mudar somos nós, os encarnados, que estão aqui vivendo nessa escola. Somos nós que temos que mudar, né? Eu não sei se foi impressão minha, vocês viram que caiu aqui uma luzinha? Que coisa linda! Poderia cair de novo. Somos nós que precisamos mudar. E geralmente a gente exige tanto do outro, esquece da gente. Mas quando a gente começa a querer mudar a nós mesmos, o outro vai ficando menos preocupante para nós. Patrícia, você viu? Patrícia, eu dou boa noite para ela. Cheguei atrasada, mas estou aqui. Minha amiga querida do coração, Patrícia, mora aqui no Japão, é minha amiga. Você viu, né? Eu não sei da onde, mas eu espero que outras pessoas também tenham visto. É sinal que nós estamos amparados. Então vamos lá fazer uma oração? Vamos fazer uma oração juntos? Ah, você também viu, Benê? Eu olhei na tela, gente. Parecia uma estrelinha, né? Um brilho assim, não tem de onde, não tem outro movimento por aqui. Vamos agradecer felizes, né? Trabalhando muito, né, minha querida? Vida de mãe, de esposa, é assim. A prece. Vamos falar da prece, vamos fazer uma prece. E vocês mentalizem os seus amores, estamos envolvidos. Olha só, a prece nos diz Leon Denis. A prece deve ser uma expansão íntima da alma para com Deus. Um colóquio solitário, uma meditação. A prece deve ser uma tranquilidade. A prece, ela é o refúgio dos aflitos, dos corações magoados, nas horas de desespero, de pesar íntimo. Quem não achou na prece a calma, o reconforto, o alívio para os seus males? Um diálogo misterioso se estabelece entre a alma sofredora e a potência evocada. A potência evocada. A alma, ela expõe suas angústias, seus desânimos e ela implora socorro na prece. Implora apoio e indulgência. E então, no santuário da consciência, uma voz secreta responde a ela, a voz daquele donde dimana toda a força para as luzes deste mundo, todo bálsamo para renovar as nossas forças e as nossas feridas, toda luz para as nossas incertezas. E essa voz, ela nos consola. E então nós nos erguemos menos tristes do que antes da oração, menos atormentados, como um raio de sol divino que luziu em nossa alma e fez despontar nela a esperança. Eu estou lendo o que nos diz Leon Denis, viu? eu me empolgo porque o meu coração viaja aqui na prece. E não é a prece, eu estou lendo, daqui a pouco eles vão fazer a prece. A prece é uma elevação acima de todas as coisas terrestres. A prece é um apelo ardente às potências superiores. A prece, ela é um impulso em voo para regiões que não são perturbadoras, para regiões que não são perturbadas pelos murmúrios, pelas agitações do mundo material. Onde se deve as inspirações que não são necessárias quando nós não oramos? Quanto maior for o seu alcance, quanto maior for o seu apelo sincero ao Cristo, ao Pai, quanto maior for, mais distintas e esclarecidas se revelam as harmonias que vêm amparar a prece, e as vozes e as belezas dos mundos superiores pode chegar ao pedinte, né? E como que uma janela se abre, né, para o invisível, para o infinito, e pela qual essa alma, ela percebe mil impressões consoladoras, né, e sublimes. E essa alma pedinte, quando ela preza a prece, ela impregna, né, embriaga-se e retempera-se nas impressões, né, como num banho fluídico, né, e regenerador. A prece alcança todos esses detalhes. E ele diz que a linguagem da prece deve variar sempre, segundo as necessidades, segundo o estado do espírito humano. É um grito, a prece é um lamento, a prece é uma efusão, a prece é um cântico de amor, é um manifesto adorando a Deus, buscando ao Criador. Não há horas para as preces, não há minuto, não há segundo e não há local. Somente convence elevar o coração a Deus, né? Não oreis. É melhor não fazer nenhuma prece. É um exemplo, tá? Não fazer nenhuma prece do que somente orar com os lábios. Ele está dizendo: não oreis. Se orares somente com os lábios, com a boca, é melhor não fazer a prece, né? Mas ele disse, em compensação, quando sentires vossa alma entornecida, enternecida, agitada por um sentimento profundo por esse espetáculo do infinito, deveis fazer a prece. Para que, mesmo que seja essa prece na beira dos oceanos, sobre a claridade do dia ou da noite, debaixo da cúpula das noites brilhantes, em meio dos campos, dos bosques sombreados, no silêncio das florestas, pouco importa onde, é grande e boa toda causa quando nos fazemos a prece. E ele diz: a prece, ela vai produzindo lágrimas em nossos olhos, ou vai desdobrando nossos joelhos, mas ela faz emergir de nosso coração um hino de amor, um brado de admiração para com a potência eterna que o guia os nossos passos por onde nós, né, percorrermos. Ah, Leon Denis é um verdadeiro poeta divino, né? Então ele disse assim: vou parar um pouquinho para conversar com vocês, porque eu falo demais, né? Então, às vezes eu falo tanto, me empolgo aqui. Estão entendendo? Tá tudo bem? Yara, querida, gratidão a você. Muita paz sempre. Eu gosto quando a Yara aparece, que daí eu não fico preocupada. Quando ela não aparece, eu fico preocupada se está tudo bem. Porque a Yara tem quase 90 anos, né? Se eu não me engano, é 89 ou 90, né, Yara? Super lúcida, olha, um ser muito doce, me auxilia muito. Jesus abençoe, nos beijos, nós, abençoe nós, todos nós. Beijos nos corações. muita paz, muita alegria, né? Muita luz, minha querida, aí onde você está. Então é assim, vocês viram que a prece da nossa alma, quando nós buscamos o socorro, como somos atendidos, como não ficamos sem o apoio. Mas também ele está dizendo que nós não devemos pensar que a prece, sua eficácia é maravilhosa, é perfeita, mas ela não vai também tirar aquilo que nós temos que passar, ela vai ajudar, porque ele diz que existe uma lei divina imutável, né? Então a gente, que essa lei divina, ela não se curva aos nossos caprichos. Então nós precisamos entender que essa lei não se curvará aos nossos caprichos. Mas os males que nós desejaríamos afastar de nós, quando nós oramos, muitas das vezes, essa condição desses males é para o nosso próprio progresso, mesmo que nós não entendamos. Então ele diz aqui, para terminar essa letra, essa leitura, ele diz assim, na prece que diariamente diriges tu ao Eterno, o sábio não pede que o seu destino seja feliz. O sábio não pede que todos os seus tormentos acabem. Ele está dizendo que o sábio, ele solicita sim na prece auxílio ao Altíssimo, né? Porque ele tem conhecimento desta lei. Então ele pede para poder forças, para poder cumprir a sua tarefa, a fim de suportar esses dias difíceis. E os bons espíritos respondem ao seu apelo. Não procuram os bons espíritos desviar, né, o curso da justiça, mas os espíritos vêm atender, vêm acalmar, vêm auxiliar, porque os espíritos do Senhor, eles são sensíveis aos sofrimentos dos irmãos da terra. Eles são sensíveis aos nossos sofrimentos, porque eles conheceram, eles passaram e eles suportaram, assim como nós, quando eles viviam na terra. Então, eles favorecem nobres e salutares pensamentos, impulsando-nos o coração e nos levando para altas regiões, aonde libertaremos também de muitas armadilhas que nós poderíamos ter enquanto estivesse na carne. Então, vocês podem perceber que os espíritos, ele nos auxilia muito. Né, querida Maria? Já estamos quase no final, mas eu preciso ler essa parte, viu, gente? Hoje eu estou lendo muito, né? Também, vocês, olha, vejam só isso aqui. Também sucede o mesmo com todas as almas sofredoras. Sucede o mesmo com todas as almas sofredoras. A prece nas almas sofredoras, ela opera. Qual magnetização à distância? Ela penetra através dos fluidos espessos e sombrios que envolve os espíritos infelizes. A prece atenua as mágoas e as tristezas das almas sofredoras. É a flecha luminosa, é a flecha de ouro rasgando as trevas. É a vibração harmoniosa que dilata e faz rejubilar se a alma oprimida. Quanta consolação para esses espíritos que se sentem abandonados. Quanta consolação quando alguém fazem, se interessa e fazem prece para eles. Olha só. Quanta consolação para esses irmãos que não recebem uma prece. Nosso orgulho, às vezes, eu quero isso. Senhor, socorro, me ajuda, faz isso para mim, por favor. Nós esquecemos de orar para esses irmãos. E Leon Denis está dizendo, as nossas preces, vossas preces, chegam até eles. Comovem-nos e penetram-no profundamente. Essa voz longínqua de quem está orando por eles. Uma voz amiga lhe dá paz a eles, lhes dão esperança e coragem. Se vocês pudessem avaliar o efeito produzido por uma prece ardente, por uma vontade generosa e energética sobre os sofridos, sobre os nossos irmãos que sofrem, os nossos votos seriam muitas vezes a favor dos deserdados, dos abandonados do espaço, desses que ninguém se lembra deles, que ninguém pensa neles, e mergulhados estão em um sombrio desânimo. Orar, meus irmãos, pelos espíritos infelizes, orar com compaixão, com amor, é uma das mais eficazes formas de caridade para com o próximo. Todos vocês, todos nós, está dizendo, pode exercê-la. Todos podem facilitar o desprendimento das almas sofridas. Podem vocês abreviar o tempo de perturbação que os ligam ainda à matéria, mesmo estando desencarnados. A prece por outrem, pelos nossos parentes, pelos infortunados e enfermos, seja feita com qual sinceridade ardente, pode produzir muitos efeitos salutares. Mas também devemos orar. Orar para os nossos irmãos sofredores. Né? Hoje eu tô falante, né? Ai, meu Deus, fica até com a gargantinha seca, né? Deixa eu ver. Denê. Ah, olha só. Yara tem 89 anos. Aracaju, Sergipe. Nosso pontinho de luz em Aracaju. Neide, querida, estou com 89 anos, graças a Deus e feliz. Estou bem, amiga e irmã. Beijos. Ela, eu converso com ela. Ela é muito lúcida, nítida. Não tem nem... Olha, uma maravilha. E ela faz o evangelho, assiste as palestras, lê ali. Uma bênção. É uma bênção. É um exemplo para nós. E o seu esposo também, o seu amado esposo, que já se encontra no mundo espiritual, ele era um trabalhador da doutrina espírita, né? Então, que, tenho certeza que ele está nos ouvindo, se Deus o permitir, né? Tia Maria Madalena, você também viu a luzinha brilhando? Que coisa boa, né? Então, Benê diz assim, peço por minha irmã Hilda, que completa 89 anos hoje. Elda, nossa, você também tem uma irmã que completa 89 anos? Benê, ou você está falando de Yara Silva? Que coisa, me diga aí. Ah, Yara, receba nosso abraço carinhoso, né? E Ângela Fonseca, que é outro amor também. Eu tenho vários amores, todos vocês, viu? Ângela Fonseca está em Minas Gerais. Nós somos mamães de pet. Então, nosso coração sempre está unido, né? Então, agora nós vamos orar para fazer oração séria, né? Agora, com vigor, né? Vamos... aqui, orar com vigor. Eu estou muito emocionada hoje com essas luzinhas que estão aí caindo e o pessoal está vendo. Eu fico muito feliz. É como se a espiritualidade dissesse assim. Estamos aqui, né? E essa oração, né? Minha irmã, nossa! Então nós vamos também dizer muito parabéns, né? E orar para Elda, que completa hoje 89 anos, que é irmã de Maria Benê. Nossa querida Maria Benedita, diga a ela que nosso Senhor Jesus Cristo fortaleça cada dia dela e que ela seja abençoada e iluminada. E por ser sua irmã, tenho certeza que é um ponto de luz maravilhoso, né? Gratidão, viu? Então vamos lá. A nossa oração. Pense nos seus amores. Eu peço por mim, pela minha família. Peço pela Ana Rogéria, que está nos bastidores, e toda a família da Ana Rogéria, sua mãe, seu sobrinho. Peço pela Web Portal da Luz, pelo Luiz Domingues e sua esposa, Dilene, e seus filhos amados. Peço por todos os animaizinhos do planeta, pelos seres viventes, pelas águas, pelos ares, pelos todos os seres do Criador. Peço por cada um de vocês aqui, nesse encontro de hoje. Peço ao Criador por cada ser encarnado e desencarnado. E essa prece é o encerramento, ela é de Leon Denis, viu? Muito linda. Ele diz assim, meu Deus, se vocês quiserem repetir com o coração, repitam, viu? Gratidão, Dáurea, gratidão. Olha o que diz o nosso irmãozinho. Meu Deus, vós que sois grande, Dáurea. Gratidão. Olha o que diz o nosso irmãozinho. Meu Deus, meu Deus.

ao mal, que, animado pelo desejo de vos agradar, meu espírito vença os obstáculos, que meu espírito vença os obstáculos que se opõem à minha vitória da verdade sobre o erro, da fraternidade sobre o egoísmo. Fazei, Senhor, que em cada companheiro, em cada irmão meu, eu veja como um filho, eu veja como um filho, assim como tu nos vês, como cada um, como tua criação sobre a terra. E com o auxílio do archote que colocastes ao meu alcance, esclarecei-me as imperfeições que ainda retardam o meu adiantamento nesta vida e na vindoura. E ele segue, tá? Deus, nosso Criador, nosso Pai, nós estamos aqui reunidos para homenagear, Paizinho, teu santo nome e trabalhar para realizar tua vontade e a tua lei de progresso, a tua lei do trabalho, que é também uma lei do amor. Nesse lugar de estudos, Pai, nós queremos estar recolhidos como num templo, estarmos recolhidos no templo do teu amor, esquecendo todos os pensamentos materiais, esquecendo as preocupações egoístas que nos afastam de nosso caminho para a luz. Estaremos agora pensando apenas em elevar as nossas almas a ti e sob a influência e direção de nossos guias e amigos espirituais, trabalharmos pela nossa melhoria e nosso desenvolvimento moral. Deus, Deus, fazei penetrar em nós o gosto pelos deveres e responsabilidades que tu nos proporcionas através dos favores que nos dá, das bem-aventuranças, das revelações que os teus filhos são objeto e que recebemos em abundância. Envia-nos o teu Espírito de luz, Senhor, para clarear o nosso caminho. Segue conosco, Jesus. Não é lindo demais? Leon Denis, é a oração dele, viu? Eu amo a oração, então eu não sei explicar para vocês como é perfeita as orações, né? Os amigos. Ângela Fonseca, né? Deixa eu ver. Gratidão, gratidão. As guerreiras vitoriosas, né? Todas somos guerreiras vitoriosas, todos estamos nos esforçando, todas iguais, né? Deus abençoe a Daura, querida. E a Yara, Neide e demais irmãos, hoje eu agradeço a Deus. 8 anos que tive um AVC hemorrágico grave e graças a Deus, a Jesus, estou aqui muito bem, beijos. Ai, que coisa maravilhosa. Você passa força e energia para a gente, né? Porque essa força e a energia, às vezes eu penso, será que eu vou desencarnar logo? às vezes eu penso, será que eu vou ir partir logo para essa ou para outra? Mas quero trabalhar bastante para o Cristo, para Jesus. Que ele possa me conceder mais uns anos, viu? Marcondes Moreira, bom dia, meu irmão querido, representando aqui o nosso Recife, né? Um beijo no seu coração, gratidão sempre. E, Ângela, gratidão eterna. Vamos lá então encerrar, né? Eu ainda não sei colocar as musiquinhas. Aninha, você tá aí, Ana? Deixa eu ver, Aninha, cadê ela? Eu não sei se ela está aqui ou não, né? De repente ela. Ela está, ela pode. Não, ela não está. Porque eu ia colocar ela para falar.

cultivando paciência. Se você foi vítima de preterição em serviço, reconhecerá que isso aconteceu em favor de você.

0: promoção de nível, se perdeu o emprego ante a perseguição de alguém que lhe cobiçou o lugar, creia que alcançará outro muito melhor. Se um companheiro lhe atravessou o caminho, atrapalhando-lhe um negócio, transações mais lucrativas aparecerão amanhã em seu benefício. Se determinada criatura lhe tomou a residência, manejando processos inconfessáveis, em futuro próximo terá você moradia muito mais confortável. Se um amigo lhe prejudica os interesses, subtraindo-lhe oportunidades de progresso e ajustamento econômico, guarde a certeza de que outras portas se lhe descerrarão mais amplas aos anseios de prosperidade e de paz. Se pessoas queridas lhe menosprezam a confiança, outras afeições muito mais sólidas e mais estimáveis surgirão a caminho, garantindo-lhe a segurança e a felicidade. Mas nunca persigas, não atrapalhes, não desconsideres, não menosprezes e nem prejudiques a ninguém, porque sofrer é muito diferente de fazer sofrer, e a dívida é sempre uma carga dolorosa para quem a contraiu.
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1: Três horas e 24 minutos.

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1: Alô, amigas. Alô, amigos. Mais uma vez o Conexão Pineal. E nós estamos num caminho de estudar aspectos integrativos na promoção de saúde e na medicina. Quando eu falo aspectos integrativos, é você que está tomando um remédio, além do remédio, se preocupar com a parte psicológica, com a alimentação saudável, com o exercício físico, com o lazer, com os valores do amor, do perdão, da solidariedade, com a sua força espiritual, sua energia espiritual, sua razão de vida, sua missão, é entrelaçar todos esses elementos. Quando nós trabalhamos esse conceito, nós vamos falar de medicina integrativa ou de saúde integral, vamos dizer assim. E nós hoje vamos conversar tanto sobre a abordagem da pessoa no nível do consultório médico, ou no nível do nosso dia a dia, tanto também falarmos sobre os hospitais. Eu tenho me preocupado com isso, sobretudo o hospital de psiquiatria. Até agora eu não tive nenhum paciente meu que eu tive que encaminhar para um hospital de psiquiatria, e foram poucos, viu? Poucos, porque quando a gente associa a medicina medicamentosa com a medicina espiritual, então dificilmente um paciente ele vai necessitar de um hospital. Mas muitas vezes o sofrimento é tão intenso e nós temos que recorrer à assistência hospitalar para dar cuidados mais intensivos. E eu não tive nenhum paciente meu que tenha gostado de ficar no hospital de psiquiatria. E eu concordo com o meu paciente. Por quê? Porque nós precisamos mudar o jeito do hospital de psiquiatria. Precisa de modernizar, humanizar, etc, etc e tal. Depois nós vamos falar sobre isso, que nós estamos com o nosso amigo aqui, o Coutinho e o Nelsinho. O Nelsinho do ProSaúde Mental, depois vai ter seu comentário sobre o assunto. E também, nesse processo de espiritualidade, humanização da medicina, integração de outros modelos de tratamento também, nós resgatamos a questão da homeopatia. A homeopatia é prática médica oficial aqui no Brasil, constitucionalmente, é uma especialidade médica e é uma área que precisa de, vamos dizer, desenvolver bastante em termos de que a população possa ter acesso. O Serviço Único de Saúde, o SUS, oferece acesso à homeopatia, existem inclusive farmácias homeopáticas públicas e existe um empreendimento do Estado, que é a Política Nacional de Práticas Complementares e Integrativas, que visa trazer para o sistema de saúde pública essas questões, essas terapêuticas, como a homeopatia, a medicina antroposófica, medicina chinesa ou medicina oriental, os tratamentos de hidroterapia, as plantas medicinais, espiritualidade, visa trazer para o Serviço Público de Saúde. Isso faz parte do Programa Nacional de Saúde. Vamos dizer que essa é uma das coisas boas que o Brasil vem conquistando. Particularmente, eu tenho me preocupado com os hospitais espíritas. O Brasil tem cerca de 100 hospitais espíritas, o estado de São Paulo cerca de 40 hospitais espíritas, que necessitam, sim, de uma mudança de gestão, uma modernização de condutas médicas, uma modernização de sua estrutura, etc, etc e tal. E eu até queria que o Nelson, que é gestor da área de saúde, está na linha de frente dessa questão da modernização dos hospitais, trabalhando conosco, comentasse a respeito de como é que está sendo, vamos dizer assim, qual é que é o modelo que está sendo colocado em pauta nesse processo de modernização dos hospitais.
2: Sérgio, mais uma vez, né, a satisfação de estar falando para os ouvintes da Boa Nova. E a gente, nesse processo de renovação, de transformação do Hospital de Psiquiatria, tem adotado uma ferramenta até fruto das nossas discussões, da sua vivência clínica, né? A introdução dos comitês de humanização, qualidade de vida, espiritualidade e sustentabilidade. Esse comitê ele vai basicamente reunir o staff do hospital, as pessoas envolvidas no processo decisório, em torno da melhoria da assistência, considerando principalmente o indivíduo e sua espiritualidade. E quando a gente fala isso, né, é óbvio que não estamos falando necessariamente de religiosidade. Nós estamos falando exatamente do que você acabou de trazer, né? Estamos falando de práticas integrativas, estamos falando de magnetismo, estamos falando de aproximar os hospitais daquilo que a ciência hoje oferece de mais moderno, né? Que é considerar o indivíduo no seu todo. Então, os comitês, que também aceita a participação de voluntários da instituição, principalmente pessoas de boa índole, de valores do bem, ligadas à assistência voluntária ao paciente, né, assistência espiritual ao paciente, ele vai fazer a aproximação da área médica científica com a área da assistência espiritual. E nesse sentido, a gente tem conseguido, né, nos locais onde houve a implantação, resultados muito significativos, né, na redução do tempo de permanência do hospital com seus pacientes, né? As intervenções são mais breves e, através das ações disparadas, ações práticas disparadas pelo Comitê de Humanização, a gente tem conseguido já pequenos resultados, né? Porque as iniciativas elas, ainda precisam de tempo para provar a sua eficácia, mas já dá para perceber que os comitês são grandes ferramentas de transformação dentro dos hospitais espíritas.
1: Acho até, no esteio do que o Nelson está colocando, que essa medicina ou essa prática de promoção de saúde que integra o espiritual, enxerga a pessoa como um sujeito espiritual, ela vale para qualquer ação de saúde, seja num consultório de psicologia, de terapia ocupacional, no dentista, seja no consultório médico, numa assistência de enfermagem, enfim, em qualquer modelo de assistência à saúde, enxergar a pessoa como um sujeito dotado de espiritualidade, valorizar esses alicerces na pessoa, é uma tendência que vem sendo valorizada na promoção de saúde, dentro dos programas de psiquiatria também, não só de psiquiatria, mas em clínica geral também, em todas as suas especialidades. O espiritismo vem trazendo, quando eu digo espiritismo, estou me baseando nos estudos do professor Allan Kardec, vem trazendo as evidências da existência do espírito, as evidências da existência da vida após a morte, as evidências da ciclicidade da vida nos processos de reencarnação. Evidências que eu digo são evidências fenomenológicas, científicas. E hoje a medicina e as demais áreas de saúde vêm estudando essas evidências espirituais. Quer dizer, Kardec trouxe isso no século XIX e nós estamos já no século XXI entrando dentro desse terreno. Os textos, os tratados de medicina já vêm trazendo espiritualidade como algo que veio para ficar dentro da prática de saúde e como deliberação da Organização Mundial de Saúde. Eu estou dizendo isso para você, meu caro ouvinte, minha cara ouvinte, para que você contabilize, diante daquilo que diz respeito à sua saúde, o quão é importante os valores espirituais do amor, da paz, isso interfere no coração, no estômago, na cabeça, o quão é importante a força da sua mente, a força da oração, a força da meditação, o poder do conhecimento, de você estudar, se conhecer, de você se aprimorar internamente, não é? E até eu gostaria que o Dr. Renato Rimorini comentasse alguma coisa, ele que vem estudando na Universidade Federal de São Paulo a especialidade da homeopatia, como é que vem lidando com essa questão, Dr. Renato Rimorini?
3: Olá a todos. Eu venho aqui levantar uma questão, Sérgio. É muito comum a pessoa depositar numa pílula a ser tomada uma ou mais vezes ao dia, a cura do seu sofrimento e a solução de todos os seus problemas, negligenciando a urgência de uma reforma interior, que, na verdade, é o que levará a uma cura definitiva e duradoura. Sendo assim, é necessário a medicina e a conscientização da população para que se incorporem técnicas que suscitem esse movimento no indivíduo, para que as pessoas possam incorporar a necessidade de uma reforma íntima, para que haja a cura não só de problemas físicos, mas psíquicos, enfim. Queria que levantar essa questão para debatermos aqui.
1: Então, veja, a questão é, uma doença não vem para derrubar uma pessoa. A doença vem para chamar a atenção nossa para a reorientação de caminhos, a transformação interior. É perdoar, é dobrar os joelhos diante da postura orgulhosa, é fortalecer a nossa fé, é nos avisar que nós temos uma missão espiritual, nós todos, na transformação da humanidade para o bem. Então, às vezes, a pessoa, naquela doença, ela está achando que o mundo está contra ela, que ela está sendo, vamos dizer assim, tolhida da sua vida, mas ela está sendo chamada para uma transformação interna. E quando nós, além do tratamento médico, nós promovemos essa transformação, que aquele problema está nos chamando, então nós vamos dizer assim, estar com um grande poder de libertação daquele problema que nos aflige. Muito importante, acentuou aqui, essa observação do Dr. Renato Rimorini, da transformação interior, e é esse o propósito. Se você está sofrendo de uma doença, de uma desordem, seja física, seja psíquica, a vida está te chamando para uma transformação interior. Atenda essa necessidade, vá atrás, converse com Deus, vá ler, vai procurar uma ajuda até psicológica, uma ajuda espiritual, porque a vida está te chamando para uma transformação, para melhor. E aquele problema não veio para te derrubar. É um jogo de energias. Nós gerenciamos um jogo de energias. E essas energias podem ser dirigidas para a nossa melhora ou pode acentuar a nossa piora. Quando nós sintonizamos com Deus, melhoramos a nossa energia e as células físicas respondem a isso. São esses estudos da psicossomática. E eu queria que o Pietro também comentasse alguma coisa na medida que vem estudando essa questão de energias aí no livro do Organon de Hahnemann.
4: Olá, caros ouvintes. Eu venho trazer aqui o fragmento de número 11 em que Hahnemann fala do processo de adoecer, como ele começa. Então ele diz assim: quando o indivíduo adoece, inicialmente é apenas a força vital, imaterial, ativa por si mesma e presente em todas as partes do organismo, que sofre o desvio imposto pela influência dinâmica do agente mórbido hostil à vida. Ou seja, todas as doenças começariam a partir de nossa força vital, que seria um corpo além da matéria. E é isso.
1: Muito bem. Então, veja, na verdade, esse corpo além da matéria que ele fala são outros estados da matéria que a física vem investigando. E Hahnemann fala isso no século XIX, não é? Então, essa energia vital, esse magnetismo que está além da matéria que a gente toca, não é? Responde às ordens de comando da nossa mente. Quando a nossa mente está envolvida com valores positivos de esperança, de fé, de perdão, de humildade, de perseverança, de, vamos dizer assim, solidariedade, de paz. Aí, Nelson, fala o que você está anotando aí para mim, do que mais?
2: De aceitação, né? Desse trabalho contínuo com a resiliência, entendendo a resiliência como aquela capacidade que nós temos de superar as dificuldades, mantendo os nossos valores para o bem.
1: O Nelson falou uma coisa muito, de muito valor, a resiliência, que é a sua capacidade de resistir de estar firme frente às dificuldades da vida. E até eu queria fechar o programa aqui com essa ideia que o Nelson trouxe da resiliência, não é? Que problemas nós sempre vamos ter na vida. A grande questão é nós sermos capazes de administrar os problemas e de extrairmos dos problemas, o proveito para o nosso desenvolvimento pessoal. Parece que nós temos, o Léo Guimarães está dizendo que nós temos mais 10 minutos. Ah, bacana, então a gente podia esticar esse assunto resiliência, que eu acho muito importante. Existe um conceito chamado coping. Coping se escreve C-O-P-I-N-G, uma palavra em inglês, coping, que são as ferramentas que você pode usar, para que você aprende, para você se tornar mais resiliente, ou seja, mais firme, mais forte diante das dificuldades. Então, nós temos dois conceitos aí. O coping, que a gente pode aprender, são ferramentas que a gente pode usar para suportar os problemas, para administrar a situação, e a resiliência, que é a nossa fibra moral, vamos dizer assim. Eu acho até que a resiliência está ligada a isso, a chamada fibra moral, não é? E esse coping representa o quê? Representa a visão existencial da pessoa, que ela saber que o problema não veio para derrubar ela, o problema veio para que ela aperfeiçoasse os seus sentimentos. É o poder da oração, o poder da meditação, do conhecimento, do autoconhecimento. E o coping, ele pode ser aprendido. Ou seja, através do estudo, através de palestras, conferências, vivências, etc., o paciente, você, eu, nós podemos aprender, não é? Formas de como administrar e lidar com os nossos problemas, com a nossa problemática. Olha, que problema que você vem passando? Você está passando por problemas conjugais? Está difícil o relacionamento na sua casa? Você está sem esperança? Problemas com filhos usando drogas? Você está com que? Você mesmo está com problemas de vício? O álcool, a droga, a cocaína, a maconha? Você está dependente de remédios também para dormir? Você sofre de distúrbios metabólicos? A diabetes, a hipertensão arterial? Está difícil de controlar? Difícil controlar a alimentação? Você está acima do peso? Não está contente, não está com uma boa autoestima. Você não gosta do que faz, o trabalho te incomoda, te cansa. Você dorme mal, tem pesadelos, insônias, preocupações que não saem da tua cabeça. Vozes que vêm na sua mente te sugerindo coisas ruins, muitas vezes o suicídio. Você vem sentindo uma desmotivação, uma perda de vontade, uma depressão, uma angústia no coração, um aperto no peito, uma ansiedade, suas pernas estão inquietas. Se você tem vontade de correr, sair correndo, parece que vai enlouquecer. Você não consegue dormir de jeito nenhum, não consegue descansar, não consegue relaxar. Você perdeu um ente querido, um filho, um familiar, e está desolado da vida. Você está com dificuldades financeiras graves, não sabe como fazer, está difícil sustentar financeiramente, está passando por problemas materiais, você tem pessoas para cuidar, um pai, uma mãe com Alzheimer, tem que cuidar do pai e da mãe, tem que trabalhar, você não está com tempo para cuidar de si, você está com discussões em casa intermináveis, não há paz doméstica, ou no trabalho, sofrendo bullying na escola também. Você está querendo passar no vestibular, está com aquela dificuldade, parece que a vida está causando um empecilho para todos os anseios daquilo que você quer. Você está com dificuldade de concentração, não consegue ler, não consegue estudar. Você sente que a sua vida está travada, ela não desenrola. Quais os problemas que você tem? Então aí nós pensamos o seguinte...

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perante os problemas paternais. Dentro da tranquilidade possível, conservemos as nossas paternais emoções na confiança em Jesus, que por seus mensageiros nos estenderá providências em auxílio de todos os corações queridos que no momento se encontram associados no mesmo esforço de reajuste espiritual. Abençoemos as dificuldades e, igualmente, lembremos-nos das bênçãos que o nosso grupo doméstico vem recebendo do amparo do Senhor. Mensagem de Dr. Bezerra de Menezes, através do médium Chico Xavier. Muito bem, queridos irmãos, queridos ouvintes, estamos iniciando o programa As Cures da Nova Era, falando sobre os aspectos energéticos que envolvem a doutrina espírita, a mediunidade e a todos nós. Temos falado ultimamente do trabalho com as cores, com o trabalho com as energias prânicas, que o prana, já explicamos, mas de outra forma, que o prana é uma energia vital, que se encontra e existe em toda a atmosfera física e também no universo físico. Ele é constituído de energia prânica. Então o prana, sendo a energia vital, é a energia que nós absorvemos através dos nossos chakras, que temos eles, esses chakras, distribuídos por todo o nosso corpo etérico, pois que nós somos seres eternos e imortais, mas constituindo de corpo físico, corpo perispiritual, corpo etérico. Então os chakras que existem no corpo etérico, eles captam o prana através da atmosfera e canalizam para o corpo físico através dos plexos, através das glândulas e aí finalmente vitalizando todos os sistemas do nosso corpo físico. Temos explicado também que de acordo com o tipo, a qualidade do prana, será uma forma, uma qualidade de uma manifestação nossa aqui na matéria. Então, por exemplo, né, nós temos o prana do nível mental, que são as energias prânicas destinadas às questões do pensamento. Temos o prana emocional, próprio do plano astral, que é um prana que em nosso corpo astral movimentamos quando entramos numa sintonia emotiva. Por exemplo, quando ouvimos uma música elevada, ou uma música que gostamos, né? Quando admiramos uma obra de arte, isso faz com que as energias prânicas do nosso corpo astral se movimentem, transmitindo as emoções, os sentimentos. E o prana do corpo etérico é a energia que promove o equilíbrio e a saúde física. Então, meus irmãos, é importante que tenhamos em nossa aura. A aura, ela é um campo energético que nos envolve a todos, porque quando absorvemos o prana pelos chakras, então os chakras absorvem o prana, digerem, digamos assim, o prana e depois expelem o prana através do mesmo chakra. Então, quando ocorre esta exalação de energia prânica pelos chakras, é quando forma-se a aura, esta camada energética que nos envolve. E através da aura, ou seja, através das cores da aura, é possível realizar uma observação a nível energético para detectar os problemas espirituais que causam problemas de ordem física nas pessoas. Daí que nós temos utilizado, além dos cursos de mediunidade, nós também ensinamos a questão, o assunto da cromoterapia nos nossos cursos mediúnicos de passe. E dentro desses ensinamentos da cromoterapia, nós ensinamos os alunos a trabalharem com um aparelho que foi transmitido através de trabalhos de materialização
por um médium fantástico chamado Antônio Alves Feitosa, que fez algumas experiências de efeitos físicos a convite do Chico Xavier e do professor Valdo Vieira na década de 60 e 70. Então, nesses trabalhos de materialização, os irmãos espirituais transmitiram as medidas de um aparelho chamado cone de cromoterapia, que é um aparelho que aplica as luzes através do chakra coronário do paciente, e através desta aplicação luminosa é feito tanto a cromoterapia em si, como também é realizado a leitura de aura. E isso ao vivo, na hora, para todas as pessoas verem, porque é um aparelho científico. E muito importante, que nós temos ensinado ao longo desses 20 anos, esta cromoterapia maravilhosa do plano espiritual que nos ensinou. Então, através, meus irmãos, da leitura, da avaliação da aura, por exemplo, é totalmente possível observar, repito, a causa dos problemas que as pessoas tenham, não é? Porque muitas vezes um irmão está com um determinado problema e não consegue solucionar, nem com medicamentos, nem com outros recursos, que o irmão sempre deve continuar os seus tratamentos, mas que não, muitas vezes não encontra êxito. Então é necessário se localizar qual é a causa espiritual, né? Qual foi a questão da lei de causa e efeito, porque os espíritos sempre disseram que todas as doenças são de origem espiritual, não do coitado do obsessor. Espiritual é do eu próprio espírito, do eu espírito eterno e imortal. Então, queridos irmãos, sabemos, nós é que somos os responsáveis por nossas doenças, nossas mazelas, nossos problemas físico, espiritual, de família, né? Lemos agora, inicialmente, como forma de prece de abertura, a mensagem sobre os problemas paternais, que o nosso ouvinte fica convidado a ler o livro Apelos Cristãos, do irmão Dr. Bezerra de Menezes, que fala também desta mensagem. Então, quer dizer, os problemas de família e tudo, tudo é originário da nossa mente e principalmente do espírito. Daí, meus irmãos, a nível de cromoterapia, de trabalho com as cores, nós temos ensinado que existem dois tipos de cromoterapia. Existe a cromoterapia esotérica e a cromoterapia exotérica. A cromoterapia exotérica é a cromoterapia, por exemplo, com luzes, que nós aplicamos de fora para dentro, né? Com lâmpadas coloridas, etc. E a cromoterapia esotérica significa a cromoterapia de dentro para fora, do espírito para fora, né? E o espírito tem cor? De acordo com o Livro dos Espíritos, sim, o espírito tem a sua cor. De acordo, agora eu explico, né? De acordo com a nossa missão aqui na Terra, com aquilo que nós vamos desempenhar, ou as tendências, a essência espiritual, ela tem uma vibração correspondente a cores, de acordo com o Livro dos Espíritos. Então, é a cromoterapia de dentro para fora. Então é importante, queridos irmãos, entendermos isso, compreendermos essa situação, né? Então, ou seja, o vermelho, quando observamos através da leitura de aura, que a pessoa não precisa ser vidente para observar pela aura do aparelho, que é o cone de cromoterapia. Quando a pessoa está, por exemplo, com excesso de vermelho, isso é uma coisa que fica evidente na observação, o vermelho é a cor, né? Que está vinculada ao chakra básico. E está também vinculado ao instinto de sobrevivência, certo? Ou seja, o apego à matéria. Então, por exemplo, vida social, a parte profissional, né? O relacionamento no próprio lar, tudo isso
está relacionado, em parte, à cor vermelho e ao chakra básico. Portanto, o excesso do vermelho equivale a desequilíbrio na energia sexual, provavelmente para ter muita energia e isso causando desequilíbrio. Falta, total carência da cor vermelho na aura, já é um indício de um irmão que tem dificuldade de se ligar na matéria. Pode ser um irmão, por exemplo, com tendências ao suicídio. Isso se manifesta primeiramente no duplo etérico e no perispírito e se reflete através da aura. Então é importante o equilíbrio do vermelho, o equilíbrio da cor da luz laranja. O laranja é a cor da vitalidade física, certo? E esse laranja é próprio do chakra esplênico. No chakra gástrico, nós temos uma predominância, embora não é a única, da cor verde. O verde é próprio da digestão, né? Energiza o sistema digestivo e também, a nível emocional, é a cor da simplicidade, da humildade, das pessoas que buscam esse sentimento de humildade e de simplicidade. Muito bem, meus irmãos, nós estamos chegando ao final desse bloco. No bloco seguinte, estaremos realizando a oração dos signos e dando sequência à explicação sobre as cores. Até o próximo bloco.

oração para os nascidos entre 22 de julho e 22 de agosto. Obrigado, Senhor, por derramar teu calor iridescente sobre todos.

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Apresados ouvintes, internautas da Web Rádio Portal da Luz, aqui de Dourados, Mato Grosso do Sul. Estamos iniciando mais um momento de vibração cósmica para o planeta. Hoje, uma vibração especial para a nossa cidade de Dourados. Estamos com os hospitais lotados e vamos vibrar em amor para todos que estão com a Covid, estão em suas casas, que estão nos hospitais. Uma vibração especial aqui em Dourados hoje. Pedimos que coloquem a água para ser fluidificada. E vamos dar início então com a prece de Alcíone, extraída do livro Renúncia, na voz do nosso amigo Hélio Dias, lá de Uberlândia, Minas Gerais.

Amado Jesus, Mestre amado, com veneração e carinho, nós, meu Jesus, desejamos oscular vossos pés. Recebei no santuário de vossas glórias divinas a pobre lembrança dos servos humildes e necessitados. Nossas almas estão cheias de gratidão à vossa bondade. Permite, meu Salvador, que possamos honrar o vosso nome, trabalhando na seara de perdão, de verdade e de amor com a vossa doutrina. Abençoai nossas lutas salvadoras. Dai-nos a força para vos testemunhar eterna fidelidade. Amparai nossos espíritos até o dia em que nos possamos unir em vosso seio, na claridade sem fim da eternidade luminosa.

Queridos ouvintes da Rádio Portal da Luz, é com imenso amor no coração que convido a cada um de vocês a vibrar pelo nosso planeta e hoje especialmente para o nosso Brasil, que neste momento passa por duras provas de dores, de angústia, que Jesus possa acolher nos braços todos aqueles que necessitam de amparo, de cura. Vamos vibrar, vamos retirar dos nossos corações aquilo que temos de melhor e enviar para cada criaturinha que sofre a dor deste vírus, a angústia da incerteza. Que Jesus abençoe cada um. Que o nosso Brasil receba neste momento uma chuva de fluidos benéficos, de medicamentos, de bálsamo reconfortador para cada um que sofre. Jesus, acolha com amor cada um, que essa água que está aí possa ser transformada em medicamento para todas as pessoas que irá utilizar. Nos guie, Senhor, nos proteja, Senhor, nos acolha, Senhor. Hoje, gostaria de pedir especialmente para o meu querido irmão de alma, José Aparecido, que está internado, que a espiritualidade maior possa abençoar ele, levar neste momento, aonde quer que ele esteja, no hospital, fluidos benéficos, salutares, de cura, que ele possa se recompor o mais rápido possível. Jesus, tenha misericórdia. Eu gostaria que todos vocês me ajudassem neste momento na prece para todos aqueles que estão nos hospitais com o Covid, que no momento das nossas orações possamos mentalizar cada um com amor. E também a Célia e a Alessandra, que Jesus possa fortalecer cada uma delas. Vamos neste momento fechar os nossos olhos e colocar amor nos nossos corações, enviar raios de luz, raios benéficos para todas as pessoas que neste momento estão sofrendo.

0: Pai nosso que estás nos céus, santificado seja o vosso nome. Venha a nós o vosso reino, seja feita a sua vontade, assim na terra como nos céus. O pão nosso de cada dia nos dai hoje, Senhor. Perdoe as nossas ofensas, assim como nós perdoamos aqueles que nos têm ofendido. E não nos deixe, Senhor, cair em tentação. Livra-nos de todo o mal. Que assim seja. Queria agradecer a presença de cada um de vocês, a amorosidade, essas energias salutares que cada um de vocês emitem. Fortalece este momento. Agora continuamos na segunda parte do nosso programa, com a prece do nosso querido Cláudio Honor Moreno, aqui de Dourados.
1: Queridos irmãos, diante da situação em que está passando o nosso planeta, convidamos a todos que nos ouvem neste momento a fazer uma vibração positiva em favor desta nossa abençoada Terra. Vamos procurar, neste instante, ficar numa posição confortável, procurar desenvolver um estado de afetividade, de paz interior. Vamos relaxar, mentalizar em torno de si um campo de energia luminosa, cheia de vitalidade e de alegria. Faça algumas respirações profundas. Ao inspirar, visualize este ar luminoso, carregado de energias e de alegrias, penetrando no seu organismo físico, espalhando-se por todo o nosso corpo. Não pense, apenas sinta um estado de calma, de profunda paz. Apenas sinta um estado de calma, de profunda paz.

0: envolvendo todo esse sentimento ao seu entorno nesta emoção tão boa. Agora que estamos com as nossas emoções vibrando no amor, vamos imaginar que estamos nas alturas de onde vemos a Terra girando lindamente no espaço. Olhemos para o nosso planeta com muito amor, como se o estivéssemos abraçando com muito carinho. Afinal, trata-se da nossa casa cósmica. Pensemos nas belezas da natureza, nas matas verdes, nos oceanos azuis, nas cordilheiras geladas, nas terras férteis, onde são plantados os alimentos que nutrem os seres humanos e muitos animais. Pensemos com muito amor na humanidade terrena e elevemos o nosso pensamento ao Senhor da vida para dizer: Senhor, Pai da vida e do universo, neste momento ligamos os nossos pensamentos a Ti, pedindo o Teu amparo para o nosso querido planeta. Que o Teu amor envolva toda esta terra, abençoando e protegendo a natureza, na terra, nas águas, em toda a atmosfera terrena. Que o Teu amor e a Tua paz envolvam toda a humanidade, vibrando amor em todos os corações, pacificando e predispondo ao bem, à honestidade, à paz, ao respeito pela natureza, pelas pessoas, pelos animais. Que a Tua luz ilumine todas as consciências do nosso planeta, Senhor, induzindo as pessoas a se guiarem por Tuas leis. Que os nossos sofrimentos tenham fim e a felicidade e o bem-estar possa ficar ao alcance de todos. Que as Tuas leis se tornem cada vez mais claras nas nossas consciências. Que todos nós que nos irmanamos nestas orações pelo planeta possamos dar sempre um norte seguro e benéfico à nossa jornada. Te agradecemos, Senhor da vida, Pai querido, e pedimos mais uma vez a Tua proteção, através do Mestre Jesus e dos Seus mensageiros de amor que nos ampara e ajuda ao nosso planeta e a toda a humanidade a se livrar desses miasmas pestilentos que estão nos cercando neste momento, trazendo-nos paz, harmonia, afeto e contentamento nos nossos corações. Procuremos, meus irmãos, neste momento, respirando profundo, continuar vibrando com esses sentimentos tão bons que são o amor e a paz. E que essas energias amorosas do Cristo, de Ismael, permaneçam com todos nós. Muita paz a todos. Que assim seja. Muito obrigado.
1: Que assim seja. Queridos ouvintes, neste momento terminamos a primeira parte do nosso programa. Continue conosco, vamos ouvir mais mensagens, algumas preces. Fiquem na paz, fiquem na luz. Amanhã estaremos juntos novamente neste mesmo horário.
2: Dando continuidade a este momento especial de oração para o planeta, com uma psicografia.

0: com o tema, o título Cura e Caridade do Espírito Emmanuel, psicografia do nosso querido e saudoso Francisco Cândido Xavier, na voz de Paulo Goulart.
1: Cura e Caridade. Cada vez que nos reportamos aos serviços da cura, é justo pensar nos enfermos que transcendem o quadro da diagnose comum. Enxameiam aflitos por toda a parte, aguardando medicação. Há os que cambaleiam de fome a esmolarem doses de alimentação adequada. Há os que tremem desnudos requisitando a internação em roupa conveniente. Há os que caem desalentados a esperarem pela injeção de bom ânimo. Há os que se arrojam nos tormentos da culpa, rogando tranquilizantes do esquecimento. Há os que se conturbam nas trevas da obsessão, a pedirem palavras de luz por drajas de amor. Há os que choram de saudade nos aposentos do coração, suplicando a bênção do reconforto. Há os que foram mentalmente mutilados por desenganos terríveis, a suspirarem por recursos de apoio. E há ainda aqueles outros que se envenenaram de egoísmo e frieza, desespero e ignorância, exigindo a terapêutica incessante da desculpa incondicional. Ajuda, sim, aos doentes do corpo, mas não desprezes os doentes da alma que caminham na terra aparentemente robustos, carregando enfermidades imanifestas que lhe consomem o pensamento e desfiguram a vida. Todos podemos ser instrumentos do bem, uns para com os outros. Não esperes que o companheiro se acame prostrado ou febril para estender-lhe esperança e remédio. Auxilia-o hoje mesmo, sem humilhar ou ferir, de vez que a verdadeira caridade, tanto quanto possível, é tratamento indolor da necessidade humana. Os emissários de Cristo curam nossos males em divino silêncio. Diante dos outros, procedamos nós igualmente assim.

dando continuidade ao nosso programa de vibração cósmica. Vamos à nossa tradicional Ave Maria. E agradecemos a oportunidade de estarmos aqui, todos reunidos em nome do Senhor. E nos despedimos.

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1: 0:30.
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3: 00:30.
4: Do livro Luzes no Caminho. O materialista é alguém que, intoxicado por esdrúxulas concepções, perde a sensibilidade para os valores espirituais e passa a negar a própria imortalidade, como hipotético bebê pensante que se recusasse a crer em vida fora do útero materno. Richard Simonetti.
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4: Leitura do capítulo 5 de O Evangelho segundo o Espiritismo. Bem-aventurados os aflitos. Itens 1 e 2. Bem-aventurados os que choram, pois que serão consolados. Bem-aventurados os famintos e os sequiosos de justiça, pois que serão saciados. Bem-aventurados os que sofrem perseguição pela justiça, pois que é deles o reino dos céus. Mateus, capítulo 5, versículos 4, 6 e 10. Bem-aventurados vós que sois pobres, porque vosso é o reino dos céus. Bem-aventurados vós que agora tendes fome, porque sereis saciados. Ditosos, pois, vós que agora chorais, porque rireis. Lucas, capítulo 6, versículos 20 e 21. Mas ai de vós, ricos, que tendes no mundo a vossa consolação. Ai de vós que estáis saciados, porque tereis fome. Ai de vós que agora rides, porque sereis constrangidos a gemer e a chorar. Lucas, capítulo 6, versículos 24 e 25. Livro dos Espíritos, capítulo 4, do princípio vital, inteligência e instinto. Pergunta de número 72. Qual a fonte da inteligência? Resposta: já o dissemos, a inteligência universal. Pergunta 72A. Poder-se-ia dizer que cada ser tira uma porção de inteligência da fonte universal e a assimila, como tira e assimila o princípio da vida material? Resposta: isto não passa de simples comparação, todavia inexata, porque a inteligência é uma faculdade própria em cada ser e constitui a sua individualidade moral. Demais, como sabeis, há coisas que ao homem não é dado penetrar, e esta, por enquanto, é desse número. Meus queridos irmãos, ao perguntar sobre a fonte da inteligência, Allan Kardec recebe uma resposta breve, mas profundamente significativa. Já o dissemos, a inteligência universal. Essa resposta nos convida a compreender que a inteligência não é produzida pela matéria nem pelo organismo físico. Ela tem origem em um princípio superior pertencente às leis divinas que governam a criação. Na questão seguinte, Kardec procura esclarecer se a inteligência seria assimilada pelo ser à semelhança do princípio vital. Os espíritos, porém, fazem uma importante distinção. Embora a comparação seja útil para facilitar o entendimento, ela não corresponde à realidade. O princípio vital anima a matéria orgânica, enquanto a inteligência é uma faculdade própria de cada ser ligada à sua individualidade moral. Essa resposta revela que cada espírito possui sua identidade, sua consciência e sua capacidade de aprender, raciocinar e progredir. A inteligência não é algo que se reparte em frações, como se cada criatura retirasse uma pequena porção de um reservatório comum. Ela faz parte da constituição do próprio espírito, que evolui incessantemente através das experiências vividas. Os espíritos ainda acrescentam uma valiosa lição de humildade. Existem assuntos que, por enquanto, escapam à compreensão humana. A doutrina espírita nunca pretende responder ao que ainda não pode ser conhecido. Ela ensina que o verdadeiro progresso intelectual também exige paciência, reconhecendo os limites do conhecimento atual e confiando que, no tempo oportuno, Deus permitirá ao homem compreender aquilo para o qual ainda não está preparado. Essa postura de Kardec e dos espíritos superiores é um convite à fé raciocinada. Estudar, refletir e investigar, sem a pretensão de explicar tudo, mas também sem renunciar à busca sincera da verdade. Ave Cristo. Vamos agora, meus queridos irmãos, elevar o nosso pensamento a Deus em prece de agradecimento e louvor. Senhor Deus, nosso Pai de infinita sabedoria, agradecemos pelo estudo que hoje nos permitiu refletir sobre a origem da inteligência e sobre os limites do conhecimento humano. Ajuda-nos a utilizar a inteligência que nos concedeste para o bem, para o aprendizado e para o crescimento moral. Que jamais nos deixemos dominar pelo orgulho de imaginar que já sabemos tudo, mas que conservemos a humildade de quem reconhece que ainda há muito a aprender. Fortalece em nós o desejo sincero de estudar, compreender e colocar em prática os ensinamentos de Jesus, fazendo da inteligência um instrumento de amor, de fraternidade e de serviço ao próximo. Abençoa todos os nossos irmãos que enfrentam dificuldades, concedendo-lhes luz, esperança e coragem para vencer os desafios da vida. Que a tua paz permaneça em nossos corações, hoje e sempre, Senhor. Assim seja.

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1: Meia-noite e 41 minutos.
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Olá, queridos amigos e amigas. Graças a Deus estamos aqui com mais uma oportunidade de reflexão espiritual. Hoje trago trecho de uma mensagem do Espírito Augusto César Neto, um jovem desencarnado que envia através do médium Chico Xavier mensagem aos seus familiares. Augusto César escreveu diversas mensagens e eu quero destacar o trecho de uma delas que está no livro Jovens no Além, psicografia do Chico Xavier. E o trecho que eu destaco diz respeito à impressão que o Augusto César, estando no mundo espiritual, tem sobre a vida aqui na Terra. E ele diz assim, para as pessoas que estão ainda aqui no planeta, e isto serve para nós, portanto, o que puderem fazer no terreno do bem, façam. O que puderem suportar com paciência, suportem. Aqui é o que a gente fez de si mesmo. Pelo que fez aos outros e pelos outros, é o que vale. Então vejamos a impressão que ele tem, né? Lá no mundo espiritual, ele percebe que cada um chega lá no mundo espiritual pelo que fez de si mesmo. Ou seja, a morte não muda essencialmente aquilo que a gente foi na Terra. A morte não santifica ninguém. A morte não vai mudar o que a gente foi aqui na Terra. Nós vamos acordar do outro lado da vida com a mesma vida que a gente estava levando aqui. Com as nossas tendências, com os nossos hábitos, com os nossos gostos e carregando conosco tudo aquilo que a gente fez de nós mesmos. E ele acrescenta o Augusto César, né? Nesse o que a gente fez de nós mesmos, é pelo bem que a gente fez para os outros e pelos outros. É isso que vale. É isso que vale quando a gente chega na vida espiritual, que é a nossa vida verdadeira. Pelo bem que a gente fez. Então isso para nós é um grande alerta, não é, gente? O que que a gente está fazendo da gente mesmo? Será que aqui na Terra a gente só está preocupado pelo nosso bem? Não que isso seja errado. Nós precisamos procurar, né? Pelos nossos interesses, pelo nosso progresso, pelo nosso conforto, por uma vida digna. Mas será que a nossa vida para aí? Será que a gente só está preocupado com a gente? Porque se eu chegar no mundo espiritual e dizer, eu fui muito feliz, mas não fiz ninguém feliz. Eu fui muito ajudado, mas não ajudei ninguém. Eu recebi muito da vida, mas não dei nada a ninguém. Eu vivi como se fosse uma ilha.
isolado-lhe tudo e todos. Eu não vou chegar no mundo espiritual também. Porque, no fundo, no fundo, eu tive uma vida egoísta. E o egoísmo é um movimento contrário ao amor. O amor inclui o outro. O egoísmo exclui o outro. O amor vai até o outro. O egoísmo fica consigo mesmo. E aí muitas vezes nós poderemos chegar no mundo espiritual vazios, vazios desse bem. E nós vamos perceber que passamos pela terra e perdemos a nossa encarnação, porque ela só foi proveitosa para nós. Mas em termos de edificação espiritual, ela de fato não foi proveitosa, né? Porque a gente desencarnou de mãos vazias. Então vamos pensar nisto, né? Nesta mensagem. E procurar tanto quanto possível, ou o máximo possível, né? Que nas horas do nosso dia a gente possa estar de mãos estendidas. E nós não precisaríamos de coisas grandiosas para realizar isso. Nas pequenas atitudes do dia, nos minutos de cada dia, nós podemos fazer coisas simples, um conselho, um sorriso de gentileza, um abraço, uma oração a quem está sofrendo, um prato de comida a quem tem fome, um copo de água a quem tem sede, um agasalho a quem está com frio. Uma palavra confortadora. A doação de um livro edificante que console, que esclareça. A visita a alguém que está enfermo. Uma mensagem, uma carta, um e-mail, uma mensagem no WhatsApp a um conhecido que está passando por dificuldades, uma mensagem de ânimo. E aí sim nós estaremos no movimento do amor, que é o movimento divino. E é este o único movimento que gera felicidade real para nós. Uma felicidade que a gente já começa a sentir aqui. Porque nós fomos criados por amor e para amar. E quando falta esse para amar, o nosso desenvolvimento espiritual é incompleto. E a gente sofre por conta disso. Se não sofre agora, vai sofrer depois. E esse sofrer é sofrer pela consciência de não ter feito o bem que se podia ter feito. É um sofrimento moral. Puxa, passei pela terra, passei em branco. Eu só recebi e nada dei. Perdi tantas oportunidades simples que não demandavam, na maioria das vezes, colocar a mão no bolso, mas colocar amor nas palavras, nos gestos, no olhar. Então, meus irmãos e irmãs,
Vamos fazer desse dia e de todos os dias da nossa vida aproveitar. Porque o que vale, diz o Augusto César, é o bem que a gente fez. E isso está em nossas mãos. Vamos aproveitar. Porque amanhã pode ser tarde. Forte abraço.

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0: 1 hora e 3 minutos.
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0: Olá, meus amigos, um dia de muita paz para todos nós. Hoje é exatamente 3 de maio de 2024 e estamos nós reunidos para estudarmos a obra O Céu e o Inferno. Nós estamos na primeira parte, capítulo 3, intitulado Nós estamos estudando sobre o céu. Quem está me ajudando aqui com a leitura é o nosso querido amigo Augusto, e ele sempre irá fazer a recapitulação do nosso último estudo. Vamos envolver a nossa irmã Elaine, que irá fazer a nossa prece de gratidão.
1: Senhor Jesus, aqui estamos para te agradecer por mais um dia com saúde, paz e principalmente pela oportunidade bendita desse estudo. Abençoa, protege, ilumina nossos irmãos Augusto e Conceição, para que a espiritualidade divina possa iluminar, no sentido que possa trazer todo o entendimento possível nesse estudo. Assim seja.
2: Assim seja.
3: O item 11, o professor Allan Kardec, ele continua nos explicando que a reencarnação pode ocorrer na Terra ou em outros mundos, e que existe mundos mais adiantados que outros, onde a existência ocorre em condições menos penosas que na Terra, seja física e seja moralmente, mas onde só são admitidos espíritos chegados a um grau de perfeição relativo ao estado destes mundos. Nos explica também que a vida nos mundos superiores já é uma recompensa, visto nos acharmos isentos dos males e vicissitudes, né, das adversidades que somos vítimas na Terra. E que os corpos, nesses mundos menos materiais e quase fluídicos, não estão sujeitos às moléstias, enfermidades, nem às necessidades da Terra. E que nesses mundos os homens vivem em paz, sem outra preocupação que a de se adiantarem pelo trabalho intelectual, pois deles estão excluídos os espíritos maus. Nestes mundos reina a verdadeira fraternidade, como reina também a igualdade e a liberdade, porque já não existe mais egoísmo, já não existe mais orgulho, e de lá também já foram todas as desordens, né, também não existe mais, e nem ambiciosos, né, para oprimir os fracos. Comparado à Terra, esses mundos são verdadeiros paraísos. São etapas no caminho do progresso que conduzem o espírito ao estado definitivo. E ele nos diz que é assim que o espírito, progredindo à medida que se desenvolve, chega ao apogeu da felicidade. Porém, antes de atingir essa perfeição, ele goza de uma felicidade relativa do seu progresso.
0: Então vamos lá. Item 12. Você lê pra gente, Augusto?
3: Item 12. A felicidade dos espíritos bem-aventurados não consiste na ociosidade contemplativa, que seria, como temos dito tantas vezes, uma eterna e fastidiosa, ou seja, entediante inutilidade.
0: É aquela ideia, né, Augusto e demais irmãos, que é de um céu em que você vai ouvir anjos tocando harpa, sem fazer absolutamente nada, apenas adorando a Deus. E aí a gente reporta ao nosso mestre, que diz assim: meu pai trabalha incessantemente, eu também trabalho. Então nosso Senhor Jesus apresenta um pai criador que trabalha. Então como que nós iríamos... Gente, é só parar para pensar, morre e fica no céu fazendo o quê? Olhando para quem? Fazendo o quê? Só ouvindo anjos tocar harpa? Gente, isso seria um castigo eterno. Porque o pior castigo para um humano é a ociosidade. Se eu pedir para você ficar 5 anos de férias sem fazer nada, vai chegar uma hora que você não vai mais aguentar. As férias se tornam gostosas porque só são 30 dias, às vezes até menos. E você volta refeito. E detalhe, mesmo nas férias chega uma hora que você sente saudade, você quer voltar para sua rotina. Então imagina você, a não ser que você seja tiver alguma doença psiquiátrica, mas se você for uma pessoa normal, normalmente a gente sente falta, quer voltar, porque a gente cansa, a gente quer voltar para a nossa rotina, a gente se sente bem trabalhando. Então, imagina um céu de ociosidade, sem fazer nada. Então, os amigos espirituais, eles têm trabalho intenso. Intenso. Em relação à Terra. Porque você tem noção da quantidade de necessidade que nós, os terrícolas, temos? Gente, tem espírito nobre dentro das escolas, intuindo professores. Às vezes a dificuldade é muito grande do professor perceber, de anuir com a intuição. Tem espíritos nobres dentro dos hospitais, intuindo, amparando, ajudando, tranquilizando, intuindo os profissionais, acalmando e tranquilizando muitas vezes os pacientes, ajudando nos processos cirúrgicos. Nós temos amigos espirituais aqui nesse trabalho que nós realizamos. Temos amigos espirituais dentro das igrejas católicas, protestantes, evangélicas. Em todos os lugares nós temos amigos espirituais falando a língua necessária para que a gente possa compreender, intuindo. Então isso, meus irmãos, já é muito trabalho. Aprendemos nas obras de André Luiz que em cada quarteirão tem um espírita que eles chamam de visitador. Lembra? Responsável por tudo que acontece naquele quarteirão. Então, gente, quando Jesus diz deixar os mortos, o cuidado de cuidar dos seus mortos, né? Não é, não penso que é realmente muito trabalho. Fora os espíritos que trabalham para receber os espíritos que acabaram de desencarnar. Então, essa história do espírita falar: ah, foi bom que o fulano descansou, né? Para o espírita, essa frase não é legal. A gente falar isso, né, não é legal. Pode ter descansado. Ah, descansou do sofrimento. Mas o que ele tem no mundo espiritual? Dependendo da situação dele, da sua condição moral, ele pode continuar ainda em sofrimento.
3: A vida espiritual, em todos os seus graus, é, ao contrário, uma constante atividade. Mas atividade isenta de fadigas. A suprema felicidade consiste no gozo de todos os esplendores da criação, que nenhuma linguagem humana poderia descrever, que a imaginação mais fecunda não seria capaz de conceber.
0: Então, olha só, a primeira diz: a vida espiritual em todos os seus graus é, ao contrário, uma constante o quê?
2: Atividade.
0: Ainda há pouco a Titi estava falando sobre isso. Mas essa atividade, ela é isenta de fadiga. Por quê? A gente diz cansaço físico, orgânico. Eu preciso dormir, repousar para refazer as energias. Você já passou um dia inteiro em pé, resolvendo coisa para um lado e para o outro? Ou um dia inteiro cozinhando, arrumando casa, fazendo faxina? Como é que ficam suas pernas? Pesadas, cansadas. É necessário você deitar, colocar um pouquinho as pernas para cima? Então, isso é físico, é orgânico. Quando eu estou desencarnada, eu tenho um corpo físico? Então, eu não é esse tipo de repouso que nós precisamos no mundo espiritual. Então, a gente estuda a obra de André Luiz, mas lembrando que André Luiz é um espírito da terceira ordem e que a colônia nosso lar é uma colônia bem próximo da Terra. Então, os corpos perispirituais daqueles irmãos que são acolhidos ainda são corpos perispirituais muito ainda densos. Então, tem a necessidade do alimento, tem a necessidade ainda do repouso, mas por conta da densidade do corpo perispiritual. Então, quanto mais a gente se desprende das coisas materiais, das coisas físicas, quanto menos valor a gente dá a tudo isso, a gente vai para o mundo espiritual, já com o corpo perispiritual também menos denso. Então, o repouso dos espíritos não é físico, é, na verdade, espiritual. E que repouso é esse? Parar um pouco o trabalho que faz no cotidiano e vão para a música. É, vão fazer algo que difere daquilo que eles estão fazendo constantemente. E isso de comum acordo com a evolução do espírito. Aqueles espíritos nobres não fazem nem questão. Às vezes, o que acontece? Ele diz, olha, é o dia do repouso. E tu acha que ele vai ficar no campo da música? Não, ele vai visitar uma outra instituição que tem pessoas assim, assim, assim, assim, e continua trabalhando. O irmão Jacó estava acabando de desencarnar. Entendeu? Então, como ele está acabando de desencarnar, ele está no processo do desenlace, ele está em adaptação a uma nova condição. Então, não é que o corpo espiritual dele é denso. Não, ainda o é. Mas não tão denso. Mas ele está no processo, ele está no desenlace dele. Então, estar sem um corpo físico, gente, é um processo. Sabe quando você usa, vamos supor, um anel? Tu usa um anel há 1000 anos. Esse anel nunca saiu do teu dedo. Um dia tu tirou esse anel. Como é que fica? Tu fica com uma sensação. Anel há 1000 anos. Esse anel nunca saiu do teu dedo. Um dia tu tirou esse anel. Como é que...

0: antes. Então, a mesma coisa se fala de corpo físico. Tantas décadas vivendo com esse corpo, que está no mundo espiritual, sem esse corpo físico, sem esse movimento, apesar do perispírito, a gente sente mesmo uma dificuldade até se adaptar à nova condição de vida, porque o mundo espiritual continua vivendo. Ninguém está limitado à nuvem e ao anjozinho. Então a gente vê no mundo espiritual, eles falam do sol, eles falam da estrela, eles falam do lago, todo o esplendor. Então não existe um céu de nuvem. Todo o esplendor da criação. Visitar os demais planetas, colônias, dependendo do grau de evolução do espírito. Ele diz que nenhuma linguagem humana poderia descrever, que a imaginação mais fecunda não seria capaz de conceber essa, como ele coloca, esses esplendores da criação.
1: Consiste também no conhecimento e na penetração de todas as coisas, na ausência de sofrimentos físicos e morais, numa satisfação íntima, numa imperturbável serenidade de alma, no amor puro que envolve todos os seres, por causa da ausência de atrito devido ao contato dos maus, e, acima de tudo, na contemplação de Deus e na compreensão dos seus mistérios revelados aos mais dignos.
0: Chega a ser algo assim meio complexo, quando a gente fala principalmente na contemplação de Deus. Mas volta aqui comigo. Ele diz, consiste também no conhecimento e na penetração de todas as coisas. Então, é a sabedoria, né? Que você conhece, como ele diz aqui, ele usa, interessante, o conhecimento e a penetração de todas as coisas. Então, quando a gente fala, eu estou encarnada no planeta e eu preciso ter o contato com a matéria densa, eu preciso aprender a viver, conviver, administrar a matéria. É por isso que nós estamos encarnando numa matéria. Eu venho em contato com essa matéria, eu, princípio inteligente, que agora eu sou um espírito, mas eu comecei esse contato com a matéria no átomo. Então, como um dia eu serei um Cristo se eu não domino a matéria? Se eu não conheço o processo? Qual é a melhor forma da gente conhecer? É estudar de longe ou perto? E vivendo na prática? Então, nós estamos vivendo na prática, conhecendo todos os processos da matéria, desde o átomo. Então, quando um Cristo fala de um átomo, ele fala com um respeito muito grande. Não, mas essa penetração não de atravessar a matéria, é de conhecimento, de entendimento.
1: Como se dá isso?
0: Você como se dá, de saber.
1: Ele entende como aquilo se originou, né, nesse sentido. Ele conhece todos os pormenores, como se deu. Quando se fala, como a Conceição falou, do corpo humano, ele conhece o corpo humano e sabe como ele entende toda a formação do corpo humano, como ele se deu essa formação.
0: Penetra, né?
1: É.
0: Ele diz, na ausência de sofrimentos físicos e sofrimentos morais, numa satisfação íntima, numa imperturbável serenidade de alma, ou seja, esse cidadão desencarnou aqui, está levando encrenca com ele?
2: Não.
0: Nenhuma. Isso é comum?
2: Não.
0: Gente, é raríssimo. Os bem-aventurados. Então, olha só. Na ausência de sofrimentos físicos, porque como nós somos espíritos da terceira ordem, carregados de paixões, a gente tem sofrimentos físicos, muitos sofrimentos morais. Mas vamos lá, na ausência de sofrimento físico, moral, numa satisfação íntima é paz de consciência, dever cumprido e realizado, numa imperturbável serenidade de alma, no amor puro, olha, imperturbável serenidade de alma, no amor puro que envolve todos

0: os seres, por causa da ausência de atrito, devido ao contato dos maus. Existe o mal ainda? Existe o contato? E acima de tudo, na contemplação de Deus. Então, contemplação de Deus não é ficar olhando. Ai, ai, Deus. Contemplar Deus é viver Deus. É como Jesus diz a João: mas tu estás me vendo e não está vendo Deus? Quando João contempla Jesus, ele está contemplando Deus nas atitudes de Jesus. Quando é que eu vou conhecer os mistérios de Deus? Porque o que diz o livro dos Espíritos? A gente tem como compreender Deus? Nos falta sentido, lembra? E aqui ele fala que sentido é esse, porque ele diz, olha, esses daqui, olha, não tem nenhum sofrimento físico, nenhum sofrimento moral, já tem uma satisfação íntima e uma serenidade imperturbável. Olha lá o que mais tem. Um amor puro que envolve todos os seres. Então não é aquele amor puro para o meu filho, para minha filha, para o meu pai, para minha irmã. Todos os seres, porque o amor brotou, o amor surgiu, a luz acendeu. Qualquer ser que se aproxima será beneficiado dessa luz. Entendeu?
1: A felicidade também existe nas tarefas cujo encargo nos faz felizes. Os espíritos puros são os messias ou mensageiros de Deus para a transmissão e execução das suas vontades. Executam as grandes missões, presidem a formação dos mundos e a harmonia geral do universo. Tarefa gloriosa a que não se chega senão pela perfeição. Os da ordem mais elevada são os únicos a possuírem os segredos de Deus, inspirando-se no seu pensamento de que são os representantes diretos.
0: Olha que interessante, os espíritos puros são os messias ou mensageiros de Deus para a transmissão e execução das suas... Então, por isso é que Jesus diz, tu está me olhando e não está vendo Deus? Aí a gente entende por que Paulo disse, já não sou eu que vivo, é o Cristo que vive em mim. Então, o Paulo fazia a vontade de quem? De Jesus. E fazendo a vontade de Jesus, ele está fazendo a vontade de quem? De Deus. Por isso é que nosso Senhor Jesus nos fala, ninguém chega ao nosso Pai senão por mim. Executam as grandes missões, presidem a formação dos mundos. É, nós sabemos que o nosso Senhor Jesus foi ele que presidiu a formação do planeta Terra. Mas a matéria elementar primitiva foi dada por quem?
2: Por Deus.
0: E, gente, e a harmonia geral do universo. Então, nós temos nosso Senhor Jesus, que é responsável pelo planeta Terra. Devemos ter outros espíritos responsáveis por outros planetas. Talvez devemos ter um espírito responsável pelo nosso sistema solar. Devemos ter espírito responsável pela nossa galáxia. Por isso que ele fala aqui. E a harmonia geral do universo. Tarefa gloriosa que não se chega senão pela perfeição. Os da ordem mais elevada são os únicos a possuírem os segredos de Deus, inspirando-se no seu pensamento de que são os representantes diretos. Inspirando-se no pensamento de Deus. Eles estão em Deus. Estão uno com o Pai. Eu não posso pensar em Deus em um ser circunscrito, limitado, com cabeça, tronco, olhos, membros. Não humanize Deus, nem limite Deus. Então, só para a gente refazer essa imagem humanoide que nos foi inserida em nossos pensamentos. E eles são os representantes de Deus direto. Foi bom? Lemos só um item, né? Nós não temos, gente, aqui a pretensão de um estudo conteudista. Se você conseguir estudar o item 12 e ter entendido essa lição hoje, já cumprimos a nossa missão do dia. Então, não tenha pressa. Qualquer um tem a liberdade de ler. Mas aqui a gente está para ler, interpretar e estudar. Se você chegou até aqui o final, deixa seu comentário. É muito importante a gente poder ler o teu comentário. 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
2: Assim, concluindo o nosso estudo de hoje e agradecendo o nosso Mestre Jesus por mais este momento de aprendizado, vamos orar?
0: E assim agradecemos a Deus, nosso Pai, agradecemos ao nosso Senhor Jesus, nosso Mestre por excelência, e aos amigos espirituais aqui presentes que conduzem a nossa reunião. Graça te damos, Senhor, que assim seja.

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0: 2 horas e 1 minuto.
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0: Boa noite a todos.
1: Boa noite.
0: Hoje, 17 de setembro de 2019, nós estamos reunidos para estudarmos a obra Libertação. E hoje é o nosso estudo de número 12. Nós estamos no capítulo 2, retratando a palestra do instrutor, do Gúbio. A semana passada, o nosso querido amigo Augusto leu dois parágrafos da palestra e nós ficamos de comentar. Então, ficamos só no primeiro parágrafo. Vou fazer repetir o primeiro parágrafo sem comentário. A partir do momento que nós não comentamos, nós vamos começar a leitura com comentário, tá bom? Rogamos que o nosso Senhor Jesus e que os amigos espirituais possam nos conduzir mais uma vez. Então, ele diz assim, olha. Escutando-nos a surpresa manifesta, o instrutor prosseguiu respondendo-nos às perguntas íntimas. O instrutor diz assim, olha, tais colônias perturbadoras devem ter começado com as primeiras inteligências terrestres entregues à insubmissão e à indisciplina antes de tames ditos as regras da paternidade celestial. Aí nós comentamos bastante, não comentamos? Agora vamos nós. A alma caída em vibrações desarmônicas pelo abuso da liberdade que lhe foi confiada precisa tecer os fios do reajustamento próprio e milhões de irmãos nossos se recusam a semelhante esforço. Segura o lombo. A alma caída em vibrações desarmônicas. Eu sou um espírito, carrego a minha individualidade, tenho a mente, que é a minha consciência. Quando eu penso, o pensamento é um atributo do espírito. Pensamento é um atributo do espírito. Quando eu penso, a máquina cerebral, ela de certa forma, ela emite vibrações físicas, ondas, resultado do meu pensamento. Então ele diz, a alma caída em vibrações desarmônicas. Então, o que, que seria isso? A minha mente, logo, cria pensamentos contrários ao amor, contrários à disciplina, contrários à harmonia universal, contrários às leis que regem o universo, contrários ao ensino do nosso Senhor Jesus. Uma vez esse movimento sendo realizado, há uma desarmonia, como ele usa o termo aqui, em vibrações desarmônicas. O meu pensamento, ele emite vibrações. O pensamento do ódio, o pensamento da raiva, o pensamento da agressividade, o pensamento do ciúme, o pensamento da sexolatria, o pensamento dos prazeres e do apego são vibrações desarmônicas. Entendemos isso? Vibrações desarmônicas. A alma caída em vibrações desarmônicas, e ele vai explicar agora, pelo abuso da liberdade que lhe foi confiada. Livre arbítrio. Nos foi confiado. Olha aqui, eu vou te dar o livre arbítrio. Eu não vou ficar em cima de ti, apontando o dedo, não faça isso, não faça aquilo, você está errado, não é assim que faz. Eu vou te dizer, eu vou colocar uma lei gravada na tua consciência e vou abrir a porta para você ir. Mas eu estarei contigo na tua consciência. Eu estou confiando em ti. E Deus não está no nosso dia a dia, dessa forma, por uma imposição, nos criticando, nos acusando e nos apontando. E a gente até tem a ilusão do que o que nós estamos fazendo e ninguém está vendo. Temos até a ilusão que estamos enganando Deus. Então, por isso é que ele usa o movimento abuso. Abuso, a palavra é forte. Abuso, porque o terrícola, ele não foi um errozinho, não. A gente abusa mesmo, a gente é abusado. A gente faz coisas na vida na Terra com verdadeiro abuso mesmo. Abuso, sabe o que é abusar da paternidade divina? E que paciência e tolerância é para conosco. A palavra é, pelo abuso da liberdade que lhe foi confiada. Precisa tecer os fios do reajustamento próprio. Porque há uma desarmonia, eu emito as vibrações, logo sintonizo com o mal. E aí é interessante os fios, porque o nosso querido Emmanuel nos fala que nós estamos emaranhados nesses vínculos psíquicos, nessa sintonia, nessa associação. Precisa tecer os fios do reajustamento próprio. E aí ele vem de forma mais doce. E milhões de irmãos nossos se recusam a semelhante esforço. Não é que não queremos mudar. Nós nos recusamos a nos esforçarmos para mudar essas vibrações desarmônicas. Então, por isso que o Livro dos Espíritos nos diz: se vocês quisessem, poderiam fazer mudanças grandiosas. O que vos falta é vontade firme, que não tem. Por quê? Porque, de certa forma, ainda me sinto feliz no que faço. Eu sinto prazer, eu ainda me alegro com isso. Então, por isso que ele faz esse movimento, ele diz assim: e milhões de irmãos nossos se recusam, não querem, a semelhante esforço, ociosos e impenitentes. Ociosidade. Ociosidade, está fazendo muito ou está fazendo nada? Nada. Impenitente, que se acha em estado de impenitência, não arrependido. Obstinado no erro ou no crime. Obstinado. Então, não arrependido. Não se arrepende. Fale, alguém me chamou? Oi, querida.
2: Em verdade, ela não consegue impedir a reflexão mental quando se trate de conexão entre semelhantes, porque sintonia constitui lei inderrogável, mas pode impor o jugo da disciplina sobre os elementos que administra, de modo a mantê-los coesos na corrente do bem.
0: O capítulo que retrata a vontade do livre pensamento e vida.
2: Então, assim, a gente pode estar até sintonizado com essas mentes, mas se a gente se impor a disciplina, nós conseguiríamos facilmente sair dessa teia e se vincular com outras inteligências.
0: E a palavra facilmente é a docilidade dela, porque para nós mudar essa sintonia, a palavra esforço é esforço mesmo.
2: É esforço igual a sacrifício.
0: É sacrifício. Por que é sacrifício? Porque nós estamos habituados a pensar assim, a fazer assim, a querer assim. O nosso querido Emmanuel, quando ele vai estudar a vontade no livro Pensamento e Vida, ele diz que a vontade é o gerente. Ele coloca como se fosse uma empresa. A vontade seria o gerente. Aí ele vai colocar em departamentos. Ele coloca o departamento do desejo, o departamento da
2: imaginação.
0: Olha só que interessante. E detalhe, a vontade é o gerente. Então, nós temos o desejo, a imaginação,
2: a inteligência e a memória.
0: Então, são os departamentos. Memória, inteligência, desejo,
2: imaginação.
0: Quem gerencia esses departamentos? A vontade. Então, imagina a vontade gerenciando o departamento do desejo. Porque aí a gente cai muito. São os nossos desejos. A vontade bem direcionada. Imagina a vontade administrando bem a imaginação. Porque a gente às vezes surta por conta da imaginação. Surta. Pega um cidadão ou uma cidadã ciumenta. Vai no inferno com a imaginação. Pega uma pessoa com, de certa forma, com dependência à sexolatria. E por aí se vai. Então ele coloca a vontade como esse gerente que administra todos esses departamentos. Isso é Emmanuel. Então o que realmente nos falta é vontade, né? Firme. Aí ele continua dizendo assim, olha. Ociosos e impenitentes, alongando o labirinto em que muitas vezes se perdem por cego. O labirinto é algo complexo, porque a gente perde muito tempo tentando buscar a saída. E a gente se perde realmente, dá um desespero, isso, aquilo, outro. A gente sabe que tem saída, mas a gente se perde. Então ele compara o quê? Esse nosso processo de desarmonizar as nossas vibrações, ele coloca isso. Você alonga o período no labirinto. Então olha só. Alongando o labirinto em que... Isso, impenitente, lembra? Aquele que não se arrepende. Alongando o labirinto em que muitas vezes se perdem por séculos. Não sai dali. Por séculos. E o que que diz os espíritos? Nós caímos nos mesmos erros. A gente cai no mesmo erro. Quando vem a prova, a gente cai. Quando vem a prova, a gente cai. A gente cai de novo. Por mais todos os avisos que possam ter sido realizados. A gente cai. Porque quando a gente está aqui, a gente acredita só na vida daqui. A gente só acredita na personalidade, a gente só acredita nessa coisinha que nós somos. A gente não quer entender que realmente nós somos espíritos. Inabilitados para a jornada imediata rumo ao céu, inabilitados para a jornada imediata rumo ao céu. A jornada imediata. Se eu daqui sair, desencarnar agora, será que eu estou habilitada para a vida no mundo espiritual? Se Deus te chamasse agora, se te desse um piriquipaque e fosse agora, como é que você iria se apresentar ao mundo espiritual? É, sabe? Por isso que ele diz assim, inabilitados para a jornada imediata rumo ao céu, em virtude das paixões devastadoras que o magnetizam, arrebanham-se de conformidade com as tendências. Magnetizar é dominar. Olha só. Em virtude das paixões devastadoras que os domina, arrebanham-se de conformidade com as tendências inferiores em que se afinam ao redor da crosta terrestre. E aí eu vou procurar os meus afins. Porque, na verdade, não é que eu vá procurar, eu já estou com eles. Eu estou aqui encarnada, eu tenho meus parceiros. Eu estou aqui encarnada, eu tenho meus parceiros.

companheiros que sempre esteve comigo e que eu sempre estive com eles, de cujas emanações e vidas inferiores ainda se nutrem, se alimentam, qual ocorre aos próprios homens encarnados. O objetivo essencial de tais exércitos sombrios é a conservação. Qual o propósito desse exército sombrio? Porque ele está falando aqui desse grupo de espíritos perversos, dessas colônias que está em torno da crosta terrestre. Está aqui na Terra, tá, gente? Aí ele diz, o objetivo essencial de tais exércitos sombrios é a conservação do primitivismo mental da criatura. Olha, gente, a gente estudando no livro A Caminho da Luz, nós estamos estudando a Revolução Francesa. Foram 10 anos. O propósito da espiritualidade superior era justamente fazer o movimento em relação aos direitos humanos, né? Recebendo até uma influência da Inglaterra. Só que a Revolução Francesa, do jeito que reencarnaram espíritos programados para esse trabalho, também espíritos perversos reencarnaram para aproveitar esses 10 anos para tocar terror. Eram 100 pessoas que iam à guilhotina diariamente. Incentivar a guerra, o ódio. Então, quando a gente falar em sombrios, nós não podemos imaginar só no mundo espiritual. Também eles reencarnam. Agora, a gente tem que fazer uma pergunta. Eu faço para mim mesmo. O que que eu sou na Terra? A que Deus eu estou servindo? Eu sou uma pessoa sombria ou eu sou uma pessoa boa de se viver? Se conviver. Eu sou uma pessoa que passo a ser algoz. Eu sou uma pessoa que passo a ser o amigo, a amiga. Eu sou instrumento de quem? E é fácil, todos nós sabemos. Nós olhamos e sabemos identificar o bem e o mal. Nós sabemos identificar uma atitude boa de uma atitude desagradável. Como eu estou vivendo? O objetivo essencial de tais exércitos sombrios é a conservação do primitivismo mental da criatura humana. Esse é o propósito, conservar a humanidade terrena nesse primitivismo mental. Qual o propósito? A fim de que o planeta permaneça tanto quanto possível sob seu jugo tirânico. O mal dominando. As observações de Gubbio escaldavam-me o cérebro. Eu também, diz André, havia passado pelos baixos círculos da vida, depois do transe corporal. Entretanto, não identificar a existência dessas condensações organizadas de entidades malignas do campo espiritual, embora ouvisse em muitas ocasiões impressionantes comentários sobre elas. Então, a André Luiz aqui deixa bem claro que ele ficou naquele estado de perturbação, né? A gente chama umbral. O umbral, em verdade, é a porta de entrada para o mundo espiritual. Não é um espaço geográfico. É aquele estado de perturbação, que apesar de Clarencio visitá-lo, ele não conseguia vê-lo. Então, ele diz aqui, eu nunca vi esse grupo. Então, aqueles espíritos que passavam e gritavam, suicida, suicida. Aqueles espíritos eram espíritos sofredores que estavam no mesmo processo de perturbação que ele. Mas não eram esses espíritos perversos. Então, André Luiz não conheceu, nessa desencarnação dele, esse tipo de espíritos. Tanto é que ele diz aqui, ó. Entretanto, não identificara a existência dessas condensações organizadas de entidades malignas do campo espiritual, embora ouvisse em muitas ocasiões impressionantes comentários sobre elas. Efetivamente, não conseguia, por mim mesmo, exumar todas as recordações, né?

0: queria reviver mesmo. Todas as recordações do angustiado período que a porta do túmulo me ofereceram. Vira-me perseguido através de longos pântanos. Errara aflitivamente dias e noites que me pareceram sem fim, atormentado e desditoso. Todavia, se André lembrando, custava-me crer que as atividades maléficas gozassem de organismo diretor. Ele nunca imaginou que essas entidades poderiam ter um organismo diretor, entendeu? Uma empresa, um distrito, algo organizado. Isso nunca passou pela cabeça dele. Acho que nem a nossa, né? A gente não para imaginar que esses espíritos têm uma organização. E aquilo que eu digo, esses espíritos que a gente atende na nossa reunião mediúnica são espíritos sofredores. Não são esses espíritos aqui, não. Por isso mesmo, de mente agora centralizada nos propósitos do bem, aventurei André Luiz uma indagação. E André perguntou: com que fim essas legiões retardadas se mancomunam? Quer dizer, se combinam, tá? Além da morte, se despidas de vestimenta grosseira de carne, devem saber, mais que nunca, que se empenham em combates inúteis. Poxa, eles sabem que são espíritos. Por que ainda continuar nessa rebeldia? Não se sentem, porventura, transportadas ao plano do esclarecimento puro quanto à posição que ele diz respeito, que são espíritos. Como diz a senhora, quando a gente está encarnado, a gente tem ilusão que é personalidade. Mas, poxa, eles são espíritos. Eles sabem da existência de Deus. Eles sabem da própria existência, da continuidade da vida. Por que ainda insistir no erro? Não se sentem, porventura, transportadas ao plano do esclarecimento puro, quanto à posição que lhe diz respeito? Não se cercam presentemente de mais sublimes revelações da natureza? Não lhes quadrariam mais justos o trabalho edificante e o estudo nobre? Olha só que interessante essa pergunta do nosso André Luiz. Na elevada aspiração de galgar a sabedoria santificante, estrada acima, por que motivo se aglomeram assim em ajuntamentos desprezíveis e diabólicos? Fácil de entender-se a jornada evolutiva do homem depois do sepulcro, mas o estacionamento deliberado na crueldade e no ódio, além da morte, dá para confundir a mente de qualquer um. Poxa vida, quando a gente está lá, a gente até entende. Aí depois que desencarnou, agora vamos ver a resposta. O orientador sorriu, maneiroso. E aí ele veio, né, de boa maneira, aquele sorrisinho amarelo. E considerou:
1: reportamos-nos a espíritos perfeitamente humanos, não obstante desencarnados, e tais perguntas, André, poderiam ser formuladas mesmo na crosta da Terra. Por que razão nós mesmos, antes de acordar a consciência para a revelação divina, nos precipitávamos nas linhas inferiores todos os dias, contrariando espetacularmente a lei? À frente dos olhos, contávamos com bendito dilúvio de claridade solar, jorrando incessante do espaço infinito. Sabíamos que a existência do corpo correria rápida, que seríamos defrontados pela morte comum a todos, que regressaríamos do mundo carnal pela mesma porta misteriosa, através da qual penetrarmos nele. No entanto, quantas vezes teremos menoscabado a sabedoria excelsa com atitudes de criminosa indiferença? ante as sugestões do plano divino que te povoam agora o pensamento, lembras-te de algum tempo passado em que tivesses cogitado sinceramente da própria sublimação? Se desenterrarmos o pretérito, meu caro, encontraremos lamentáveis reminiscências. Não nos compete parar ou desanimar. A maneira do tronco frágil é imperioso crescer, subir, por alcançar o oxigênio de cima. E apesar de algemados ao que fomos, a semelhança da árvore humilde, presa aos resíduos do complicado envoltório que lhe encerrava a semente, reclamamos ascensão, ar puro e largueza de condições para produzirmos o bem que o Senhor espera de nós.
0: Então a pergunta do nosso querido André é que eles são espíritos, ainda assim insistem? Reportamos-nos a espíritos perfeitamente humanos, não obstante desencarnados. E tais perguntas, meu caro André, poderiam ser formuladas mesmo quando está na Terra. É para nós. Mas, né, gente? Gente, pera lá. Olha, a gente vem para cá, pega chibatada toda terça-feira, né? Cada chamada. E tem irmãos nossos, eu então, que estudo 3 vezes. Estudo antes, estudo para lembrar, estudo quando chega aqui. Você imagina a minha necessidade. E ainda assim a gente não consegue fazer um movimento diário. A gente ainda se pega caindo. Nós que estamos estudando, a gente vem segunda. Você imagina, segunda são 3 obras, terça são 2 obras, quarta são 3 obras, sexta-feira 2 obras. Fora os seminários, as palestras e os cursos.
2: YouTube.
0: Então, recurso não nos falta. Aí a gente pergunta, não muda por quê?
2: Está esperando
0: desencarnar para ver as besteiras, né? Então, ele joga a responsabilidade, que o André Luiz está dizendo, puxa vida, mas... E ele vai mais, ele só fez iniciar, ele diz mais, ó. E ele vem falar bem terra a terra. Ele diz assim, ó. E tais perguntas, André, poderiam ser formuladas mesmo quando o povo está na terra. Por que razão nós mesmos, antes de acordar a consciência para a revelação divina, ele está falando nós, ele está falando dele, nos precipitávamos nas linhas inferiores, todos os dias, contrariando espetacularmente a lei? À frente dos olhos, contávamos com o bendito dilúvio de claridade solar, jorrando incessante do espaço infinito. Sabíamos que a existência do corpo correria rápida, que seríamos defrontados pela morte, que é comum a todos. Que é aquilo que eu costumo dizer. Até quando eu li isso aqui, eu digo, pois é. Nós temos hoje, no centro de Manaus, um cemitério. Um aviso enorme te aguarda. Então tá lá avisando. Mas a nossa vida diária, realmente, gente, a gente não para para pensar nisso. Nós tivemos familiares que já foram e que largaram tudo e todos. Mas a gente não consegue parar para pensar e a gente acha que vai viver aqui eternamente. Porque, gente, é assim. É, olha, meu filho, para você ganhar o prêmio amanhã, você precisa hoje fazer um sacrifício. Ô, mãe, o que você tem que fazer? Arrume todo o seu quarto. Para você é um sacrifício porque você é preguiçoso. Então, se você quer gozar amanhã de uma determinada alegria, hoje você terá que arrumar seu quarto. Propósito da vida. Uma vida, uma encarnação, é um momento arrumando o quarto. Que para muitos é um sacrifício. Mas que para eu gozar amanhã de uma felicidade, eu tenho que pagar o preço hoje. Então, uma encarnação é pagar o preço. E esse pagar o preço é me libertar das mazelas que eu construí ao decorrer das encarnações. Porque as mazelas não foi Deus que me deu. As mazelas fui eu que as construí ao longo dos milênios. É um menino que bagunçou o quarto. A mamãe deu o quarto todo arrumado. O menino bagunçou todinho. Vai arrumar. E você já viu o menino preguiçoso quando vai arrumar o quarto? Já prestou atenção? A primeira coisa, para irritar, ele faz bem devagar. Bem devagar, arrasta a sandália. Arrasta na sandália, entendeu? É, quando pega, pega assim com nojo, sabe? Rebeldia. Quando não faz drama e chora. A senhora é muito cruel comigo. Por que é isso? E foi ele que bagunçou. Então qualquer semelhança é mera coincidência. Então eu acho que é isso. Poxa, mas vale a pena eu fazer o sacrifício para arrumar o que eu baguncei do que eu passar eternamente nessa bagunça sem sair. Detalhe, o papai é caprichoso. Ele diz em alto e bom tom: daí não sairás até pagar o último centavo. Daí não sairás até colocar tudo no lugar. E o papai não aceita 8,5. Só aceita 10. Porque ele está nos preparando para sermos... Seríamos defrontados pela morte comum a todos. Que regressaríamos do mundo carnal pela mesma porta misteriosa. Que nascemos... De onde vim? Não sei. Morri. Para onde vou? Não sei. Mistério. Nós já sabemos, né? Através da qual penetrarmos nele. No entanto, quantas vezes teremos menoscabado a sabedoria excelsa, desprezado? As lições que nós encontramos aqui são sabedorias celestiais, sabedorias excelsas. E nós simplesmente menoscabamos, desprezamos. Ah, isso para lá, na próxima. Com atitude de criminosa indiferença. Ele é duro, ele coloca criminosa indiferença. Ante as sugestões do plano divino, que te povoam agora o pensamento, lembrar-te de algum tempo passado em que tivesses cogitado sinceramente da própria sublimação? Se desenterrarmos o nosso passado, meu caro, encontraremos lamentáveis reminiscências. Se levantar o nosso passado, a gente ia ficar com vergonha. Não nos compete parar ou desanimar, não é isso. A maneira do tronco frágil é imperioso crescer, é imperioso subir, por alcançar o oxigênio de cima. E apesar de algemados ao que fomos, por que algemado ao que fomos? Porque esse serzinho que nós somos hoje, sabe, essa coisinha... São traços do passado. Então, se eu sou uma pessoa medrosa, é algema do passado. Se eu sou uma pessoa agressiva, ainda é algema do passado. Se eu sou uma pessoa... Você está entendendo? Então, a minha luta é tentar evangelizar esse ser que eu estou deseducando há milênios. Daí a história da desarmonia. Então é uma luta realmente. Por isso que ele usa o termo que? Algemado. Porque é uma prisão. Eu me prendo a essa personalidade que eu estou construindo há milênios. A semelhança de árvore humilde presa aos resíduos do complicado envoltório que lhe encerrava a semente, reclamamos a ascensão. Ar puro e largueza de condições para produzirmos o bem que o Senhor espera de nós. A argumentação de Gúbio era bela e sugestiva. Entretanto, eu sentia dificuldade para aceitar a ideia de purgatórios e infernos dirigidos. Ele não conseguia, mas meu Deus, por que Deus permite isso? Inferno sendo dirigido, purgatório sendo dirigido. Aí vem André Luiz novamente. Concordo com as elucidações, exclamou André Luiz. Mas é quase incrível, tanta ignorância, além do corpo que nos conserva em ilusão. A sepultura abre-nos a todos um caminho novo. É razoável que a mente perturbada sofra amarguras de reajustamento até que se restaure. Todavia, apropriar-se um espírito desencarnado de certos setores do caminho, como se fora dele senhor absoluto para perpetuar sua tirania, é a observação que me escapava. Consigo imaginar como é que Deus permite um espírito ser diretor de um espaço de perversidade, né? Essa era a inquietação do nosso querido André Luiz.
1: Sim.
0: Tornou orientador convincente.
1: Para quem refletiu sobre o assunto durante muito tempo, em sentido contrário à realidade, o apontamento surpreende bastante. Todavia, não vejo obstáculos à apreensão do ensinamento. Reconheçamos, por exemplo, que o homem comum já atravessou, desde milênios, a estação evolutiva em que se demora o irracional e, em várias ocasiões, revela comportamento de nível inferior ao dele.
0: Entendo, ok. Durante muito tempo, em sentido contrário à realidade, o apontamento surpreendente bastante. Todavia, não vejo obstáculos à apreensão, à compreensão desse ensinamento. Reconheçamos, por exemplo, que o homem comum já atravessou, desde milênios, a estação evolutiva em que se demora o irracional. Ele já atravessou. O que, que diz o nosso querido Emmanuel? Que nós estamos vivendo um período de 40 mil anos de razão. Então, a humanidade terrena, ela não tem mais justificativa para ser perverso, para fazer o mal. Não há, são 40 mil anos de razão. Todavia, não vejo obstáculos à apreensão do ensinamento. Reconheçamos, por exemplo, que o homem comum já atravessou desde milênios a estação evolutiva em que se demora o irracional. Nós não somos mais o irracional. Mas ele diz, e em várias ocasiões, ele revela comportamento de nível inferior ao irracional. Então, isso nada mais do que rebeldia. O que nós temos que entender é que o livre-arbítrio, essa confiança de Deus, é uma lei. É uma lei. É uma lei. E do jeito que ele dá para os encarnados, ele também dá para os desencarnados. Obviamente que é uma lei que tem limites. Porque esse livre-arbítrio, a pessoa está subordinada a uma outra lei, ação e reação. Por isso que ele diz, ó, tem limite. Tu tem a liberdade de escolher. Mas tu também estarás submetido, nós estaremos submetidos também à lei da ação e reação. Quem com ferro fere, com ferro será ferido. Então o livre-arbítrio ele está tanto para o mundo físico, quanto também para o mundo espiritual. E lembra-se...
1: Para o universo.
0: Para o universo, é lei universal.
1: Independente de estar encarnado ou não.
0: Independente de estar encarnado ou não. E lembra sempre daquele movimento. O evangelho é lição de amor. E o amor jamais poderá ser uma imposição. O amor, ele é uma conquista. Então, como que Deus vai ensinar o amor de forma agressiva, enfiando goela abaixo, como diz Maninha? Não tem. Então, é necessário aguardar esse despertar. Mas não fiquem tristinhos achando que todo o processo de evolução, essa trabalheira toda, não é. Somos nós, os poucos, que nos rebelamos contra a lei divina. Agora, quem está na Terra, nós, a característica do terrícola é o quê? Rebeldia à lei de Deus. Ou seja, todos os dias eu vou fazer o que eu quero, não o que Deus quer. Eu vou fazer do meu jeito, não do jeito de Deus. E eu só falto dizer assim: Deus está errado e eu estou certo. Vamos parar aí? Vamos fazer a nossa prece de encerramento. Amor querido, as obras da codificação espírita que nós estudamos constantemente nos aponta que nós estamos prontos, caso o quiséssemos. O que nos falta é a vontade. A vontade de sermos melhores. A vontade de sermos amados. A vontade de suportar aquelas pessoas difíceis que convivem conosco. A vontade de educar os prazeres, a imaginação, a vontade de desenvolver a inteligência de forma lúcida. A vontade de acessar a própria memória. Que nós possamos, Senhor Jesus, uma vez mais, através da oração, te pedirmos que, se for necessário, que a advertência possa vir de forma mais ostensiva, para que não venhamos a perder mais uma encarnação, enquanto há tempo. Obrigada, Jesus, por aqui estarmos, por mais esse chamado. Agradecemos aos nossos amigos espirituais pela presença e pela inspiração. E que nós possamos, Senhor, orando por nós e por todos, nos esforçarmos para nos tornarmos humanos melhores. Graça te damos.
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0: Boa noite
1: a todos. Que a paz, a luz e o amor de Jesus esteja conosco hoje e sempre. É com muita alegria que a gente vem mais uma noite para mais um episódio, o episódio 9, né, do Bate-Papo com Jesus. Né? E convidamos a todos para, junto conosco, podermos se conectar com o alto e agradecer. Agradecer os nossos canais parceiros, dar boa noite ao pessoal que estiver nos acompanhando do Coromandel Espírita, os nossos amigos da Rai TV, Rede Amigo Espírita TV, os nossos amigos também da TV Idearte, sejam bem-vindos, o nosso parceiro Rádio Portal da Luz e aos ouvintes da Web Rádio Portal da Luz que estão sintonizados conosco, sejam muito bem-vindos também. Boa noite aos amigos do nosso canal, Cristiano Hinaldo Estampa Cionelli. Boa noite aos amigos da TV Nova Luz, sejam bem-vindos. E boa noite aos amigos do Espiritismo.net, sejam também muito bem-vindos. E aos nossos amigos que sempre nos acompanham, né? Maria do Carmo Castro, seja bem-vinda, Maria do Carmo. Thelma Medeiros, seja bem-vinda. E Bebel, seja bem-vinda também. Bebel e Marcos, né? Sejam muito bem-vindos. E convidamos para que possamos juntos ouvir, né, a música que nos conclama a vida. Então, nós gostaríamos de convidar a todos para ouvir ela junto conosco.

0: E é isso.
1: Vamos orar, gente, para iniciarmos a nossa tarefa, levarmos os nossos pensamentos a Jesus, para agradecermos ao alto, através do amor de nosso Senhor e Cristo de Deus, e podermos juntos. E vamos pedir a todos que juntos possamos orar aquela oração que nós sempre gostamos. Vamos pedir a vocês, encarecidamente, que nos sigam a orar junto com Chico Xavier.
2: Deus nosso Pai, vós que sois todo poder e bondade, dai a força àquele que passa pela provação, dai a luz àquele que procura a verdade, ponde no coração do homem a compaixão e a caridade. Deus, dai ao viajor a estrela guia, ao aflito a consolação, ao doente o repouso. Pai, dai ao culpado o arrependimento, ao espírito a verdade, à criança o guia, ao órfão o pai. Senhor, que a vossa bondade se estenda sobre tudo que criaste. Piedade, Senhor, para aqueles que não vos conhecem, a esperança para aqueles que sofrem. Que a vossa bondade permita aos espíritos consoladores derramarem por toda parte a paz, a esperança e a fé. Deus, um raio, uma faísca do vosso amor pode abrasar a terra. Deixai-nos beber nas fontes esta bondade fecunda e infinita, e todas as lágrimas secarão, todas as dores acalmar-se-ão. Uma só oração, um só pensamento subirá até vós, como um grito de reconhecimento e de amor. Como Moisés sobre a montanha, nós lhe esperamos com os braços abertos. Ó bondade, ó beleza, ó perfeição, e queremos de alguma sorte alcançar vossa misericórdia. Deus, dai-nos a força de ajudar o progresso a fim de subirmos até vós. Dai-nos a caridade pura. Dai-nos a fé e a razão, dai-nos a simplicidade que fará de nossas almas um espelho onde se refletirá a vossa santa e misericordiosa imagem.
1: Que assim seja.
0: Que assim seja. Graças a Deus. Boa noite. Elzinha, seja muito bem-vinda. Boa noite. Bete, seja muito bem-vinda. Nós estamos em prece pela cirurgia do Ayrton, né? Que possa transcorrer dentro do seu merecimento e da misericórdia divina. Boa noite, Aninha, Deise, José, sejam muito bem-vindos. Boa noite, Mônica Zimmer, seja muito bem-vinda também.
1: E aqueles que irão ouvir e assistir o programa depois. O Bate-Papo com Jesus, ele vem trazer junto com o Portal da Luz esclarecimentos, conversas a respeito da doutrina espírita, para que possamos ampliar cada vez mais os nossos entendimentos sobre a doutrina, sobre mediunidade, como nós estamos fazendo agora. Nós estamos estudando o Livro dos Médiuns, este livro que nos faz nos antenarmos um pouco mais com a espiritualidade e compreendermos o norte dado pela espiritualidade através de Allan Kardec nesta obra magnífica, que é o Livro dos Médiuns, ou o Código de Conduta, né? De conduta para todo médium.
0: Dando a nós um norteamento para o entendimento dessa faculdade, e aí a gente chama atenção porque muitas pessoas, mesmo sendo espíritas, equivocadamente imaginam que, por não serem médiuns ostensivos, não há necessidade de estudar o Livro dos Médiuns, porque ele não se identifica com uma mediunidade ostensiva. E nós precisamos entender que precisamos sim, todos nós, estudar, porque como nós podemos identificar a nós ou a quem quer que seja e poder esclarecer ou não ser enganado por uma criatura que se denomine como médium e que está dizendo que está trazendo uma comunicação, se você não sabe como se dar as comunicações, quais são os tipos de médios, as formas de mediunidade, você não tem nenhum conhecimento. Facilmente você vai ser
1: ludibriado
0: por alguém. Então, é necessário a gente buscar o conhecimento.
1: Não vamos trazer aqui a última palavra sobre mediunidade, claro que não. Mas vamos esclarecer, diante daquilo que nós estudamos, nesse largo tempo em que nós estamos, não só participando de sessão mediúnica, como também apresentando seminários, palestras e ministrando também cursos sobre mediunidade. Né? Então, é extremamente importante o estudo desta obra. O Livro dos Médiuns é extremamente importante para todos nós.
0: Isso.
1: E aí nós estamos em que capítulo, Cristiano, para o pessoal poder acompanhar conosco?
0: Ficamos no capítulo 16, gente, dos médiuns especiais. E aí, lembrando a todos que a gente não vai se aprofundar nas informações, porque o aprofundamento é um estudo metódico. A gente está trazendo um resumão dos livros, para situarmos a todos, e a gente vai estar sempre trazendo alguma obra para que a gente possa estudar. Certo? E nesse item dos médiuns especiais, ele traz sobre aptidões especiais dos médiuns, quadro sinóptico das diferentes espécies de médiuns. E aí nesse capítulo, aptidões especiais dos médiuns, quadro sinóptico das diferentes espécies de médiuns.

0: visualiza o espírito. O audiente, o escuta, é aquele que faz a psicografia, que escreve o que traz no verbo, é o
1: psicofônico,
0: psicofônico,
1: né?
0: Mas
1: o médium falante,
0: o médium falante. Mas não é só, só essa questão. Nesse capítulo, ele traz para a gente... E aí, para a gente entender essa alusão de especial, não é um especial por ser melhor do que ninguém, não. É um especial por ter um aprimoramento maior da sua faculdade mediúnica. Essa é a questão que ele nos traz. Por quê? Porque, veja, se nós formos fazer... Eu vou fazer aqui um comparativo que vai dar a gente uma ideia do que a gente pode entender a respeito. Veja, uma pessoa resolve dedicar-se ao estudo da música, certo? Então, vamos dar um exemplo bem básico. Eu toco violão e eu gosto de tocar violão. Para que eu toque o violão, eu posso pegar qualquer violão e tocar. Bom, se eu sou principiante, eu vou pegar um violão e tocar, e mesmo que o violão esteja desafinado, eu, como não tenho conhecimento, eu não vou saber que o violão está desafinado e vou tocar do jeito que ele está. Uma pessoa que já iniciou o estudo vai entender que aquelas notas não estão de acordo, tá? Tem alguma coisa ali errada. Ele já percebe que aquele violão não está afinado. Mas um bom tocador, ele percebe que está desafinado e ele vai e busca afinar. Tem aquele que precisa do instrumento, que é o diapasão, que a gente chama, né? Para poder afinar o violão. E tem gente que não precisa nem do diapasão. Ele afina o violão a destreza que seu ouvido tem com o som daquela determinada forma. Para estas pessoas que tocam, bom, qualquer violão é um violão. Mas para aquele que é exímio tocador, é um profissional e se dedicou anos, ele vai saber quando um violão for tocado, que tipo de violão é aquele, se ele é de corda de nylon, se ele é de corda de aço, se a acústica dele está adequada, se não está, se o braço está empinado, se não está, ele identifica tudo isso só pelo tamborilar.
1: Até a madeira que foi feita.
0: Até se a madeira que foi feita, aquele violão é boa. Ele conhece porque ele tem experiência viva para aquilo. E ele, para ele, nem todo violão é um bom violão para tocar. Ele pode até tocar em qualquer violão, mas ele vai saber identificar o melhor para poder tocar. Bom, vendo essa questão...
1: Essa perspectiva, dessa maneira de
0: essa perspectiva... A gente vai entender que na questão mediúnica existem também essas mesmas nuances. Existe aquele médium que é principiante, que ainda não tem o controle da sua faculdade mediúnica e precisa educar-se mediunicamente, né? E existe aquele que a sua mediunidade já está trabalhada. Então, dentre eles, a espiritualidade no comum se serve melhor daquele que já está com a educação mediúnica trabalhada. Porém, há médios que, além da educação mediúnica, ele já tem uma especificidade maior, porque ele já trabalhou tanto, já se aprimorou tanto, que a sutileza dele nas percepções daquilo que está sendo trazido pela sua humanidade é maior.

0: Então, é isso que ele traz para a gente, quando ele fala a respeito dos médiuns especiais. E aí, aqui, nesse capítulo, quando ele fala sobre todas essas nuances, ele já traz para a gente uma divisão entre médiuns de efeito físico e médiuns de efeitos intelectuais, né, que são distintos. Mas significa que o médium de efeito físico ele não pode ter a mediunidade intelectual? Não.
1: Não, não é que ele não possa. Ele poderá aprimorar-se como médium de efeito físico estudando e passa a ser um médium também intelectivo. Isso. Um médium que vai dar comunicações do mesmo jeito que os médiums intelectivos poderão. Não é a razão inversa. Mas poderão. Poderão, à medida do seu desenvolvimento e se aprimorando, e a espiritualidade utilizá-lo também nas questões de mediunidade de efeito físico. Poderá também. Porque todo mundo, gente, veja, todos têm intelectualidade, podem desenvolvê-la, e todos têm o produto necessário para as materializações ou curas espirituais. Todo mundo tem ectoplasma e tem inteligência. São duas coisas extremamente distintas, mas que podem estar juntadas em um só médium. O médium pode desenvolver o intelecto dele ao ponto de trazer mensagens belíssimas e estar sintonizado pelas questões morais elevadas, através disso também a sutileza do tratamento espiritual de cura, de materialização, de magnetismo e tantas outras, tá, gente?
0: Então, boa noite, Lia Pires.
1: Vamos dar boa noite, né?
0: Seja muito bem-vinda. E aí, quando ele traz essa distinção, ele também diz assim, que as espécies comuns de todos os gêneros de mediunidade são médios sensitivos, os naturais ou inconscientes, facultativos ou voluntários. Facultativos ou voluntários, tá certo? É como ele traz para a gente. E depois ele traz as variedades especiais para os efeitos físicos, que é a tiptologia, o médio tiptólogo, o médio motor, de translações e de suspensões, de efeitos musicais, médios de aparições, de transporte, médios noturnos e médios pneumatógrafos e médios curadores e excitadores. Essas são as espécies que ele traz para a gente na questão dos médios de efeito físico, que é aquilo que a gente falou anteriormente, né? A gente falou da faculdade em si, a tiptologia, as espécies de comunicação. Mas para que essas espécies de comunicação aconteçam, ele aqui está dizendo, existem médios que estão interligados a elas.
1: São médios específicos. Há médios que juntam três ou quatro desse tipo de mediunidade, em efeito físico. Ele pode ser de tiptologia, ele pode ser de pneumatografia, ele também pode ser de efeito físico, de suspensão de objetos, porque existem todos esses modelos. E pode se reunir, como dizia o nosso irmão Chico Xavier, que a nossa irmã Ivone da Moral Pereira era uma dessas médiuns que tinha uma quantidade imensa de gama de mediunidade, essas que nós acabamos de citar agora, inclusive de cura. O Chico Xavier também era de cura. Mas veja, ele é intelectivo também, porque ele dava as cartas, fazia as cartas consoladoras. E muitas vezes com a escrita direta. Lembra que a gente acabou de ler agora, escrita direta? Ou seja, o espírito chega e escreve através da mão dele. Ele sobrepondo a mão e pegando a caneta e escrevendo junto com ele. Ele deixa o braço solto e ele usa a parte motora do médium. E aí escreve exatamente na grafia do espírito que está se comunicando.
0: Exatamente.
1: Nós não vamos nos deter em nenhuma delas. Nós vamos passar apenas uma pincelada para que vocês entendam que existem inúmeros tipos de mediunidade e que pessoas podem se juntar a muitas em uma só pessoa, em um só médium, como esse médium vinha apenas com uma.
0: E aí os médiuns especiais para efeitos intelectuais, ele diz que são os médiuns audientes, falantes, os videntes, os inspirados, os médiuns de pressentimento, os médiuns proféticos, os médiuns sonambúlicos, estáticos, médiuns pintores ou desenhistas e médiuns músicos, que são da faculdade intelectual.
1: Isso.
0: Tá certo? Por quê? Porque há neles a propensão daquele tipo de mediunidade. Hoje, os músicos são bem difíceis da gente identificá-los, né, no meio espírita.
1: E principalmente eles se revelarem.
0: É.
1: Porque nós vamos dizer algo que eu sei que muita gente não gosta, mas nós temos que falar. Existem os médiuns que recebem inspiração e escrevem músicas, mas não é dele. Mas ele subtrai essas músicas dos espíritos e põe seu nome. Existem médiuns assim? Claro. Existem médiuns que recebem cartas psicográficas, né? Escreventes, e põe no final do livro o seu nome. Gente, a mediunidade não está atrelada
0: à moralidade. Isso é uma das coisas que a gente precisa entender.
1: Nós precisamos ser primeira coisa, não é nem entender, Buxana, eu vou dizer mais, é aceitar. Porque muitas vezes a gente não quer aceitar. A gente não quer aceitar de hipótese nenhuma. Por quê? Porque simplesmente nós estamos ainda ligados a essa infância espiritual, de acharmos que muita... Olha, Lia Pires deu boa noite, Thiago, foi isso. Acharmos que nós somos melhores do que os outros. E nós não somos melhores do que os outros. Nós somos médiuns, escreventes, audientes, exatamente igual os outros, gente, sem nenhuma dificuldade de entendermos isso. Mas é basicamente entendermos que essa mediunidade que nós temos, ela não está diretamente ligada à moralidade do médium, não. Quem vai atestar a moralidade do médium é ele mesmo, quando ele se moraliza, quando ele tendenciosamente busca a mediunidade, não com um efeito de autopromoção, como acabei de dizer agora, mas com a simplicidade, com a dignidade e o respeito para com os espíritos que se comunicam por ele. Não é?
0: E aí, veja, depois ele traz as variedades que podem acontecer. Então,
1: tem
0: as variedades,
1: né,
0: dos médiuns escreventes, ou psicógrafos, escreventes mecânicos, semimecânicos, intuitivos, polígrafos, poliglotas e médiuns iletrados. Veja, são várias nuances. E depois, conforme a faculdade, isso é conforme a execução. Aí, conforme a faculdade, os novatos improdutivos, os médios feitos ou formados, lacônicos, explícitos, experimentados, maleáveis, exclusivos, né? Para evocação, para ditados espontâneos. Então, são vários tipos. E o segundo gênero de particularidade, os versejadores, os poéticos, positivos, literários, incorretos, historiadores, científicos, receitistas, religiosos, filósofos e moralistas, de comunicações triviais e obscenas, e de comunicações triviais e obscenas. Veja quanto ele traz, porque a gente pensa que não, mas existem, né? E quanto à qualidade física do médium, se eles são calmos, velozes, convulsivos ou convulsivos, né? E a qualidade moral dos médiums, ele traz que, segundo a qualidade moral dos médiums, sumariamente em memória, apenas a completar o quadro, visto que serão desenvolvidas adiante no capítulo da influência moral do médium.
1: Olha lá, tá vendo?
0: Então, ele traz que a questão dessas variações de médios ou de mediunidades não está atrelado à qualidade moral do médium. Tá certo, gente? Porque, muitas vezes, o médium, Hinaldo, inclusive, conhece um, conheceu um médium, que ele tinha uma faculdade fenomenal, que era de... Quando ele bebia, veja, porque afrouxava os laços perispirituais.
1: Ficava com estado alterado de consciência, provocado pelo alcoólico.
0: Pode ser
1: pela drogadição também.
0: E essa forma em que ele ficava facultava ele a facilidade de conseguir fazer um raio-x orgânico de qualquer pessoa que chegasse à frente dele, a ponto dele olhar para você e identificar uma doença, mesmo dos médicos. Ele olhava para você e dizia assim, olha, vá no cardiologista que você está com um problema no coração. Ou, olha, eu estou vendo aqui, você está com um probleminha aí na vesícula, vá lá no médico e diga a ele que faça o exame tal, porque você está com um problema. Veja, ele tinha essa facilidade, mas não era frequente. Era quando ele bebia, e aí ele afrouxava os laços, e ele não tinha interesse de ir para a casa espírita para trabalhar essa faculdade de medicina.
1: Ele vinha, nos conhecia, vinha para assistir reunião pública. Apenas a reunião pública. Nós convidamos ele diversas vezes para ele vir fazer a educação moral. A educação moral, que é o conhecimento do espiritismo aprofundado. E ele dizia, olha, não dá para mim. Porque, veja, eu tenho esse vício de beber. E eu não vou deixar. Veja, gente, ele andava todo de branco. Meia branca, sapato branco, calça, camisa de gola alta. Gente, era um médico. Você conversasse com ele, você ficava horrorizado com a técnica tão simplória que ele tinha em diagnosticar a doença das pessoas. Porque ele tinha um olhar, uma visão de raio-x. Ele olhava para a pessoa e olhava por dentro do corpo e via o que a pessoa tinha.
0: E aí, quando ele fala depois disso, ele traz os médios imperfeitos, que somos a grande maioria de nós, né? Que são os obsidiados, fascinados, subjugados, levianos, indiferentes, presunçosos, orgulhosos, suscetíveis, mercenários, ambiciosos, de má fé, egoístas e invejosos. Olha,
1: e todos são médios, viu, gente? Vejam, vocês já perceberam o leque que se abre? Quando a gente se abre o leque para você ter conhecimento, para identificar o médium e saber que você não pode convidá-lo para a reunião mediúnica. Porque, veja, é muito diferente. Presta atenção. Cristiana leu um tipo de mediunidade que é o médium novato. Você leu. Você acabou de ler o médium novato. Geralmente, existem jovens que são extremamente fáceis de serem manipuladas pelos espíritos, que a gente chama de médium novato. Ele vem com a mediunidade ostensiva. E o povo, antigamente, se usava muito eles. Sabe por quê? Porque eles não representavam impedimento nenhum para o espírito falar. Eram chamados de mulas, ou, na Umbanda, como cavalos. Por quê? Porque era fácil se montar neles e trazer a ideia correta que o espírito queria trazer. Agora, esta poderia ser mentirosa, poderia ser... Aí você não sabe o tipo de espírito. Diga-me com quem andas e eu te direi quem és. Então, quando a gente tem um médium novato, é diferente de você ter um médium enganador, usurpador, um médium que quer vir para a casa espírita para notoriedade, crescer, apresentar-se como médium, e começar a ter lucros financeiros, lucros mesmo. Não diz a ninguém, mas diz a pessoa, vá, que eu vou lhe atender lá no centro, e lá, como tem a assistência, veja como ele é sabido, tem assistência dos bons espíritos, eu posso fazer muita coisa por você. Vá, e que eu vou lhe atender em particular. Claro, o médium está lá, chega a pessoa, e ele diz, traga aquela pessoa ali. é aquele que ele combinou antes, o financeiro, e vai passar na frente dos outros, porque o médium está chamando. Por isso que a disciplina da Casa Espírita não permite escolha de médium. E tem gente que faz isso, Alexandre. Tem gente que faz isso e vai para a Casa Espírita atrás de tomar passe. Aí eu quero tomar passe com Cristiana. Eu não gosto de tomar passe com Inaldo, eu gosto de tomar passe com Cristiana. E aí, veja, muitas vezes a espiritualidade prega peça em você. Você entra, a cadeira que está para tomar passe com Cristiana está ocupada. E só sobra a cadeira que está para tomar passe com Inaldo. E agora, o passe você vai tomar. Mas se você vai estar receptivo, aí isso é um problema seu. Inaldo não tem nada a ver com isso. Cristiana não tem nada a ver com isso. O receptivo é você. A recepção é sua. Então, veja, no momento em que você tem escolha de médium, geralmente, o que é que a Casa Espírita faz? Ele suspende aquele médium. Quando ele começa a ser procurado, em particular, por consulentes. A gente suspende o médium. Tira ele do quadro de atendimento. Mas, Inaldo, e a casa vai ficar sem o trabalhador? Não. Esse trabalhador vai voltar para o estudo, para que ele volte a trabalhar a sua mediunidade, comece a perceber que ele não pode fazer e explicar a ele. Você está sendo transferido por conta disso, disso, disso. E o dirigente é que é o responsável. E se o médium hesitar, aí está configurado o processo obsessivo. Porque o médium não pode hesitar. Pode ele estar certo ou errado. Ele disse, não tive culpa, não. Foi o consulente que me escolheu, mas eu não quero aplicar o passo-passo. Aplico o passo em qualquer um. E faço melhor. Eu faço um pedido. Quando ele entrar, você não põe ele na minha cadeira. Diga ele, não, aí não. E se ele sentar de frente à cadeira de Cristiana para tomar o passo com ela, o dirigente vai lá, chama a Cristiana. Cristiana, vem cá. Saia. Aí chama Inaldo. Aplica o passo nele. Já tanta gente faz isso na nossa casa, de vez em quando aparece um desses. Ah, não quero tomar passo com o Inaldo, não. Quero tomar o passo com Cristiana, quero tomar o passo com Isabel, quero tomar o passo com a nossa irmã Elza Meira, com a nossa irmã Bete, que está aqui, olha aqui, está escrito aqui o nome dele, Elizabeth Leite. Mas quem é que aplica o passo, gente? O médium é apenas o intermediário. Ela está dizendo médium. Os fluidos é do mundo espiritual.
0: E aí a gente tem, depois desses, né, os médios, os bons médios, que são sérios, médios modestos, devotados, médios seguros. E aí ele traz para a gente essa ideia, por quê? Por que essas características dos bons médios? Porque a gente precisa entender que todos nós podemos nos tornar esse
1: é a nuance dentro da nuance. Você tem dois médios escreventes. Um é enganador, mas está lá no quadro de trabalhador. E o outro é bom. Entende a nuance, a diferença? É um médio bom, escrevente. O outro é um médio enganador, escrevente. E a espiritualidade se usa dele? Claro, gente. Porque ele não deixa de ser médio. O que a espiritualidade vai fazer é cuidar dele com mais intensividade, para que ele não seja veículo do petitório, né? Porque tem a história do petitório, olha, aí deixa transparecer que está necessitando disso, daquilo, aí os consulentes vão lá ajudá-lo. E não é esse o caminho, não é esse o caminho. É por isso que os médios precisam ser médios dentro da sua categoria, mas bons.
0: Exatamente. E aí a gente vai agora para o capítulo 17. E o capítulo 17, ele nos traz a respeito da formação dos médiuns. Olha lá. Que, veja, a gente sabe que tem aqueles médiuns natos, né, que já desde eternidade se identifica pela sua própria característica, né, a sua questão mediúnica. É facilmente perceptível. Facilmente perceptível. Tá certo? E aí, quando a gente identifica, a gente pode auxiliar. E aí é como a gente diz: não se deve estimular o desenvolvimento mediúnico, ou seja, a educação mediúnica deve ser realizada, mas o desenvolver da mediunidade não deve ser estimulado em crianças e adolescentes até pelo menos os 18 anos.
1: Exato.
0: Por quê, gente? A gente já falou isso por diversas vezes aqui.
1: E vamos dizer, existem exceções, sim, existem exceções. Mas nós não vamos tratar desse assunto aqui agora, que ele é muito específico, muito pontual.
0: Então, a gente não deve, tanto que vocês observarem, um dos nossos maiores exemplos de mediunidade que nós tivemos aqui, dois, né? É Chico Xavier e Divaldo Petrarcan. Ambos apresentavam a eclosão da mediunidade desde a eternidade, muito pequeninos, mas foi solicitada a ambos paciência, né? Eles foram sendo direcionados e ajustados para que esse desenrolar mediúnico só se sucedesse aos 18 anos. Chico, através da ajuda da sua própria mãe, né? Que auxiliava ele logo pequenino, apresentando-se a ele, mas pedindo a ele, ter calma, tenha paciência, tudo vai dar certo, não diga a ninguém, não vá, né? Ela ia orientando ele para que ele não sofresse tanto, apesar de todo o sofrimento que ele passou.
1: E vejam, o que é mais importante você entender, lembra quando eu falei coisas específicas, Chico de volta. São exemplos específicos. Porque é médium nato, é aquele que vem com a mediunidade de berço. Ele já vem com a mediunidade. O que é que vai acontecer com ele? A espiritualidade vai coordenar quem é que estava sob a proteção para proteger Chico Xavier. A sua mãe. Mas era só a sua mãe? Claro que não. Ele tinha o mentor, ele tinha o guia espiritual. Ele tinha o médium, o espírito que ia desenvolver a sua mediunidade, o espírito que seria o responsável pelo seu aprimoramento espiritual, mediúnico, tudo ele tem. Mas não vai ser aproximado agora. Quem ficava? Apenas a sua mãe. Porque dele partia uma afetividade, uma confiança. Porque todo efeito mediúnico precisa e pressupõe uma confiança de nível médium espírito comunicante. Precisa de confiança. Precisa de responsabilidade do médium e confiança no espírito comunicante, no espírito desenvolvente, no espírito dirigente, no espírito... Porque são vários. A gente pensa que é só um. Mas são vários. O que vem desenvolver, o que vem auxiliar, o que vem amparar, aquele que vai vir só nos momentos difíceis. E a gente toma sempre como, esse é meu guia espiritual. Pode não ser. O seu guia espiritual pode estar por trás de tudo isso. Muitos diziam, o guia espiritual de Chico Xavier é Emmanuel. Agora eu pergunto a você, você que é médium há muito tempo, que estuda muito sobre mediunidade, você acha que o guia espiritual vai abandonar o seu tutelado para reencarnar? Não, mas aconteceu. Então, Chico Xavier não tinha, Emmanuel não era o seu guia espiritual. Era um espírito amigo que participava, que ele tinha e angariou a confiança de Chico. E aí foi chamado também de mentor espiritual dele. Um mentor, não guia. O guia que a gente chama é aquele que fica responsável pela sua reencarnação desde o momento, pode ser, o mesmo, desde a sua criação, é de simples e ignorante até hoje. Pode ser o mesmo. Ou ele poderá ser, à medida em que ele se desenvolve, ele passará outras tarefas espirituais e na próxima encarnação você receberá um novo guia espiritual. Pode acontecer? Pode. Mas não o seu guia espiritual, no meio da sua encarnação, simplesmente ser trocado por outro. E não é isso, é um espírito desenvolvente. Eu vejo pessoas chegarem na área, com tribuna espírita, que em certo dia, né, a sua mediunidade evoluiu tanto que o seu mentor, o seu guia espiritual não podia ser mais aquele. Aí foi trocado por outro. Eu fico olhando e digo, tá, a pessoa tem todo o direito de falar o que quer. Mas não é assim que acontece. Entendo o que eu quero falar, por isso que muitas vezes eu deixo, não adianta. Não vale a pena. Porque a pessoa precisa estudar. Né? Vamos ver ali o nosso. Está dentro do horário. Está dentro do horário. Sim. Vamos embora. Vamos seguir.
0: E aí ele traz assim, ó, na formação dos médiuns, que é no capítulo 17, ele fala sobre essa questão do desenvolvimento da mediunidade. Ele fala sobre a questão da mudança de caligrafia e fala sobre a questão da perda e suspensão da mediunidade.
1: Ei. Eu vou falar um negócio dessa caligrafia. Eu vou falar primeiro sobre ela, para que nós possamos ter uma ideia do que isso acontece. A mudança de caligrafia, vocês sabiam que a cada 7 anos a gente muda a caligrafia? Sabe por quê? Porque nós não somos o mesmo de 7 anos atrás. Não somos. Você tem o primeiro corpo biológico, isso é científico, é comprovado, dos 0 até os 7 anos de idade. A partir dos 7 anos, você começa a formar um novo corpo. Aquelas células vão morrendo. As células orgânicas vão morrendo. E elas morrem nesse processo, ocorrendo na sua vida. Só que a cada 7 anos, você é uma nova pessoa. Aquela célula que lhe conduziu os primeiros 7 anos, ela morre. E faz-lhe uma duplicata. Essa duplicata segue com as mesmas informações genéticas da primeira, com as mudanças que você reagiu nesse período dos 0 aos 7 anos. Mas que mudanças, Inaldo, eu consegui fazer a nível molecular, a nível celular? Todas as que você foi impressionado psiquicamente. Traumas, dores. Ou você acha que as doenças se desenvolvem como? Compreende agora? Tudo da psique. Então, você, aos 7 anos, é uma pessoa. Aos 14 anos, você é outra. Sua assinatura já muda. Sua caligrafia muda. Quando você sai dos 14 aos 21, você é uma nova pessoa. Você vê que até agora, o pessoal da grafia, da datiloscopistas, pedem para que você faça uma nova identidade, uma nova assinatura. 7, 14, 21. Aos 21 anos de idade, você tem que trocar a identidade de novo, aquela que você tirou aos 14. 28 anos de idade, nova identidade, porque você vai estar um novo corpo. Agora, eu vou fazer uma pergunta. Já que a cada 7 anos nós temos um novo corpo biológico, a nossa célula anterior morre, transmite para a nova as impressões genéticas, que eles foram feitas a mudança, mas não de envelhecimento. Lembre-se, ela apenas copia outra. O que é que a gente precisa fazer é passar boa informação de uma célula para outra, para que esse corpo não envelheça. Compreendeu agora? Se a cada 7 anos você tem um corpo novo, por que é que a gente envelhece? Deu para entender? Veja como muda a coisa. Por que é que a gente envelhece? Porque a gente caiu no costume que os outros dizem, a gente a cada ano que vai passando vai ficando mais velho. Não, a gente vai amadurecendo. O corpo biológico é o mesmo que você recebeu quando novo. Só que agora você, muitas vezes, é 7, 14, 21, 28, 35, 42, e aí vai, 30, e aí 49. E à medida que você vai crescendo, você vai dizendo quantos anos você tem. Agora preste atenção que até a contagem do ano está errada. Porque se eu já tive mais de 7 corpos, 8 corpos, no meu caso, então vejam, eu tenho que contar a partir dos 59 anos, 60, 61, 62, 63, 64, eu tenho 5 anos de idade. De que corpo? Do 7º corpo que eu recebi. Deu para entender essa contagem? Não, não estou querendo botar caraminhola na sua cabeça, não. Estou só dizendo a você que você envelhece porque você quer. Quando a gente destina a essa impregnar-se na mente, eu sou novo, eu sou perfeito, eu sou alegre, eu sou forte, eu tenho saúde, eu tenho amor e muita sorte, eu sou feliz e inteligente, vivo positivamente, eu tenho paz, eu sou um sucesso. Veja, veja que diferença. Então, essas mudanças, esses pensamentos, agora a gente começa. Ai, porque geneticamente minha mãe... Meu amigo, geneticamente de sua mãe você recebeu apenas 33%. De seu pai, mais 33%. E você trouxe consigo 33%, formando os 100%. Por que é que você quer valorizar a genética de sua mãe? Por que é que você quer valorizar a genética de seu pai? Ou genética, a sua que você trouxe? Por que você não faz o somatório das coisas boas? E começa a modificar. Modificar de dentro para fora. Tornando-se uma pessoa feliz, uma pessoa melhor, uma pessoa altruísta, uma pessoa boa. Reinaldo, os órgãos vão falhar um dia, não sei quando. Não sei quando eles vão falhar. Porque dependendo da necessidade evolutiva que nós recebamos do mundo espiritual, podemos passar aqui 150 anos. Qual é o problema? 200 anos. Ou você nunca ouviu falar de Matusalém? Com 700 anos.
0: Né? E aí a gente vê a questão, também nesse capítulo, da perda ou suspensão da mediunidade. E aí muitas vezes as pessoas perguntam se isso pode acontecer. Claro que pode. Pode sim acontecer. Exemplo, quando você está com algum impedimento, que seja, orgânico, digamos, né? Orgânico, biológico, uma das situações que a gente chama muita atenção e que é suspensa naturalmente o fenômeno da mediunidade e a afastada a médium do trabalho mediúnico quando ela encontra-se gestante. Por quê, gente? Porque a própria gestação já é um fenômeno de mediunidade automático. Porque é a aproximação perispiritual de um outro espírito, aquele que vai gerar um novo corpo para ele na sua nova encarnação. Então, não é recomendado, né, e é orientado o afastamento da mulher gestante do trabalho mediúnico.
1: Exato.
0: Certo? E aí, Beto está dizendo assim, médio é apenas o transporte para entregar ao paciente, se ele estiver receptivo a receber a energia do passe. Sim, com certeza.
1: Exato.
0: A gente pode, inclusive, até há casos, viu, de pessoas que vão, inclusive, lá para casa, para poder tomar, receber o passe, e muitas vezes até para cirurgia espiritual. Recebe a doação dos fluidos magnéticos para o reajuste espiritual. Mas ele não tem fé, ele não acredita, ele põe dúvida naquilo que está acontecendo e ele rechaça a energia.
1: Não é
0: receptivo. Naturalmente, não vai acontecer absolutamente nada. Não vai. Porque
1: eu vou dar uma
0: ele
1: alusão.
0: Não deseja.
1: Eu gosto sempre de dar alusão seguinte. Eu e Cristiana estamos andando e começa a chover. Eu não conheço Cristiana e eu não quero me molhar. Então, eu pego guarda-chuva e abro. É assim que faz a pessoa que não está receptiva, não recebe a chuva de bênçãos que vem do mundo espiritual. Eu rechaço como? Com uma blindagem, eu me blindo. Eu me protejo para não receber aqueles fluidos. Mas o fluido é para ajudar você. Ele até pode saber, porque foi instruído. Foi dito a ele que ele vai receber um passe que irá curá-lo. Mas, olha, eu me recordo de um que me dizia, inclusive essa semana, conversando comigo em particular, ele dizia, Inaldo, eu tomei um passe e a espiritualidade me disse que eu ia ficar bom daquele problema no pé. Eu confiei, eu fui para casa. Primeira semana, meu pé do mesmo jeito. Segunda semana, o pé do mesmo jeito. Eu fui lá no médico, eu fui lá na casa espírita que eu tomei o passe. E aí perguntei, ué, cadê a cura? Aí o espírito que me atendeu disse, meu irmão, você já ouviu falar em paciência? Já, é claro. Aí ele disse, e você entendeu que a sua cura a cura do seu pé só chegará no dia que você estiver calmo e tirar essa ansiedade de cima de você. Tirar a ansiedade é porque o que estava atrapalhando ao tratamento, agora a cura se estabelecer, era a ansiedade dele. Ele estava atrapalhando. E aí ele se despreocupou. Na semana seguinte, não. Na outra semana, ele amanheceu livre de todo aquele problema. E disse, meu Deus, foi só eu me despreocupar, tá vendo? Me despreocupei. Quer dizer, quem estava fazendo impedimento? Ele.
0: Então, nessas questões de perda, né, ou suspensão da mediunidade, ela se dá por diversos processos, né? Um deles é a questão de doença também. Quando a pessoa está cometida de uma doença mais séria, por orientação da própria espiritualidade, a própria espiritualidade suspende, né, ou a questão mediúnica, para não trazer maiores inconvenientes àquele determinado trabalhador espiritual.
1: E vai acontecer o seguinte, se ele for um bom médium, ele vai entender que ele falta a comunicação. Então, ele vai para o dirigente e diz, olha, eu não estou percebendo mais nenhuma interferência espiritual. E o dirigente diz, vamos aguardar, paciência, meu irmão. Veja, mas se ele não for ético e não for um bom médium, o que é que ele vai fazer? Ele vai começar a inventar.
0: E fingir, né?
1: E fingir que está recebendo espírito, que está obsidiado, que está isso, aquilo, outro, para poder não perder a notoriedade e, olha, não perder a cadeira, porque muitas vezes ele sai da mesa. Sai, qual o problema? Quantas vezes eu não faço isso? Olha, da próxima reunião, vamos tirar o médico fulano de tal, vamos botá-lo na subcorrente e vamos deixar fulano de tal, que é novato, vir para cá. Você sabe o que é que faz o médio que é impaciente? O médio que é extremamente cobrador? O que foi que eu fiz que me tiraram da reunião? Vocês não me querem mais na reunião? Não, nós não dissemos isso. Alguém lhe disse isso? Não. O que foi que aconteceu? Vocês me tiraram da mesa e botaram esse novato aqui no meu lugar. Exato. Veja. Para que você não fique atingido na sua suscetibilidade, lembre-se, você lembra que você chegou a ser classificado como médium improdutivo? Improdutivo. O que quer dizer? É aquele médium que recebe um espírito hoje, daqui a um mês recebe outro. E o que é preciso? A gente levar esse médium para a subcorrente, para que ele continue trabalhando mediunicamente. Vai continuar. Mas a mesa botar um novato para ver se a gente vai poder ter uma produção, ou seja, um trabalho mais produtivo. É exatamente isso mesmo. Vamos orar, gente? Vamos elevar?
0: Nós ficamos aí no capítulo 18, né? Para a...
1: O nosso décimo programa.
0: A primeira segunda-feira do mês de novembro. Tá certo? Nosso episódio 10. Então, vamos elevar o nosso pensamento ao alto. Vamos agradecer, Senhor. Agradecer pelo dom da vida. Muito obrigado, Senhor, por mais essa oportunidade de estarmos aqui unidos e reunidos em teu nome para aprendermos um pouco mais sobre a tua doutrina de paz, de luz e de amor que vem trazendo consolo aos nossos corações. Obrigado, Senhor, pelo entendimento das tuas leis e que possamos, juntos, em teu nome, aprendermos cada vez mais. Leva a cada um daqueles que aqui se conectaram conosco, os bálsamos e suavizadores de paz, de harmonia e de equilíbrio. Também aos seus lares e aos seus entes queridos que necessitam do teu amparo e do teu amor, Senhor. Que assim seja. Graças a Deus. Muita paz a todos. Que Deus nos abençoe.
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1: Quatro horas e 34 minutos.

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1: Olá, meus amigos, bem-vindos a mais um A Música Espírita Está no Ar, um programa que leva música e reflexão acerca do Espiritismo até você. E hoje o tema é Vinda do Reino. O Reino de Deus não vem com aparência exterior. Jesus, por Lucas 17:20. Os agrupamentos religiosos no mundo permanecem quase sempre preocupados pelas convenções alheias. Os crentes mais entusiastas anseiam por transformar as concepções dos amigos. Semelhante atividade nem sempre é útil, porquanto, em muitas ocasiões, pode perturbar elevados projetos em realização. Afirma Jesus que o reino de Deus não vem com aparência exterior. É sempre ruinosa a preocupação por demonstrar pompas e números vaidosamente nos grupos da fé. Expressões transitórias do poder humano não atestam o reino de Deus. A realização divina começará no íntimo das criaturas, constituindo gloriosa luz no templo interno. Não surge a comum apreciação, porque a maioria dos homens transitam semicegos por intermédio do túnel da carne, sepultando os erros do passado culposo. A carne é digna e venerável, pois é vaso de purificação, recebendo-nos para o resgate preciso. Entretanto, para os espíritos redimidos significa morte ou transformação permanente. O homem carnal, em vista das circunstâncias que lhe governam o esforço, pode ver somente o que está morto ou aquilo que vai morrer. O reino de Deus, porém, divino e imortal, escapa naturalmente à visão dos humanos. Emmanuel, por Chico Xavier. Caminho, verdade e vida.

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0: Satanás aniquilou-se a si mesmo, tomando a forma de servo, fazendo-se semelhante aos homens. Paulo, em carta aos Filipenses 2:7. Muitos discípulos falam de extremas dificuldades por estabelecer boas obras nos serviços de confraternização evangélica, alegando o estado infeliz de ignorância em que se comprasse imensa porcentagem de criaturas da terra. Entretanto, tais reclamações não são justas. Para executar sua divina missão de amor, Jesus não contou com a colaboração imediata de espíritos aperfeiçoados e compreensivos, e sim, aniquilou-se a si mesmo, tomando a forma de servo, fazendo-se semelhante aos homens. Não podíamos ir ter com o Salvador em sua posição sublime. Todavia, o Mestre veio até nós, apagando temporariamente a sua aureola de luz, de maneira a beneficiar-nos, sem traços de sensacionalismo. O exemplo de Jesus, nesse particular, representa lição demasiado profunda. Ninguém alegue conquistas intelectuais ou sentimentais como razão para desentendimento com os irmãos da Terra. Homem algum dos que passaram pelo planeta alcançou as culminâncias do Cristo. No entanto, vemo-lo à mesa dos pecadores, dirigindo-se fraternalmente a meretrizes, ministrando seu derradeiro testemunho entre ladrões. Se teu próximo não pode alçar-se ao plano espiritual em que te encontras, podes ir ao encontro dele para o bom serviço da fraternidade e da iluminação, sem aparatos que lhe ofendam a inferioridade. Recorda a demonstração do Mestre Divino. Para vir a nós, aniquilou-se a si próprio, ingressando no mundo como filho sem berço e ausentando-se do trabalho glorioso como servo crucificado. Emmanuel, por Chico Xavier, Caminho, Verdade e Vida, 8.
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2: 5 horas e 1 minuto.

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Amigos queridos, olha novamente a gente aqui junto de vocês para conversarmos sobre algum tema que nos traga alegria, que nos traga felicidade maior, né? Que nos faça viver em melhores condições perante nós mesmos, perante o céu divino. Nós estamos fazendo sempre uma reflexão que possa sempre favorecer a nossa ascensão divina. Essa semana nós falávamos sobre aquela condição de, às vezes, você na dor, que a sua dor, às vezes, é exemplo ou tem a finalidade de reorganizar não só você, mas alguém que passa pela sua vida, pela sua existência. Alguém que você precisa chamar para a luz, por exemplo, um pai, uma mãe, um espírito que reencarna numa família, e ele vem ali com um sacrifício enorme para resgatar o filho, ou resgatar a filha, ou o filho, né, algum espírito que vem na condição de filho, para também resgatar o pai, resgatar o irmão. Quando falamos em resgatar, é no sentido de mudar o foco direcional de cada um deles, né? E então, me faz lembrar, eu estou lendo o Ave Cristo, me faz lembrar a vida de Quinto Varros, né? Quinto Varros que vem, Quinto Varros vem de regiões altas para buscar Tassiano, que é o filho, em Roma. E período difícil em que Jesus não era aceito entre nós na sociedade. Então, levar um espírito para a luz, para o amor, para a bondade, sem Jesus, não é fácil. Não é fácil. Então, ele passa pela dor, ele passa pela prova, ele passa pela dificuldade e ele passa por sofrimentos cruéis de não ser atendido, de não ser recebido, de não ser acolhido para poder cumprir a sua missão. E o foco dele é o filho. Então, ele se vê abandonado do lar, sai fora de casa, porque a mulher, existe a esposa, existe aí uma questão passional. Ele, para não arrumar encrenca, né, ele vai embora, sai do lar. Olha só o interessante isso, gente. Sabe quando nós aprendemos, Emmanuel deve falar isso para nós também, da correnteza, né? Aquela correnteza do riacho, do riachinho, que vai, vai, vai. Aí alguém lá joga um obstáculo. Ela dá um jeito de ultrapassar o obstáculo e segue, segue, segue. Lá na frente, outros jogam terra, jogam pedra, tentando obstruir o riachinho, a água vai também, desvia ali, vai passando, vai embora. Ir embora sempre, ir sempre. Porque senão, se a gente parar, estacionar nos obstáculos, nós não vencemos. Então, Quinto Varro, nesse sentido, ele dá um exemplo para nós e tantos outros espíritos nobres, a Célia, que é Alcione também, né? Não dá para parar, porque se parar, a meta final que está lá para ser cumprida, não é cumprida. Então, vários obstáculos. Porque o objetivo dele é a proposta maior. E ele vai até chegar ao filho. E depois ele chega no filho, o filho não reconhece, e o filho detesta os cristãos, e ele é cristão. Mas no final, antes da morte dele, o Tassiano tem a oportunidade de estar perto dele, reconhecer que era o pai amado, enfim. Olha o movimento que ele causa no sentimento desse filho. E é assim, aos poucos, até que a luz se faça, né? Ali onde o propósito foi iluminar. Então, muitas das vezes nós também passamos por essas dificuldades. E estamos naquela missão, né? Pequena, mas é uma missão.
missão no lar, junto aos seus, para poder levantar, trazer ou levar para uma outra referência divina. Então, por isso que a nossa conversa de hoje, isso foi só uma introdução, podemos dar um título à nossa conversa, que é evoluir sempre. Evoluir sempre. Mesmo que as dificuldades nos cheguem, evoluirmos sempre. Quando nós, agora enveredando para a questão moral, hoje eu estou em Sacramento, e aqui nós estamos assistindo o Evangelho de manhã, o Saulo estava falando, o nosso querido Saulo, e nós viemos para os ensaios, do coral. Agora tem 1º de maio, tem o aniversário do nosso querido irmão Eurípides. Então, a gente vem sempre para ensaiar o coral, para participar, para o coral participar, e as crianças da escola também, das atividades. E aí o Saulo estava falando, estava descrevendo sobre os olhos fechados, quando o Evangelho nos fala que é melhor ter os olhos fechados. E ele muito feliz, dizendo assim que uma das interpretações também desse tema é termos os olhos fechados para as coisas do mundo, mas ao fecharmos nossos olhos, nós possamos abrir os olhos do Espírito. Sabe quando a gente concentra e fecha os olhos, mas abre os olhos espirituais? As pálpebras, elas se juntam e a gente enxerga menos ou nada do que for da matéria, aparecendo aquele escuro que naturalmente aparece, mas acende um lume, um foco, um farol divino do Espírito para poder enxergarmos as leis divinas, enxergarmos as belezas do Pai, as propostas celestes que o Cristo tem para nós. E esse enxergar seguindo de uma meditação, de uma contemplação, de uma reflexão, na verdade. Então, evoluir sempre, nós precisamos de ter esse sentido na vida, até que nós possamos amainar toda aquela fera do ontem que desorganizou a nossa essência espiritual. Somos nós mesmos, né, que nos desorganizamos por algum sentido, por feitos desconectados com as leis divinas, com a lei de amor, com a lei de progresso. E muitas das vezes nós ainda nos vimos imantados ou agarrados a esse comportamento, né, a essa personalidade. E então é preciso um esforço grandioso para que nós possamos, de fato, trazer dentro de nós um sentimento de humildade bem, bem profunda. E nessa humildade, a gente acarretar a beleza, a verdade, né? Acarretar a verdade, acarretar a beleza, os sentimentos mais altos, mais puros. Como é importante hoje termos os sentimentos puros. Meu Deus, como isso é de grande importância para nós. Pureza dos nossos sentimentos. É de uma grandeza imensa sermos puros. Temos essa pureza celeste, essa pureza divina. Então, queridos amigos, evoluirmos sempre, ou evoluir sempre, é estar muito atento a nós mesmos. A lição de Jesus, orai e vigiai. Certa vez, a nossa amiga Célia, lá de Ribeirão Preto, a Célia Jorge, ela falando, né, do vigiar, ela dizia assim, olha, o vigiar, também uma das interpretações desse texto, aliás, uma linda e bela interpretação, é vigiar a nós mesmos, orarmos e vigiarmos a nós mesmos, ou vigiarmos primeiro, né? Vigiemos. Vigiar e orai. Vigiar as nossas características, as nossas tendências. E a oração iluminar essas nossas tendências. Iluminar essa nossa característica. Esses nossos hábitos. Para que aos poucos, com a luz da verdade, com a luz do Evangelho, a razão ganhe força suficiente para dominar o homem velho, a mulher velha. Ainda em nós. E é possível. E nos dá muita alegria quando nós conseguimos dominar um dos quesitos que nos
aposenta, né, atormenta a alma. E então é evoluir sempre, é estarmos de fato bem atentos a nós mesmos. E claro, com todos os recursos possíveis. Buscando o recurso, porque é o recurso da verdade, é o recurso do bem que irá nos livrarmos, né? No Pai Nosso, quando fala Senhor, livrarmos-nos do mal. Às vezes esse mal está dentro de nós mesmos, né, gente? Livrai-nos do mal. Não é o mal externo, às vezes é o mal que ainda temos. E deixamos também aqui bem claro que nós não somos só mal, não. Nós não temos só maldade, não. Graças a Jesus, graças a Deus, graças à verdade, graças ao Evangelho, já fizemos muitas conquistas. Mas ainda temos muito que vencer, porque o nosso passado de equívocos, ele é maior em relação a tempo. Nós vivemos mais tempo no equívoco do que na luz, na verdade. Isso é daqui para frente, não é? Claro que nós estamos generalizando, porque tem gente que já está entre nós, irmãos e irmãs entre nós, que já está vivendo esse lá na frente, porque já resolveram isso antes. Mas estamos aqui falando para os retardatários, como eu, né? Para resolvermos daqui para frente tudo o que nós temos por resolver, para que a luz da verdade seja os nossos passos, seja os nossos pensamentos, seja os nossos sentimentos, seja principalmente o nosso sentimento e o nosso pensamento, a luz da verdade, que nos clareia as iniciativas, que nos clareie quando vem aquelas ondas mentais viciosas, né, ou viciadas, que a gente possa, naquele momento, buscar o recurso, atinar pelo recurso celeste e colocá-lo à frente. Como eu acho que foi, não sei se é a nossa querida. Eu acho que. Não vou me lembrar aqui, se é Alta de Souza, que ela fala dos soldados, que nossa mente, que o nosso pensamento deveria ter vários soldadinhos para quando viesse a controvérsia, viesse, perdão, que viesse ali a intriga, o mal, né? Representado por vários sentimentos, esses nossos soldados já ficassem a postos, cada um no seu lugar, e vencer, combater a nós mesmos, né? Combater essa memória aí que não é saudável. Então é todo um processo mesmo de transcendência que nos dá alegria, transcender nos dá alegria. Alegria por nós mesmos, alegria por existirmos, alegria por estarmos agora existindo de maneira diferente do que costumeiramente fomos. Então, existirmos com alegria é existirmos de maneira diferente, feliz conosco mesmo, né? É um bem incalculável e imensurável. Quando eu tenho alegria comigo mesmo. E essa alegria irriga minhas células, eu fico mais saudável, eu organizo os meus sentimentos, organizo a minha paz, eu tenho mais serenidade, eu tenho mais calma, eu tenho mais inspiração, eu vivo, portanto, em companhia de irmãos mais altos, irmãos mais elevados, irmãos e irmãs, né, mais elevadas. Porque eu estou agora na busca dessa conexão, da vivência dessa conexão. É quando toda a informação que nós buscamos durante tempos, lendo, lendo, lendo, lendo, meditando, agora sendo vivenciada e dando resultados elevados em nós. É isso, queridos amigos, que Jesus abençoe a nossa mudança, a nossa firmeza no bem, a nossa razão transcendente, iluminada, organizando o nosso comportamento. Para que nós possamos seguir Jesus em direção ao reino dele, né? Um forte abraço a todos. Hoje é domingo. Sabe aquela coisa? Hoje é domingo, pé de cachimbo, cachimbo de barro. Nossos avós falavam isso, meus pais falavam isso, né? Hoje é domingo, domingo de luz, domingo feliz. Então, um forte abraço a todos, bem do céu para todos nós.
Adeus, tchau.

0: 5:17.
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Aprezados ouvintes, internautas da Web Rádio Portal da Luz, aqui de Dourados, Mato Grosso do Sul. Estamos iniciando mais um momento de vibração cósmica para o planeta. Hoje, uma vibração especial para a nossa cidade de Dourados. Estamos com os hospitais lotados e vamos vibrar em amor para todos que estão com a Covid, estão em suas casas, que estão nos hospitais. Uma vibração especial aqui em Dourados hoje. Pedimos que coloquem a água para ser fluidificada. E vamos dar início então com a prece de Alcíone, extraída do livro Renúncia, na voz do nosso amigo Hélio Dias, lá de Uberlândia, Minas Gerais.

Amado Jesus, Mestre amado, com veneração e carinho, nós, meu Jesus, desejamos oscular vossos pés. Recebei no santuário de vossas glórias divinas a pobre lembrança dos servos humildes e necessitados. Nossas almas estão cheias de gratidão à vossa bondade. Permite, meu Salvador, que possamos honrar o vosso nome, trabalhando na seara de perdão, de verdade e de amor com a vossa doutrina. Abençoai nossas lutas salvadoras. Dai-nos a força para vos testemunhar eterna fidelidade. Amparai nossos espíritos até o dia em que nos possamos unir em vosso seio, na claridade sem fim da eternidade luminosa.

Queridos ouvintes da Rádio Portal da Luz, é com imenso amor no coração que convido a cada um de vocês a vibrar pelo nosso planeta. E hoje, especialmente para o nosso Brasil, que neste momento passa por duras provas de dores, de angústia, que Jesus possa acolher nos braços todos aqueles que necessitam de amparo, de cura. Vamos vibrar, vamos retirar dos nossos corações aquilo que temos de melhor e enviar para cada criaturinha que sofre a dor deste vírus, a angústia da incerteza. Que Jesus abençoe cada um. Que o nosso Brasil receba neste momento uma chuva de fluidos benéficos, de medicamentos, de bálsamo reconfortador para cada um que sofre. Jesus, acolha com amor cada um, que essa água que está aí possa ser transformada em medicamento para todas as pessoas que irá utilizar. Nos guie, Senhor, nos proteja, Senhor, nos acolha, Senhor. Hoje, gostaria de pedir especialmente para o meu querido irmão de alma, José Aparecido, que está internado, que a espiritualidade maior possa abençoar ele, levar neste momento, aonde quer que ele esteja, no hospital, fluidos benéficos, salutares, de cura, que ele possa se recompor o mais rápido possível. Jesus, tenha misericórdia. Eu gostaria que todos vocês me ajudassem neste momento na prece para todos aqueles que estão nos hospitais com Covid, que no momento das nossas orações possamos mentalizar cada um com amor. E também a Célia e a Alessandra, que Jesus possa fortalecer cada uma delas. Vamos neste momento fechar os nossos olhos e colocar amor nos nossos corações. Enviar raios de luz, raios benéficos para todas as pessoas que neste momento estão sofrendo.

0: Pai nosso que estás nos céus, santificado seja o vosso nome. Venha a nós o vosso reino, seja feita a sua vontade, assim na terra como nos céus. O pão nosso de cada dia nos dai hoje, Senhor. Perdoe as nossas ofensas, assim como nós perdoamos aqueles que nos têm ofendido. E não nos deixe, Senhor, cair em tentação. Livra-nos de todo mal. Que assim seja. Queria agradecer a presença de cada um de vocês, a amorosidade, essas energias salutares que cada um de vocês emitem. Fortalece este momento. Agora continuamos na segunda parte do nosso programa com a prece do nosso querido Cláudio Honor Moreno, aqui de Dourados.
1: Queridos irmãos, diante da situação em que está passando o nosso planeta, convidamos a todos que nos ouvem neste momento a fazer uma vibração positiva em favor desta nossa abençoada Terra. Vamos procurar, nesse instante, ficar numa posição confortável, procurar desenvolver um estado de afetividade, de paz interior. Vamos relaxar, mentalizar em torno de si um campo de energia luminosa, cheia de vitalidade e de alegria. Faça algumas respirações profundas. Ao inspirar, visualize este ar luminoso, carregado de energias e de alegrias, penetrando no seu organismo físico, espalhando-se por todo o nosso corpo. Não pense, apenas sinta um estado de calma, de profunda paz. Relaxe. Pensemos agora em alguém em que você ama com muita ternura, aquela pessoa bem querida, que só de mentalizar ela já sentimos aquela alegria interior. Desenvolva esse mesmo sentimento, ampliando, envolvendo todo esse sentimento ao seu entorno, nesta emoção tão boa. Agora que estamos com as nossas emoções vibrando no amor, vamos imaginar que estamos nas alturas, de onde vemos a Terra girando lindamente no espaço. Olhemos para o nosso planeta com muito amor, como se o estivéssemos abraçando com muito carinho. Afinal, trata-se da nossa casa cósmica. Pensemos nas belezas da natureza, nas matas verdes, nos oceanos azuis, nas cordilheiras geladas, nas terras férteis, onde são plantados os alimentos que nutrem os seres humanos e muitos animais. Pensemos com muito amor na humanidade terrena e elevemos o nosso pensamento ao Senhor da vida para dizer: Senhor, Pai da vida e do universo, neste momento ligamos os nossos pensamentos a Ti, pedindo o Teu amparo para o nosso querido planeta. Que o Teu amor envolva toda esta terra, abençoando e protegendo a natureza, na terra, nas águas, em toda a atmosfera terrena. Que o Teu amor e a Tua paz envolvam toda a humanidade, vibrando amor em todos os corações, pacificando e predispondo ao bem, à honestidade, à paz, ao respeito pela natureza, pelas pessoas, pelos animais. Que a Tua luz ilumine todas as consciências do nosso planeta, Senhor, induzindo as pessoas a se guiarem por Tuas leis. Que os nossos sofrimentos tenham fim e a felicidade e o bem-estar possa ficar ao alcance de todos. Que as Tuas leis se tornem cada vez mais claras nas nossas consciências. Que todos nós que nos irmanamos nestas orações pelo planeta possamos dar sempre um norte seguro e benéfico à nossa jornada. Te agradecemos, Senhor da vida, Pai querido, e pedimos mais uma vez a Tua proteção através do Mestre Jesus e dos Seus mensageiros de amor que nos ampara e ajuda ao nosso planeta e a toda a humanidade a se livrar desses miasmas pestilentos que estão nos cercando neste momento, trazendo-nos paz, harmonia, afeto e contentamento nos nossos corações. Procuremos, meus irmãos, neste momento, respirando profundo, continuar vibrando com esses sentimentos tão bons que são o amor e a paz. E que essas energias amorosas do Cristo, de Ismael, permaneçam com todos nós. Muita paz a todos. Que assim seja. Muito obrigado.
0: Que assim seja. Queridos ouvintes, neste momento terminamos a primeira parte do nosso programa. Continue conosco. Vamos ouvir mais mensagens, algumas preces. Fiquem na paz, fiquem na luz. Amanhã estaremos juntos novamente neste mesmo horário.
2: Dando continuidade a este momento especial de oração para o planeta, com uma psicografia com o tema, o título Cura e Caridade, do Espírito Emmanuel, psicografia do nosso querido e saudoso Francisco Cândido Xavier, na voz de Paulo Goulart.
3: Cura e Caridade. Cada vez que nos reportamos aos serviços da cura, é justo pensar nos enfermos que transcendem o quadro da diagnose comum. Enxameiam aflitos por toda a parte, aguardando medicação. Há os que cambaleiam de fome a esmolarem doses de alimentação adequada. Há os que tremem desnudos requisitando a internação em roupa conveniente. Há os que caem desalentados a esperarem pela injeção de bom ânimo. Há os que se arrojam nos tormentos da culpa, rogando tranquilizantes do esquecimento. Há os que se conturbam nas trevas da obsessão, a pedirem palavras de luz por drajas de amor. Há os que choram de saudade nos aposentos do coração, suplicando a bênção do reconforto. Há os que foram mentalmente mutilados por desenganos terríveis, a suspirarem por recursos de apoio. E há ainda aqueles outros que se envenenaram de egoísmo e frieza, desespero e ignorância, exigindo a terapêutica incessante da desculpa incondicional. Ajuda, sim, aos doentes do corpo, mas não desprezes os doentes da alma que caminham na terra aparentemente robustos, carregando enfermidades imanifestas que lhe consomem o pensamento e desfiguram a vida. todos podemos ser instrumentos do bem, uns para com os outros. Não esperes que o companheiro se acame prostrado ou febril para estender-lhe esperança e remédio. Auxilia-o hoje mesmo, sem humilhar ou ferir, de vez que a verdadeira caridade, tanto quanto possível, é tratamento indolor da necessidade humana. Os emissários de Cristo curam nossos males em divino silêncio. Diante dos outros, procedemos nós igualmente assim.

dando continuidade ao nosso programa de vibração cósmica. Vamos à nossa tradicional Ave Maria. E agradecemos a oportunidade de estarmos aqui, todos reunidos em nome do Senhor. E nos despedimos, agradecendo a todos vocês que estiveram em sintonia, nos ajudando neste elo de amor.

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1: 6 horas em ponto.
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3: 6 horas.
4: Do livro Luzes no Caminho. O materialista é alguém que, intoxicado por esdrúxulas concepções, perde a sensibilidade para os valores espirituais e passa a negar a própria imortalidade, como hipotético bebê pensante que se recusasse a crer em vida fora do útero materno. Richard Simonetti.
5: O meu bom dia de luz, o meu boa tarde de paz, o meu boa noite depressa.
4: Leitura do capítulo 5 de O Evangelho segundo o Espiritismo. Bem-aventurados os aflitos. Itens 1 e 2. Bem-aventurados os que choram, pois que serão consolados. Bem-aventurados os famintos e os sequiosos de justiça, pois que serão saciados. Bem-aventurados os que sofrem perseguição pela justiça, pois que é deles o reino dos céus. Mateus, capítulo 5, versículos 4, 6 e 10. Bem-aventurados vós que sois pobres, porque vosso é o reino dos céus. Bem-aventurados vós que agora tendes fome, porque sereis saciados. Ditosos, pois, vós que agora chorais, porque rireis. Lucas, capítulo 6, versículos 20 e 21. Mas ai de vós, ricos, que tendes no mundo a vossa consolação. Ai de vós que estáis saciados, porque tereis fome. Ai de vós que agora rides, porque sereis constrangidos a gemer e a chorar. Lucas, capítulo 6, versículos 24 e 25. Livro dos Espíritos, capítulo 4, do princípio vital, inteligência e instinto. Pergunta de número 72. Qual a fonte da inteligência? Resposta: já o dissemos, a inteligência universal. Pergunta 72A. Poder-se-ia dizer que cada ser tira uma porção de inteligência da fonte universal e a assimila como tira e assimila o princípio da vida material? Resposta: isto não passa de simples comparação, todavia inexata, porque a inteligência é uma faculdade própria em cada ser e constitui a sua individualidade moral. Demais, como sabeis, há coisas que ao homem não é dado penetrar, e esta, por enquanto, é desse número. Meus queridos irmãos, ao perguntar sobre a fonte da inteligência, Allan Kardec recebe uma resposta breve, mas profundamente significativa. Já o dissemos, a inteligência universal. Essa resposta nos convida a compreender que a inteligência não é produzida pela matéria nem pelo organismo físico. Ela tem origem em um princípio superior pertencente às leis divinas que governam a criação. Na questão seguinte, Kardec procura esclarecer se a inteligência seria assimilada pelo ser à semelhança do princípio vital. Os espíritos, porém, fazem uma importante distinção. Embora a comparação seja útil para facilitar o entendimento, ela não corresponde à realidade. O princípio vital anima a matéria orgânica, enquanto a inteligência é uma faculdade própria de cada ser ligada à sua individualidade moral. Essa resposta revela que cada espírito possui sua identidade, sua consciência e sua capacidade de aprender, raciocinar e progredir. A inteligência não é algo que se reparte em frações, como se cada criatura retirasse uma pequena porção de um reservatório comum. Ela faz parte da constituição do próprio espírito, que evolui incessantemente através das experiências vividas. Os espíritos ainda acrescentam uma valiosa lição de humildade. Existem assuntos que, por enquanto, escapam à compreensão humana. A doutrina espírita nunca pretende responder ao que ainda não pode ser conhecido. Ela ensina que o verdadeiro progresso intelectual também exige paciência, reconhecendo os limites do conhecimento atual e confiando que, no tempo oportuno, Deus permitirá ao homem compreender aquilo para o qual ainda não está preparado. Essa postura de Kardec e dos espíritos superiores é um convite à fé raciocinada. Estudar, refletir e investigar, sem a pretensão de explicar tudo, mas também sem renunciar à busca sincera da verdade. Ave Cristo. Vamos agora, meus queridos irmãos, elevar o nosso pensamento a Deus em prece de agradecimento e louvor. Senhor Deus, nosso Pai de infinita sabedoria, agradecemos pelo estudo que hoje nos permitiu refletir sobre a origem da inteligência e sobre os limites do conhecimento humano. Ajuda-nos a utilizar a inteligência que nos concedeste para o bem, para o aprendizado e para o crescimento moral. Que jamais nos deixemos dominar pelo orgulho de imaginar que já sabemos tudo, mas que conservemos a humildade de quem reconhece que ainda há muito a aprender. Fortalece em nós o desejo sincero de estudar, compreender e colocar em prática os ensinamentos de Jesus, fazendo da inteligência um instrumento de amor, de fraternidade e de serviço ao próximo. Abençoa todos os nossos irmãos que enfrentam dificuldades, concedendo-lhes luz, esperança e coragem para vencer os desafios da vida. Que a tua paz permaneça em nossos corações, hoje e sempre, Senhor. Assim seja.

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1: Seis horas e 11 minutos.
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Olá, queridos amigos e amigas. Graças a Deus, estamos aqui com mais uma oportunidade de reflexão espiritual. Hoje trago trecho de uma mensagem do Espírito Augusto César Neto, um jovem desencarnado que envia através do médium Chico Xavier mensagem aos seus familiares. Augusto César escreveu diversas mensagens. E eu quero destacar o trecho de uma delas, que está no livro Jovens no Além, psicografia do Chico Xavier. E o trecho que eu destaco diz respeito à impressão que o Augusto César, estando no mundo espiritual, tem sobre a vida aqui na Terra. E ele diz assim: para as pessoas que estão ainda aqui no planeta, e isto serve para nós, portanto, o que puderem fazer no terreno do bem, façam. O que puderem suportar com paciência, suportem. Aqui é o que a gente fez de si mesmo, pelo que fez aos outros e pelos outros, é o que vale. Então vejamos a impressão que ele tem, né? Lá no mundo espiritual, ele percebe que cada um chega lá no mundo espiritual pelo que fez de si mesmo. Ou seja, a morte não muda essencialmente aquilo que a gente foi na Terra. A morte não santifica ninguém. A morte não vai mudar o que a gente foi aqui na Terra. Nós vamos acordar do outro lado da vida com a mesma vida que a gente estava levando aqui. Com as nossas tendências, com os nossos hábitos, com os nossos gostos e carregando conosco tudo aquilo que a gente fez de nós mesmos. E ele acrescenta, o Augusto César, né? Nesse o que a gente fez de nós mesmos, é pelo bem que a gente fez para os outros e pelos outros. É isso que vale. É isso que vale quando a gente chega na vida espiritual, que é a nossa vida verdadeira. Pelo bem que a gente fez. Então isso para nós é um grande alerta, não é, gente? O que a gente está fazendo da gente mesmo? Será que aqui na Terra a gente só está preocupado pelo nosso bem? Não que isso seja errado. Nós precisamos procurar, né? Pelos nossos interesses, pelo nosso progresso, pelo nosso conforto, por uma vida digna. Mas será que a nossa vida para aí? Será que a gente só está preocupado com a gente? Porque se eu chegar no mundo espiritual e dizer, ah, eu fui muito feliz, mas não fiz ninguém feliz. Eu fui muito ajudado, mas não ajudei ninguém. Eu recebi muito da vida, mas não dei nada a ninguém. Eu vivi como se fosse uma ilha.
isolado-lhe tudo e todos. Eu não vou chegar no mundo espiritual também. Porque, no fundo, no fundo, eu tive uma vida egoísta. E o egoísmo é um movimento contrário ao amor. O amor inclui o outro. O egoísmo exclui o outro. O amor vai até o outro. O egoísmo fica consigo mesmo. E aí muitas vezes nós poderemos chegar no mundo espiritual vazios. Vazios desse bem. E nós vamos perceber que passamos pela terra e perdemos a nossa encarnação, porque ela só foi proveitosa para nós. Mas em termos de edificação espiritual, ela de fato não foi proveitosa, né? Porque a gente desencarnou de mãos vazias. Então vamos pensar nisto, né? Nesta mensagem, e procurar tanto quanto possível, ou o máximo possível, né? Que nas horas do nosso dia a gente possa estar de mãos estendidas. E nós não precisaríamos de coisas grandiosas para realizar isto. Nós não precisaríamos de coisas grandiosas para realizar isso.

comida a quem tem fome, um copo de água a quem tem sede, um agasalho a quem está com frio. Uma palavra confortadora, a doação de um livro edificante, que console, que esclareça. A visita a alguém que está enfermo, uma mensagem, uma carta, um e-mail, uma mensagem no WhatsApp, a um conhecido que está passando por dificuldades, uma mensagem de ânimo. E aí sim nós estaremos no movimento do amor, que é o movimento divino. E é este o único movimento que gera felicidade real para nós. Uma felicidade que a gente já começa a sentir aqui. Porque nós fomos criados por amor e para amar. E quando falta esse para amar, o nosso desenvolvimento espiritual é incompleto. E a gente sofre por conta disso. Se não sofre agora, vai sofrer depois. E esse sofrer é sofrer pela consciência de não ter feito o bem que se podia ter feito. É um sofrimento moral. Puxa, passei pela terra, passei em branco. Eu só recebi e nada dei. Perdi tantas oportunidades simples que não demandavam, na maioria das vezes, colocar a mão no bolso, mas colocar amor nas palavras, nos gestos, no olhar. Então, meus irmãos e irmãs, vamos fazer desse dia e de todos os dias da nossa vida aproveitar, porque o que vale, diz o Augusto César, é o bem que a gente fez. E isso está em nossas mãos. Vamos aproveitar, porque amanhã pode ser tarde. Forte abraço.

0: 6:31.
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3: Olá, sexta-feira! Um excelente dia para você que acompanha a programação da Rádio Portal da Luz, Sementes de Amor, Rádio Espaço Espírita, Rádio Doutrina e São Francisco. Estamos iniciando mais um programa Comece Muito Bem o Seu Dia. Eu sou Celso Santos e a partir de agora, que tal elevar ainda mais os pensamentos, sublimar os sentimentos para que tenhamos atitudes cada vez mais assertivas no bem. E você, já agradeceu a Deus por mais um dia? Já agradeceu a Jesus por ser a luz de nossos caminhos? Que tal agradecer ao seu mentor, guia, protetor, enfim, ao seu amigo espiritual que com certeza torce para que você seja e esteja cada vez melhor. Não deixe para fazer amanhã o que se pode fazer hoje. É pra frente que se anda. E lá vamos nós!

peça de teatro que não permite ensaios. Por isso, cante, dance, ria e viva intensamente antes que a cortina se feche e a peça termine sem aplausos. Hoje, sexta-feira, 15 de março, no Brasil é comemorado anualmente o Dia da Escola. Esta data celebra uma das instituições de maior importância para a formação educacional da população, ou seja, a escola. E é na escola que o indivíduo aprende e põe em prática vários conceitos essenciais para manter uma vida em sociedade. Além disso, também é na escola que as pessoas começam a desenvolver o senso crítico, importante para a construção de uma comunidade politizada e menos alienada. Informação e educação caminham juntas de mãos dadas. Aproveito para parabenizar você que completa mais um ano de vida física aqui no Orbe Terrestre. Felicidades!

Comece muito bem o seu dia. Começamos com boas informações, com boas notícias. Garota cria aplicativo para pessoas com Alzheimer reconhecerem familiares. Olha só que bacana. Emma Young, de 14 anos, criou um aplicativo para pacientes com Alzheimer reconhecerem pessoas da família. A adolescente teve a ideia ao ver sua avó sofrer com as consequências da doença que provoca a perda da memória. O Timeless, nome dado ao aplicativo, tem uma ferramenta que usa reconhecimento facial para ajudar os portadores a identificarem pessoas e também a recordarem memórias. O trabalho da adolescente repercutiu tanto que foi notado por Bill Gates, fundador da Microsoft. Gates postou em seu perfil no Twitter uma reportagem sobre Emma. A garota também já deu uma palestra no TEDx para falar de sua criação. O Timeless permite que o paciente receba fotos dos familiares, as organiza automaticamente e identifica quem é cada um. Ele também organiza uma agenda telefônica com as imagens e a sincroniza para que a pessoa com Alzheimer possa ligar para quem ela quiser. É isso, a tecnologia a favor da nossa melhora, do nosso aperfeiçoamento e também do nosso amor ao próximo. Garota cria aplicativo para pessoas com Alzheimer reconhecerem familiares.

Amigo ouvinte, não existem sonhos impossíveis para aqueles que realmente acreditam que o poder realizador reside no interior de cada ser humano. Sempre que alguém descobre esse poder, algo antes considerado impossível se torna realidade. Eu sei que mudanças podem ser assustadoras, mas faz parte do crescimento. É assim que descobrimos quem estamos e quem poderemos ser. Insista! Muitas vezes só a última chave abre a porta para o que tanto almeja. Pense nisso e que tal

0: Você sabia?
1: E para encerrarmos com chave de ouro, reflitamos. O que se foi, aceite e deixe ir embora. Não importa de quem foi a culpa ou o que poderia ter acontecido em outras circunstâncias. Você precisa deixar que esses sentimentos se afastem. Para relaxar a sua mente, você precisa banir todos os pensamentos negativos e todas as lembranças desagradáveis que ainda o perturbam. Seguir seu caminho é a estrada para a paz interior. Na próxima semana, mais informações importantíssimas para o nosso bem viver. E agora eu convido você, amigo ouvinte, a pensar, repensar e refletir mais uma vez comigo. Você já pensou em desistir de algo? Tente uma, duas, três vezes e, se possível, tente a quarta, a quinta e quantas vezes for necessário. Só não desista nas suas tentativas. A persistência é amiga da conquista. Se você quer chegar aonde a maioria não chega, faça o que a maioria não faz. Ser feliz não é ter uma vida perfeita, mas deixar de ser vítima dos problemas e se tornar o autor da própria história. Pense nisso.

Amigo ouvinte, a grande arte da vida é acordar depois de um sonho, levantar depois de um tombo, sorrir depois de uma decepção e nunca desanimar. É olhar para frente com a esperança de vencer sempre. Sem sonhos, a vida não tem brilho. Sem metas, os sonhos não têm alicerces. Sem prioridades, os sonhos não se tornam reais. Sonhe, trace metas, estabeleça prioridades e transforme seus sonhos em realidade.

Tudo bem, o seu dia? Vamos falar sobre mais uma informação, mais uma notícia. Olha só que interessante. Uma dieta restrita de calorias é o segredo para melhorar o funcionamento das células e, consequentemente, proteger contra algumas doenças. Pesquisadores da Universidade de São Paulo, a USP, estão empenhados em mostrar como refeições menos calóricas têm este efeito protetor. Abre aspas, buscamos olhar como alterações na dieta afetam o metabolismo e como isso acaba alterando a chance de ter doenças associadas à idade, contou a professora Alicia Kovastovsky. É isso, a ciência avançando cada vez mais para que tenhamos uma saúde cada vez melhor.

E agora eu convido você, amigo ouvinte, a abrir portas, janelas de nossas mentes e corações. Vamos juntos para este momento que é só nosso. Que tal estarmos receptivos a mais um momento de reflexão?

Conta-se que um alpinista, desejoso de superar mais e mais desafios, resolveu, depois de muitos anos de preparação, escalar o pico mais alto da América do Sul, o Aconcágua. E porque queria glória só para si, decidiu fazer a escalada sozinho, sem nenhum companheiro. No dia marcado, lá estava ele ao pé da Cordilheira dos Andes, onde iniciaria a difícil subida. O que ele não esperava era que a neblina lhe dificultasse a marcha, mas isso foi inevitável. E como o alpinista não tinha se preparado para acampar, foi subindo com a disposição de alcançar o topo. Foi ficando cada vez mais tarde até que escureceu completamente. Não se via absolutamente nada. Não havia lua nem estrelas, só a escuridão. Quando o alpinista estava a apenas 100 metros do topo, pisou numa pedra falsa, escorregou e caiu. Foi caindo numa velocidade vertiginosa e nada mais enxergava do que a escuridão à sua volta. Sentia uma terrível sensação de estar sendo sugado pela força da gravidade. Continuou caindo até que sentiu um puxão forte que quase o partiu pela metade. Como todo alpinista experimentado, havia cravado estacas de segurança com grampos e amarrado uma corda comprida na cintura. Naqueles momentos de silêncio, suspenso no ar, em completa escuridão, pensou em Deus e resolveu pedir ajuda. Oh, meu Deus, me ajude! De repente, ouviu uma voz grave e profunda que parecia lhe falar nas profundezas da alma. O que você quer de mim, meu filho? Salve-me, por favor, respondeu mentalmente. E a voz insistiu: você acredita mesmo que eu possa salvá-lo? Eu tenho certeza, meu Deus, falou o alpinista desesperado. Então corte a corda que o mantém pendurado, recomendou a voz. O homem ficou por um momento em silêncio e depois se agarrou à corda com todas as suas forças. Conta a equipe de resgate que no outro dia, o alpinista foi encontrado morto, congelado, agarrado com as duas mãos na corda que o mantinha suspenso a apenas 2 metros do chão. Amigo ouvinte, o que ocasionou a falta de fé daquele alpinista foi a falta de visão. Se o sol estivesse clareando a sua volta, ele perceberia que, cortando a corda, estaria a salvo, mas isso não aconteceu. Comparando a claridade do sol com a luz do conhecimento, entenderemos por que a nossa fé é ainda vacilante. Quando iluminamos a fé com a luz da razão, ela se torna tão firme que nada, nem ninguém, nos poderá tirá-la. E se é batizada pelo conhecimento, se torna capaz de transportar montanhas e remover qualquer obstáculo, porque deixa de ser uma crença vaga para ser uma convicção inabalável. Assim, quando buscamos estudar e compreender as leis que regem a vida, como a imortalidade da alma, por exemplo, adquirimos uma segurança tão firme que nem a morte do corpo físico nos abala, por termos a certeza de que apenas saímos do corpo sem sairmos da vida. Esta é para pensar, repensar e refletir um pouco mais.
graças à fé inabalável na vida após a morte do corpo, foi que os primeiros cristãos se entregaram ao martírio, louvando a Deus em cânticos de gratidão. Pense nisso e que tal

E olha só que outra excelente notícia aqui no programa Comece Muito Bem o Seu Dia. Chineses querem captar energia solar direto do espaço. É isso, chineses querem captar energia solar direto do espaço, ou seja, trazer energia limpa para a Terra, mesmo em dias nublados. Para isso, a Academia de Tecnologia Espacial da China quer construir uma usina espacial. A matriz fotovoltaica da estação ficará fora da atmosfera terrestre. Este programa mostra que o país está comprometido com seu esforço para usar mais energia renovável. Os chineses esperam realizar os primeiros testes antes de 2025. De acordo com o jornal The Sydney Morning Herald, uma das ideias é ter painéis captando a luz solar e, em seguida, transmitir eletricidade para uma instalação terrestre na forma de ondas ou laser. Se o lançamento for bom e o feixe de transmissão de energia funcionar como esperado, os pesquisadores chineses planejam testar e lançar instalações maiores e mais potentes até o ano de 2050. Além de enviar energia limpa para a Terra, a usina espacial poderia viabilizar missões mais profundas e mais distantes no universo. Olha só que legal! Chineses querem captar energia solar direto do espaço.

Amigo ouvinte, como é bom iniciarmos o dia com pensamentos mais elevados, com sentimentos cada vez mais sublimados, com atitudes cada vez mais assertivas no bem. Ser feliz não é vivenciar apenas momentos de alegria, é ter coragem de enfrentar os momentos de tristeza com sabedoria para transformar os problemas em aprendizado. Jamais perca o seu equilíbrio. Por mais forte que seja o vento da tempestade, busque no seu interior o seu abrigo. Coisas positivas acontecem na sua vida quando você mantém distância das coisas negativas.

0: De mais um programa, comece muito bem o seu dia, agradecendo sempre pelo seu carinho, confiança, pela sua companhia. E lembre-se, hoje é um novo dia, ontem aprendizado. Hoje, possibilidades, oportunidades para fazer um futuro diferente e melhor. O sorriso é a manifestação dos lábios quando os olhos enxergam o que o coração procura. Forte abraço, lindo dia, um ótimo final de semana e até segunda-feira.
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1: 7 horas e 27 minutos.

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0: 8:03.
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0: Boa noite
1: a todos. Que a paz, a luz e o amor de Jesus esteja conosco hoje e sempre. É com muita alegria que a gente vem mais uma noite para mais um episódio, o episódio 9, né, do Bate-Papo com Jesus. Né? E convidamos a todos para, junto conosco, podermos se conectar com o alto e agradecer. Né, agradecer aos nossos canais parceiros, dar boa noite ao pessoal que estiver nos acompanhando do Coromandel Espírita, os nossos amigos da Rai TV, Rede Amigo Espírita TV, os nossos amigos também da TV Idearte, sejam bem-vindos, o nosso parceiro Rádio Portal da Luz e aos ouvintes da Web Rádio Portal da Luz que estão sintonizados conosco. Sejam muito bem-vindos também. Boa noite aos amigos do nosso canal, Cristiano e Inaldo Stanfacionelli. Boa noite aos amigos da TV Nova Luz, sejam bem-vindos. E boa noite aos amigos do Espiritismo.net, sejam também muito bem-vindos. E aos nossos amigos que sempre nos acompanham, né? Maria do Carmo Castro, seja bem-vinda, Maria do Carmo. Thelma Medeiros, seja bem-vinda. E Bebel, seja bem-vinda também. Bebel e Marcos, né? Sejam muito bem-vindos. E convidamos para que possamos juntos ouvir, né, a música que nos conclama a vida. Então, nós gostaríamos de convidar a todos para ouvir ela junto conosco.

0: E é isso, amigos.
1: Vamos orar, gente, para iniciarmos a nossa tarefa, levarmos os nossos pensamentos a Jesus, para agradecermos ao alto, através do amor de nosso Senhor e Cristo de Deus, e podermos juntos. E vamos pedir a todos que juntos possamos orar aquela oração que nós sempre gostamos. Vamos pedir a vocês, encarecidamente, que nos sigam a orar junto com Chico Xavier.
2: Deus nosso Pai, vós que sois todo poder e bondade, dai a força àquele que passa pela provação, dai a luz àquele que procura a verdade, ponde no coração do homem a compaixão e a caridade. Deus, dai ao viajor a estrela guia, ao aflito a consolação, ao doente o repouso. Pai, dai ao culpado o arrependimento, ao espírito a verdade, à criança o guia, ao órfão o pai. Senhor, que a vossa bondade se estenda sobre tudo que criaste. Piedade, Senhor, para aqueles que não vos conhecem, a esperança para aqueles que sofrem. Que a vossa bondade permita aos espíritos consoladores derramarem por toda parte a paz, a esperança e a fé. Deus, um raio, uma faísca do vosso amor pode abrasar a terra. Deixai-nos beber nas fontes esta bondade fecunda e infinita, e todas as lágrimas secarão, todas as dores acalmar-se-ão. Uma só oração, um só pensamento subirá até vós, como um grito de reconhecimento e de amor. Como Moisés sobre a montanha, nós lhe esperamos com os braços abertos. Ó bondade, ó beleza, ó perfeição, e queremos de alguma sorte alcançar vossa misericórdia. Deus, dai-nos a força de ajudar o progresso a fim de subirmos até vós. Dai-nos a caridade pura, dai-nos a fé e a razão, dai-nos a simplicidade que fará de nossas almas um espelho onde se refletirá a vossa santa e misericordiosa imagem.
1: Que assim seja.
0: Que assim seja. Graças a Deus. Boa noite, Elzinha, seja muito bem-vinda. Boa noite, Bete, seja muito bem-vinda. Nós estamos em prece pela cirurgia do Ayrton, né, que possa transcorrer dentro do seu merecimento e da misericórdia divina. Boa noite, Aninha, Deise, José, sejam muito bem-vindos. Boa noite, Mônica Zimmermann. Seja muito bem-vinda também. Né?
1: E aqueles que irão ouvir e assistir o programa depois. O Bate-Papo com Jesus, ele vem trazer junto com o Portal da Luz esclarecimentos, conversas a respeito da doutrina espírita, para que possamos ampliar cada vez mais os nossos entendimentos sobre a doutrina, sobre mediunidade, como nós estamos fazendo agora. Nós estamos estudando O Livro dos Médiuns, este livro que nos faz nos antenarmos um pouco mais com a espiritualidade e compreendermos o norte dado pela espiritualidade através de Allan Kardec nesta obra magnífica, que é O Livro dos Médiuns, ou o Código de Conduta, né? De conduta para todo médium.
0: Dando a nós um norteamento para o entendimento dessa faculdade. E aí a gente chama atenção, porque muitas pessoas, mesmo sendo espíritas, equivocadamente imaginam que, por não serem médiuns ostensivos, não há necessidade de estudar o Livro dos Médiuns, porque ele não se identifica com uma mediunidade ostensiva. E nós precisamos entender que precisamos, sim, todos nós, né, estudar, porque como nós podemos identificar a nós ou a quem quer que seja e poder esclarecer ou não ser enganado por uma criatura que se denomine como médium e que está dizendo que está trazendo uma comunicação, se você não sabe como se dar as comunicações, quais são os tipos de médios, as formas de mediunidade, você não tem nenhum conhecimento. Facilmente você vai ser
1: ludibriado
0: por alguém. Então, é necessário a gente buscar o conhecimento.
1: Não vamos trazer aqui a última palavra sobre mediunidade, claro que não. Mas vamos esclarecer, diante daquilo que nós estudamos, nesse largo tempo em que nós estamos, não só participando de sessão mediúnica, como também apresentando seminários, palestras e ministrando também cursos sobre mediunidade. Né? Então, é extremamente importante o estudo desta obra. O Livro dos Médiuns é extremamente importante para todos nós.
0: Isso.
1: E aí nós estamos em que capítulo, Cristiano, para o pessoal poder acompanhar conosco?
0: Ficamos no capítulo 16, gente, dos médiuns especiais. E aí, lembrando a todos que a gente não vai se aprofundar nas informações, porque o aprofundamento é um estudo metódico. A gente está trazendo um resumão, né, dos livros, para situar-nos a todos, e a gente vai estar sempre trazendo alguma obra para que a gente possa estudar. Certo? E nesse item dos médiuns especiais, ele traz sobre aptidões especiais dos médiuns, quadro sinóptico das diferentes espécies de médiuns. E aí, nesse capítulo, eu gostaria de fazer já dar uma ideia a respeito do que ele nos traz sobre essa parte da mediunidade, porque, na realidade, nós temos uma parca noção da profundidade, da clareza dessa questão de mediunidade. Nós achamos assim, não, o médium vidente é aquele que visualiza o espírito. O audiente o escuta. É aquele que faz a psicografia, que escreve. O que traz no verbo é o
1: psicofônico, né?
0: Mas
1: o médium falante.
0: O médium falante. Mas não é só essa questão. Nesse capítulo, ele traz para a gente. E aí, para a gente entender essa alusão de especial, não é um especial por ser melhor do que ninguém, não. É um especial por ter um aprimoramento maior da sua faculdade mediúnica. Essa é a questão que ele nos traz. Por quê? Porque, veja, se nós formos fazer, eu vou fazer aqui um comparativo que vai dar a gente uma ideia do que a gente pode entender a respeito. Veja, uma pessoa resolve dedicar-se ao estudo da música, certo? Então, vamos dar um exemplo bem básico. Eu toco violão e eu gosto de tocar violão. Para que eu toque o violão, eu posso pegar qualquer violão e tocar. Bom, se eu sou principiante, eu vou pegar um violão e tocar, e mesmo que o violão esteja desafinado, eu, como não tenho conhecimento, eu não vou saber que o violão está desafinado e vou tocar do jeito que ele está. Uma pessoa que já iniciou o estudo vai entender que aquelas notas não estão de acordo, tá? Tem alguma coisa ali errada. Ele já percebe que aquele violão não está afinado. Mas um bom tocador, ele percebe que está desafinado e ele vai e busca afinar. Tem aquele que precisa do instrumento, que é o diapasão, que a gente chama, né, para poder afinar o violão. E tem gente que não precisa nem do diapasão. Ele afina o violão pelo já a destreza que seu ouvido tem com o som daquela. Já a destreza que seu ouvido tem com

0: de nylon, se ele é de corda, de aço. Se a acústica dele está adequada, se não está. Se o braço está empinado, se não está. Ele identifica tudo isso. Só pelo tamborilar.
1: Até a madeira que foi feita.
0: Até se a madeira que foi feita, aquele violão é boa. Ele conhece porque ele tem experiência viva para aquilo. E ele, para ele, nem todo violão é um bom violão de tocar. Ele pode até tocar em qualquer violão, mas ele vai saber identificar o melhor para poder tocar. Bom, vendo essa questão...
1: Essa perspectiva, dessa maneira de tocar.
0: Essa perspectiva... A gente vai entender que na questão mediúnica existem também essas mesmas nuances. Existe aquele médium que é principiante, que ainda não tem o controle da sua faculdade mediúnica e precisa educar-se mediunicamente. Né? E existe aquele que a sua mediunidade já está trabalhada. Então, dentre eles, a espiritualidade no comum se serve melhor daquele que já está com a educação mediúnica trabalhada. Porém, há médios que, além da educação mediúnica, ele já tem uma especificidade maior, porque ele já trabalhou tanto, já se aprimorou tanto, que a sutileza dele nas percepções daquilo que está sendo trazido pela sua mediunidade é maior. Então, é isso que ele traz para a gente quando ele fala a respeito dos médiuns especiais. E aí, aqui, nesse capítulo, quando ele fala sobre todas essas nuances, ele já traz para a gente uma divisão entre médiuns de efeito físico e médio de efeitos intelectuais, né, que são distintos. Mas significa que o médio de efeito físico ele não pode ter a mediunidade intelectual? Não.
1: Não é que ele não possa. Ele poderá aprimorar-se como médio de efeito físico estudando e passa a ser um médio também intelectivo. Um médio que vai dar comunicações do mesmo jeito que os médios intelectivos poderão, não é a razão inversa, mas poderão, à medida do seu desenvolvimento e se aprimorando, e a espiritualidade utilizá-lo também nas questões de mediunidade de efeito físico. Poderá também. Porque todo mundo, gente, veja, todos têm intelectualidade, podem desenvolvê-la, e todos têm o produto necessário para as materializações ou curas espirituais. Todo mundo tem ectoplasma e tem inteligência. São duas coisas extremamente distintas, mas que podem estar juntadas em um só médium. O médium pode desenvolver o intelecto dele ao ponto de trazer mensagens belíssimas e estar sintonizado pelas questões morais elevadas através disso. Também a sutileza do tratamento espiritual de cura, de materialização, de magnetismo e tantas outras, tá, gente?
0: Então, boa noite, Lia Pires.
1: Vamos dar boa noite, né?
0: Seja muito bem-vinda. E aí, quando ele traz essa distinção, ele também diz assim, que as espécies comuns de todos os gêneros de mediunidade são médios sensitivos, os naturais ou inconscientes, facultativos ou voluntários. Facultativos ou voluntários. Tá certo? É como ele traz para a gente. E depois ele traz as variedades especiais para os efeitos físicos, que é a tiptologia, o médio tiptólogo, o médio motor, de translações e de suspensões, de efeitos musicais, médios de aparições, de transporte, médios noturnos e médios pneumatógrafos e médios curadores e excitadores.

0: Essas são as espécies que ele traz para a gente na questão dos médios de efeito físico, que é aquilo que a gente falou anteriormente, né? A gente falou da faculdade em si, a tipologia, as espécies de comunicação. Mas para que essas espécies de comunicações aconteçam, ele aqui está dizendo que existem médios que estão interligados a elas.
1: São médios específicos. Há médios que juntam três ou quatro desse tipo de mediunidade, em efeito físico. Ele pode ser de pitologia, ele pode ser de pneumatografia, ele também pode ser de efeito físico, de suspensão de objetos, porque existem todos esses modelos. E pode se reunir, como dizia o nosso irmão Chico Xavier, que a nossa irmã Ivone da Amaral Pereira era uma dessas médiuns que tinha uma quantidade imensa de gama de mediunidade, essas que nós acabamos de citar agora, inclusive de cura. O Chico Xavier também era de cura. Mas veja, ele é intelectivo também, porque ele dava as cartas, fazia as cartas consoladoras. E muitas vezes com a escrita direta. Lembra que a gente acabou de ler agora, escrita direta? Ou seja, o espírito chega e escreve através da mão dele. Ele sobrepondo a mão e pegando a caneta, escrevendo junto com ele. Ele deixa o braço solto e ele usa a parte motora do médium. E aí escreve exatamente na grafia do espírito que está se comunicando.
0: Exatamente.
1: Nós não vamos nos deter em nenhuma delas. Nós vamos passar apenas uma pincelada para que vocês entendam que existem inúmeros tipos de mediunidade e que pessoas podem se juntar a muitas em uma só pessoa, em um só médium, como esse médium vir apenas com uma.
0: E aí os médiuns especiais para efeitos intelectuais, ele diz que são os médiuns audientes, falantes, os videntes, os inspirados, os médiuns de pressentimento, os médiuns proféticos, os médiuns sonambúlicos, estáticos, médiuns pintores ou desenhistas e médiuns músicos, né, que são da faculdade intelectual.
1: Isso.
0: Tá certo? Por quê? Porque há neles a propensão daquele tipo de mediunidade. Hoje, alguns músicos são bem difíceis da gente identificá-los, né, no meio espírita.
1: E principalmente eles se revelarem.
0: É.
1: Porque nós vamos dizer algo que eu sei que muita gente não gosta, mas nós temos que falar. Existem os médiuns que recebem inspiração e escrevem músicas, mas não é dele. Mas ele subtrai essas músicas dos espíritos e põe seu nome. Existem médiuns assim? Claro. Existem médiuns que recebem cartas psicográficas, né? Escreventes, e põe no final do livro o seu nome. Gente, a mediunidade não está atrelada
0: à moralidade. Isso é uma das coisas que a gente precisa entender.
1: Nós precisamos ser primeira coisa, não é nem entender, Buxano, eu vou dizer mais, é aceitar. Porque muitas vezes a gente não quer aceitar. A gente não quer aceitar de hipótese nenhuma. Por quê? Porque simplesmente nós estamos ainda ligados a essa infância espiritual de acharmos que muita... Olha, Lia Pires deu boa noite, Thiago, foi isso. Acharmos que nós somos melhores do que os outros. E nós não somos melhores do que os outros. Nós somos médiuns, escreventes, audientes, exatamente igual aos outros, gente, sem nenhuma dificuldade de entendermos isso. Mas é basicamente entendermos que essa mediunidade que nós temos, ela não está diretamente ligada à moralidade do médium, não. Quem vai atestar a moralidade do médium é ele mesmo, quando ele se moraliza. Quando ele tendenciosamente busca a mediunidade, não como um efeito de autopromoção, como acabei de dizer agora, mas com a simplicidade, com a dignidade e o respeito para com os espíritos que se comunicam por ele.
0: E aí, veja, depois ele traz as variedades que podem acontecer. Então, com tem as variedades, né, dos médios escreventes, ou psicógrafos, escreventes mecânicos, semimecânicos, intuitivos, polígrafos, poliglotas e, e médios iletrados. Veja, são várias nuances. E depois, conforme a faculdade, isso é conforme a execução. Aí, conforme a faculdade, os novatos improdutivos, os médios feitos ou formados, lacônicos, explícitos, experimentados, maleáveis, exclusivos, né? Para evocação, para ditados espontâneos. Então, são vários tipos. E o segundo gênero de particularidade, os versejadores, os poéticos, positivos, literários, incorretos, historiadores, científicos, receitistas, religiosos, filósofos e moralistas, de comunicações triviais e obscenas, e de comunicações triviais e obscenas. Veja quanto ele traz, porque a gente pensa que não, mas existem, né? E quanto à qualidade física do médium, se eles são calmos, velozes, convulsivos ou convulsivos, né? E a qualidade moral dos médios, ele traz que, segundo a qualidade moral dos médios, sumariamente em memória, apenas a completar o quadro, visto que serão desenvolvidas adiante no capítulo da influência moral do médium.
1: Olha lá, tá vendo? Então,
0: ele traz que a questão dessas variações de médios ou de mediunidades não está atrelado à qualidade moral do médium. Tá certo, gente? Porque, muitas vezes, o médium, Hinaldo, inclusive, conheceu um médium, que ele tinha uma faculdade fenomenal, que era de... Quando ele bebia, veja, porque afrouxava os laços perispirituais.
1: Ficava com estado alterado de consciência, provocado pelo alcoólico.
0: Sim.
1: E pode essa, ser pela drogadição também.
0: E essa forma em que ele ficava facultava a ele a facilidade de conseguir fazer um raio-x orgânico de qualquer pessoa que chegasse à frente dele, a ponto dele olhar para você e identificar uma doença, mesmo dos médicos. Ele olhava para você e dizia assim, olha, vá no cardiologista que você está com um problema no coração. Ou, olha, eu estou vendo aqui, você está com um probleminha aí na vesícula, vá lá no médico e diga a ele que faça o exame tal, porque você está com um problema. Veja, ele tinha essa facilidade, mas não era frequente. Era quando ele bebia, e aí ele afrouxava os laços, e ele não tinha interesse de ir para a casa espírita para trabalhar essa faculdade de mediunidade.
1: Ele vinha, nos conhecia, vinha para assistir reunião pública. Apenas a reunião pública. Nós convidamos ele diversas vezes para ele vir fazer a educação moral. A educação moral, que é o conhecimento do espiritismo aprofundado. E ele dizia, olha, não dá para mim. Porque, veja, eu tenho esse vício de beber. E eu não vou deixar. Veja, gente, ele andava todo de branco. Meia branca, sapato branco, calça, camisa de gola alta. Gente, era um médico. Você conversasse com ele, você ficava horrorizado com a técnica tão simplória que ele tinha em diagnosticar a doença das pessoas. Porque ele tinha um olhar, uma visão de raio-x. Ele olhava para a pessoa e olhava por dentro do corpo. E via o que a pessoa tinha.
0: E aí, quando ele fala depois disso, ele traz os médios imperfeitos, que somos a grande maioria de nós, né? Que são os obsidiados, fascinados, subjugados, levianos, indiferentes, presunçosos, orgulhosos, suscetíveis, mercenários, ambiciosos, de má fé, egoístas e invejosos. Olha,
1: e todos são médios, viu, gente? Vejam, vocês já perceberam o leque que se abre quando a gente se abre o leque para você ter conhecimento, para identificar o médium e saber que você não pode convidá-lo para a reunião mediúnica. Porque, veja, é muito diferente. Presta atenção. Cristiana leu um tipo de mediunidade que é o médium novato. Você leu. Você acabou de ler o médium novato. Geralmente, existem jovens que são extremamente fáceis de serem manipuladas pelos espíritos, que a gente chama de médium novato. Ele vem com a mediunidade ostensiva. E o povo, antigamente, se usava muito eles. Sabe por quê? Porque eles não representavam impedimento nenhum para o espírito falar. Eram chamados de mulas, ou na Umbanda, como cavalos. Por quê? Porque era fácil se montar neles e trazer a ideia correta que o espírito queria trazer. Agora, esta poderia ser mentirosa, poderia ser... Aí você não sabe o tipo de espírito. Diga-me com quem andas e eu te direi quem és. Então, quando a gente tem um médium novato, é diferente de você ter um médium enganador, usurpador. Um médium que quer vir para a casa espírita para notoriedade, crescer, apresentar-se como médium e começar a ter lucros financeiros, lucros mesmo. Não diz a ninguém, mas diz a pessoa, vá, que eu vou lhe atender lá no centro. E lá, como tem a assistência, veja como ele é sabido, tem assistência dos bons espíritos, eu posso fazer muita coisa por você. Vá. E que eu vou lhe atender em particular. Claro, o médium está lá. Chega a pessoa e ele diz, traga aquela pessoa ali. É aquele que ele combinou antes, o financeiro. E vai passar na frente dos outros, porque o médium está chamando. Por isso que a disciplina da casa espírita não permite escolha de médium. E tem gente que faz isso, não tem. Tem gente que faz isso e vai para a casa espírita atrás de tomar passe. Aí eu quero tomar passe com Cristiana. Eu não gosto de tomar passe com Inaldo. Eu gosto de tomar passe com Cristiana. E aí, veja, muitas vezes a espiritualidade prega peça em você. Você entra, a cadeira que está para tomar passe com Cristiana está ocupada. E só sobra a cadeira que está para tomar passe com Inaldo. E agora? O passe você vai tomar. Mas se você vai estar receptivo, aí isso é um problema seu. Inaldo não tem nada a ver com isso. Cristiana não tem nada a ver com isso. O receptivo é você. A recepção é sua. Então, veja, no momento em que você tem escolha de médium, geralmente, o que é que a casa espírita faz? Ele suspende aquele médium. Quando ele começa a ser procurado, em particular, por consulentes. A gente suspende o médium. Tira ele do quadro de atendimento. Mas, Inaldo, e a casa vai ficar sem o trabalhador? Não. Esse trabalhador vai voltar para o estudo, para que ele volte a trabalhar a sua mediunidade, comece a perceber que ele não pode fazer, e explicar a ele, você está sendo transferido por conta disso, disso, disso, e o dirigente é que é o responsável. E se o médium hesitar, aí está configurado o processo obsessivo. Porque o médium não pode hesitar, pode ele estar certo ou errado, ele diz, não tive culpa não. Foi o consulente que me escolheu, mas eu não quero aplicar o passo a passo. Aplico o passo em qualquer um. E faço melhor. Eu faço um pedido. Quando ele entrar, você não põe ele na minha cadeira. Diga ele, não, aí não. E se ele sentar de frente à cadeira de Cristiana para tomar o passo com ela, o dirigente vai lá, chama a Cristiana. Cristiana, vem cá. Saia. Aí chama Inaldo. Aplica o passo nele. Já tanta gente faz isso. Na nossa casa, de vez em quando aparece um desses. Ah, não quero tomar passo com o Inaldo, não. Quer tomar o passo com Cristiana, quer tomar o passo com Isabel, quer tomar o passo com a nossa irmã Elza Meira, com a nossa irmã Beth, que está aqui, olha aqui, está escrito aqui o nome dele, Elizabeth Leite. Mas quem é que aplica o passo, gente? O médium é apenas o intermediário, ela está dizendo médium. Os fluidos é do mundo espiritual.
0: E aí a gente tem... Depois desses, né, os médios, os bons médios, que são sérios, médios modestos, devotados, médios seguros. E aí ele traz para a gente essa ideia, por quê? Por que essas características dos bons médiuns? Porque a gente precisa entender que todos nós podemos nos tornar esse
1: médium. É a nuance dentro da nuance. Você tem dois médiuns escreventes. Um é enganador, mas está lá no quadro de trabalhador. E o outro é bom. Entende a nuance, a diferença? É um médium bom, escrevente. O outro é um médium enganador, escrevente. E a espiritualidade se usa dele? Claro, gente. Porque ele não deixa de ser médium. O que a espiritualidade vai fazer é cuidar dele com mais intensividade, para que ele não seja veículo do petitório, né? Porque tem a história do petitório, olha, aí deixa transparecer que está necessitando disso, daquilo, aí os consulentes vão lá ajudá-lo. E não é esse o caminho, não é esse o caminho. É por isso que os médios precisam ser médios dentro da sua categoria, mas bons.
0: Exatamente. E aí a gente vai agora para o capítulo 17. E o capítulo 17, ele nos traz a respeito da formação dos médios. Olha lá. Que, veja, a gente sabe que tem aqueles médios natos, né, que já desde a eternidade se identificam pela sua própria característica, né, a sua questão mediúnica. É facilmente perceptível. Facilmente perceptível. Tá certo? E aí, quando a gente identifica, a gente pode auxiliar. E aí é como a gente diz, não se deve estimular o desenvolvimento mediúnico, ou seja, a educação mediúnica deve ser realizada, mas o desenvolver da mediunidade não deve ser estimulado em crianças e adolescentes até pelo menos os 18 anos.
1: Exato.
0: Por quê, gente? A gente já falou isso por diversas vezes aqui.
1: E vamos dizer, existem exceções, sim, existem exceções. Mas nós não vamos tratar desse assunto aqui agora, que ele é muito específico, muito pontual.
0: Né? Então, a gente não deve, tanto que vocês observarem, um dos nossos maiores exemplos de mediunidade que nós tivemos aqui, dois, né? É Chico Xavier e Divaldo Petrarca. Ambos apresentavam a eclosão da mediunidade desde a eternidade, muito pequeninos, mas foi solicitada a ambos paciência, né? Eles foram sendo direcionados e ajustados para que esse desenrolar mediúnico só se sucedesse aos 18 anos. Chico, através da ajuda da sua própria mãe, né? Que auxiliava ele logo pequenino, apresentando-se a ele, mas pedindo a ele, que calma, tenha paciência, tudo vai dar certo, não diga a ninguém, não vá, né? Ela ia orientando ele para que ele não sofresse tanto, apesar de todo o sofrimento que ele passou.
1: E vejam, o que é mais importante você entender, lembra quando eu falei coisas específicas, Chico e Valdo, são exemplos específicos. Porque é médium nato, é aquele que vem com a mediunidade de berço. Ele já vem com a mediunidade. O que é que vai acontecer com ele? A espiritualidade vai coordenar quem é que estava sob a proteção para proteger Chico Xavier. A sua mãe. Mas era só a sua mãe? Claro que não. Ele tinha o mentor, ele tinha o guia espiritual. Ele tinha o médium, o espírito que ia desenvolver a sua mediunidade, o espírito que seria o responsável pelo seu aprimoramento espiritual, mediúnico, tudo ele tem. Mas não vai ser aproximado agora. Quem ficava? Apenas a sua mãe. Porque dele partia uma afetividade, uma confiança. Porque todo efeito mediúnico precisa e pressupõe uma confiança de nível médium, espírito comunicante. Precisa de confiança. precisa de responsabilidade do médium e confiança no espírito comunicante, no espírito desenvolvente, no espírito dirigente, no espírito, que são vários. A gente pensa que é só um, mas são vários. O que vem desenvolver, o que vem auxiliar, o que vem amparar, aquele que vai vir só nos momentos difíceis. E a gente toma sempre como, esse é meu guia espiritual. Pode não ser. O seu guia espiritual pode estar por trás de tudo isso. Muitos diziam, o guia espiritual de Chico Xavier é Emmanuel. Agora eu pergunto a você, você que é médium há muito tempo, que estuda muito sobre mediunidade, você acha que um guia espiritual vai abandonar o seu tutelado para reencarnar? Não, mas aconteceu. Então, Chico Xavier não tinha, Emmanuel não era o seu guia espiritual. Era um espírito amigo que participava, que ele tinha e angariou a confiança de Chico. E aí foi chamado também de mentor espiritual dele. Um mentor, não guia. O guia que a gente chama é aquele que fica responsável pela sua reencarnação desde o momento, pode ser o mesmo desde a sua criação, é de simples e ignorante até hoje, pode ser o mesmo. Ou ele poderá ser, à medida em que ele se desenvolve, ele passará outras tarefas espirituais e na próxima encarnação você receberá um novo guia espiritual. Pode acontecer? Pode. Mas não o seu guia espiritual, no meio da sua encarnação, simplesmente ser trocado por outro. E não é isso. É um espírito desenvolvente. Eu vejo pessoas chegarem na área, em tribuna espírita, que em certo dia, né, a sua mediunidade evoluiu tanto que o seu mentor, o seu guia espiritual, não podia ser mais aquele. Aí foi trocado por outro. Eu fico olhando e digo, tá, a pessoa tem todo o direito de falar o que quer. Mas não é assim que acontece. Entende o que eu quero falar? Por isso que muitas vezes eu deixo. Não adianta. Não vale a pena. Porque a pessoa precisa estudar. Né? Vamos ver ali o nosso... Está dentro do horário. Está dentro do horário. Sim. Vamos embora. Vamos seguir.
0: E aí ele traz assim, ó, na formação dos médiuns, que é no capítulo 17, ele fala sobre essa questão do desenvolvimento da mediunidade. Ele fala sobre a questão da mudança de caligrafia e fala sobre a questão da perda e suspensão da mediunidade.
1: Ei. Eu vou falar um negócio dessa caligrafia. Eu vou falar primeiro sobre ela para que nós possamos ter uma ideia do que isso acontece. A mudança de caligrafia, vocês sabiam que a cada 7 anos a gente muda a caligrafia? Sabe por quê? Porque nós não somos o mesmo de 7 anos atrás. Não somos. Você tem o primeiro corpo biológico, isso é científico, é comprovado, dos 0 até os 7 anos de idade. A partir dos 7 anos, você começa a formar um novo corpo. Aquelas células vão morrendo. As células orgânicas vão morrendo. E elas mostram esse processo ao longo da sua vida. Só que a cada 7 anos você é uma nova pessoa. Aquela célula que lhe conduziu os primeiros 7 anos, ela morre. E faz-lhe uma duplicata. Essa duplicata segue com as mesmas informações genéticas da primeira. Com as mudanças que você reagiu nesse período dos 0 aos 7 anos. Mas que mudanças, Inaldo, eu consegui fazer a nível molecular, a nível celular? Todas as que você foi impressionado psiquicamente. Traumas, dores. Ou você acha que as doenças se desenvolvem como? Compreende agora? Tudo na psique. Então, você aos 7 anos é uma pessoa. Aos 14 anos você é outra. Sua assinatura já muda. Sua caligrafia muda. Quando você sai dos 14 aos 21, você é uma nova pessoa. Você vê que até agora o pessoal da grafia, da datiloscopistas, pedem para que você faça uma nova identidade, uma nova assinatura. 7, 14, 21. Aos 21 anos de idade, você tem que trocar a identidade de novo, aquela que você tirou aos 14. 28 anos de idade, nova identidade, porque você vai estar um novo corpo. Agora, Eu vou fazer uma pergunta. Já que a cada 7 anos nós temos um novo corpo biológico, a nossa célula anterior morre, transmite para a nova as impressões genéticas, que eles foram feitas a mudança, mas não de envelhecimento. Lembre-se, ela apenas copia outra. O que é que a gente precisa fazer é passar boa informação de uma célula para outra, para que esse corpo não envelheça. Compreendeu agora? Se a cada 7 anos você tem um corpo novo, por que é que a gente envelhece? Deu para entender? Veja como muda a coisa. Por que é que a gente envelhece? Porque a gente caiu no costume que os outros dizem, a gente a cada ano que vai passando vai ficando mais velho. Não, a gente vai amadurecendo. O corpo biológico é o mesmo que você recebeu quando novo. Só que agora você muitas vezes é 7, 14, 21, 28, 35, 42, e aí vai 30, e aí 49. E à medida que você vai crescendo, você vai dizendo quantos anos você tem. Agora preste atenção que até a contagem do ano está errada. Porque se eu já tive mais de 7 corpos, 8 corpos, no meu caso, então vejam, eu tenho que contar a partir dos 59 anos, 60, 61, 62, 63, 64, eu tenho 5 anos de idade. De que corpo? Do 7º corpo que eu recebi. Deu para entender essa contagem? Não, não estou querendo botar caraminhola na sua cabeça, não. Estou só dizendo a você que você envelhece porque você quer. Quando a gente destina a essa impregnar-se na mente, eu sou novo, eu sou perfeito, eu sou alegre, eu sou forte, eu tenho saúde, eu tenho amor e muita sorte, eu sou feliz e inteligente, vivo positivamente, eu tenho paz, eu sou um sucesso. Veja que diferença. Então, essas mudanças, esses pensamentos, agora a gente começa. Ai, porque geneticamente minha mãe... Meu amigo, geneticamente de sua mãe você recebeu apenas 33%. De seu pai, mais 33%. E você trouxe consigo 33%, formando os 100%. Por que é que você quer valorizar a genética de sua mãe? Por que é que você quer... valorizar a genética de seu pai, ou genética, a sua que você trouxe. Por que você não faz o somatório das coisas boas? E começa a modificar. Modificar de dentro para fora. Tornando-se uma pessoa feliz, uma pessoa melhor, uma pessoa altruísta, uma pessoa boa. Reinaldo, os órgãos vão falhar um dia, não sei quando. Não sei quando eles vão falhar. Porque dependendo da necessidade evolutiva que nós recebamos do mundo espiritual, podemos passar aqui 150 anos, qual é o problema? 200 anos. Ou você nunca ouviu falar de Matusalém, com 700 anos.
0: Né? E aí a gente vê a questão, também nesse capítulo, da perda ou suspensão da mediunidade. E aí muitas vezes as pessoas perguntam se isso pode acontecer. Claro que pode. Pode sim acontecer. Exemplo. Quando você está com algum impedimento, que seja, orgânico, digamos, né? Orgânico, biológico, uma das situações, né, que a gente chama muita atenção e que é suspensa naturalmente o fenômeno da mediunidade e a afastada a médium do trabalho mediúnico quando ela encontra-se gestante. Por quê, gente? Porque a própria gestação já é um fenômeno de mediunidade automático. Porque é a aproximação perispiritual de um outro espírito, aquele que vai gerar um novo corpo para ele na sua nova encarnação. Então, não é recomendado, né, e é orientado o afastamento da mulher gestante do trabalho mediúnico.
1: Exato.
0: Certo? E aí Beto está dizendo assim, médio é apenas o transporte para entregar ao paciente, se ele estiver receptivo a receber a energia do passe. Sim, com certeza.
1: Exato.
0: Beto, a gente pode, inclusive, até há casos, viu, de pessoas que vão, inclusive, lá para casa para poder tomar, receber o passe, que muitas vezes é até para cirurgia espiritual. É, recebe a doação dos fluidos magnéticos para o reajuste espiritual. Mas ele não tem fé, ele não acredita, ele põe dúvida naquilo que está acontecendo e ele rechaça a energia.
1: Não é
0: receptivo. Naturalmente, não vai acontecer absolutamente nada. Não vai. Porque
1: eu vou dar uma
0: ele
1: alusão.
0: Não deseja.
1: Eu gosto sempre de dar alusão seguinte. Eu e Cristiana estamos andando e começa a chover. Eu não conheço Cristiana e eu não quero me molhar. Então eu pego guarda-chuva e abro. É assim que faz a pessoa que não está receptiva, não recebe a chuva de bênçãos que vem do mundo espiritual. Eu rechaço como? Com uma blindagem, eu me blindo. Eu me protejo para não receber aqueles fluidos. Mas o fluido é para ajudar você. Ele até pode saber, porque foi instruído. Foi dito a ele que ele vai receber um passe que irá curá-lo. Mas olha, eu me recordo de um que me dizia, inclusive essa semana, conversando comigo em particular, ele dizia, Inaldo, eu tomei um passe e a espiritualidade me disse que eu ia ficar bom daquele problema do pé. Eu confiei, eu fui para casa. Primeira semana, meu pé do mesmo jeito. Segunda semana, o pé do mesmo jeito. Eu fui lá no médico, eu fui lá na casa espírita que eu tomei o passe. E aí perguntei, ué, cadê a cura? Aí o espírito que me atendeu disse, meu irmão, você já ouviu falar em paciência? Já, é claro. Aí ele disse, e você entendeu que a sua cura, a cura do seu pé, só chegará no dia que você estiver calmo e tirar essa ansiedade de cima de você. Tirar a ansiedade é porque o que estava atrapalhando ao tratamento, agora a cura se estabelecer, era a ansiedade dele. Ele estava atrapalhando. E aí ele se despreocupou. Na semana seguinte, não. Na outra semana, ele amanheceu livre de todo aquele problema. E disse, meu Deus, foi só eu me despreocupar, tá vendo? Me despreocupei. Quer dizer, quem estava fazendo impedimento? Ele.
0: Então, nessas questões de perda, né? Ou suspensão da mediunidade, ela se dá por diversos processos, né? Um deles é a questão de doença também. Quando a pessoa está cometida de uma doença mais séria, por orientação da própria espiritualidade, a própria espiritualidade suspende, né? ou a questão mediúnica para não trazer maiores inconvenientes àquele determinado trabalhador espiritual.
1: E vai acontecer o seguinte, se ele for um bom médium, ele vai entender que ele falta a comunicação. Então ele vai para o dirigente e diz, olha, eu não estou percebendo mais nenhuma interferência espiritual. E o dirigente diz, vamos aguardar, paciência, meu irmão. Veja, mas se ele não for ético e não for um bom médium, o que é que ele vai fazer? Ele vai começar a inventar.
0: E fingir, né?
1: E fingir que está recebendo espírito, que está obsidiado, que está isso, aquilo, outro, para poder não perder a notoriedade e, olha, não perder a cadeira, porque muitas vezes ele sai da mesa. Sai, qual o problema? Quantas vezes eu não faço isso? Olha, da próxima reunião, vamos tirar o médico fulano de tal, vamos botá-lo na subcorrente e vamos deixar fulano de tal, que é novato, vir para cá. Você sabe o que é que faz o médico que é impaciente? O médico que é extremamente cobrador? O que foi que eu fiz que me tiraram da reunião? Vocês não me querem mais na reunião? Não, nós não dissemos isso. Alguém lhe disse isso? Não. O que foi que aconteceu? Vocês me tiraram da mesa e botaram esse novato aqui no meu lugar. Exato. Veja, para que você não fique atingido na sua suscetibilidade, lembre-se, você lembra que você chegou a ser classificado como médium improdutivo? Improdutivo. O que quer dizer? É aquele médium que recebe um espírito hoje, daqui a um mês recebe outro, E o que é preciso? A gente levar esse médium para a subcorrente, para que ele continue trabalhando mediunicamente. Vai continuar. Mas a mesa botar um novato para ver se a gente vai poder ter uma produção, ou seja, um trabalho mais produtivo. É exatamente isso mesmo. Vamos orar, gente? Vamos elevar?
0: Nós ficamos aí no capítulo 18, né? Para a...
1: O nosso
0: a
1: décimo
0: primeira,
1: programa.
0: É, a primeira segunda-feira do mês de novembro. Tá certo? Nosso episódio 10. Então, vamos elevar o nosso pensamento ao alto. Vamos agradecer, Senhor, agradecer pelo dom da vida. Muito obrigado, Senhor, por mais essa oportunidade de estarmos aqui unidos e reunidos em teu nome, para aprendermos um pouco mais sobre a tua doutrina de paz, de luz e de amor, que vem trazendo consolo aos nossos corações. Obrigado, Senhor, pelo entendimento das tuas leis e que possamos, juntos, em teu nome, aprendermos cada vez mais. Leva a cada um daqueles que aqui se conectaram conosco os frutos bálsamos e suavizadores de paz, de harmonia e de equilíbrio. Também aos seus lares e aos seus entes queridos que necessitam do teu amparo e do teu amor, Senhor. Que assim seja. Graças a Deus. Muita paz a todos. Que Deus nos abençoe.
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Olá, eu sou Odilene Paulon. A partir de agora estarei com vocês, juntamente com Luiz Domingues na técnica, para transmitir o programa A Sombra do Abacateiro. Este programa estará online todas as sextas-feiras, às 3 horas, às 10 horas e às 16 horas e 21 horas. E reprise aos domingos, às 14 horas, sempre no horário de Brasília, na sua rádio web Portal da Luz, divulgando o amor. www.radioportaldaluz.com. Que as energias salutares da frondosa e aconchegante árvore possam estar com todos vocês neste momento, pois vamos iniciar mais um programa Na Sombra do Abacateiro, uma produção da sua rádio web Portal da Luz, divulgando o amor. O programa traz até você as mensagens reconfortantes de Chico Xavier, com as músicas que tocam a alma. Os créditos são de César Tucci, com a música A Sombra do Abacateiro, uma singela homenagem do cantor ao querido Chico Xavier.

Agora vamos refletir através das sábias palavras de Chico Xavier do livro Sinal Verde, a mensagem Parentes Difíceis. Aceite os parentes difíceis na base da generosidade e da compreensão, na certeza que as leis de Deus não nos lançam uns aos outros sem causa justa. O parente problema é sempre um teste com que se nos examina a evolução espiritual. Muitas vezes, a criatura complicada que se nos agrega à família traz consigo a marca do sofrimento ou deficiências que lhe foram impostas por nós mesmos em passadas reencarnações. Não exija dos familiares diferentes de você um comportamento igual ao seu. Portanto, cada um de nós se caracteriza pelas vantagens ou prejuízos que acumulamos nas próprias almas. Não tente se descartar dos parentes difíceis com internação desnecessária em casa de repouso, à custa de dinheiro, porque a desvinculação real virá nos processos da natureza, quando você houver alcançado a quitação dos próprios débitos ante a vida maior. Nas provações e conflitos do lar terrestre, quase sempre estamos pagando pelo sistema de prestações certas dívidas contraídas por atacado. Na sequência, ouviremos as músicas Casa Lar, Tim e Vanessa, 40ª Sinfonia de Beethoven no piano.

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A docilidade de Chico e a sua perfeita integração com a natureza nos leva a sentar à sombra do abacateiro e ouvir as suas deliciosas mensagens. Fique conosco na sombra do abacateiro. Agora ouviremos a mensagem O Ambiente Caseiro. A casa não é apenas um refúgio de madeira ou alvenaria. É o lar, onde a união e o companheirismo se desenvolvem. A paisagem social da terra se transformaria imediatamente para melhor se todos nós, quando nas condições de espíritos encarnados, nos tratássemos dentro da casa, pelo menos com cortesia. Respeite a higiene, mas não transfigure a limpeza em assunto de obsessão. Enfeite o seu lar com os recursos da natureza e da gentileza e do bom humor. Colabore no trabalho caseiro tanto quanto possível. Sem a organização de horário e previsão de tarefas, é impossível conservar a ordem e a tranquilidade dentro de casa. Recorde que você precisa tanto de seus parentes quanto seus parentes precisam de você. Os pequeninos sacrifícios em família formam a base da felicidade no lar. Francisco Cândido Xavier, do livro Sinal Verde. A seguir, no bloco de músicas que segue, ouviremos Alma Gêmea, Elizabeth Lacerda, Corrente do Bem, Ricardo Sardinha.

O nosso programa Na Sombra do Abacateiro está acabando. Lembrando que ele vai ao ar todas as sextas-feiras, às 2 horas, às 9 horas e às 15 horas e às 20 horas, sempre no horário de Brasília. Gostaríamos de deixar a mensagem final do querido Chico Xavier, que nos convida a refletir sobre as apresentações. Em se vendo objeto de apresentação, não se deve enunciar seus títulos e lances autobiográficos, mas se você se apresenta a alguém, é justo que decline o valor, sem afetação. Diante de algum apontamento desairoso para com os ausentes, recorde o impositivo do respeito e da generosidade para com eles. Nunca é impossível descobrir algo de bom em alguém ou em alguma situação para o comentário construtivo. Qualquer criatura que se mostre necessitada de pedir-lhe um favor é um teste para a sua capacidade de entendimento e para os seus dotes de educação. Um mendigo é um companheiro no caminho a quem talvez amanhã teremos que solicitar apoio fraterno. A criança desprotegida que encontramos na rua não é motivo para revolta ou exasperação, e sim um apelo para que trabalhemos com mais amor pela edificação de um mundo melhor. Não adianta reprimenda para o irmão embriagado, de vez que ele, por si mesmo, já sabe que está doente e menos feliz. Toda vez que você destaque o mal, mesmo inconscientemente, está procurando arrasar o bem. Não critique, auxilie. Para qualquer espécie de sofrimento, é possível dar migalhas de alívio e amparo, ainda quando semelhante migalha não passe de um sorriso de simpatia e compreensão.

Na Sombra do Abacateiro é um programa com as mensagens de Chico Xavier e deliciosamente recheadas com músicas edificantes que nos remete à paz e à tranquilidade. Mas está chegando ao fim. Encerramos o último bloco com as músicas Maria, de Ricardo Sardinha,

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0: 10h33.
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0: Olá, meus amigos, um dia de muita paz para todos nós. Hoje, exatamente 3 de maio de 2024, e estamos nós reunidos para estudarmos a obra O Céu e o Inferno. Nós estamos na primeira parte, capítulo 3, intitulado Nós estamos estudando sobre o céu. Quem está me ajudando aqui com a leitura é o nosso querido amigo Augusto, e ele sempre irá fazer a recapitulação do nosso último estudo. Vamos envolver a nossa irmã Elaine, que irá fazer a nossa prece de gratidão.
1: Senhor Jesus, aqui estamos para te agradecer por mais um dia com saúde, paz e principalmente pela oportunidade bendita desse estudo. Abençoa, protege, ilumina nossos irmãos Augusto e Conceição, para que a espiritualidade divina possa iluminar, no sentido que possa trazer todo o entendimento possível nesse estudo. Assim seja.
2: Assim seja. O item 11, o professor Allan Kardec, ele continua nos explicando que a reencarnação pode ocorrer na Terra ou em outros mundos, e que existe mundos mais adiantados que outros, onde a existência ocorre em condições menos penosas que na Terra, seja física e seja moralmente, mas onde só são admitidos espíritos chegados a um grau de perfeição relativo ao estado destes mundos. Nos explica também que a vida nos mundos superiores já é uma recompensa, visto nos acharmos isentos dos males e vicissitudes, né, das adversidades que somos vítimas na Terra. E que os corpos, nesses mundos menos materiais e quase fluídicos, não estão sujeitos às moléstias, enfermidades, nem às necessidades da Terra. E que nesses mundos os homens vivem em paz, sem outra preocupação que a de se adiantarem pelo trabalho intelectual, pois deles estão excluídos os espíritos maus. Nestes mundos reina a verdadeira fraternidade, como reina também a igualdade e a liberdade, porque já não existe mais egoísmo, já não existe mais orgulho, e de lá também já foram todas as desordens, né, também não existe mais, e nem ambiciosos, né, para oprimir os fracos. Comparado à Terra, esses mundos são verdadeiros paraísos. São etapas no caminho do progresso que conduz o espírito ao estado definitivo. E ele nos diz que é assim que o espírito, progredindo à medida que se desenvolve, chega ao apogeu da felicidade. Porém, antes de atingir essa perfeição, ele goza de uma felicidade relativa do seu progresso.
0: Então vamos lá. Item 12. Você lê pra gente, Augusto?
2: Item 12. A felicidade dos espíritos bem-aventurados não consiste na ociosidade contemplativa, que seria, como temos dito tantas vezes, uma eterna e fastidiosa, ou seja, entediante inutilidade.
0: É aquela ideia, né, Augusto e demais irmãos, que é de um céu em que você vai ouvir anjos tocando harpa, sem fazer absolutamente nada, apenas adorando a Deus. E aí a gente reporta ao nosso mestre, que diz assim: meu pai trabalha incessantemente, eu também trabalho. Então nosso Senhor Jesus apresenta um pai criador que trabalha. Então como que nós iríamos... Gente, é só parar para pensar, morre e fica no céu fazendo o quê? Olhando para quem? Fazendo o quê? Só ouvindo anjos tocar harpa? Gente, isso seria um castigo eterno. Porque o pior castigo para um humano é a ociosidade. Se eu pedir para você ficar 5 anos de férias sem fazer nada, vai chegar uma hora que você não vai mais aguentar. As férias se tornam gostosas porque só são 30 dias, às vezes até menos. E você volta refeito. E detalhe, mesmo nas férias chega uma hora que você sente saudade, você quer voltar para sua rotina. Então imagina você, a não ser que você seja tiver alguma doença psiquiátrica, mas se você for uma pessoa normal, normalmente a gente sente falta, quer voltar, porque a gente cansa, a gente quer voltar para a nossa rotina, a gente se sente bem trabalhando. Então, imagina um céu de ociosidade, sem fazer nada. Então, os amigos espirituais, eles têm trabalho intenso. Intenso. Em relação à Terra. Porque você tem noção da quantidade de necessidade que nós, os terrícolas, temos? Gente, tem espírito nobre dentro das escolas, intuindo professores. Às vezes a dificuldade é muito grande do professor perceber. De anuir com a intuição. Tem espíritos nobres dentro dos hospitais, intuindo, amparando, ajudando, tranquilizando, intuindo os profissionais, acalmando e tranquilizando muitas vezes os pacientes, ajudando nos processos cirúrgicos. Nós temos amigos espirituais aqui nesse trabalho que nós realizamos. Temos amigos espirituais dentro das igrejas católicas, protestantes, evangélicas. Em todos os lugares nós temos amigos espirituais falando a língua necessária para que a gente possa compreender, intuindo. Então isso, meus irmãos, já é muito trabalho. Aprendemos nas obras de André Luiz que em cada quarteirão tem um espírita que eles chamam de visitador. Lembra? Responsável por tudo que acontece naquele quarteirão. Então, gente, quando Jesus diz deixar os mortos, o cuidado de cuidar dos seus mortos, né? Não é, não penso o quê? É realmente muito trabalho. Fora os espíritos que trabalham para receber os espíritos que acabaram de desencarnar. Então, essa história, o espírita falar, ah, foi bom que o fulano descansou, né? Para o espírita, essa frase não é legal. A gente falar isso, né, não é legal. Pode ter descansado. Ah, descansou do sofrimento. Mas o que ele tem no mundo espiritual? Dependendo da situação dele, da sua condição moral, ele pode continuar ainda em sofrimento.
2: A vida espiritual, em todos os seus graus, é, ao contrário, uma constante atividade. Mas atividade isenta de fadigas. A suprema felicidade consiste no gozo de todos os esplendores da criação, que nenhuma linguagem humana poderia descrever, que a imaginação mais fecunda não seria capaz de conceber.
0: Então, olha só, a primeira diz, a vida espiritual em todos os seus graus é, ao contrário, uma constante o quê?
2: Atividade.
0: Ainda há pouco a Titi estava falando sobre isso. Mas essa atividade, ela é isenta de fadiga. Por quê? A gente diz cansaço físico, orgânico. Eu preciso dormir, repousar para refazer as energias. Você já passou um dia inteiro em pé resolvendo coisa para um lado para o outro? Ou um dia inteiro cozinhando, arrumando casa, fazendo faxina? Como é que ficam suas pernas? Pesadas, cansadas. É necessário você deitar, colocar um pouquinho as pernas para cima. Então isso é físico, é orgânico. Quando eu estou desencarnada, eu tenho um corpo físico. Então eu não é esse tipo de repouso que nós precisamos no mundo espiritual. Então a gente estuda a obra de André Luiz, mas lembrando que André Luiz é um espírito da terceira ordem e que a colônia nosso lar é uma colônia bem próximo da Terra. Então os corpos perispirituais daqueles irmãos que são acolhidos ainda são corpos perispirituais muito ainda densos. Então tem a necessidade do alimento, tem a necessidade ainda do repouso, mas por conta da densidade do corpo perispiritual. Então, quanto mais a gente se desprende das coisas materiais, das coisas físicas, quanto menos valor a gente dá a tudo isso, a gente vai para o mundo espiritual, já com o corpo perispiritual também menos denso. Então, o repouso dos espíritos não é físico, é, na verdade, espiritual. E que repouso é esse? Parar um pouco o trabalho que faz no cotidiano e vão para a música. Né? Vão fazer algo que difere daquilo que eles estão fazendo constantemente. E isso de comum acordo com a evolução do espírito. Aqueles espíritos nobres não fazem nem questão. Às vezes, o que acontece? Ele diz, olha, é o dia do repouso. E tu acha que ele vai ficar no campo da música? Não, ele vai visitar uma outra instituição que tem pessoas assim, assim, assim, assim, e continua trabalhando. O irmão Jacó estava acabando de desencarnar. Entendeu? Então, como ele está acabando de desencarnar, ele está no processo do desenlace, ele está em adaptação a uma nova condição. Então, não é que o corpo espiritual dele é denso. Não, ainda o é. Mas não tão denso. Mas ele está no processo, ele está no desenlace dele. Então, estar sem um corpo físico, gente, é um processo. Sabe quando você usa, vamos supor, um anel. Tu usa um anel há 1000 anos. Esse anel nunca saiu do teu dedo. Um dia tu tirou esse anel. Como é que, um anel, como é que fica? Tu fica com uma sensação, o quê? Tá faltando algo. Fica assim, você fica procurando, mas você está tão acostumado com aquilo, e às vezes é uma coisa que nem é tão agradável, mas você está acostumado com aquilo. Quando aquilo falta, tu pensa assim, que é igual brinco, pronto. Nós mulheres que usamos brinco, a gente está tão adaptada a isso, que no dia que você sai de casa sem brinco, você fica inquieta, você passa a mão na orelha, está faltando algo, entendestes? Então a mesma coisa se fala de corpo físico. Tantas décadas vivendo com esse corpo, que está no mundo espiritual, sem esse corpo físico, sem esse movimento, apesar do perispírito, a gente sente mesmo uma dificuldade até se adaptar à nova condição de vida, porque o mundo espiritual continua vivendo. Ninguém está limitado à nuvem e ao anjozinho. Então a gente vê no mundo espiritual, eles falam do sol, eles falam da estrela, eles falam do lago, todo o esplendor. Então não existe um céu de nuvem. Todo o esplendor da criação. Visitar os demais planetas, colônias, dependendo do grau de evolução do espírito. Então ele diz que nenhuma linguagem humana poderia descrever, que a imaginação mais fecunda não seria capaz de conceber essa, como ele coloca, esses esplendores da criação.
2: Consiste também no conhecimento e na penetração de todas as coisas, na ausência de sofrimentos físicos e morais, numa satisfação íntima, numa imperturbável serenidade de alma, no amor puro que envolve todos os seres, por causa da ausência de atrito devido ao contato dos maus. E, acima de tudo, na contemplação de Deus e na compreensão dos seus mistérios revelados aos mais dignos.
0: Chega a ser algo assim meio complexo, quando a gente fala principalmente na contemplação de Deus. Mas volta aqui comigo. Ele diz, consiste também no conhecimento e na penetração de todas as coisas. Então, é a sabedoria, né? Que você conhece, como ele diz aqui, ele usa, interessante, o conhecimento e a penetração de todas as coisas. Então, quando a gente fala, eu estou encarnada num planeta e eu preciso ter o contato com a matéria densa, eu preciso aprender a viver, conviver, administrar a matéria. É por isso que nós estamos encarnando numa matéria. Eu venho em contato com essa matéria, eu, princípio inteligente, que agora eu sou um espírito, mas eu comecei esse contato com a matéria no átomo. Então, como um dia eu serei um Cristo se eu não domino a matéria? Se eu não conheço o processo? Qual é a melhor forma da gente conhecer? É estudar de longe ou perto? E vivendo na prática. Então, nós estamos vivendo na prática, conhecendo todos os processos da matéria, desde o átomo. Então, quando um Cristo fala de um átomo, ele fala com um respeito muito grande. Não, mas essa penetração não de atravessar a matéria, é de conhecimento, de entendimento.
2: Como se dá isso?
0: Você como se dá, de saber.
2: Ele entende como aquilo se originou, né, nesse sentido. Ele conhece todos os pormenores, como se deu. Né, quando você fala, como a Conceição falou, do corpo humano, ele conhece o corpo humano e sabe como ele entende toda a formação do corpo humano, como ele se deu essa formação.
0: Penetra, né?
2: É.
0: Ele diz, na ausência de sofrimentos físicos e sofrimentos morais, numa situação, numa satisfação íntima, numa imperturbável serenidade de alma, ou seja, esse cidadão desencarnou aqui, está levando encrenca com ele?
3: Não.
0: Nenhuma. Isso é comum?
3: Não.
0: Gente, é raríssimo. Os bem-aventurados. Então, olha só. Na ausência de sofrimentos físicos, porque como nós somos espíritos da terceira ordem, carregados de paixões, a gente tem sofrimentos físicos, muitos sofrimentos morais. Mas vamos lá, na ausência de sofrimento físico, moral, numa satisfação íntima é paz de consciência, dever cumprido e realizado, numa imperturbável serenidade de alma, no amor puro, olha, imperturbável serenidade de alma, no amor puro que envolve todos os seres, por causa da ausência de atrito, devido ao contato dos maus. Existe o mal ainda? Existe o contato? E acima de tudo, na contemplação de Deus. Então, contemplação de Deus não é ficar olhando. Ai, Deus. Contemplar Deus é viver Deus. É como Jesus diz a João, mas tu estás me vendo e não está vendo Deus? Quando João contempla Jesus, ele está contemplando Deus nas atitudes de Jesus. Quando é que eu vou conhecer os mistérios de Deus? Por que que diz o livro dos Espíritos? A gente tem como compreender Deus? Nos falta sentido, lembra? E aqui ele fala que sentido é esse, porque ele diz, olha, esses daqui, olha, não tem nenhum sofrimento físico, nenhum sofrimento moral, já tem uma satisfação íntima e uma serenidade imperturbável. Olha lá o que mais tem. Um amor puro que envolve todos os seres. Então não é aquele amor puro para o meu filho, para minha filha, para o meu pai, para minha irmã, todos os seres, porque o amor brotou, o amor surgiu, a luz acendeu. Qualquer ser que se aproxima será beneficiado dessa luz. Entendeu?
2: A felicidade também existe nas tarefas cujo encargo nos faz felizes. Os espíritos puros são os messias ou mensageiros de Deus para a transmissão e execução das suas vontades. Executam as grandes missões, presidem a formação dos mundos e a harmonia geral do universo. Tarefa gloriosa a que não se chega senão pela perfeição. Os da ordem mais elevada são os únicos a possuírem os segredos de Deus, inspirando-se no seu pensamento de que são os representantes diretos.
0: Olha que interessante, os espíritos puros são os messias ou mensageiros de Deus para a transmissão e execução das suas. Então por isso é que Jesus diz, tu está me olhando e não está vendo Deus? Aí a gente entende porque que Paulo disse, já não sou eu que vivo, é o Cristo que vive em mim. Então o Paulo fazia a vontade de quem? De Jesus, e fazendo a vontade de Jesus, ele está fazendo a vontade de quem? De Deus. Por isso é que nosso Senhor Jesus nos fala, ninguém chega ao nosso Pai senão por mim. Executam as grandes missões, presidem a formação dos mundos. É, nós sabemos que o nosso Senhor Jesus foi ele que presidiu a formação do planeta Terra. Mas a matéria elementar primitiva foi dada por quem?
4: Por Deus.
0: E, gente, e a harmonia geral do universo. Então, nós temos nosso Senhor Jesus, que é responsável pelo planeta Terra. Devemos ter outros espíritos responsáveis por outros planetas. Talvez devemos ter um espírito responsável pelo nosso sistema solar. Devemos ter espírito responsável pela nossa galáxia. Por isso que ele fala aqui. E a harmonia geral do universo, tarefa gloriosa que não se chega senão pela perfeição. Os da ordem mais elevada são os únicos a possuírem os segredos de Deus, inspirando-se no seu pensamento de que são os representantes diretos. Inspirando-se no pensamento de Deus. Eles estão em Deus. Estão uno com o Pai. Eu não posso pensar em Deus em um ser circunscrito, limitado, com cabeça, tronco, olhos, membros. Não humanize Deus, nem limite Deus. Então, só para a gente refazer essa imagem humanoide que nos foi inserida em nossos pensamentos. E eles são os representantes de Deus direto. Foi bom? Lemos só um item, né? Nós não temos, gente, aqui a pretensão de um estudo conteudista. Se você conseguir estudar o item 12 e ter entendido essa lição hoje, já cumprimos a nossa missão do dia. Então, não tenha pressa. Qualquer um tem a liberdade de ler. Mas aqui a gente está para ler, interpretar e estudar. Se você chegou até aqui o final, deixa seu comentário. É muito importante a gente poder ler o teu comentário. 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Então, recebo um grande abraço da família EOS Manaus.
5: Assim, concluindo o nosso estudo de hoje e agradecendo o nosso Mestre Jesus por mais este momento de aprendizado, vamos orar?
0: E assim agradecemos a Deus, nosso Pai, agradecemos ao nosso Senhor Jesus, nosso Mestre por excelência, e aos amigos espirituais aqui presentes que conduzem a nossa reunião. Graça te damos, Senhor, que assim seja.

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0: 11:31.
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0: Boa noite a todos.
1: Boa noite.
0: Hoje, 17 de setembro de 2019, nós estamos reunidos para estudarmos a obra Libertação. E hoje é o nosso estudo de número 12. Nós estamos no capítulo 2, retratando a palestra do instrutor, do Gúbio. A semana passada, o nosso querido amigo Augusto leu dois parágrafos da palestra e nós ficamos de comentar. Então, ficamos só no primeiro parágrafo. Vou fazer repetir o primeiro parágrafo sem comentário. A partir do momento que nós não comentamos, nós vamos começar a leitura com comentário, tá bom? Rogamos que o nosso Senhor Jesus e que os amigos espirituais possam nos conduzir mais uma vez. Então, ele diz assim, olha. Escutando-nos a surpresa manifesta, o instrutor prosseguiu respondendo-nos às perguntas íntimas. O instrutor diz assim, tais colônias perturbadoras devem ter começado com as primeiras inteligências terrestres entregues à insubmissão e à indisciplina antes de tames ditos as regras da paternidade celestial. Aí nós comentamos bastante, não comentamos? Agora vamos nós. A alma caída em vibrações desarmônicas pelo abuso da liberdade que lhe foi confiada precisa tecer os fios do reajustamento próprio e milhões de irmãos nossos se recusam a semelhante esforço. Segura o lombo. A alma caída em vibrações desarmônicas. Eu sou um espírito, carrego a minha individualidade, tenho a mente, que é a minha consciência. Quando eu penso, o pensamento é um atributo do espírito. Pensamento é um atributo do espírito. Quando eu penso, a máquina cerebral, ela de certa forma, ela emite vibrações físicas, ondas, resultado do meu pensamento. Então ele diz, a alma caída em vibrações desarmônicas. Então, o que, que seria isso? A minha mente, logo, cria pensamentos contrários ao amor, contrários à disciplina, contrários à harmonia universal, contrários às leis que regem o universo, contrários ao ensino do nosso Senhor Jesus. Uma vez esse movimento sendo realizado, há uma desarmonia, como ele usa o termo aqui, em vibrações desarmônicas. O meu pensamento, ele emite vibrações. O pensamento do ódio, o pensamento da raiva, o pensamento da agressividade, o pensamento do ciúme, o pensamento da sexolatria, o pensamento dos prazeres e do apego são vibrações desarmônicas. Entendemos isso? Vibrações desarmônicas. A alma caída em vibrações desarmônicas, e ele vai explicar agora, pelo abuso da liberdade que lhe foi confiada. Livre arbítrio. Nos foi confiado. Olha aqui, eu vou te dar o livre arbítrio. Eu não vou ficar em cima de ti, apontando o dedo, não faça isso, não faça aquilo, você está errado, não é assim que faz. Eu vou te dizer, eu vou colocar uma lei gravada na tua consciência e vou abrir a porta para você ir. Mas eu estarei contigo na tua consciência. Eu estou confiando em ti. E Deus não está no nosso dia a dia, dessa forma, por uma imposição, nos criticando, nos acusando e nos apontando. E a gente até tem a ilusão, do que o que nós estamos fazendo e ninguém está vendo. Temos até a ilusão que estamos enganando Deus. Então, por isso é que ele usa o movimento abuso. Abuso, a palavra é forte. Abuso, porque o terrícola, ele não foi um errozinho, não. A gente abusa mesmo, a gente é abusado. A gente faz coisas na vida na Terra com verdadeiro abuso mesmo. Abuso, sabe o que é abusar da paternidade divina? E que paciência e tolerância para conosco. A palavra é, pelo abuso da liberdade que lhe foi confiada. Precisa tecer os fios do reajustamento próprio. Porque há uma desarmonia, eu emito as vibrações, logo sintonizo com o mal. E aí é interessante os fios, porque o nosso querido Emmanuel nos fala que nós estamos emaranhados nesses vínculos psíquicos, nessa sintonia, nessa associação. Precisa tecer os fios do reajustamento próprio. E aí ele vem de forma mais doce. E milhões de irmãos nossos se recusam a semelhante esforço. Não é que não queremos mudar. Nós nos recusamos a nos esforçarmos para mudar essas vibrações desarmônicas. Então, por isso que o Livro dos Espíritos nos diz: se vocês quisessem, poderiam fazer mudanças grandiosas. O que vos falta é vontade firme, que não tem. Por quê? Porque, de certa forma, ainda me sinto feliz no que faço. Eu sinto prazer, eu ainda me alegro com isso. Então, por isso que ele faz esse movimento, ele diz assim: e milhões de irmãos nossos se recusam, não querem, a semelhante esforço, ociosos e impenitentes. Ociosidade. Ociosidade, está fazendo muito ou está fazendo nada? Nada. Impenitente, que se acha em estado de impenitência, não arrependido. Obstinado no erro ou no crime. Obstinado. Então, não arrependido. Não se arrepende. Fale, alguém me chamou? Oi, querida.
2: Em verdade, ela não consegue impedir a reflexão mental quando se trate de conexão entre semelhantes, porque sintonia constitui lei inderrogável, mas pode impor o jugo da disciplina sobre os elementos que administra, de modo a mantê-los coesos na corrente do bem.
0: O capítulo que retrata a vontade do livre pensamento e vida.
2: Então, assim, a gente pode estar até sintonizado com essas mentes, mas se a gente se impor a disciplina, nós conseguiríamos facilmente sair dessa teia e se vincular com outras inteligências.
0: E a palavra facilmente é a docilidade dela, porque para nós mudar essa sintonia, a palavra esforço é esforço mesmo.
2: É esforço igual a sacrifício.
0: É sacrifício. Por que é sacrifício? Porque nós estamos habituados a pensar assim, a fazer assim, a querer assim. O nosso querido Emmanuel, quando ele vai estudar a vontade no livro Pensamento e Vida, ele diz que a vontade é o gerente. Ele coloca como se fosse uma empresa. A vontade seria o gerente. Aí ele vai colocar em departamentos. Ele coloca o departamento do desejo, o departamento da
2: imaginação.
0: Olha só que interessante. E detalhe, a vontade é o gerente. Então, nós temos o desejo, a imaginação,
2: a inteligência e a memória.
0: Então, são os departamentos. Memória, inteligência, desejo,
2: imaginação.
0: Quem gerencia esses departamentos? A vontade. Então, imagina a vontade gerenciando o departamento do desejo. Porque aí a gente cai muito. São os nossos desejos. A vontade bem direcionada. Imagina a vontade administrando bem a imaginação. Porque a gente às vezes surta por conta da imaginação. Surta. Pega um cidadão ou uma cidadã ciumenta. Vai no inferno com a imaginação. Pega uma pessoa com, de certa forma, com dependência à sexolatria. E por aí se vai. Então ele coloca a vontade como esse gerente que administra todos esses departamentos. Isso é Emmanuel. Então o que realmente nos falta é vontade, né? Firme. Aí ele continua dizendo assim, olha. Ociosos e impenitentes, alongando o labirinto em que muitas vezes se perdem por cego. O labirinto é algo complexo, porque a gente perde muito tempo tentando buscar a saída. E a gente se perde realmente, dá um desespero, isso, aquilo, outro. A gente sabe que tem saída, mas a gente se perde. Então ele compara o quê? Esse nosso processo de desarmonizar as nossas vibrações, ele coloca isso. Você alonga o período no labirinto. Então olha só. Alongando o labirinto em que... Isso, impenitente, lembra? Aquele que não se arrepende. Alongando o labirinto em que muitas vezes se perdem por séculos. Não sai dali. Por séculos. E o que que diz os espíritos? Nós caímos nos mesmos erros. A gente cai no mesmo erro. Quando vem a prova, a gente cai. Quando vem a prova, a gente cai. A gente cai de novo. Por mais todos os avisos que possam ter sido realizados. A gente cai. Porque quando a gente está aqui, a gente acredita só na vida daqui. A gente só acredita na personalidade, a gente só acredita nessa coisinha que nós somos. A gente não quer entender que realmente nós somos espíritos. Inabilitados para a jornada imediata rumo ao céu, inabilitados para a jornada imediata rumo ao céu. A jornada imediata. Se eu daqui sair, desencarnar agora, será que eu estou habilitada para a vida no mundo espiritual? Se Deus te chamasse agora, se te desse um piriquipaque e fosse agora, como é que você iria se apresentar ao mundo espiritual? É, sabe? Por isso que ele diz assim, inabilitados para a jornada imediata rumo ao céu, em virtude das paixões devastadoras que o magnetizam, arrebanham-se de conformidade com as tendências. Magnetizar é dominar. Olha só. Em virtude das paixões devastadoras que os domina. Que os domina. Arrebanham-se de conformidade com as tendências inferiores em que se afinam ao redor da crosta terrestre. E aí eu vou procurar os meus afins. Porque na verdade não é que eu vá procurar, eu já estou com eles. Eu estou aqui encarnada, eu tenho meus parceiros. Eu tenho os meus parceiros que gostam do que eu gosto, que fazem da forma que eu faço. Se eu sou um tirano, eu terei tiranos. Se eu sou um dependente químico, eu terei dependentes químicos. Se eu sou uma pessoa agressiva, eu terei os agressivos. Se eu sou sexólatra, eu terei os sexólatras. São esses os meus parceiros. Quando eu saio do corpo, eu apenas verei os meus parceiros que sempre esteve comigo e que eu sempre estive com eles, de cujas emanações e vidas inferiores ainda se nutrem, se alimentam, qual ocorre aos próprios homens encarnados. O objetivo essencial de tais exércitos sombrios é a conservação. Qual o propósito desse exército sombrio? Porque ele está falando aqui desse grupo de espíritos perversos, dessas colônias que está em torno da crosta terrestre. Está aqui na Terra, tá, gente? Aí ele diz, o objetivo essencial de tais exércitos sombrios é a conservação do primitivismo mental da criatura. Olha, gente, a gente estudando no livro A Caminho da Luz, nós estamos estudando a Revolução Francesa. Foram 10 anos. O propósito da espiritualidade superior era justamente fazer o movimento em relação aos direitos humanos, recebendo até uma influência da Inglaterra. Só que a Revolução Francesa, do jeito que reencarnaram espíritos programados para esse trabalho, também espíritos perversos reencarnaram para aproveitar esses 10 anos para tocar terror. Eram 100 pessoas que iam à guilhotina diariamente. Incentivar a guerra, o ódio. Então, quando a gente fala em sombrios, nós não podemos imaginar só no mundo espiritual. Também eles reencarnam. Agora, a gente tem que fazer uma pergunta. Eu faço para mim mesmo. O que que eu sou na Terra? A que Deus eu estou servindo? Eu sou uma pessoa sombria? Ou eu sou uma pessoa boa de se viver? Se conviver? Eu sou uma pessoa que passo a ser algoz? Ou eu sou uma pessoa que passo a ser o amigo, a amiga? Eu sou instrumento de quem? E é fácil, todos nós sabemos. Nós olhamos e sabemos identificar o bem e o mal. Nós sabemos identificar uma atitude boa de uma atitude desagradável. Como eu estou vivendo? O objetivo essencial de tais exércitos sombrios é a conservação do primitivismo mental da criatura humana. Esse é o propósito, conservar a humanidade terrena nesse primitivismo mental. Qual o propósito? A fim de que o planeta permaneça tanto quanto possível sob seu jugo tirânico. O mal dominando. As observações de Gubbio escaldava-me o cérebro. Eu também, diz André, havia passado pelos baixos círculos da vida, depois do transe corporal. Entretanto, não identificar a existência dessas condensações organizadas de entidades malignas do campo espiritual, embora ouvisse em muitas ocasiões impressionantes comentários sobre elas. Então, a André Luiz aqui deixa bem claro que ele ficou naquele estado de perturbação, né? A gente chama umbral. O umbral, em verdade, é a porta de entrada para o mundo espiritual. Não é um espaço geográfico. É aquele estado de perturbação, que apesar de Clarencio visitá-lo, ele não conseguia vê-lo. Então, ele diz aqui, eu nunca vi esse grupo. Então, aqueles espíritos que passavam e gritavam, suicida, suicida. Aqueles espíritos eram espíritos sofredores que estavam no mesmo processo de perturbação que ele. Mas não eram esses espíritos perversos. Então, André Luiz não conheceu, nessa desencarnação dele, esse tipo de espíritos. Tanto é que ele diz aqui, ó. Entretanto, não identificara a existência dessas condensações organizadas de entidades malignas do campo espiritual, embora ouvisse em muitas ocasiões impressionantes comentários sobre elas. Efetivamente, não conseguia por mim mesmo exumar todas as recordações, né? Seria reviver mesmo todas as recordações do angustiado período que a porta do túmulo me oferecera. Vira-me perseguido através de longos pântanos. Errara aflitivamente dias e noites que me pareceram sem fim. atormentado e desditoso. Todavia, isso é André lembrando, custava-me crer que as atividades maléficas gozassem de organismo diretor. Ele nunca imaginou que essas entidades poderiam ter um organismo diretor, entendeu? Uma empresa, um distrito, algo organizado. Isso nunca passou pela cabeça dele, acho que nem a nossa, né? A gente não para imaginar que esses espíritos têm uma organização. E aquilo que eu digo, esses espíritos que a gente atende na nossa reunião mediúnica são espíritos sofredores. Não são esses espíritos aqui, não. Por isso mesmo, de mente agora centralizada nos propósitos do bem, aventurei André Luiz uma indagação. E André perguntou: com que fim essas legiões retardadas se mancomunam, quer dizer, se combinam, tá? Além da morte, se despidas de vestimenta grosseira de carne, devem saber, mais que nunca, que se empenham em combates inúteis. Poxa, eles sabem que são espíritos. Por que ainda continuar nessa rebeldia? Não se sentem, porventura, transportadas ao plano do esclarecimento puro quanto à posição que ele diz respeito? Porque são espíritos. Como diz a senhora, quando a gente está encarnado, a gente tem ilusão que é personalidade. Mas, poxa, eles são espíritos. Eles sabem da existência de Deus. Eles sabem da própria existência, da continuidade da vida. Por que ainda insistir no erro? Não se sentem, porventura, transportadas ao plano do esclarecimento puro, quanto à posição que lhe diz respeito? Não se cercam presentemente de mais sublimes revelações da natureza? Não lhes quadrariam mais justos o trabalho edificante e o estudo nobre? Olha só que interessante essa pergunta do nosso André Luiz. Na elevada aspiração de galgar a sabedoria santificante, estrada acima, por que motivo se aglomeram assim em ajuntamentos desprezíveis e diabólicos? Fácil de entender-se a jornada evolutiva do homem depois do sepulcro, mas o estacionamento deliberado na crueldade e no ódio, além da morte, dá para confundir a mente de qualquer um. Poxa vida, quando a gente está lá, a gente até entende. Aí depois que desencarnou, agora vamos ver a resposta. O orientador sorriu, maneiroso, e aí ele veio, né, de boa maneira, aquele sorrisinho amarelo, e considerou.
3: Reportamos-nos a espíritos perfeitamente humanos, não obstante desencarnados, e tais perguntas, André, poderiam ser formuladas mesmo na crosta da Terra. Por que razão nós mesmos, antes de acordar a consciência para a revelação divina, nos precipitávamos nas linhas inferiores todos os dias, contrariando espetacularmente a lei? À frente dos olhos, contávamos com o bendito dilúvio de claridade solar, jorrando incessante do espaço infinito. Sabíamos que a existência do corpo correria rápida, que seríamos defrontados pela morte comum a todos, que regressaríamos do mundo carnal pela mesma porta misteriosa, através da qual penetrarmos nele. No entanto, quantas vezes teremos menoscabado a sabedoria excelsa com atitudes de criminosa indiferença ante as sugestões do plano divino que te povoam agora o pensamento? Lembras-te de algum tempo passado em que tivesses cogitado sinceramente da própria sublimação? Se desenterrarmos o pretérito, meu caro, encontraremos lamentáveis reminiscências. Não nos compete parar ou desanimar. A maneira do tronco frágil é imperioso crescer, subir, por alcançar o oxigênio de cima. E apesar de algemados ao que fomos, a semelhança da árvore humilde, presa aos resíduos do complicado envoltório que lhe encerrava a semente, reclamamos ascensão, ar puro e largueza de condições para produzirmos o bem que o Senhor espera de nós.
0: Então a pergunta do nosso querido André é que eles são espíritos, ainda assim insistem? Reportamos-nos a espíritos perfeitamente humanos, não obstante desencarnados. E tais perguntas, meu caro André, poderiam ser formuladas mesmo quando está na Terra. Não é para nós. Não é, né, gente? Gente, pera lá. Olha, a gente vem para cá, pega chibatada toda terça-feira, né? Cada chamada. E tem irmãos nossos, eu então, que estudo 3 vezes. Estudo antes, estudo para lembrar, estudo quando chega aqui. Você imagina a minha necessidade. E ainda assim a gente não consegue fazer um movimento diário. A gente ainda se pega caindo. Nós que estamos estudando, a gente vem segunda. Você imagina, segunda são 3 obras, terça são 2 obras, quarta são 3 obras. Sexta-feira, 2 obras. Fora os seminários, as palestras e os cursos.
4: YouTube.
0: Então, recurso não nos falta. Aí a gente pergunta, não muda por quê?
4: Está
0: esperando desencarnar para ver as besteiras, né? Então ele joga a responsabilidade, que o André Luiz está dizendo, puxa vida, mas... E ele vai mais, ele só fez iniciar, ele diz mais, ó. E ele vem falar bem terra a terra, ele diz assim, ó. E tais perguntas, André, poderiam ser formuladas mesmo quando o povo está na terra. Por que razão nós mesmos, antes de acordar a consciência para a revelação divina, nos precipitávamos nas linhas inferiores, todos os dias, contrariando espetacularmente a lei? À frente dos olhos, contávamos com o bendito dilúvio de claridade solar, jorrando incessante do espaço infinito. Sabíamos que a existência do corpo correria rápida, que seríamos defrontados pela morte que é comum a todos. Que é aquilo que eu costumo dizer, até quando eu li isso aqui, eu digo, pois é, nós temos hoje no centro de Manaus um cemitério. Um aviso enorme te aguarda. Então está lá avisando. Mas a nossa vida diária, realmente, a gente não para para pensar nisso. Nós tivemos familiares que já foram e que largaram tudo e todos. Mas a gente não consegue parar para pensar e a gente acha que vai viver aqui eternamente. Porque, gente, é assim. Olha, meu filho, para você ganhar o prêmio amanhã, você precisa hoje fazer um sacrifício. Ô, mãe, o que você tem que fazer? Arrume todo o seu quarto. Para você é um sacrifício porque você é preguiçoso. Então, se você quer gozar amanhã de uma determinada alegria, hoje você terá que arrumar seu quarto. Propósito da vida. Uma vida, uma encarnação, é um momento arrumando o quarto. Que para muitos é um sacrifício. Mas que para eu gozar amanhã de uma felicidade, eu tenho que pagar o preço hoje. Então, uma encarnação é pagar o preço. E esse pagar o preço é me libertar das mazelas que eu construí ao decorrer das encarnações. Porque as mazelas não foi Deus que me deu, as mazelas fui eu que as construí ao longo dos milênios. É o menino que bagunçou o quarto, a mamãe deu o quarto todo arrumado. O menino bagunçou todinho. Vai arrumar. E você já viu o menino preguiçoso quando vai arrumar o quarto? Já prestou atenção? Ele, a primeira coisa, para irritar, ele faz bem devagar. Bem devagar, arrasta a sandália. Arrasta na sandália, entendeu? É, quando pega, pega assim com nojo, sabe? Rebeldia. Quando não faz drama e chora. A senhora é muito cruel comigo. Por que isso? E foi ele que bagunçou. Então qualquer semelhança é mera coincidência. Então eu acho que é isso. Poxa, mas vale a pena eu fazer o sacrifício para arrumar o que eu baguncei do que eu passar eternamente nessa bagunça sem sair. Detalhe, o papai é caprichoso. Ele diz em alto e bom tom: daí não sairás até pagar o último centavo. Daí não sairás até colocar tudo no lugar. E o papai não aceita 8,5. Só aceita 10. Porque ele está nos preparando para sermos... Seríamos defrontados pela morte comum a todos. Que regressaríamos do mundo carnal pela mesma porta misteriosa, que nascemos, de onde vim? Não sei. Morri. Para onde vou? Não sei. Mistério. Nós já sabemos, né? Através da qual penetrarmos nele. No entanto, quantas vezes teremos menoscabado a sabedoria excelsa, desprezado. As lições que nós encontramos aqui são sabedorias celestiais, sabedorias excelsas. E nós simplesmente menoscabamos, desprezamos. Ah, isso para lá, na próxima. Com atitude de criminosa indiferença. Ele é duro, ele coloca criminosa indiferença. Ante as sugestões do plano divino que te povoam agora o pensamento, lembraste de algum tempo passado em que tivesses cogitado sinceramente da própria sublimação? Se desenterrarmos o nosso passado, meu caro, encontraremos lamentáveis reminiscências. Se levantar o nosso passado, a gente ia ficar com vergonha. Não nos compete parar ou desanimar, não é isso. A maneira do tronco frágil é imperioso crescer, é imperioso subir, por alcançar o oxigênio de cima. E apesar de algemados ao que fomos, por que algemado ao que fomos? Porque esse serzinho que nós somos hoje, sabe, essa coisinha, são traços do passado. Então, se eu sou uma pessoa medrosa, é algema do passado. Se eu sou uma pessoa agressiva, ainda é algema do passado. Se eu sou uma pessoa... Você está entendendo? Então, a minha luta é tentar evangelizar esse ser que eu estou deseducando há milênios. Daí a história da desarmonia. Então, é uma luta realmente. Por isso que ele usa o termo que? Algemado. Porque é uma prisão. Eu me prendo a essa personalidade que eu estou construindo há milênios. A semelhança de árvore humilde presa aos resíduos do complicado envoltório que lhe encerrava a semente, reclamamos a ascensão, ar puro e largueza de condições para produzirmos o bem que o Senhor espera de nós. A argumentação de Gúbio era bela e sugestiva. Entretanto, eu sentia dificuldade para aceitar a ideia de purgatórios e infernos dirigidos. Eu não consegui, mas meu Deus, por que que Deus permite isso? Inferno sendo dirigido, purgatório sendo dirigido. Aí vem André Luiz novamente. Concordo com as elucidações, exclamou André Luiz. Mas é quase incrível tanta ignorância, além do corpo que nos conserva em ilusão. A sepultura abre-nos a todos um caminho novo. É razoável que a mente perturbada sofra amarguras de reajustamento até que se restaure. Todavia, apropriar-se um espírito desencarnado de certos setores do caminho, como se fora dele senhor absoluto para perpetuar sua tirania, é a observação que me escapava. Consigo imaginar como é que Deus permite um espírito ser diretor de um espaço de perversidade, né? Essa era a inquietação do nosso querido André Luiz.
3: Sim.
0: Tornou orientador convincente.
3: Para quem refletiu sobre o assunto durante muito tempo, em sentido contrário à realidade, o apontamento surpreende bastante. Todavia, não vejo obstáculos à apreensão do ensinamento. Reconheçamos, por exemplo, que o homem comum já atravessou, desde milênios, a estação evolutiva em que se demora o irracional e, em várias ocasiões, revela comportamento de nível inferior ao dele.
0: Entendo, ok. Durante muito tempo, em sentido contrário à realidade, o apontamento surpreendente bastante. Todavia, não vejo obstáculos à apreensão, à compreensão desse ensinamento. Reconheçamos, por exemplo, que o homem comum já atravessou, desde milênios, a estação evolutiva em que se demora o irracional. Ele já atravessou. O que diz o nosso querido Emmanuel? Que nós estamos vivendo um período de 40 mil anos de razão. Então, a humanidade terrena, ela não tem mais justificativa para ser perverso, para fazer o mal. Não há, são 40 mil anos de razão. Todavia, não vejo obstáculos à apreensão do ensinamento. Reconheçamos, por exemplo, que o homem comum já atravessou desde milênios a estação evolutiva em que se demora o irracional. Nós não somos mais o irracional. Mas ele diz, e em várias ocasiões ele revela comportamento de nível inferior ao irracional. Então isso nada mais do que rebeldia. O que nós temos que entender é que o livre-arbítrio, essa confiança de Deus, é uma lei. É uma lei. É uma lei. E do jeito que ele dá para os encarnados, ele também dá para os desencarnados. Obviamente que é uma lei que tem limites. Porque esse livre-arbítrio, a pessoa está subordinada a uma outra lei, ação e reação. Por isso que ele diz, ela tem limite. Tu tem a liberdade de escolher. Mas tu também estarás submetido, nós estaremos submetidos também à lei da ação e reação. Quem com ferro fere, com ferro será ferido. Então o livre-arbítrio, ele está tanto para o mundo físico, quanto também para o mundo espiritual. E lembra-se...
3: Para
0: o universo. É lei universal.
3: Independente de estar encarnado ou não.
0: Independente de estar encarnado ou não. E lembra sempre daquele movimento. O evangelho é lição de amor. E o amor jamais poderá ser uma imposição. O amor, ele é uma conquista. Então, como que Deus vai ensinar o amor de forma agressiva, enfiando goela abaixo, como diz Maninha? Não tem. Então, é necessário aguardar esse despertar. Mas não fiquem tristinhos achando que todo o processo de evolução, essa trabalheira toda, não é. Somos nós, os poucos, que nos rebelamos contra a lei divina. Agora, quem está na Terra, nós, a característica do terrícola é o quê? Rebeldia à lei de Deus. Ou seja, Todos os dias eu vou fazer o que eu quero, não o que Deus quer. Eu vou fazer do meu jeito, não do jeito de Deus. E eu só falto dizer assim: Deus está errado e eu estou certo. Vamos parar aí? Vamos fazer a nossa prece de encerramento. Amor querido, as obras da codificação espírita que nós estudamos constantemente nos aponta que nós estamos prontos, caso o quiséssemos. O que nos falta é a vontade. A vontade de sermos melhores. A vontade de sermos amados. A vontade de suportar aquelas pessoas difíceis que convivem conosco. A vontade de educar os prazeres, a imaginação. A vontade de desenvolver a inteligência de forma lúcida. A vontade de acessar a própria memória. Que nós possamos, Senhor Jesus, uma vez mais, através da oração, te pedirmos que, se for necessário, que a advertência possa vir de forma mais ostensiva, para que não venhamos a perder mais uma encarnação, enquanto há tempo. Obrigada, Jesus, por aqui estarmos, por mais esse chamado. Agradecemos aos nossos amigos espirituais pela presença e pela inspiração. E que nós possamos, Senhor, orando por nós e por todos, nos esforçarmos para nos tornarmos humanos melhores. Graça te damos.
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1: Boa noite a todos. Que a paz de Jesus esteja conosco, que ele siga nos intuindo e nos iluminando para que a gente possa aproveitar as reflexões dessa noite. Nós estamos iniciando mais um programa Centelha de Luz, que é um programa da Rádio Web Portal da Luz. E hoje o tema será Cérebro e Estômago, da irmã Sheila, psicografia de Chico Xavier. E trouxemos os queridos convidados Fábio Papali e Ricardo Melo, de Varginha, Minas Gerais, do Núcleo de Estudos e Pesquisa do Evangelho, Alcione. Sejam muito bem-vindos, Ricardo e Papali. Fábio, tá mudo.
2: É um pequeno detalhe de tecnologia. É uma alegria imensa estar aqui. Obrigado pelo convite, Eliana, para a gente poder trazer um pouquinho das nossas reflexões, um pouquinho daquilo que a gente aprendeu durante a vida.
3: Boa noite para todo mundo também. É um prazer novamente estar aqui. Eliana, acho que gosta de sofrer. Fez o convite para voltar na outra semana. E aí a gente está aqui, né, com a graça de Deus, com a permissão de Jesus, nessa alegria de estar aqui com uma das pessoas que eu admiro muito, que é o Papali, para fazer essas reflexões sobre esse estudo da irmã Sheila, aí, que a gente puder realmente passar de coração as nossas experiências, as nossas vivências, nessa próxima uma hora, que seja realmente aí de muito proveito para todos. Muito obrigado mais uma vez, viu, Eliana?
1: Eu que agradeço. 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E aí fica a dica de leitura. Bom, então, vamos começar?
3: Vamos lá.
1: Fábio, já que você é o convidado ilustre dessa noite, você pode fazer uma prece para a gente iniciar a noite de hoje? E aí a gente vai dando boa noite para o pessoal que já está chegando.
2: Com certeza. Vamos elevar nosso pensamento ao nosso Mestre Jesus, rogando a Ele nesse instante que nos inspire, nos guarde, nos ilumine, abra a nossa mente para que possamos, nessa pequena reflexão, levantarmos alguns pontos que possam ser importantes para cada um de nós, na utilização no seu dia a dia, no exercício da vivência junto ao nosso próximo. Que Jesus abençoe também os irmãozinhos desencarnados que se encontram conectados a essa reflexão, para que todos nós, encarnados e desencarnados, possam se beneficiar do Evangelho de Luz que o nosso Mestre nos traz. Nós queremos somente agradecer a Jesus por essa bênção, essa oportunidade de aqui estarmos falando um pouquinho daquilo que Ele nos trouxe ao Espírito Imortal. Obrigado, Senhor. Se conosco, agora e sempre. Que assim seja.
3: Assim seja.
1: Graças a Deus. Então a gente vai dar uma boa noite para todo mundo que está chegando. Quem quiser deixar uma mensagem aqui no chat, com um nome, boa noite, pode deixar que a gente vai falando. Boa noite, Benedito, seja bem-vindo. Bom, vamos começar com o tema cérebro e estômago. Quem quer começar falando sobre o tema?
2: Podemos começar. Posso dar uma geral, depois a gente vai indo aí pouco a pouco, né? Tá. Só vou levantar a bola porque o Ricardo está aí para responder as dúvidas.
3: Vamos lá.
2: Cérebro e estômago. É interessante, porque quando a gente... Eu estava até comentando isso com o Ricardo e a Eliana. Quando a gente olha o título, dá a impressão que a gente vai dar uma aula de anatomia. Mas, na realidade, a gente vai falar de duas de coisas importantes, principalmente sobre alimentação. E quem comanda a alimentação? Cérebro e estômago. Né? E, diante disso, nós já podemos começar a pensar em quem se alimenta. Se a gente pensar bem, nós vamos ter aí, somos espíritos, e temos dois corpos, um físico e um espiritual. Enquanto encarnados, todos os... tanto o corpo físico quanto o corpo espiritual e o espírito, porque o corpo espiritual nada mais é do que o elo de ligação entre o espírito e o corpo físico. Precisam de alimentação. Que tipos de alimentação? Porque aquilo que nós alimentamos no corpo físico vai manter esse corpo físico em sustentação para que o espírito, através do seu corpo espiritual, possa utilizá-lo na melhor forma, no melhor proveito, na melhor condição da sua experiência. Então, é para a gente começar a pensar, se faltar alguma alimentação, ou para o espírito, ou para o corpo, como é que nós podemos fazer? E aí a gente poderia começar lá com a Sheila, né? Você quer ler, ou, Eliana? Primeira.
1: Leio. Você quer comentar alguma coisa, Ricardo?
3: Eu ia só falar um pouquinho antes disso daí, da gente destacar isso que o Fábio levantou, né? A importância desse equilíbrio entre o cérebro e o estômago para o nosso bem-estar espiritual e físico, né? O equilíbrio, então, entre a mente e o corpo, ele é tão essencial para o nosso desenvolvimento espiritual e físico, né? Que lá no texto a gente vai ver, né, dando um spoiler já, que o cérebro ele vai simbolizar essa capacidade nossa de absorver, né, Fábio, o raciocínio, a reflexão, que precisa de um corpo saudável para funcionar isso de forma adequada, né? Então, ainda comentei muito com a Eliana que, mais uma vez, foi pontual para mim já, Fábio, né, fazendo o estudo, quanto que já transformou, falei para ela ali, eu já vou retomar a academia na segunda-feira, já estou revendo a minha alimentação, que já deveria ter revisto há muito tempo. Então, estou sendo o primeiro já a se beneficiar desse estudo, mais uma vez, tendo essa oportunidade de já tentar colocar em prática alguma coisa. Foi uma semana desafiante para o meu lado.
2: Mas a gente vai perceber se só a academia resolve, hein?
3: Pois é, eu estou já no lado da alimentação. Foi sofrida essa alimentação dessa semana, como alimentação frugal que ela conta para nós ali, que eu fui buscar. É um desafio, a gente vai ver ao longo aqui do nosso bate-papo dessa hora.
1: Nossa, Ricardo, você falando agora pareceu um espírito de luz, hein?
3: De luz da onde? De um vagalume, você quer dizer, né?
1: Parece que nem sofreu com a lição.
3: Não, um pouquinho.
1: Bom, vamos começar então. A irmã Sheila diz o seguinte: se pretendes ajudar o cérebro que desatina, atende igualmente ao estômago que padece. Mente sã em corpo são, doutrinava a cultura antiga. E ninguém terá pensamento sadio sem digestão correta. Vocês querem comentar?
2: É importante, é aquilo que o Ricardo estava comentando aí, né? O cérebro é o comandante. É ele que, vamos dizer assim, é o comando central do espírito. E o cérebro desatinado, né, ele atende igualmente ao estômago que padece. Então, existe uma relação entre essa alimentação. A Sheila continua aqui, mente sã e corpo são, doutrinal a cultura antiga, né? Ninguém terá pensamento sadio sem digestão correta. Então, olha, as coisas estão todas conectadas, interligadas. Se o cérebro está desatinado, aí a gente vai para o abuso da alimentação. Por isso que a gente observa que, por exemplo, por que que eu estou de sobrepeso? A gente vê muitas pessoas comentando isso. Porque eu sou muito ansioso. E a ansiedade me leva a comer mais. Aí você vê o cérebro comandando diante de uma ansiedade, ele reage pedindo para a pessoa se alimentar mais. E aí complica o corpo, né? E alimentando demais, você entra naquela prostração, né? Tipo assim, nossa, comi demais. Você consegue raciocinar? Né? Às vezes, quando você vai para a mesa mediúnica, por exemplo, fala assim, alimenta pouco, né? Porque se você alimentar demais, você vai dormir na sessão mediúnica ou na palestra. Aí você sai da palestra ou da sessão mediúnica e fala assim, nossa, eu desdobrei. Não, você dormiu mesmo, jantou demais, comeu demais, e aí dorme. Então, é muito conectado o cérebro, que é o comando, com o estômago, que vai, onde a nossa alimentação vai pesar. Por isso, o cérebro está falando para o Ricardo, vai para a academia, né? Mas tem o exercício mental dele para não ir só para a academia. É preciso alimentar também o espírito, né? Pode me xingar agora, Ricardo.
3: Não, de forma alguma. E é isso que eu estava já falando com a Eliana. Você levantou a bola para falar o que a gente passou essa semana. Porque foi exatamente isso. Aqui em casa a gente brinca. Eu cuido do espírito e minha esposa do corpo, né? Ela está firme na academia, né? Realmente ali batalhando, tentando, cuidando da alimentação. E eu do espírito. Eu falei, mas e aí? Aí vem a irmã Sheila e coloca essa gordura na minha orelha aqui essa semana. Peraí, filho. Vai lá cuidar do seu corpo também. Vai, compensa. E foi assim, né? Tudo onde eu pisava, fui no nutricionista, a mesma coisa. Fui na psicóloga, a mesma coisa. Falar, né? Não é que a danada da irmã Sheila tá certa em colocar para nós isso daqui? E a gente vai refletir, né? Então, quando eu falei que era eu, exatamente isso que o Fábio colocou, né? Se a gente quer realmente tanto essa evolução, né, que a gente busca para o nosso progresso espiritual, que não vai ser diferente, a gente vai precisar trabalhar o físico e o mental. E muito bem colocado, né, se a gente for pensar, de uma forma muito perfeita que Deus nos fez, nós vamos precisar de energia. E essa energia vem da onde? É do alimento. Né? Nós não temos outra fonte de energia para a sobrevivência que não seja o alimentar. O alimentar é que vai nos nutrir e dar o que nós precisamos, né, para que possamos realizar esse progresso, seja ele, né, o trabalho físico ou mental, que não adianta, de repente eu vou me voluntariar ali e não tenho energias para fazer um trabalho voluntário. Eu vou precisar me alimentar. Mas a questão está em controlar isso que o Fábio colocou, né? Eu anotei aqui o comedor compulsivo. Ele coloca, né, nessa questão de ansiedade, o estresse, a vida corrida, as insatisfações, e desconta tudo na comida. Ô, gente, eu sei que é um gordinho falando disso para vocês, mas é assim, eu vou falar com causa. São 44 anos tentando, eu vou tentar agora para frente ser diferente, né? Eu sempre faço essa colocação. Mas é sempre a gente ter... Eu fiquei muito pensando, Fábio, nessa semana, no famoso orar e vigiar. O orar e vigiar também vai ser para comida. o quanto que é difícil para alguém que é aquela pessoa que vai lá e vai comer de madrugada, sem a necessidade, né? Nós não temos essa necessidade. Ou seja, você tem que ser capaz de conversar com você mesmo, com o seu cérebro ali, dizendo, não vai comer o granulado que está lá embaixo no armário. Não vai, não vai, não vai. Isso é uma situação que a gente precisa colocar o cérebro no comando à frente, nesse horário e vigiar, para que a gente possa ter essa vida física equilibrada, a fim de que a gente consiga a nossa paz espiritual mesmo, o que a gente busca. Uma não vai conseguir levar a outra se não tiver muito bem feita. A mente sã e o corpo sã colocado é realmente, como se colocou, esse equilíbrio no corpo. Se não tiver, a mente vai se desequilibrar. E isso vai gerar uma situação que a mente desequilibrada vai retornar para o corpo num formato de doença. A consequência é essa. Vai colher o que plantou com o seu corpo, né? E eu estou aqui, Ricardo, já preocupado.
2: Ricardo, você levantou uma bola aí muito importante, que é a energia, né? A realidade, tudo no universo é energia. Se nós pensarmos bem, nós somos energia. Espírito, como espírito. Lá diz, no Livro dos Espíritos, na questão 540, que do átomo ao arcanjo. Até mesmo porque o arcanjo já foi átomo, né? Diz a espiritualidade a Kardec. Então, nós somos todos energia. E tudo se transforma em energia. Então, o corpo espiritual, o perispírito, é energia. O corpo físico, grosseiro, o que é a matéria? Energia condensada. O alimento que nós comemos por a matéria, por corpo físico, para dar sustentação, vai se transformar em energia. Então, é essa energia é que vai manter o corpo físico para que ele sobreviva o tempo programado para que ele viva, porque André Luiz vai nos dizer que são muito pouco aqueles que vivem o tempo programado, né? Mas por quê? Não suicidou radicalmente, né? Mas entrou nos excessos. E os excessos, vamos lá no budismo, né? Qual o melhor caminho? Caminho do meio. Qual é o caminho do meio? Caminho do equilíbrio, né? Não só ao espírito, nem só ao corpo. Caminho do meio, que é uma coisa que a gente vai comentar mais para frente. A confusão que às vezes a gente faz na hora de ajudar as pessoas. Não é assim? Tá bom? Vamos em frente?
1: Vamos em frente. Assim, a gente está comentando aqui, né?
2: Sim.
1: Um assunto de forma uma coisa mais leve, porque esse problema, geralmente, com alimentação, eu também tenho, né? E é muito difícil você lidar
2: com isso. Quem não tem?
1: E muitas pessoas têm, às vezes, problema com ou excesso ou escassez, né? E aí a gente tem esse problema com a alimentação, e a irmã Sheila vai falando aqui de forma que a gente busque o equilíbrio, né? Os filósofos vão dizer, principalmente a filosofia estoica, vai dizer que a liberdade é a disciplina, porque a partir do momento que eu tenho um desejo e eu escolho não ceder a esse desejo através da disciplina, então eu vou conquistando a virtude do equilíbrio. E aí a gente vai compreender que, na verdade, quando a gente tem esses desejos, a gente acaba cedendo aos desejos, que são os desejos pelos prazeres, né, que a gente busca aqui. Acho que se não fosse isso, eu não estaria reencarnada, porque sem um bolo de chocolate, eu ficaria no plano espiritual. Mas
2: chocolate, aí... Chocolate só tem no umbral.
1: Então eu vou mais fácil ir para lá. Mais docinho.
2: Fruídico.
1: Então, doce fruídico. De lei. Fruídico. Então, eu acho assim, que na hora de eu reencarnar, foi o seguinte, fala assim, ah, você não quer? Tem certeza? Porque lá tem doce de leite, pão de queijo, broinha de milho, tem queijinho de tudo quanto é espécie. Eu falei, ah, então eu vou. Se for desse jeito, eu volto. E aí, voltei, tô aqui. Mas aí a gente volta, e aí a irmã Sheila vai falar pra gente que a gente não pode comer tudo, né? Tem que ter equilíbrio. E buscar a alimentação frugal que a gente aprendeu aqui hoje, que é a alimentação natural, né? Aquela que Deus fez. Então, as frutas, legumes, verduras, sopinhas, as coisas bem leves. Essa é a alimentação simples, frugal, que a gente precisa ter a disciplina de buscar em quantidades pequenas também para a gente equilibrar. E aí. Lembrar assim que é difícil, a disciplina é muito difícil, é muito chata. Porém, uma vida sem disciplina, as consequências são ainda piores, piores inclusive para a saúde, né? Eu vou dar um exemplo meu, né? Eu acabei não tendo, eu tive por muito tempo uma disciplina, mas essa disciplina eu julgava por um sacrifício, então uma coisa dolorosa, uma coisa difícil que eu tinha, e aí teve um momento que eu falei, não, então não quero mais ter essa disciplina, porque é felicidade, né, a gente poder comer o que quiser e tudo, e aí acabei também ganhando vários quilos, e isso começou a ter consequências graves, né, pressão alta, cansaço, e aí as coisas começaram a complicar, e aí eu fui obrigada a voltar à disciplina, disciplina de acordar cedo para fazer exercício, a disciplina de não comprar besteiras, mas não comprar comida gordurosa ou açúcar e começar com essa alimentação frugal. E então o meu organismo físico foi melhorando, consequentemente a minha mente foi melhorando, né? A perda de memória também, eu nunca fui muito boa, mas diminuiu. E consigo estar tá mais alerta e fazer todas as atividades do dia. E olha só como. Aí eu fiquei com esse questionamento, né? É muito difícil a disciplina, mas é muito mais difícil viver sem a disciplina, porque as consequências são muito piores. Deixa eu dar uma boa noite aqui para o pessoal que chegou. Ah, o Rinaldo! Oi, Rinaldo! Boa noite, querido amigo! Rafael também, a Maria do Carmo, a Dizinha. Sejam bem-vindos. Bom, então vamos continuar, né? O texto da irmã Sheila diz o seguinte: claro que não nos referimos aqui aos abusos do prato, mas à refeição frugal e pura que mantém a saúde física. Não olvidemos, assim, a obrigação de sossegar as necessidades básicas do próximo, para que lhe possamos doar a mensagem de nossa fé. Ah, agora eu quero que vocês comentem isso aqui.
2: Eu quero que você leia os dois próximos.
1: Tá bom. Nem
2: Porque
1: somente.
2: é um complemento.
1: Nem somente pão excessivo, que redunda em moléstia e viciação, nem somente discurso sistemático que resulte em demagogia e retórica. Eu posso até co continuar aqui, ó, orientação para o cérebro, socorro para o estômago. Exemplo e lição, atitude e palavra, alimento e agasalho, remédio e consolo. Bora lá, agora é com vocês.
2: Então, a irmã Sheila levanta um tema importante aqui, que é para a gente não esquecer a obrigação de sossegar as necessidades básicas do próximo, para que lhe possamos doar a mensagem de nossa fé. Então, é importante isso aí, que é aquilo que eu tinha havia comentado antes, sobre a gente ter essa clareza de entendimento. Jesus vai nos dizer em um momento que não nem só de pão vive o homem, mas de toda palavra que vem da boca de Deus. Então Jesus está nos chamando aí para a necessidade do alimento espiritual. Nem só de pão vive o homem. No entanto, Depois, na multiplicação dos pães, os apóstolos ficam preocupados. Olha, tem aproximadamente 5 mil pessoas aí, estão desde cedo te ouvindo. Está todo mundo com fome. É, como que nós vamos fazer? E Jesus poderia ter falado assim, não, nem só de pão vive o homem, né? Deixa a moçada com fome aí. Mas não. Ele falou, o que tendes? Ah, tenho 5 pães e 7 peixes. Beleza, então vamos alimentar o povo. Aí ele já está falando em alimento material. Então, ele não faz descaso do alimento material. Ele diz que nem só de pão vive o homem. É preciso alimentar o espírito, mas precisamos alimentar o corpo. Ele nos dá esses dois exemplos para que a gente possa pensar, principalmente quando a gente está falando de assistência social. Que o Espiritismo gosta muito de assistência social, é importante, é um dever, é um exercício para a caridade. Só que muitas vezes as pessoas confundem. Às vezes as pessoas, a Sheila vai dizer aqui, ó, nem somente, nem, não estou falando, a Sheila vai dizer, nem somente pão excessivo e nem somente discurso. Então, mais uma vez, precisando, nos chamando aí ao equilíbrio. Então, não adianta a gente querer dar conselho, pregar o evangelho para quem está com fome. Porque o cérebro, né, vai receber essa informação do estômago, estou com fome, e ele não vai dar conta nem de prestar atenção no que você está falando. Emmanuel vai nos lembrar que muitas vezes o conselho precisa ser substituído por um pedaço de pão. Está lá no livro Recados do Além. Então, isso quer dizer, a pessoa bate na nossa porta, pede um pedaço de pão e a gente vai pregar o evangelho para ele. Não, Jesus falou aqui, nem só de pão vive o homem, camarada, ele está com fome. Então, a doutrina espírita precisa ter, os espíritas precisam ter esse equilíbrio. A pessoa está com fome, então deixa eu resolver o básico dele, a fome. Aí depois a gente conversa sobre o evangelho, porque ele vai ter condições de dar atenção, né? Por isso que quando se distribui cesta básica ou alimentação na casa espírita, a gente precisa tentar para isso, aproveitar aquele momento ali, não é para dar uma palestra de uma hora não, porque eles estão com fome. Mas falar pelo menos uns 10 minutos sobre a importância de Jesus na nossa vida, que é o alimento espiritual, né? Chuta a bola aí, Ricardo.
3: Não, e é fundamental isso que você comentou, Fábio, porque hoje a gente ainda vivenciou isso. Hoje a gente estava distribuindo, né, para as famílias lá do SEAC as cestas básicas, e o Robin, que é um dirigente lá do SEMBRA, ele sempre fala isso para nós, né, para os voluntários, para os trabalhadores. Não há condições da gente falar do evangelho e mostrar e tentar explicar para eles como Jesus quer que nós agimos sem com que possa ter esse conforto físico, que é da fome. Então, quando o Fábio fala de aproveitar, isso é prático, a gente precisa realmente, olha, a gente está aqui nesse, né, dando essa assistência, de dar a cesta básica, de dar esse acolhimento com o café da manhã, sempre de uma forma muito fraterna, de coração, né, realmente dedicando naquele momento ali a oferta do amor junto com a oferta do pão, mas ele vai precisar desse pão, é fisiológico. Ele não vai compreender, se você falar sobre qualquer questão de progressão espiritual e material com ele não vai entender esses ensinamentos por conta da sua necessidade física. É, se não me engano, é Caminhos, Verdade e Vida, em que o Emmanuel fala sobre a questão de encontrar solo fértil, e que para isso precisa ter o bem-estar físico. Então, vai, e a irmã Sheila vem costurando isso mesmo para a gente aqui, né? Que é necessário ter realmente um cuidado para não ser somente, talvez, uma questão de excesso, evitando sempre ali realmente uma questão de criar-se vício com a alimentação, do que a gente já falou no primeiro momento, mas pensando muito, né, nessa forma de que se ele vem te primeiro pedir o pão, dá o pão. Depois você vai vir com a sua boa palavra, com os seus ensinamentos, com aquilo que Jesus pregou, aquilo das suas experiências que pode fazer sentido naquele momento. Porque senão, realmente, a gente quer, talvez, fechar os olhos para uma coisa que é, às vezes, não, né? Mas vamos colocar assim, essencial. Ele está buscando ali a alimentação para conseguir depois a alimentação espiritual, né?
1: E até a pregar o evangelho, né? Muitas vezes a gente prega sem palavras. E essa que é a importância de pregar o evangelho através da própria atitude, né? Da caridade. Então o que você está necessitando naquele momento, né? Se a necessidade é de pão, não adianta vir com palavra, né?
3: Okay. Eu só lembrei de uma situação que a gente comentou essa semana também, de São Francisco de Assis. E em que uma senhora vai a ele pedindo um alimento para que eles estavam ali reunidos, e eles olham para todos, né, os irmãos ali de congregação, e não havia nada, né, e ele olha, só havia a Bíblia. E naquela época, o quanto era valoroso, né, em dinheiro, uma Bíblia. E aí todo mundo já percebeu o que o Pai Francisco ia fazer, né, ele vai doar a nossa Bíblia. E afoitos todos eles, né, falaram: mas, Pai Francisco, como é que nós vamos estudar o Evangelho? E ele, com a sabedoria toda dele, falou assim: nós não precisamos mais estudar, nós precisamos agir conforme o Evangelho. Ela precisa alimentar, ela vai vender isso daqui e vai fazer o dinheiro que ela precisa para alimentar. É isso que nos pede. Aprender, a gente já aprendeu o bastante. Faz todo sentido com o que a gente está aqui passando aqui nesse momento agora, querendo mostrar essa importância de valores de um lado ou de outro, né?
2: O Francisco de Assis que fala, né? Pregue o evangelho. Se necessário, use palavras. Mas só se for necessário.
3: Tá aí.
2: Atitude em primeiro lugar.
1: E para colocar em prática isso aí que a gente está comentando sobre alimentação, tantas pessoas passando fome, necessidade, que precisa de um pouco de auxílio, a gente pode ajudar, porque esse projeto sério que eu coloquei aí, aqui, que está rodando, ó, o site da fraternidadesemfronteiras.org.br, qualquer um pode entrar lá e, por exemplo, nas datas comemorativas, em vez de você comprar um presente que não vai ajudar ninguém, assim, não, né, só a pessoa lucrar, de repente, mas você pode comprar um presente da Fraternidade Sem Fronteiras. Lá tem tudo, tem bolsa, camiseta, boné, o que você precisar tem. Adquirindo os produtos do Fraternidade Sem Fronteira, você tira uma criança da fome, né? Existem muitas crianças em diversos países, não só no Brasil, como no Congo, na África, que estão passando por dificuldades. E a contribuição é bem pequena. Se você conseguir contribuir com R$25 mensais, você já consegue tirar uma criança da miséria. Ela consegue se alimentar pelo menos 3 vezes ao dia. E se você não conseguir, pelo menos nas datas comemorativas, você consegue comprar uma camiseta, uma coisa ou outra, para ajudar o projeto. O projeto é muito sério, vale a pena conhecer, tem vários projetos, e você pode... É triste, né, quando você pega lá, tem que escolher um. Se você puder, escolhe vários, mas se não puder, escolhe um. Pelo menos a gente vai ajudar aquela pessoa que, para a gente é pouco, mas para ela é o máximo, né, a maior contribuição que ela conseguiu. Então fica a dica, porque às vezes a gente gasta com muitas coisas que são, né, futilidades, e a gente pode colocar ali programado essa contribuição mensal. Rádio Portal da Luz está aqui, está agradecendo. Luiz, boa noite, Luiz. Fraternidade Sem Fronteira realmente é um projeto muito legal. Seguir. Bom, então vamos seguindo aqui. Manchila vai falar que a gente tem que alimentar e agasalhar, né? Dar o remédio e o consolo. Então, não só o espiritual, mas também o material, as necessidades da matéria. E estudo que edifique, bondade que reconforte. Então, ela vai falando, olha só que interessante. O estudo, né, para acender, iluminar a nossa consciência, acender essa consciência, que eu e o Ricardo já estamos aqui, né, Ricardo? Porque o Papali não, o Papali já é espírito de luz, mas eu e o Ricardo...
2: Ah, eu sou, já estou nas esferas superiores.
1: Eu e o
2: nosso
1: Ricardo
2: lar fica bem abaixo de onde eu habito.
3: Nesse campo eu tô com o Miltim, eu já sou o primeiro cliente dele lá da churrascaria Umbral, que sempre ele fala que vai montar a churrascaria, que ele não vai ficar sem carne, então que vai ter a churrascaria Umbral. Eu já sou o primeiro cliente, não vai ter jeito, não.
1: Eu acho, Ricardo, que nós não vamos nem dormir essa noite. A partir de hoje a gente vai ficar com medo de comer.
3: Não, e o Fábio, você acha que eu não anotei? O Fábio falando ali é a questão do suicídio inconsciente, você acha que isso não me incomoda, né?
1: Então... Nós dois, ó.
3: A todo instante.
2: Não deixe para emagrecer na decomposição.
3: Olha, olha a frase, essa aí, ó. Dá um slogan de uma campanha emagreça.
1: Bom, continuando aqui. E aí ela vai falando também, ó, bondade que reconforte. Então a gente vai utilizando, olha só que interessante, a matéria, primeira coisa, matéria, necessidade material. Alimentou, então ok. Então vamos tratar agora da consciência, iluminação da consciência. Aí o estudo edificante. Aí depois que edificou, tudo, as pessoas já têm condição de compreender, então vamos aplicar também, juntamente com tudo isso, a bondade. A bondade que vai reconfortar aquele coração, que para que ele possa entender as dificuldades que ele está passando naquele momento, para que ele também possa evoluir, utilizar aquela dor, né, das limitações, da dificuldade, para que aquele espírito possa superar todas as limitações e dificuldades interiores que ele tem e que ele via sob a perspectiva das circunstâncias que ele está enfrentando aqui naquele momento.
2: Ô Eliane, deixa eu contar uma novidade para vocês. Você já deve ter lido, mas geralmente a gente não presta muita atenção. É somente agora que eu reli o Nosso Lar, que eu prestei mais atenção em alguns detalhes. No Nosso Lar, teve duas revoluções.
1: Lembrei agora.
2: Lembrou?
1: Não queria.
2: Então, a primeira revolução foi porque, quando foi fundada a colônia, era servida comida no mesmo estilo que a pessoa tinha na terra. Então, a pessoa estava acostumada a comer churrasco e servir churrasco. Angu com quiabo, angu com quiabo. E aí, os diretores da cidade falaram, não pode continuar assim, a gente está continuando alimentando a ideia deles quando estavam na terra. Então, mudou o governador da cidade do Nosso Lar. E aí, o governador resolveu cortar isso aí. E aí, teve uma revolução. O pessoal foi para as ruas do Nosso Lar, reclamando que isso não podia ser cortado. Eles queriam continuar a comer a mesma comida. Então, é para a gente perceber que é um hábito que a gente leva para a vida espiritual e que a gente precisa disciplinar. Aí, quando André Luiz desencarnou, Nosso Lar já era bem melhor do que era quando nos primórdios da criação. Da colônia, né? Aí André Luiz chegou com fome. Aí perguntou para Dona Laura, né? Foi morar lá na casa da Dona Laura. O que tinha para comer? Será que tem algum restaurante aí por perto? Né? Aí ela falou, não, André, tem um caldinho ali que vai te sustentar Então, mesmo assim, ela serviu um caldinho que era a energia que ele precisava para se reabastecer. Aí ele perguntou, mas e vocês não se alimentam? E aí tem um capítulo no nosso lar que André Luiz se destina a esse tema. E, se não me falha a memória, chama Amor, Alimento das Almas. Então, quanto mais você trabalha em favor do outro, mais amor você tem em favor do outro, mais você é alimentado. E a própria ciência nossa da matéria nos diz que uma grande fonte de alimentação é a nossa respiração. O que a gente come de material é só o complemento que falta, porque a grande fonte de alimentação para o corpo físico é a respiração. Não sabia disso. E foi nesse estudo da irmã Sheila que a gente vai pesquisando, vai descobrindo o que realmente ela quer dizer, e a gente vai descobrindo essas coisas fantásticas da sabedoria de Deus, né?
1: É, depois da fala do Fábio, eu vou ter que me retirar da live.
2: Não, mas vai pro caldinho. Caldinho é muito bom.
3: Ele fala de caldinho, eu já imagino todos os tipos de caldinho que possa um gordinho pensar num sábado à noite.
1: Que caldinho você tá pensando aí, Ricardo?
3: Ah, aquele mesmo com muita mandioquinha, com bacon, calabresa, é danado. Reencarnar em Minas não é fácil, gente. Reencarnar em Minas é um desafio, ainda mais gordo, reencarnar em Minas é um desafio. É o nível, né, hard pro gordinho, vai. Você pode ir sim, você vai evoluir, mas vai pra Minas. Vai ser no sul de Minas, no interior. Vai lá. Vai. E você vai, e outra, você vai aprender a cozinhar. Porque aí você vai fazer feijoada às 11 horas da noite.
2: Mas eles você mandaram aqui um ET pra cá pra te ensinar, ué.
3: Pois é, ainda tem essa. E o quanto que isso que o Fábio coloca, né, voltando àquela questão do ser frugal na cozinha, é o comer menos, né? A gente nunca deve sair realmente. Isso, os mais antigos eram muito sábios, né? A refeição era até às 6 horas da noite, não era mais que isso. Depois das 6 já não faziam mais refeições leves. Né? Comendo realmente o que a terra dava, né? Vamos colocar assim, hoje com aquele lema do descascar mais e desembrulhar menos, né? Se a gente conseguir fazer isso no nosso dia a dia alimentar, isso vai fazer com que a gente tenha compra de alimentos muito menores, né? Isso a gente comentava, eu e a Eliana, antes da live, isso vai dar economia financeira, inclusive, né? E para que a gente tem esses excessos? São anos, reencarnações atrás de reencarnações, em que nós fomos promovidos em banquetes, orgias gastronômicas, que está enraizado no nosso ser.
2: Eu acho que essa vida de correria, de ansiedade também, trouxe um outro grande problema, porque, além disso que o Ricardo falou, que os antigos se alimentavam até às 6 horas da tarde, mas a gente... Hoje, o que acontece? Além de a gente se alimentar muito, a gente se alimenta nas horas erradas. Então, qualquer nutricionista vai te falar que você tem que comer alguma coisa de 3 em 3 horas, né? Mas eu, pelo menos no meu caso, é uma vez por dia e muito. Então...
1: Uma vez por dia o quê, Fábio? Não entendi.
2: De alimentação. Uma vez por dia de alimento... Mas muito. Então é aquele pratão
3: concentrado.
2: Né? Vou bater uma laje depois do almoço, preciso... aquele pratão. Então não é o adequado. O que é o adequado? Que você, o frugal, o moderado que a irmã Sheila fala, é que você come na hora certa. Tome um café da manhã na hora certa, come um pouquinho na hora do almoço, come um pouquinho no café da tarde, come um pouquinho no jantar. No meu caso, por exemplo, a minha situação é que alimento na hora errada, e muito. Então, estou em desequilíbrio com a necessidade espírito, cérebro e estômago, do mesmo jeito, né?
1: É o seguinte, eu não sei por que nós estamos fazendo essa live, que a gente já está ficando tudo traumatizado. Já estamos deixando um pouquinho traumatizado aqui, o Luiz também já está com peso na consciência.
3: Nós falamos que o grande problema dessas lives e do ser espírita em buscar a verdade é quando você realmente conhece. O espiritismo não é para qualquer um, por isso que a gente vai realmente vendo alguns abandonando, porque é um choque. E aí, como é que você faz? Como é que é o seu dia depois de pegar todo esse ensinamento dela?
2: E quem está contra aí não precisa justificar nada para nós, não. Pode justificar só para sua própria consciência.
3: Simplesmente assim.
2: Mas olha lá, continuando a Sheila aí, você vai ver que lá já existia essa preocupação.
1: É, só comentando aqui que o Luiz também disse que quando foi para Minas engordou 5 quilos. Viu?
3: Tá vendo? Tá vendo?
1: Minas é um umbral, então.
3: Olha.
1: Janete comentando aqui, ó, incentivando o pessoal, sou madrinha agora de 3 projetos de Fraternidade Sem Fronteiras, Jardim das Borboletas, Órfão do Congo e Mães do Campo. E todo aniversário ela padrinha mais. Que o projeto é muito sério, apadrinhar é amor. Obrigada pelo incentivo, Janete. Compartilhe aí para suas amigas também. Então, vamos continuar lá. Então, a irmã Sheila vai dizer o seguinte, refeitório, continuando, né? Refeitório que restaure, escola que ilumine. Através do Evangelho, no capítulo 6 dos Atos dos Apóstolos, somos informados de que no primeiro santuário do cristianismo em Jerusalém, havia quem amparava os sedentos de luz e quem servia aos famintos de pão. Conjugavam-se tribuna e mesa, verdade e amor para a vitória da luz. Assim sendo, no apostolado espírita, que revive o ministério divino de Nosso Senhor, não nos esqueçamos das aflições da alma e do corpo. Auxiliemos as vítimas da ignorância, sem olvidar as criaturas que jazem sob o grilhão das calamidades materiais. O cérebro depende do estômago para governar a vida orgânica, e o estômago depende do cérebro para sustentá-la. Ambos reclamam atenção e carinho. Foi por isso que talvez que a sabedoria divina separou um e outro, impondo-lhes o coração de permeio.
2: Então, isso aí é importante, porque lá no capítulo, no Atos dos Apóstolos, nesse capítulo que a irmã Sheila cita, realmente aconteceu isso. E o bacana é que o Emmanuel, no livro Paulo e Estevão, dá uma detalhada. Né? Então, diz o Emmanuel lá no Paulo e Estevão que eram muitas pessoas na Casa do Caminho, muitas pessoas para dar alimentação, para atender no alimento, no agasalho. E aí, o que aconteceu? Não estava sobrando tempo para pregar o evangelho. Era muita gente. E João, percebendo isso, resolveu dividir as tarefas. Então, ele escolheu 7 pessoas. Essas 7 pessoas aqui não vão servir as pessoas no alimento material. Vão ficar por conta da palavra. E aí dividiram aqueles que serviam à mesa, como a irmã Sheila fala, e aqueles que estavam a palavra do evangelho. À mesa, como a irmã Sheila fala, e aqueles que estavam

0: Lair queria ser médico lá, né? Levou pelo menos no filme lá, ele levou um chá de cadeira lá, né? Do ministro. E acabou descobrindo por si mesmo que era preferível começar como faxineiro das câmaras de recuperação lá. Então, a tarefa do Cristo é imensa, tanto na palavra quanto no atendimento material. As duas são extremamente importantes, cérebro e estômago, né? Bem colocado pela irmã Sheila. Agora, a gente vai fazendo um pouco de cada coisa no momento certo. É esse discernimento que a gente precisa, né? E vai devagarzinho, porque somos espíritos endividados com a lei, falhamos demais, nenhuma doutrina conseguiu dar jeito na gente. A gente já passou por todas as doutrinas, pelas encarnações passadas, ninguém conseguiu dar jeito na gente. A gente continuou chutando balde, cavaco e tudo. Então, a gente agora falou, não, então você vai ser espírita, você vai se responder para sua própria consciência. Aí o bicho pegou. Opa, agora não tem ninguém para me apontar o dedo? É só eu comigo mesmo, né? Não adianta eu falar que conheci, que eu sei quem é Dr. Bezerra, que eu sei quem é André Luiz. Mas beleza, mas e você? Quem é você? Né? Como aquele espírito lá do Evangelho que me vem na mente aqui, né? Que o apóstolo Paulo queria, que um camarada lá queria tirar, né? E aí ele vai no espírito, fala, em nome de Jesus e de Paulo, eu ordeno que você se retire. E aí o espírito respondeu para ele, bom, Jesus eu conheço, Paulo eu sei quem é, e você? Quem é você? E aí registra lá no Evangelho que ele leva uma surra do Espírito que o deixa nu. Né? Então, podemos conhecer de tudo, mas agora é nós com a nossa consciência. Ah, mas eu não tenho de condição de fazer muito, mas um pouquinho a gente tem. Um pouco, qualquer coisa a gente tem. Nem se for paciência com os outros, que é difícil. Né? O alimento é espiritual. A gente gasta muito, como a Eliana falou, a gente gasta muito com muita bobagem, né? E às vezes gasta pouco, porque tem pouco, mas com muita bobagem. E tem gente, por que que o nosso mundo está assim? Ah, mas essas crianças, a gente ouve falar até hoje, né? Essas crianças que estão passando fome é porque elas fizeram muito mal em existência passada. Não é não, gente. Essas crianças que estão passando fome é simplesmente pelo egoísmo humano, que direciona mal o seu dinheiro, que está mandando um foguete para pesquisar lá Saturno, Netuno, Plutão, gastando bilhões, enquanto poderia deixar isso para depois, para resolver o problema do planeta. Depois que a gente resolver o problema do planeta, aí a gente vai para fora. É a mesma coisa, gente, aqui. Não adianta você querer resolver as coisas no centro, resolver as coisas na rua e deixar dentro da sua casa bagunçado. A nossa responsabilidade primordial é com a nossa casa. Depois vamos em frente. Fugir do assunto, não,
1: Não, da minha opinião, de forma alguma.
0: né?
1: Só contribui e realmente reforça essa importância da gente ver o que que a gente está ativo fazendo de forma a colocar em prática, né? Lembrando um pouquinho dessa questão que você fala do ato dos apóstolos, que a irmã Sheila coloca no texto, né? Como é que ela faz essa conjugação mesmo, né? De tribuna e mesa, né? Mostrando que todas as duas precisam caminhar simultaneamente, né, numa ação prática, né, dos dois lados. Aí sim a gente vai ter realmente essa assistência, tanto espiritual quanto material, inseparáveis, né, no seu total, no total mesmo, né, pensando ali no nosso verdadeiro progresso em si. E me remete aqui, né, a gente sempre tem isso lá no NEP, a gente sempre fala, né, o que o coração toca. Olha, a gente começa assim, né? O que que o coração

0: nos toca em relação ao texto, né? A gente vai quase que fechando o texto aqui, falando que é a sabedoria divina organiza o corpo humano de uma sabedoria fenomenal, que ela coloca o nosso coração entre o cérebro e o estômago, para que a gente possa mesmo, com o coração, sentirmos, sensibilizarmos com o que está externo, para realmente fazer essa devolutiva de amor e compaixão, seja com o raciocínio, seja com a necessidade física, né? Então, esse lembrar dessa forma como tá, que nós somos organizados, né, de quem nós somos fisicamente, mostra que nós precisamos, com o coração, né, ter esse equilíbrio emocional, espiritual, para que a gente possa ter melhores decisões, melhores ações, e ações que vão realmente ser edificantes, como o Fábio falou, primeiro em casa. E ressoa para mim, né, Fábio? Assim, vamos dizer, assopra para mim aqui, o primeiro em casa é primeiro a minha casa, o meu corpo, né, a minha mente, depois a minha casa, família mesmo. Para que aí sim eu consiga ter essa situação de ir ao encontro mesmo desses desafios, como, né, a Fraternidade Sem Fronteiras coloca ali, que vai realmente auxiliar ali. Então, acho que a gente consegue, caminhando para esse finalzinho, pensando mesmo em sempre, né, depositar em nossos corações esse equilíbrio entre o raciocínio, né, e a necessidade física, que está, né, fechando aqui, falando da fisiologicamente no meio mesmo desses dois órgãos em si.
1: A gente brincou um pouco, porque é um assunto muito sério, né? E é um assunto que, a partir do momento que a gente começa a estudar sobre ele, não tem como a gente negar mais o conhecimento. E aí a gente tem que partir para a prática, e a prática ainda é mais difícil. E aí isso nos constrange um pouco, né? Uma luta interior, exterior, e a gente vai começar a lutar contra isso. O Aristóteles, ele dizia que a felicidade, a felicidade do ser, ele vinha da busca pelo equilíbrio, né? Do total equilíbrio, mente, espírito, corpo. Então a gente começa a compreender com essa lição da irmã Sheila, que se eu alimento demais o corpo físico, eu não consigo alimentar o meu corpo espiritual, porque eu vou ficar voltada a toda aquela digestão. E se eu deixar também o estômago vazio, eu não consigo alcançar os benefícios do alimento espiritual, porque eu não tenho forças para alcançar as lições que é necessário do corpo físico, né? A leitura, a energia que a gente precisa se dedicar aos estudos. Então, no final de tudo isso aqui, a gente vai lembrar que a vida é a busca pela virtude do equilíbrio. O equilíbrio nas palavras, o equilíbrio no pensamento, nos sentimentos, o equilíbrio na alimentação, o equilíbrio na atividade física, em todas as circunstâncias. A busca é pelo equilíbrio. E tem uma frase, Ricardo, que eu passo sempre em frente de uma academia, que eu vou. Que aquilo, aquela frase foi tão magnífica, e depois de bastante tempo eu consegui praticar. Mas eu sempre penso nela e vou deixar para você aqui como uma forma de motivação.
0: Um mantra, um mantra.
1: Diz assim, ó, em frente a uma academia. A disciplina supera a motivação. Toda vez que você estiver desmotivado, lembra que a disciplina supera tudo isso. E aí, para acabar com a nossa noite, a querida Janete colocou aqui que ela almoça só o necessário e lancha à noite com legumes e frutas. A saúde dela é excelente. Ela já foi para Juiz de Fora, achou que fosse engordar, mas a disciplina dela fez ela continuar super saudável e magrinha. Chora,
0: Mas
1: Ricardinho.
0: juiz de fora não vale. Juiz de fora é o quintal do Rio, então não vale.
2: E aí ele já está no extremo do nosso umbral chamado Minas.
0: Vem para o sul de Minas.
2: Aí os
0: E a
2: desafios
0: gente
2: são
0: vai te
2: maiores.
0: atrapalhar a disciplina.
3: antes de encerrar, né? Acho que tá na hora de encerrar, eu não sei, Eliana. Mas, antes de encerrar, vou falar o seguinte, não entra na culpa, não. Não se sinta culpado, não. Joana de Anjos fala que a culpa é porta aberta para obsessão. Ah, é. Eu não estou conseguindo isso, eu pelejo com isso, não estou conseguindo, eu tentei, mas tropecei de novo. Gente, a reencarnação é exercício. Nós estamos aqui para exercitar. Tropeçou, caiu, está comendo muito, não está comendo nada. Não é para entrar na culpa, é para exercitar. Ah, vou começar de novo. Exercito de novo. Quantas vezes a gente acorda de manhã e fala assim, hoje eu vou ser sereno com todos. Na primeira, saiu para fora, já levou uma bicuda na canela, pronto. Já se estressou. Não se preocupe. Nós somos espíritos ainda em treinamento. Se aquilo que a gente não aprender nessa, nós vamos ter que recapitular. Porque é como na escola, o Ricardo aí é professor, sabe disso. Só se aprende, se não aprendeu, vai ter que repetir o exercício. Até aprender. Porque depois que você aprender, você não vai esquecer mais. Então, não se sintam culpados. Vamos em frente. Estamos no caminho. Vamos para frente, vamos continuar exercitando. E a gente vai dar conta. Né? Porque Jesus já nos deixou claro que a gente pode. A gente consegue. E ele não está com pressa que a gente seja santo de hoje para amanhã, porque nós não damos conta. Vamos devagar e sempre.
0: É, se a gente tem a eternidade para evoluir, acho que eu entendo que eu vou ter a eternidade para emagrecer, Eliana. E aí... O importante é lembrar que eu já sei que preciso, eu ia sem brincadeira agora, mas isso que o Fábio colocou é importante. O despertar já é um início, né, Fábio? Você estar atento já te fez sentido, já ressoou dentro de você, né? E eu estou falando para mim, é claro, agora com essa live, isso já é o primeiro passo para que a gente possa falar, e daí? E amanhã? Como que vai ser? O que, que você fez hoje? Como é que a gente vai planejar a partir de tudo isso que a gente discutiu aqui, frente ao texto mesmo aí da irmã Sheila? Então, esse despertar, se alguém sentiu esse despertar, já está tudo certo, já é meritório mesmo, né? Já vai fazer sentido para um próximo passo. Né? Qual vai ser o seu próximo passo depois disso aqui? Não dá para ficar na mesmice, que a gente já viu quais seriam os resultados. Não. Se ficar na mesmice, vai colher a mesmice. Então a gente precisa plantar a partir de amanhã algo diferente nessas questões que envolvem o cérebro, né, e o estômago.
1: É. A Janete está comentando aqui, ó, que ela tá dizendo que quero ver vocês resistirem ao pão de queijo, doces, véu de noiva, torresmo e outros. É muita tentação a comida mineira. Janete, você vai estar em nossas orações hoje. Ó, o Luiz está colocando aqui, ó. Minha primeira tarefa na Casa Espírita foi dar alga nos copinhos de água para as pessoas depois do passe. Ele amava essa singela função e sentia realizado. Que bom, Luiz, parabéns. Né? Tem gente que quer cargo, não aceita qualquer tipo de trabalho. Então, se sentir bem, qualquer tipo de trabalho é essencial, né? É servir. Bom, então a gente vai finalizando essa noite sem o torresmo, viu, Janete? Sem o pão de queijo, porque a gente vai começar o nosso jejum intermitente a partir de agora, para a gente cultivar a autofagia, renovar nossas células e tudo mais. Até rejuvenescer e buscar equilíbrio. Mas só, lembrando que a busca do equilíbrio não é uma constante, né? Não é todo dia você vai estar equilibrado assim, ó. Lembrando daquele exame eletrocardiograma, né? A vida é feita de altos e baixos, o equilíbrio também. Às vezes a gente dá uma excedida, aí O equilíbrio é a busca por ele, né? Nós estamos aqui, somos imperfeitos ainda, então a gente vai, às vezes, se exceder, às vezes não, às vezes ter um pouco de escassez, aí a gente vai buscando ter esse equilíbrio. Mas não importa quantas vezes você cai, o que importa é quanto tempo você vai ficar no fundo do poço. Vamos subir logo e aproveitar essa lição aqui, mesmo brincando, a gente rindo para descontrair, mas negócio é sério, né? A gente partir para a ação daqui para frente, isso que é o mais importante. Certo?
0: Isso aí.
1: Eu queria deixar para vocês agora as considerações finais e a gente vai dando boa noite para o pessoal aqui. Olha, a audiência hoje está bem lotada, hein? Bem cheia. Obrigado, pessoal, todo mundo que está assistindo. Gratidão, Luiz, também, da Rádio.
0: Vou puxar a fila para deixar para o Fábio fechar com chave de ouro.
1: Isso, o Fábio vai fazer a prece por todos nós, para a gente conseguir fazer o jejum, ter equilíbrio na alimentação, entendeu, Fábio? Você ajuda a gente também, não é só falar, não é só trazer mensagem para a gente ficar triste aqui, não. Ajuda a gente também, faz uma prece.
3: Aqui nós só trouxemos um alimento espiritual, a hora que apagar a tela, nós precisamos do material.
0: Vai rolar um convite em Varginha, senti agora. Que será que tem de janta?
3: Com certeza, vai ter muita coisa.
0: Aí, ó.
3: Não tem janta.
0: Esse é o pensamento gordinho ainda lá.
1: Vamos exorcizar esse pensamento.
0: Mas que a gente queria agradecer mais uma vez a oportunidade da gente discutir situações que a irmã Sheila coloca e realmente são cotidianas, são contemporâneas nossas, são lutas mesmo diárias nossas, né? Que ela realmente consiga nos iluminar para que a gente consiga esse equilíbrio entre corpo e espírito, né? Que a gente tenha sabedoria para isso, que tenha discernimento, que tenha disciplina diante dessas necessidades, tanto espirituais quanto materiais, né? E que a gente possa sempre lembrar, que eu acho que aqui a tônica foi muito bem colocada pelo Fábio em determinado momento aqui da nossa live, né? Que a gente consiga sempre guiar os nossos passos com o Mestre Jesus. Que isso tudo que a gente está discutindo só faz sentido se a gente for realmente praticar essa caridade que a gente está dizendo aqui, que é da entrega, tanto da consolação, da transformação, do alimento, da parte física, né? Que a gente então consiga ser essa verdadeira caridade no auxílio integral mesmo, tanto do pão que alimenta o corpo, quanto na palavra que vai ali reconfortar as nossas, né, as nossas almas, vamos colocar dessa forma. Então, acho que, para mim, é assim, 2 dias dormindo, pensando, deixando isso aqui no subconsciente para agir, para que a gente possa realmente colocar em prática. Te agradeço muito, Fábio, aí, por nos provocarmos, né, e deixar a gente dentro dessa situação. Agradecer a Eliana mais uma vez, a todos que estiveram conosco aqui, né, online, e os que vão assistir posteriormente, e agradecer sempre a espiritualidade amiga que sempre nos conduz aqui nesse momento, para que a gente possa trazer um pouquinho dessas experiências e clarificar um pouco mais para todos o que a gente quer, o que a irmã Sheila queria passar nessa mensagem aí, que foi passada durante essa hora, né. Então agradeço mais uma vez a Eliana. Desculpa as brincadeiras, porque esse é o meu jeito, o Fábio acho que já me conhece há mais tempo, sabe, não seria muito diferente, mas acho que foi muito bacana estar aqui com vocês nessa hora.
1: Bom, antes do Fábio também, que é o Fábio que vai terminar orando por nós, queria agradecer a presença de vocês, foi um assunto muito sério, né, muito difícil, que engloba, eu acho, que muita gente que está assistindo, inclusive nós dois, Ricardo, não o Fábio, que ele é espírito de luz, que puxou a nossa orelha aqui, né, bastante, mas que trouxe uma reflexão muito grande que incomoda, né, parece que a gente ouve sempre que o Cristo nos constrange, né, nos constrange nesse movimento de não aceitar mais a forma como a gente vivia e a gente vai buscar, então, viver de outra forma. Então ele nos constrange de forma que a nossa consciência é como se fosse aquele vigia, aquela câmera com inteligência artificial que o tempo todo fica dizendo para a gente como a gente tem que agir se a gente quiser atingir o objetivo da evolução do espírito, né? E isso é incômodo, é difícil, mas é possível. E a gente está aqui justamente para refletir sobre esses temas difíceis de forma mais leve. O Ricardo traz essa leveza, essa comicidade que ajuda a gente a levar assuntos que são sérios de uma forma mais leve, para que a gente possa ir digerindo isso e aí a gente vai praticando. O Fábio também, queria agradecer, Fábio, pela gentileza, pelas reflexões, né, pelos puxões de orelha, não, mas depois a gente conversa, tá no meu caderninho aqui, ó. E assim, só queria colocar uma observação que muitas vezes a gente não consegue ter certos hábitos também, porque a gente precisa de ajuda profissional. Então, às vezes a gente está faltando alguma vitamina, algum hormônio que a gente precisa, né? Porque às vezes dá aquela vontade de doce ou leva para compulsão. Então, tem que ver que nível de ansiedade que está, quais as vitaminas estão faltando, fazer exame, ir no médico, no nutricionista e dar uma vasculhada para ver aonde que você pode suplementar ali para que o seu organismo mesmo também vá equilibrando, para que você tenha condições de tomar a decisão de se alimentar frugalmente, de manter essa disciplina, né, o máximo que você puder, né, não é que não seja permitido você comer outras coisas, mas se você tiver uma disciplina correta aí durante a maior parte da semana, durante toda a semana, de repente no final de semana você pode socializar com algumas pessoas, né, e não se sentir culpado. É tudo questão da gente buscar esse equilíbrio. E para a gente buscar o equilíbrio, a gente precisa da misericórdia divina que nos trouxe profissionais capacitados para nos auxiliar à mudança desse hábito, que não começa de um dia para o outro, mas através do pensamento que vai levando a ação, que vai buscando ajuda, que em cooperação todos nós vamos mudando. E aí eu queria também agradecer imensamente, acho que essa live foi a que teve mais visualização assim, em tempo real, nem todos deixaram aqui seus comentários, então eu quero agradecer a todos que estão nos assistindo agora, que vão nos assistir futuramente. Eu queria agradecer também a Janete, desculpa Janete pelas brincadeiras, muito obrigada pela sua presença. Agradecer a Maria do Carmo, que esteve com a gente também, o Luiz, da Rádio Portal da Luz, que esteve o tempo todo e nos ofereceu essa oportunidade da apresentação deste programa. Agradecer também a Maria do Carmo, a Dizinha, o Rafael, o querido Rinaldo, do NEP Brasil, e o Benedito Roberto. Muito obrigado por estar com a gente aqui. Ó, o Marcos também, boa noite, Marcos. Marcos está colocando a disciplina, disciplina e disciplina, realmente. Emmanuel tinha muita razão. Então a gente vai finalizando essa live de hoje, esse estudo maravilhoso da irmã Sheila. E vou deixar aqui, então, as minhas palavras, passando para o Fábio, finalizar o estudo dessa noite com as suas considerações finais e uma prece para a gente dar uma boa noite.
3: Paulo diz que tudo me é permitido, mas nem tudo me convém. Né? A palavra de hoje e de sempre é gratidão. Gratidão à Eliana pelo convite, ao Ricardo pela participação, que nos honrou muito. Muito gratificante saber que conheço, não é que eu tô velho, não, viu, gente? Mas que eu conheci ele desde pequenininho e ver ele na Fieira Espírita é uma alegria muito grande. Gratidão a todos que participaram conosco, gratidão ao Portal da Luz que disponibiliza o espaço, gratidão a todos, muita gratidão. E é isso que nós vamos pedir, vamos falar com Jesus. Possamos elevar nosso pensamento ao Mestre, visualizá-lo nas praias, visualizá-lo pregando o Evangelho, abençoando as pessoas, estendendo as mãos aos aflitos, aos miseráveis. E a esse mestre amigo que nos possibilitou a existência na Terra, é que nós queremos elevar a nossa gratidão. Gratidão por tudo e por todos. Pela oportunidade de aprendizado, pela oportunidade de exercitar-se no bem, na disciplina de nós mesmos, espíritos ainda tão miseráveis, que tanto falharam por indisciplina mesmo, e agora está tendo a oportunidade de iniciar um processo de reconstrução íntima, com mais disciplina, um pouco mais de disciplina. Gratidão, nosso mestre amado. Derrama suas luzes nesse instante sobre todo o nosso planeta Terra, principalmente aqueles que estão sofrendo em algum lugar, em algum momento, nas ruas, nos hospitais, nos presídios, aqueles que se sentem esquecidos pelo nosso orgulho, nosso egoísmo, pelos nossos amigos, familiares e também pelos adversários, por aqueles que nos consideram inimigos. Amado Mestre Jesus, muita gratidão. Derrame a sua luz sobre o nosso planeta. E nos abençoe hoje e sempre. Que assim seja.
1: Que assim seja. Gente, então, ó, beijo no coração.
2: Tchau para todo mundo. Tchau, tchau. Vou tomar minha vitamina.
1: Não vai nada, porque agora eu vou ficar aqui, ó, no WhatsApp para você não comer.
2: Tchau para todo mundo.
1: Tchau, tchau, irmã Sheila. Obrigada pela tchau. Missão. Beijo. Tchau, tchau, gente.
3: Tchau.
4: 13 horas e 51 minutos. 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

A vida tem seu próprio fluxo e a natureza suas leis. Tudo está em movimento. Até mesmo o que se mostra imóvel. Problemas, dívidas, crises, conflitos, escassez e doenças acontecem em sua vida se você não estiver respeitando essas leis naturais de movimento e evolução constante. Vivendo assim, o mundo pode lhe parecer um lugar ruim de se viver. O sofrimento é um indicador de que as coisas não vão bem. É normal que o sofrimento esteja em sua vida na maior parte do tempo? Somente com a dor aprendemos? Você sofre quando navega contra a correnteza natural da vida. E por isso, se desgasta e perde forças no meio do caminho. E assim não conquista suas metas. Aprender a abrir o seu fluxo de bênçãos é desenvolver novos hábitos sintonizados com o próprio fluxo da vida e da força maior do universo, a força do amor.

Este exercício é muito simples, porém eficaz, pois traz resultados realmente diferentes na sua vida em pouco tempo. Entenda que essa lista de 10 tópicos de exercícios que você precisa fazer para conquistar um fluxo de bênção, é necessário que você tenha o hábito de fazer ele todos os dias, mas agora no começo, no mínimo, 3 dias em seguida. Começou o exercício, faça 3 dias em seguida. E depois disso, tenha o hábito de fazer sempre que possível, de preferência todos os dias. Muita gente diz, nossa, todos os dias? É dar trabalho, é difícil. Aí eu pergunto, o quanto realmente essas pessoas querem prosperar neste fluxo de abundância que nós estamos falando? Primeiro, repita essa afirmação com a verdade da sua alma. Eu acabei de iniciar a abertura do fluxo de bênçãos em minha vida. Foi eu quem fechou este fluxo, então será eu quem irá abri-lo novamente. Eu quero ser feliz. Eu quero o fluxo de bênçãos que mudará a minha vida. Então, seguiremos de agora em diante para os 10 tópicos principais deste processo. 1. Analise a pessoa a qual você tem mais desafios e conflitos. E mesmo que para você ela seja considerada uma pessoa vilã, uma pessoa do mal e cheia de problemas, encontre nela 10 qualidades. Eu me refiro a fazer uma análise e achar nessa pessoa 10 qualidades. Anote essas 10 qualidades, tenha paciência de fazer o exercício, por isso, a cada exercício, pause o seu áudio para que você possa fazer com tranquilidade. Segundo, avalie a cidade que você mora e encontre nela 10 qualidades. Também liste e anote no mesmo papel. Pode ser que você veja nela muitos defeitos e problemas. Nesse instante, faça um esforço de anotar 10 qualidades da sua cidade. Pause o seu exercício para você fazer com tranquilidade. Terceiro, avalie o seu trabalho e encontre nele 10 qualidades, independente de todos os problemas que existam. Liste-os na mesma folha que você está escrevendo. Pause o seu exercício, pause este áudio, para que você possa fazer com profundidade e tranquilidade. Somente depois, vá ao próximo tópico. Quarto, avalie os seus 3 principais relacionamentos. Eu me refiro às pessoas que mais interferem na sua vida, hein? Independente de todos os problemas que existam nelas, liste 10 qualidades. Pause o exercício para você fazer com tranquilidade e profundidade. E aí só depois vá ao próximo tópico. Quinto, avalie o seu corpo e encontre nele 10 qualidades. Independente de problemas que você considere que tenha, independente de problemas de saúde, de estética ou funcionais, encontre nele 10 qualidades. Faça com profundidade, liste essas 10 qualidades e só depois disso vá ao próximo tópico. 6. Avalie a sua família. Encontre nela 10 qualidades, independente de todos os problemas que existam. Liste essas 10 qualidades. Pause o seu áudio para fazer com muita tranquilidade. Somente depois vá ao próximo tópico. 7. Avalie a sua vida e encontre nela 10 qualidades, independente de todos os problemas pelos quais você já passou ou esteja passando. Encontre 10 motivos incríveis que dá vontade de viver. Encontre situações que façam seu coração pulsar de alegria e gratidão. Anote calmamente. Pause o seu exercício para fazer com toda a tranquilidade e profundidade. Somente depois vá ao próximo tópico. 8. Programe o seu celular ou seu relógio de pulso para despertar 3 vezes por dia. Cada vez que ele despertar, seja o celular, seja o relógio ou outro dispositivo que você tenha, concentre-se em dedicar 1 minuto para agradecer pessoas as quais foram muito importantes na sua vida. Sejam pessoas do presente, sejam pessoas do passado. Tocou o celular ou o despertador, você para por 1 minuto e se dedica a expressar um sentimento de gratidão por uma ou mais pessoas naquele momento. 1 minuto, 2 minutos já é suficiente. Mas pare tudo que você estiver fazendo.
Feche os olhos e mergulhe em expressar gratidão, lembrar de pessoas às quais você se sente grato, se sente grata por terem passado na sua vida e terem te ajudado tanto. Nono, faça uma oração sempre antes de sair de casa. É provável que você diga, eu faço oração todos os dias, mas é uma oração de gratidão. Todos os dias antes de sair de casa, faça uma oração de gratidão e agradeça a tudo e todos que você sentir vontade. Seja sincero na sua oração de gratidão. Não estamos dizendo que você tem que agradecer isso ou aquilo, mas que você pode e deve encontrar situações na sua vida que você sinta muita gratidão. Então não saia de casa sem fazer um pequeno exercício de fazer uma oração de 5 minutos, no máximo, de gratidão, todos os dias. Próximo item. Faça uma lista e escreva nessa lista as suas 3 principais metas. Esta é a parte da organização. O que você realmente quer? Quais são realmente os seus objetivos? Agora, dedique alguns minutos para escrever. O que eu quero é... 1. O que eu quero é... 2. O que eu quero é... 3. Quando você definir, bem definido, o que você realmente quer, deixe essas metas bem claras, bem definidas. Quanto mais bem definidas na sua mente, quanto mais clareza mental acerca daquilo que você sonha, mais você atrairá essas situações para magnetizar, para manifestar fisicamente na sua vida os seus sonhos. Mas, entretanto, é importante você entender que não basta escrever só hoje a sua meta, pois escreva nesse mesmo papel as 3 metas. E escreva como se você já tivesse conquistado. Por exemplo, a sua meta é um carro novo, escreva: estou muito feliz e grato por este carro novo. Eu estou muito feliz e grato por esta

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0: 14 horas e 3 minutos.
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0: Boa noite
1: a todos. Que a paz, a luz e o amor de Jesus esteja conosco hoje e sempre. É com muita alegria que a gente vem mais uma noite para mais um episódio, o episódio 9, né, do Bate-Papo com Jesus. Né? E convidamos a todos para, junto conosco, podermos se conectar com o alto e agradecer. Né, agradecer aos nossos canais parceiros, dar boa noite ao pessoal que estiver nos acompanhando do Coromandel Espírita, os nossos amigos da Rai TV, Rede Amigo Espírita TV, os nossos amigos também da TV IDEAC, sejam bem-vindos. O nosso parceiro Rádio Portal da Luz e aos ouvintes da Web Rádio Portal da Luz que estão sintonizados conosco. Sejam muito bem-vindos também. Boa noite aos amigos do nosso canal, Cristiano e Inaldo Stanfacionelli. Boa noite aos amigos da TV Nova Luz, sejam bem-vindos. E boa noite aos amigos do Espiritismo.net, sejam também muito bem-vindos. E aos nossos amigos que sempre nos acompanham, né? Maria do Carmo Castro, seja bem-vinda, Maria do Carmo. Thelma Medeiros, seja bem-vinda. E Bebel, seja bem-vinda também. Bebel e Marcos, né? Sejam muito bem-vindos. E convidamos para que possamos juntos ouvir, né, a música que nos conclama a vida. Então, nós gostaríamos de convidar a todos para ouvir ela junto conosco.

0: E é isso.
1: Vamos orar, gente, para iniciarmos a nossa tarefa, levarmos os nossos pensamentos a Jesus, para agradecermos ao alto, através do amor de nosso Senhor e Cristo de Deus, e podermos juntos. E vamos pedir a todos que juntos possamos orar aquela oração que nós sempre gostamos. Vamos pedir a vocês, encarecidamente, que nos sigam a orar junto com Chico Xavier.
2: Deus nosso Pai, vós que sois todo poder e bondade, dai a força àquele que passa pela provação, dai a luz àquele que procura a verdade, ponde no coração do homem a compaixão e a caridade. Deus, dai ao viajor a estrela guia, ao aflito a consolação, ao doente o repouso. Pai, dai ao culpado o arrependimento, ao espírito a verdade, à criança o guia, ao órfão o pai. Senhor, que a vossa bondade se estenda sobre tudo que criaste. Piedade, Senhor, para aqueles que não vos conhecem, a esperança para aqueles que sofrem. Que a vossa bondade permita aos espíritos consoladores derramarem por toda parte a paz, a esperança e a fé. Deus, um raio, uma faísca do vosso amor pode abrasar a terra. Deixai-nos beber nas fontes esta bondade fecunda e infinita, e todas as lágrimas secarão, todas as dores acalmar-se-ão. Uma só oração, um só pensamento subirá até vós, como um grito de reconhecimento e de amor. Como Moisés sobre a montanha, nós lhe esperamos com os braços abertos. Ó bondade, ó beleza, ó perfeição, e queremos de alguma sorte alcançar vossa misericórdia. Deus, dai-nos a força de ajudar o progresso a fim de subirmos até vós. Dai-nos a caridade pura, dai-nos a fé e a razão, dai-nos a simplicidade que fará de nossas almas um espelho onde se refletirá a vossa santa e misericordiosa imagem.
0: Que assim seja. Graças a Deus. Boa noite, Elzinha. Seja muito bem-vinda. Boa noite, Beth. Seja muito bem-vinda. Nós estamos em prece pela cirurgia do Ayrton, né? Que possa transcorrer dentro do seu merecimento e da misericórdia divina. Boa noite, Aninha, Deise, José. Sejam muito bem-vindos. Boa noite, Mônica Zimmer, seja muito bem-vinda também. Né?
1: E aqueles que irão ouvir e assistir o programa depois. O Bate-Papo com Jesus, ele vem trazer junto com o Portal da Luz esclarecimentos, conversas a respeito da doutrina espírita, para que possamos ampliar cada vez mais os nossos entendimentos sobre a doutrina, sobre mediunidade, como nós estamos fazendo agora. Nós estamos estudando o Livro dos Médiuns. Este livro que nos faz nos antenarmos um pouco mais com a espiritualidade e compreendermos o norte dado pela espiritualidade através de Allan Kardec nesta obra magnífica, que é o Livro dos Médiuns. Ou o Código de Conduta, né? De conduta para todo médium.
0: Dando a nós um norteamento para o entendimento dessa faculdade. E aí a gente chama atenção porque muitas pessoas, mesmo sendo espíritas, equivocadamente imaginam que, por não serem médiuns ostensivos, não há necessidade de estudar o Livro dos Médiuns, porque ele não se identifica com uma mediunidade ostensiva. E nós precisamos entender que precisamos sim, todos nós, estudar, porque como nós podemos identificar a nós ou a quem quer que seja e poder esclarecer ou não ser enganado por uma criatura que se denomine como médium e que está dizendo que está trazendo uma comunicação, se você não sabe como se dar as comunicações, quais são os tipos de médios, as formas de mediunidade, você não tem nenhum conhecimento. Facilmente você vai ser
1: ludibriado
0: por alguém. Então, é necessário a gente buscar o conhecimento.
1: Não vamos trazer aqui a última palavra sobre mediunidade, claro que não. Mas vamos esclarecer, diante daquilo que nós estudamos, nesse largo tempo em que nós estamos, não só participando de sessão mediúnica, como também apresentando seminários, palestras e ministrando também cursos sobre mediunidade. Né? Então, é extremamente importante o estudo desta obra. O Livro dos Médiuns é extremamente importante para todos nós.
0: Isso.
1: E aí nós estamos em que capítulo, Cristiano, para o pessoal poder acompanhar conosco?
0: Ficamos no capítulo 16, gente, dos médiuns especiais. E aí, lembrando a todos que a gente não vai se aprofundar nas informações, porque o aprofundamento é um estudo metódico. A gente está trazendo um resumão dos livros para situar-nos a todos e a gente vai estar sempre trazendo alguma obra para que a gente possa estudar. Certo? E nesse item dos médiuns especiais, ele traz sobre aptidões especiais dos médiuns, quadro sinóptico das diferentes espécies de médiuns. E aí, nesse capítulo, eu gostaria de fazer já dar uma ideia a respeito do que ele nos traz sobre essa parte da mediunidade, porque, na realidade, nós temos uma parca noção da profundidade, da clareza dessa questão de mediunidade. Nós achamos assim, não, o médium vidente é aquele que visualiza um espírito. O audiente, o escuta, é aquele que faz a psicografia, que escreve, o que traz no verbo é o
1: psicofônico,
0: né? Mas
1: o médium falante,
0: O médium falante, mas não é só essa questão. Nesse capítulo, ele traz para a gente, e aí, para a gente entender essa alusão de especial, não é um especial por ser melhor do que ninguém, não. É um especial por ter um aprimoramento maior da sua faculdade mediúnica. Essa é a questão que ele nos traz. Por quê? Porque, veja, se nós formos fazer, eu vou fazer aqui um comparativo que vai dar a gente uma ideia do que a gente pode entender a respeito. Veja, uma pessoa resolve dedicar-se ao estudo da música, certo? Então, vamos dar um exemplo bem básico. Eu toco violão e eu gosto de tocar violão. Para que eu toque violão, eu posso pegar qualquer violão e tocar. Bom, se eu sou principiante, eu vou pegar um violão e tocar, e mesmo que o violão esteja desafinado, eu, como não tenho conhecimento, eu não vou saber que o violão está desafinado e vou tocar do jeito que ele está. Uma pessoa que já iniciou o estudo vai entender que aquelas notas não estão de acordo, tem alguma coisa ali errada. Ele já percebe que aquele violão não está afinado. Mas um bom tocador, ele percebe que está desafinado e ele vai e busca afinar. Tem aquele que precisa do instrumento, que é o diapasão, que a gente chama, para poder afinar o violão. E tem gente que não precisa nem do diapasão. Ele afina o violão pelo já a destreza que seu ouvido tem com o som daquela determinada corda. Para estas pessoas que tocam, bom, qualquer violão é um violão. Mas para aquele que é exímio tocador, é um profissional que se dedicou anos, ele vai saber quando um violão for tocado, que tipo de violão é aquele, se ele é de corda de nylon, se ele é de corda de aço, se a acústica dele está adequada, se não está, se o braço está empinado, se não está, ele identifica tudo isso só pelo tamborilar.
1: Até a madeira que foi feita.
0: Até se a madeira que foi feita, aquele violão é boa. Ele conhece porque ele tem experiência viva para aquilo. E ele, para ele, nem todo violão é um bom violão de tocar. Ele pode até tocar em qualquer violão, mas ele vai saber identificar o melhor para poder tocar. Bom, vendo essa questão...
1: Essa perspectiva, dessa maneira de tocar.
0: Essa perspectiva, a gente vai entender que na questão mediúnica existem também essas mesmas nuances. Existe aquele médium que é principiante, que ainda não tem o controle da sua faculdade mediúnica e precisa educar-se mediunicamente. Né? E existe aquele que a sua mediunidade já está trabalhada. Então, dentre eles, a espiritualidade no comum se serve melhor daquele que já está com a educação mediúnica trabalhada. Porém, há médios que, além da educação mediúnica, ele já tem uma especificidade maior, porque ele já trabalhou tanto, já se aprimorou tanto, que a sutileza dele nas percepções daquilo que está sendo trazido pela sua mediunidade é maior. Então, é isso que ele traz para a gente quando ele fala a respeito dos médiuns especiais. E aí, aqui, nesse capítulo, quando ele fala sobre todas essas nuances, ele já traz para a gente uma divisão entre médiuns de efeito físico e médio de efeitos intelectuais, né, que são distintos. Mas significa que o médio de efeito físico ele não pode ter a mediunidade intelectual? Não.
1: Não, não é que ele não possa. Ele poderá aprimorar-se como médio de efeito físico estudando e passa a ser um médio também intelectivo. Um médio que vai dar comunicações do mesmo jeito que os médios intelectivos poderão, não é a razão inversa, mas poderão, à medida do seu desenvolvimento e se aprimorando, e a espiritualidade utilizá-lo também nas questões de mediunidade de efeito físico. Poderá a espiritualidade utilizá-lo também nas questões de mediunidade de efeito físico.

0: ao ponto de trazer mensagens belíssimas e estar sintonizado pelas questões morais elevadas, através disso, também a sutileza do tratamento espiritual de cura, de materialização, de magnetismo e tantas outras, tá, gente?
1: Então, boa noite, Lia Pires.
0: Vamos dar boa noite, né?
1: Seja muito bem-vinda. E aí, quando ele traz essa distinção, ele também diz assim, que as espécies comuns de todos os gêneros de mediunidade são médios sensitivos, os naturais ou inconscientes, facultativos ou voluntários. Facultativos ou voluntários. Tá certo? É como ele traz para a gente. E depois ele traz as variedades especiais para os efeitos físicos, que é a tiptologia, o médio tiptólogo, o médio motor, de translações e de suspensões, de efeitos musicais, médios de aparições, de transporte, médios noturnos e médios pneumatógrafos e médios curadores e excitadores. Essas são as espécies que ele traz para a gente na questão dos médios de efeito físico, que é aquilo que a gente falou anteriormente, né? A gente falou da faculdade em si, a tiptologia, as espécies de comunicação. Mas para que essas espécies de comunicações aconteçam, ele aqui está dizendo que existem médios que estão encarregados a elas.
0: São médios específicos. Há médios que juntam três ou quatro desse tipo de mediunidade, em efeito físico. Ele pode ser de tiptologia, ele pode ser de pneumatografia, ele também pode ser de efeito físico, de suspensão de objetos, porque existem todos esses modelos. E pode se reunir, como dizia o nosso irmão Chico Xavier, que a nossa irmã Ivone da Amaral Pereira era uma dessas médiuns que tinha uma quantidade imensa de gama de mediunidade, essas que nós acabamos de citar agora, inclusive de cura. O Chico Xavier também era de cura. Mas veja, ele é intelectivo também, porque ele dava as cartas, fazia as cartas consoladoras. E muitas vezes com a escrita direta. Lembra que a gente acabou de ler agora, escrita direta? Ou seja, o espírito chega e escreve através da mão dele. Ele sobrepondo a mão e pegando a caneta, escrevendo junto com ele. Ele deixa o braço solto e ele usa a parte motora do médium. E aí escreve exatamente na grafia do espírito que está se comunicando.
1: Exatamente.
0: Nós não vamos nos deter em nenhuma delas. Nós vamos passar apenas uma pincelada para que vocês entendam que existem inúmeros tipos de mediunidade e que pessoas podem se juntar a muitas em uma só pessoa, em um só médium, como esse médium vinha apenas com uma.
1: E aí os médios especiais para efeitos intelectuais, ele diz que são os médios audientes, falantes, os videntes, os inspirados, os médios de pressentimento, os médios proféticos, os médios sonambúlicos, estáticos, médios pintores ou desenhistas e médios músicos. Que são da faculdade intelectual.
0: Isso.
1: Tá certo? Por quê? Porque há neles a propensão daquele tipo de mediunidade. Hoje, alguns músicos são bem difíceis da gente identificá-los, né, no meio espírita.
0: E principalmente eles se revelarem.
1: É.
0: Porque nós vamos dizer algo que eu sei que muita gente não gosta. Mas nós temos que falar. Existem os médios que recebem inspiração e escrevem músicas, mas não é dele. Mas ele subtrai essas músicas dos espíritos e põe seu nome. Existem médios assim? Claro. Existem médios que recebem cartas psicográficas, né? Escreventes, e põe no final do livro o seu nome. Gente, a mediunidade não está atrelada
1: à moralidade. Isso é uma das coisas que a gente precisa entender.
0: Nós precisamos ser primeiro...

0: primeira coisa não é nem entender, Buxano, eu vou dizer mais, é aceitar. Porque muitas vezes a gente não quer aceitar. A gente não quer aceitar de hipótese nenhuma. Por quê? Porque simplesmente nós estamos ainda ligados a essa infância espiritual de acharmos que muita... Olha, minha filha, boa noite, Thiago, foi isso. Acharmos que nós somos melhores do que os outros. E nós não somos melhores do que os outros. Nós somos médiuns, escreventes, audientes, exatamente igual aos outros, gente, sem nenhuma dificuldade de entendermos isso. Mas é basicamente entendermos que essa mediunidade que nós temos, ela não está diretamente ligada à moralidade do médium, não. Quem vai atestar a moralidade do médium é ele mesmo, quando ele se moraliza, quando ele tendenciosamente busca a mediunidade, não com um efeito de autopromoção, como acabei de dizer agora, mas com a simplicidade, com a dignidade e o respeito para com os espíritos que se comunicam por ele. Não é?
1: E aí, veja, depois ele traz as variedades que podem acontecer. Então, tem as variedades, né, dos médios escreventes, ou psicógrafos, escreventes mecânicos, semimecânicos, intuitivos, polígrafos, poliglotas e médios iletrados. Veja, são várias nuances. E depois, conforme a faculdade, isso é conforme a execução. Aí, conforme a faculdade, os novatos improdutivos, os médios feitos ou formados, lacônicos, explícitos, experimentados, maleáveis, exclusivos, né? Para evocação, para ditados espontâneos. Então, são vários tipos. E o segundo gênero de particularidade, os versejadores, os poéticos, positivos, literários, incorretos, historiadores, científicos, receitistas, religiosos, filósofos e moralistas, de comunicações triviais e obscenas, Veja quanto ele traz, porque a gente pensa que não, mas existem, né? E quanto à qualidade física do médium, se eles são calmos, velozes, convulsivos ou convulsivos, né? E a qualidade moral dos médios, ele traz que, segundo a qualidade moral dos médios, sumariamente em memória, apenas a completar o quadro, visto que serão desenvolvidas adiante no capítulo da influência moral do médium.
0: Olha lá, tá vendo? Então,
1: ele traz que a questão dessas variações de médios ou de mediunidade não está atrelado à qualidade moral do médium. Tá certo, gente? Porque, muitas vezes, o médium, Hinaldo, inclusive, conheceu um médium, que ele tinha uma faculdade fenomenal, que era de... Quando ele bebia, veja, porque afrouxava os laços perispirituais.
0: Ficava com estado alterado de consciência, provocado pelo alcoólico.
1: Sim.
0: E pode essa, ser pela drogadição também.
1: E essa forma em que ele ficava facultava a ele a facilidade de conseguir fazer um raio-x orgânico de qualquer pessoa que chegasse à frente dele, a ponto dele olhar para você e identificar uma doença, mesmo dos médicos. Ele olhava para você e dizia assim, olha, vá no cardiologista que você está com um probleminha no coração. Ou, olha, eu estou vendo aqui, você está com um probleminha aí na vesícula, vá lá no médico e diga a ele que faça um exame tal, porque você está com um problema. Veja, ele tinha essa facilidade, mas não era frequente. Era quando ele bebia, e aí ele afrouxava os laços, e ele não tinha interesse de ir para a casa espírita para trabalhar essa faculdade de mediunidade.
0: Ele vinha, nos conhecia, vinha para assistir reunião pública. Apenas a reunião pública. Nós convidamos ele diversas vezes para ele vir fazer a educação moral. A educação moral, que é o conhecimento do Espiritismo aprofundado. E ele dizia, olha, não dá para mim. Porque, veja, eu tenho esse vício de beber. E eu não vou deixar. Veja, gente, ele andava todo de branco. Meia branca, sapato branco, calça, camisa, camisa de gola alta. Gente, era um médico. Você conversasse com ele, você ficava horrorizado com a técnica tão simplória que ele tinha em diagnosticar a doença das pessoas. Porque ele tinha um olhar, uma visão de raio-x. Ele olhava para a pessoa e olhava por dentro do corpo e via o que a pessoa tinha.
1: E aí, quando ele fala depois disso, ele traz os médios imperfeitos, que somos a grande maioria de nós, né? Que são os obsidiados, fascinados, subjugados, levianos, indiferentes, presunçosos, orgulhosos, suscetíveis, mercenários, ambiciosos, de má fé, egoístas e invejosos.
0: Olha, e todos são médios, viu, gente? Vejam, vocês já perceberam o leque que se abre? Quando a gente se abre o leque para você ter conhecimento, para identificar o médium e saber que você não pode convidá-lo para a reunião mediúnica. Porque, veja, é muito diferente. Presta atenção. Cristiana leu um tipo de mediunidade que é o médium novato. Você leu. Você acabou de ler o médium novato. Geralmente, existem jovens que são extremamente fáceis de serem manipuladas pelos espíritos, que a gente chama de médium novato. Ele vem com a mediunidade ostensiva. E o povo, antigamente, se usava muito eles. Sabe por quê? Porque eles não representavam impedimento nenhum para o espírito falar. Eram chamados de mulas, ou, na Umbanda, como cavalos. Por quê? Porque era fácil se montar neles e trazer a ideia correta que o espírito queria trazer. Agora, esta poderia ser mentirosa, poderia ser... Aí você não sabe o tipo de espírito. Diga-me com quem andas e eu te direi quem és. Então, quando a gente tem um médium novato, é diferente de você ter um médium enganador, usurpador, um médium que quer vir para a casa espírita para notoriedade, crescer, apresentar-se como médium e começar a ter lucros financeiros, lucros mesmo. Não diz a ninguém, mas diz a pessoa, vá, que eu vou lhe atender lá no centro. E lá, como tem assistência, veja como ele é sabido, tem assistência dos bons espíritos, eu posso fazer muita coisa por você. Vá, e que eu vou lhe atender em particular. Claro, o médium está lá. Chega a pessoa e ele diz, traga aquela pessoa ali. É aquele que ele combinou antes, o financeiro. E vai passar na frente dos outros, porque o médium está chamando. Por isso que a disciplina da casa espírita não permite escolha de médium. E tem gente que faz isso, Alexandre. Tem gente que faz isso e vai para a casa espírita atrás de tomar passe. Aí eu quero tomar passe com Cristiana. Eu não gosto de tomar passe com Inaldo, eu gosto de tomar passe com Cristiana. E aí, veja, muitas vezes a espiritualidade prega peça em você. Você entra, a cadeira que está para tomar passe com Cristiana está ocupada. E só sobra a cadeira que está para tomar passe com Inaldo. E agora? O passe você vai tomar. Mas se você vai estar receptivo, aí isso é um problema seu. Inaldo não tem nada a ver com isso. Cristiana não tem nada a ver com isso. O receptivo é você. A recepção é sua. Então, veja, no momento em que você tem escolha de médium, geralmente, o que é que a casa espírita faz? Ele suspende aquele médium. Quando ele começa a ser procurado, em particular, por consulentes. A gente suspende o médium. Tira ele do quadro de atendimento. Mas, Inaldo, e a casa vai ficar sem o trabalhador? Não. Esse trabalhador vai voltar para o estudo, para que ele volte a trabalhar a sua mediunidade, comece a perceber que ele não pode fazer, e explicar a ele, você está sendo transferido por conta disso, disso, disso, e o dirigente é que é o responsável. E se o médium hesitar, aí está configurado o processo obsessivo. Porque o médico não pode hesitar, pode ele estar certo ou errado. Ele diz, não tive culpa, não. Foi o consulente que me escolheu, mas eu não quero aplicar o passo a passo, aplico o passo em qualquer um. E faço melhor, eu faço um pedido. Quando ele entrar, você não põe ele na minha cadeira. Diga ele, não, aí não. E se ele sentar de frente à cadeira de Cristiana para tomar o passo com ela, o dirigente vai lá, chama a Cristiana, Cristiana, vem cá, saia. Aí chama Inaldo, aplica o passo nele. Já tanta gente faz isso. Na nossa casa, de vez em quando aparece um desses. Ah, não quero tomar passo com o Inaldo, não. Quero tomar o passo com a Cristiana, quero tomar o passo com a Isabel, quero tomar o passo com a nossa irmã Elza Meira, com a nossa irmã Bete, que está aqui, olha aqui, está escrito aqui o nome dele, Isabel Leite. Mas quem é que aplica o passo, gente? O médium é apenas o intermediário. Ela está dizendo médium. Os fluidos é do mundo espiritual.
1: Então, e aí a gente tem, depois desses, né, os médios, os bons médios, que são sérios, médios modestos, devotados, médios seguros. E aí ele traz para a gente essa ideia, por quê? Por que essas características dos bons médios? Porque a gente precisa entender que todos nós podemos nos tornar esse
0: a nuance dentro da nuance. Você tem dois médios escreventes. Um é enganador, mas está lá no quadro de trabalhador. E o outro é bom. Entende a nuance, a diferença? É um médio bom, escrevente. O outro é um médio enganador, escrevente. E a espiritualidade se usa dele? Claro, gente. Porque ele não deixa de ser médio. O que a espiritualidade vai fazer é cuidar dele com mais intensividade, para que ele não seja veículo do petitório, né? Porque tem a história do petitório, olha, aí deixa transparecer que está necessitando disso, daquilo, aí os consulentes vão lá ajudá-lo. E não é esse o caminho, não é esse o caminho. É por isso que os médios precisam ser médios dentro da sua categoria, mas bons.
1: E aí a gente vai agora para o capítulo 17. E o capítulo 17, ele nos traz a respeito da formação dos médios. Olha lá. Que, veja, a gente sabe que tem aqueles médios natos, né, que já desde eternidade se identifica pela sua própria característica, né, a sua questão mediúnica. É facilmente perceptível. Facilmente perceptível. Tá certo? E aí, quando a gente identifica, a gente pode auxiliar. E aí é como a gente diz, não se deve estimular o desenvolvimento mediúnico. Ou seja, a educação mediúnica deve ser realizada, mas o desenvolver da mediunidade não deve ser estimulado em crianças e adolescentes até pelo menos os 18 anos.
0: Exato.
1: Por quê, gente? A gente já falou isso por diversas vezes aqui.
0: E vamos dizer, existem exceções, sim, existem exceções. Mas nós não vamos tratar desse assunto aqui agora. Que ele é muito específico, muito pontual.
1: Então, a gente não deve, tanto que vocês observarem, um dos nossos maiores exemplos de mediunidade que nós tivemos aqui, dois, né? É Chico Xavier e Divaldo Pedrosan. Ambos apresentavam a eclosão da mediunidade desde eternidade, muito pequeninos, mas foi solicitada a ambos paciência, né? Eles foram sendo direcionados e ajustados para que esse desenrolar mediúnico só se sucedesse aos 18 anos. Chico, através da ajuda da sua própria mãe, né? Que auxiliava ele logo pequenino, apresentando-se a ele, mas pedindo a ele, que calma, tenha paciência, tudo vai dar certo, não diga a ninguém, não vá, né? Ela ia orientando ele para que ele não sofresse tanto, apesar de todo o sofrimento que ele passou.
0: E vejam, o que é mais importante você entender. Lembra quando eu falei coisas específicas? Chico e Valdo são exemplos específicos. Porque é médium nato, é aquele que vem com a mediunidade de berço. Ele já vem com a mediunidade. O que é que vai acontecer com ele? A espiritualidade vai coordenar quem é que estava sob a proteção para proteger Chico Xavier. A sua mãe. Mas era só a sua mãe? Claro que não. Ele tinha o mentor, ele tinha o guia espiritual, ele tinha o médium, o espírito que ia desenvolver a sua mediunidade, o médium, o espírito que seria o responsável pelo seu aprimoramento espiritual, mediúnico, tudo ele tem. Mas não vai ser aproximado agora. Quem ficava? Apenas a sua mãe. Porque dele partia uma afetividade, uma confiança. Porque todo efeito mediúnico precisa e pressupõe uma confiança de nível médium, espírito comunicante. Precisa de confiança. Precisa de responsabilidade do médium e confiança no espírito comunicante, no espírito desenvolvente, no espírito dirigente, no espírito... Porque são vários. A gente pensa que é só um. Mas são vários. O que vem desenvolver, o que vem auxiliar, o que vem amparar, aquele que vai vir só nos momentos difíceis. E a gente toma sempre como... Esse é meu guia espiritual. Pode não ser. O seu guia espiritual pode estar por trás de tudo isso. Muitos diziam... O guia espiritual de Chico Xavier é Emmanuel. Agora eu pergunto a você. Você que é médium há muito tempo, que estuda muito sobre mediunidade, você acha que um guia espiritual vai abandonar o seu tutelado para reencarnar? Não. Mas aconteceu. Então Chico Xavier não tinha. Emmanuel não era o seu guia espiritual. Era um espírito amigo que participava, que ele tinha e angariou a confiança de Chico, e aí foi chamado também de mentor espiritual dele. Um mentor, não guia. O guia que a gente chama é aquele que fica responsável pela sua reencarnação desde o momento, pode ser o mesmo desde a sua criação, é de simples e ignorante até hoje, pode ser o mesmo. Ou ele poderá ser, à medida em que ele se desenvolve, ele passará outras tarefas espirituais e na próxima encarnação você receberá um novo guia espiritual. Pode acontecer? Pode. Mas não o seu guia espiritual, no meio da sua encarnação, simplesmente ser trocado por outro. E não é isso. É um espírito desenvolvente. Eu vejo pessoas chegarem na área, em tribuna espírita, que em certo dia, né, a sua mediunidade evoluiu tanto que o seu mentor... O seu guia espiritual não podia ser mais aquele. Aí foi trocado por outro. Eu fico olhando e digo, tá, a pessoa tem todo o direito de falar o que quer. Mas não é assim que acontece. Entende o que eu quero falar? Por isso que muitas vezes eu deixo. Não adianta. Não vale a pena. Porque a pessoa precisa estudar. Né? Vamos ver ali o nosso... Está dentro do horário. Está dentro do horário. Sim. Vamos embora. Vamos seguir.
1: E aí ele traz assim, ó, na formação dos médiuns que é no capítulo 17. Ele fala sobre essa questão do desenvolvimento da mediunidade. Ele fala sobre a questão da mudança de caligrafia e fala sobre a questão da perda e suspensão da mediunidade.
0: Ei. Eu vou falar um negócio dessa caligrafia. Eu vou falar primeiro sobre ela para que nós possamos ter uma ideia do que isso acontece. A mudança de caligrafia, vocês sabiam que a cada 7 anos a gente muda a caligrafia? Sabe por quê? Porque nós não somos o mesmo de 7 anos atrás. Não somos. Você tem o primeiro corpo biológico, isso é científico, é comprovado, dos 0 até os 7 anos de idade. A partir dos 7 anos, você começa a formar um novo corpo. Aquelas células vão morrendo, as células orgânicas vão morrendo e elas morrem nesse processo, ocorrendo na sua vida. Só que a cada 7 anos você é uma nova pessoa. Aquela célula que lhe conduziu os primeiros 7 anos, ela morre. E faz-lhe uma duplicata. Essa duplicata segue com as mesmas informações genéticas da primeira. Com as mudanças que você reagiu nesse período dos 0 aos 7 anos. Mas que mudanças, Rinaldo, eu consegui fazer a nível molecular, a nível celular? Todas as que você foi impressionado psiquicamente. Traumas, dores. Ou você acha que as doenças se desenvolvem como? Compreende agora? Tudo na psique. Então, você aos 7 anos é uma pessoa. Aos 14 anos você é outra. Sua assinatura já muda. Sua caligrafia muda. Quando você sai dos 14 aos 21, você é uma nova pessoa. Você vê que até agora o pessoal da grafia, da datiloscopistas, pedem para que você faça uma nova identidade, uma nova assinatura. 7, 14, 21. Aos 21 anos de idade, você tem que trocar a identidade de novo, aquela que você tirou aos 14. 28 anos de idade, nova identidade, porque você vai estar um novo corpo. Agora, eu vou fazer uma pergunta. Já que a cada 7 anos nós temos um novo corpo biológico, a nossa célula anterior morre, transmite para a nova as impressões genéticas, que eles foram feitas a mudança, mas não de envelhecimento. Lembre-se, ela apenas copia outra. O que é que a gente precisa fazer é passar boa informação de uma célula para outra, para que esse corpo não envelheça. Compreendeu agora? Se a cada 7 anos você tem um corpo novo, por que é que a gente envelhece? Deu para entender? Veja como muda a coisa. Por que é que a gente envelhece? Porque a gente caiu no costume que os outros dizem, a gente a cada ano que vai passando vai ficando mais velho. Não, a gente vai amadurecendo. O corpo biológico é o mesmo que você recebeu quando novo. Só que agora você muitas vezes é 7, 14, 21, 28, 35, 42, e aí vai, 30, e aí 49. E à medida que você vai crescendo, você vai dizendo quantos anos você tem. Agora preste atenção que até a contagem do ano está errada. Porque se eu já tive mais de 7 corpos, 8 corpos, no meu caso, então vejam, eu tenho que contar a partir dos 59 anos, 60, 61, 62, 63, 64, eu tenho 5 anos de idade. De que corpo? Do 7º corpo que eu recebi. Deu para entender essa contagem? Não estou querendo botar caraminhola na sua cabeça, não. Estou só dizendo a você que você envelhece porque você quer. Quando a gente destina a essa impregnar-se na mente, eu sou novo, eu sou perfeito, eu sou alegre, eu sou forte, eu tenho saúde, eu tenho amor e muita sorte, eu sou feliz e inteligente, vivo positivamente, eu tenho paz, eu sou um sucesso. Veja que diferença. Então, essas mudanças, esses pensamentos, agora a gente começa. Ai, porque geneticamente minha mãe... Meu amigo, geneticamente de sua mãe você recebeu apenas 33%. De seu pai, mais 33%. E você trouxe consigo 33%, formando os 100%. Por que é que você quer valorizar a genética de sua mãe? Por que é que você quer... valorizar a genética de seu pai, ou genética, a sua que você trouxe. Por que você não faz o somatório das coisas boas? E começa a modificar. Modificar de dentro para fora. Tornando-se uma pessoa feliz, uma pessoa melhor, uma pessoa altruísta, uma pessoa boa. Reinaldo, os órgãos vão falhar um dia, não sei quando. Não sei quando eles vão falhar. Porque dependendo da necessidade evolutiva que nós recebamos do mundo espiritual, podemos passar aqui 150 anos, qual é o problema? 200 anos. Ou você nunca ouviu falar de Matusalém, com 700 anos.
1: Né? E aí a gente vê a questão, também nesse capítulo, da perda ou suspensão da mediunidade. E aí muitas vezes as pessoas perguntam se isso pode acontecer. Claro que pode. Pode sim acontecer. Exemplo. Quando você está com algum impedimento, que seja, orgânico, digamos, né? orgânico, biológico. Uma das situações, né, que a gente chama muita atenção e que é suspensa naturalmente o fenômeno da mediunidade e a afastada médium do trabalho mediúnico quando ela encontra-se gestante. Por quê, gente? Porque a própria gestação já é um fenômeno de mediunidade automático, porque é a aproximação perispiritual de um outro espírito àquele que vai gerar um novo corpo para ele na sua nova encarnação. Então, não é recomendado, né, e é orientado o afastamento da mulher gestante do trabalho mediúnico.
0: Exato.
1: Certo? É, e aí Beth está dizendo assim, média apenas o transporte para entregar ao paciente, se ele estiver receptivo a receber a energia do passe. Sim, com certeza.
0: Exato.
1: Beth, a gente pode, inclusive, até há casos, viu, de pessoas que vão, inclusive, lá para casa, para poder tomar, receber o passe, que muitas vezes é até para cirurgia espiritual. Recebe a doação dos fluidos magnéticos para o reajuste espiritual. Mas ele não tem fé, ele não acredita, ele põe dúvida naquilo que está acontecendo e ele rechaça a energia.
0: Não é
1: receptivo. Naturalmente, não vai acontecer absolutamente nada. Não vai. Porque
0: eu vou dar uma
1: ele
0: alusão.
1: Não deseja.
0: Eu gosto sempre de dar alusão seguinte. Eu e Cristiana estamos andando e começa a chover. Eu não conheço Cristiana e eu não quero me molhar. Então eu pego guarda-chuva e abro. É assim que faz a pessoa que não está receptiva, não recebe a chuva de bênçãos que vem do mundo espiritual. Eu rechaço como? Com uma blindagem, eu me blindo. Eu me protejo para não receber aqueles fluidos. Mas o fluido é para ajudar você. Ele até pode saber, porque foi instruído. Foi dito a ele que ele vai receber um passe que irá curá-lo. Mas olha, eu me recordo de um que me dizia, inclusive essa semana, conversando comigo em particular, ele dizia, Inaldo, eu tomei um passe e a espiritualidade me disse que eu ia ficar bom daquele problema no pé. Eu confiei, eu fui para casa. Primeira semana, meu pé do mesmo jeito. Segunda semana, o pé do mesmo jeito. Eu fui lá no médico, eu fui lá na casa espírita que eu tomei o passe. E aí perguntei, ué, cadê a cura? Aí o espírito que me atendeu disse, meu irmão, você já ouviu falar em paciência? Já, é claro. Aí ele disse, e você entendeu que a sua cura, a cura do seu pé, só chegará no dia que você estiver calmo e tirar essa ansiedade de cima de você. Tirar a ansiedade é porque o que estava atrapalhando ao tratamento, agora a cura se estabelecer, era a ansiedade dele. Ele estava atrapalhando. E aí ele se despreocupou. Na semana seguinte, não. Na outra semana, ele amanheceu livre de todo aquele problema. E disse, meu Deus, foi só eu me despreocupar, tá vendo? Me despreocupei, quer dizer, quem estava fazendo impedimento? Ele.
1: Então, nessas questões de perda, né, ou suspensão da mediunidade, ela se dá por diversos processos, né? Um deles é a questão de doença também. Quando a pessoa está cometida de uma doença mais séria, por orientação da própria espiritualidade, a própria espiritualidade suspende, né, ou a questão mediúnica para não trazer maiores inconvenientes àquele determinado trabalhador espiritual.
0: E vai acontecer o seguinte, se ele for um bom médium, ele vai entender que ele falta a comunicação. Então ele vai para o dirigente e diz, olha, eu não estou percebendo mais nenhuma interferência espiritual. E os dirigentes, vamos aguardar. Vamos aguardar. Paciência, meu irmão. Veja, mas se ele não for ético e não for um bom médium, o que é que ele vai fazer? Ele vai começar a inventar.
1: E fingir, né?
0: E fingir que está recebendo espírito, que está obsidiado, que está isso, aquilo, outro, para poder não perder a notoriedade e, olha, não perder a cadeira, porque muitas vezes ele sai da mesa. Sai, qual o problema? Quantas vezes eu não faço isso? Olha, da próxima reunião, vamos tirar o médico fulano de tal, vamos botá-lo na subcorrente e vamos deixar fulano de tal, que é novato, vir para cá. Você sabe o que é que faz o médico que é impaciente? O médico que é extremamente cobrador? O que foi que eu fiz que me tiraram da reunião? Vocês não me querem mais na reunião? Não, nós não dissemos isso. Alguém lhe disse isso? Não. O que foi que aconteceu? Vocês me tiraram da mesa e botaram esse novato aqui no meu lugar. Exato. Veja, para que você não fique atingido na sua suscetibilidade, lembre-se, você lembra que você chegou a ser classificado como médium improdutivo? Improdutivo. O que quer dizer? Aquele médium que recebe um espírito hoje, daqui a um mês recebe outro. E o que é preciso? A gente levar esse médium para a subcorrente, para que ele continue trabalhando mediunicamente, vai continuar. Mas a mesa botar um novato para ver se a gente vai poder ter uma produção, ou seja, um trabalho mais produtivo. É exatamente isso mesmo. Vamos orar, gente? Vamos elevar?
1: Nós ficamos aí no capítulo 18, né? Para
0: o nosso décimo programa.
1: É, a primeira segunda-feira do mês de novembro. Nosso episódio 10. Então vamos elevar nosso pensamento ao alto. Vamos agradecer, Senhor, agradecer pelo dom da vida. Muito obrigado, Senhor, por mais essa oportunidade de estarmos aqui unidos e reunidos em teu nome, para aprendermos um pouco mais sobre a tua doutrina de paz, de luz e de amor, que vem trazendo consolo aos nossos corações. Obrigado, Senhor, pelo entendimento das tuas leis. E que possamos, juntos, em teu nome, aprendermos cada vez mais. Leva a cada um daqueles que aqui se conectaram conosco, os frutos, bálsamos e suavizadores de paz, de harmonia e de equilíbrio. Também aos seus lares e aos seus entes queridos que necessitam do teu amparo e do teu amor, Senhor. Que assim seja. Graças a Deus. Muita paz a todos. Que Deus nos abençoe.
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1: Olá, boa noite, bom dia. Estamos aqui novamente. Um atrasinho, né? Acontece, né? Mas graças a Deus, estamos aqui. Quero dar uma boa noite a todos do Brasil de boa noite. Quero dar uma boa tarde para todos que são de boa tarde e quero dar o meu bom dia para todos aqueles de bom dia. Gratidão imensa. Hoje nós estamos aqui com o nosso segundo episódio do livro Horizontes da Mente, pelo nosso querido irmão Mira Meis e o médium João Nunes Maia. Então, eu estou muito feliz de poder estar aqui com vocês. Como sempre, né? O Luiz, vou chamar de Luiz Senhor, não, porque ele é muito jovem para chamar de Senhor. O Luiz está nos bastidores, graças a ele é que eu estou aqui, né? Porque esses problemas técnicos só com ele, então quero agradecer imensamente, todo o meu coração. Depois, no final ou no começo, não sei, espero que ele entre para dar uma boa tarde ou bom dia. Então, vamos lá. Já cumprimentando aqui o pessoal, primeiramente estamos com o Japão, boa tarde, não, bom dia, querida Cláudia, nós estamos com a Cláudia Yamashiro, querida, boa noite, gratidão por estar aqui, estamos com o Japão, com Maria Tsujimura, bom dia, boa tarde, paz e bem, estamos com Dáuria Fernandes, querida Dáuria, um beijo no seu coração. Nayumi, a Nayumi está nos Estados Unidos, bom dia, boa noite, no Brasil, que todo mundo tenha um dia e muita proteção, Dáuria, boa noite, querida, Isali Camacho, Estados Unidos também, bom dia, querida Isali, irmã do coração, um pontinho de luz aí dos Estados Unidos, né? Temos aqui a nossa querida Rosângela Lira, querida Neide, irmãos, luz e paz, excelente estudo para todos nós. Abraços fraternos. Gratidão, querida. Simone Caeté, bom dia, querida. Boa noite, boa tarde, um abraço. Dáuria está dizendo muitas bênçãos para o estudo de hoje. Gratidão, querida. Muitas bênçãos para o nosso estudo de hoje. Temos aqui Ana Rogéria Feitosa de Moraes. Caicó, ah não, desculpa, eu pulei o nome, foi sem querer, viu? Há um segundinho, pulei tudo. Na verdade, não sei por que pulou. Dáuria, Ana Rogéria. Ana Rogéria Feitosa de Moraes, boa noite, querida Ana Rogéria, representante de Caicó. Rosângela Lira, né? Abraços fraternos a todos e um excelente estudo. E um beijo enorme para a mamãe de Rosângela Lira, né? Um abraço e um beijo, viu? Temos aqui, né, Ana Rogéria, temos o Matheus Bonfim, boa noite, muita paz, minha irmã, que as falanges espirituais lhe guiem hoje à noite, gratidão, meu irmão, que assim seja. A nossa querida Isabel Alves, um abraço, querida Isabel, a Isabel nos ajudou a compartilhar o link, como muitos outros que estão aqui, então a gratidão é imensa, um beijo no seu coração. Querido Marcondes Moreira, Paulista, Pernambuco, que gratidão imensa é receber a todos vocês aqui conosco. Ângela Fonseca, Minas Gerais, bom dia, muita paz, luz, querida, para todo o Japão, para todos nós, gratidão imensa, querida Ângela. Temos a Grace Daci, boa noite, Grace, nos diga onde está, querida, um abraço, né? A nossa querida recebendo os nossos irmãos aqui do chat. Temos a nossa querida Edna Sueli, da TV Nova Luz. Bom dia, querida. Um abraço grande para você. Cássia Ferreira, Cascavel, no Paraná, prima do coração. Um abraço. Alegria imensa estarmos reunidos em nome do Senhor, né? Já faremos a nossa oração inicial. O estudo de hoje está imperdível. Eliane Ferreira, boa noite, querida. Cascavel, no Paraná, um beijo no coração. Ana Maria, bom dia, boa noite, irmãos e irmãs, o senhor Luiz, da Rádio Portal da Luz. Gratidão, ele está aqui conosco, está ouvindo. Grace está em São Bernardo do Campo, São Paulo. Então, receba aí você se torna esse pontinho de luz em São Bernardo do Campo. Estamos com Yara Lemucci. Querida Yara, um abraço no coração e um beijinho para o seu netinho Benício. Gratidão, querida. Isabel Alves, o pontinho de luz em Nova Friburgo, Rio de Janeiro. Gratidão, né? Estamos no Rio Grande do Sul com a nossa querida Helena Padilha de Menezes. Boa noite, querida Helena. Gratidão imensa. Bom dia. Vamos lá. Vera Lúcia. É Vera Maria. Oi, será Verinha? Verinha, boa noite, querida. Um beijo no coração. Santa Maria, Mato Grosso de Anais, Rio Grande do Sul. Vamos lá, olha só quantos pontinhos de luz estamos espalhados por muitos locais. É, Isabel Alves, as legionárias de Maria estão aqui. Beijos no coração. Sim, estamos reunidos com muitos corações. As legionárias de Maria representando aqui, auxiliando nesse estudo tão lindo. E Ana diz, que quadro lindo. Olha só, assim, a energia, né? Quando estamos conectados com a nossa mente, né? Então, vamos lá? Iniciar, né, esse estudo de hoje. O nosso estudo de hoje vai falar sobre o amor, sobre os nossos pensamentos, horizontes da mente, mas nós não podemos fazer nada, nada sem a oração inicial. Então, vamos orar, rogando, né, vamos agradecer ao Senhor por tantas dádivas que Ele nos dá, que nós possamos tirar essa venda que nos cega de tantas belezas que recebemos. E aqui nós vamos agradecer ao Pai Criador. Vamos agradecer ao nosso Mestre Jesus. E vamos agradecer a toda a espiritualidade amiga, responsável por esse estudo, responsável por esse momento onde nós, unidos com a mesma intenção, somos agraciados, abençoados. E a espiritualidade que cuida, ela leva muitos corações, muitas almas, né? O amparo, auxílio, socorro. Ó Mestre Jesus, tu dissestes que onde estivesse dois ou mais reunidos em seu nome, aí tu estarias. Pois nós estamos aqui, Mestre, reunidos em teu nome, em nome do nosso Pai Criador e reunido em nome do amor. Então nós te pedimos que este momento seja luz para a humanidade, que seja paz para a humanidade, que seja fraternidade. E aqui reunidos, daremos por iniciado, pedindo a tua proteção, a tua permissão para esse estudo de hoje. Graças a Deus, Senhor. Abençoa a cada irmão que aqui adentrar, os que estão conosco conectados, a cada lar, desencarnado, encarnado. Amém. Que assim seja. Graças a Deus. Então, vamos lá. Estão preparados para essa lição de hoje tão preciosa? Muito maravilhosa mesmo. Verinha. Ah, Verinha, Verinha, lá da nossa Legionária de Maria. Vamos lá? Olha só, o amor. Miramês, nesse horizontes da mente, vai nos dizer, hoje a lição é o amor. As nossas fibras do nosso corpo vai vibrar. Então eu vou lendo e comentando com vocês. E ele diz aqui, o amor é a suprema felicidade do místico. É a alma acesa em todas as dimensões da nossa vida. Ele diz que é a força concêntrica do cosmo. É a luz de Deus que se expande em todas as latitudes da criação divina. E o amor é a escola, né? Do amor, ela é infinita. E como infinito é o poder do Pai Celestial. O amor canta. Olha só. O amor, nessa força eletrostática do átomo, ela torna-se uma melodia universal na mecânica do cosmo. E o amor, ele é um conjunto de fios invisíveis que partem do Criador, ligando toda a sua criação. Então, o amor é vida. Vou ler mais um pouquinho e a gente comenta. O amor é Deus. O amor é a caridade. É a bondade. O amor é a paciência. É a tolerância. O amor é o perdão. Amizade, o trabalho e a fraternidade. Então, descendo infinitamente para o mundo, o amor se manifesta nos próprios instintos. E ele diz aqui que o até o o amor é tão irresistível e misterioso que direciona até a toda a criação humana, aos animais, e por lei da evolução. Ele parte da simples afinidade entre pessoas, da afinidade entre coisas, e esplende como uma flor de beleza rara. Então, vocês também podem comentar, viu? Eu parei aqui, porque ele vai dizer que nada resiste ao amor. O que nós viemos aprender aqui, às vezes nos perguntamos, e o Mestre Divino, quando ele veio até nós, há quantos séculos atrás, a primeira das lições dele foi que nós nos amássemos, que nós pudéssemos entender essa preciosidade que é o amor, esse nome, amor, amar. Mas ele não disse aquele amor carnal, porque nós confundimos o amor entre homem e mulher com amor divino. O amor do Criador, o amor entre irmãos de outras terras, o amor entre aquele que eu nunca vi, não conheço, o amor do respeito, o amor da caridade. E é o amor que eu desejo que tu, ou eu, ou aquela, esteja bem. É desejar ao outro o que queria que me fizesse a mim. Então, esse amor que ele diz, nada resiste ao amor. Se porventura, está dizendo, estais cansados e oprimidos, pensai no amor. Se estais cansado e oprimido, pensai no amor. E o mestre não nos disse? Todos que estiverem oprimidos, cansados e oprimidos, venha até a mim, porque eu os aliviarei. O mestre nos disse isso. Qual de nós não se encontra cansado? E às vezes oprimido, doente. Então ele diz: se estáis cansados e oprimido, pensai no amor. Buscai, começai a sentir alegria nele e vivê-lo na sua mais preciosa radiação. E se nós pensamos no amor, mas como eu vou pensar se eu desconheço? O amor é o Cristo de Deus. Então, como ele nos disse, estáis cansados? Busca-me. Estáis oprimido? Eu vos aliviarei. Mas também, ele não exige, mas ele nos deu a lição. Para ser aliviado, eu preciso buscar um remédio. Eu preciso ir ao hospital se eu estou com alguma dor, se eu estou sofrendo de alguma enfermidade. Assim, o alívio que o Cristo nos dá é que quando nós pedimos, aliviarei, aliviarás-nos com suas bênçãos de amor sobre nós, aliviará o nosso espírito cansado e oprimido. Então nós precisamos do remédio espiritual, o remédio que só o Cristo pode nos dar, que é o amor e a certeza que cada um de nós chegará, né, no plano mais alto. Porque ele nos conhece e sabe que cada um de nós tem o seu momento. E ele diz aqui: quando vós conhecer, começar a conhecer, ou querer conhecer este amor que nos ensina o Cristo, ele diz: notareis em vós uma diferença. No vosso estado psicológico, a sua mente se tornará mais ativa e o coração estará mais ritmado. e os seus olhos estarão mais vivos. E esse exercício do amor, se for cultivado de vez em quando, olha, de vez em quando, ele nem está dizendo todos os dias. Se esse exercício do amor em vós for cultivado de vez em quando, a sua alma se habituará. A sua alma se habitua com as bênçãos de Deus. E a sua alma se habituará a sentir amor por tudo que existe, pois nada foi feito sem ele, sem o amor. Então, o exercício que ele nos diz, se nós de vez em quando nos dedicarmos a essa meditação do amor, a nossa alma se habitua. Então, o bem, para ser praticado, ele é muito bom, é muito melhor do que o mal. E ele vai nos dizer aqui. Então, as vibrações que esse amor constitui, vocês vão dizer, vibrações, são constituídas de som, de sons, né? Então, essas emissões dos nossos pensamentos são reconhecidas. Quando eu estou vibrando no amor, vibrando em oração, vibrando em um pensamento que eu desejo me melhorar, vibrando em um pensamento de paz pela humanidade. Ele diz que essas emissões de pensamentos, quando provêm de almas que desejam entrar pela porta do amor, diz que essa melodia, ela é harmoniosa e divina. E que a mente, quando ela vai se acostumando a essa ginástica do amor, prestem bem atenção o que diz Miramês, a ginástica do amor, ela é capaz de curar os seus próprios desequilíbrios, ou pelo menos aliviá-los. E ele diz, o Cristo, quando andou pela terra, ele foi a personificação do amor. Por isso, as suas vestes eram disputadas. Todos queriam tocar as vestes do Cristo. Porque das vestes dele, como ele era a personificação do amor, ela saía, as pessoas que tocavam saíam curados. Por quê? Porque o amor do Cristo, aquele amor conferia uma profusão de fluidos superiores, de fluidos amorosos, a inteligência de Jesus. A inteligência que também está nessa lição, a inteligência de Jesus sabia repartir aos famintos e aos desesperados. Em muitos casos, eram os anjos do céu, os anjos que o acompanhavam e faziam essa distribuição de bênçãos em nome de Deus. Vejam só que tudo que nos fala ele está em nome de Deus. Nós, quando nós aceitarmos, né, que nós somos uma criação divina e tudo é em nome de Deus, em nome do amor, nós vamos ter dificuldades. Vamos estar, às vezes, oprimidos. Vamos estar também cansados. Não vai ser milagre que nossa vida vai passar a ser uma vida de puro magia, alegrias e nada de sofrimento, porque ficaríamos na inércia. Mas o que ele quer dizer é que nós vamos ter fortalecimento. A nossa mente vai se expandindo para entender que aquilo me é necessário. Porque eu vou crescendo no amor. E olha só o que ele diz aqui. Que a nossa fé pode transportar uma montanha. Então ele está dizendo que encontrando em nós essa... como fala o nome? Ai, em português sumiu na mente agora. Sintonia, essa sintonia em nós, os espíritos que já passaram pela situação que nós passamos, que já foram homens encarnados, eles concentrados nessa concentração de amor, eles vêm nos apoiar, eles vêm nos auxiliar. E ele diz aqui também que nós devemos todos os dias descortinar o véu, aquela cortina que nos cega. E fazer, sabe o quê? Uma meditação que seja de um minuto ou dois para nosso treinamento mental. Porque a nossa mente, ela diz que se acostuma. E ele diz, quando vós sentardes e entregardes ao amor. Neide, mas o que é entregar meu amor? Como eu vou fazer isso? A oração é amor. Pensar em Deus sem fazer mais nada é amor. Pensar que nós estamos envolvidos nesse momento, nós não estamos sozinhos. Esse estudo, como eu disse semana passada, quando nós começamos um trabalho aqui, entre os encarnados, alguém, quem já planejou, né, no mundo espiritual, existe um acompanhamento desses espíritos, amigos, benévolos, que vêm nos assistir. Então, quando nós estamos aqui, já estamos, como diz a nossa querida Yasmin Madeira, numa egrégora de amor, numa egrégora de luz. E cada lar se torna esse ponto de luz porque está buscando algo. E dentro do nosso lar, às vezes, nós falamos do amor, mas dentro do nosso lar, nem todos os dias vai estar amor. Nem todos os dias nosso lar vai ser luz, porque nós convivemos com outros irmãos de pensamentos e sintonias diferentes. Mas aquele dentre vós que não tiver pecados, que atire a primeira pedra. Então todos nós temos algo a aprender, mesmo dentro do nosso lar, que seja eu ou o meu esposo ou a minha filha que saiba um pouquinho mais que eu. Então, como diz o outro, se nós não estivéssemos, nós estamos no local, na família, com os filhos, com a esposa ou sozinhos, aonde deveríamos estar. Mas aí vem o fortalecimento no amor, porque não me sentirei vítima da vida, não me sentirei vítima daquele que me oprime, porque aquele que oprime é um doente ainda, aquele que a maltrata, ele não conhece o amor e vai levar muitas ainda quedas para que ele chegue a um pensamento amoroso de respeito ao outro. Então, que eu faça a minha parte? A minha parte, eu já vou estar colaborando com a criação divina. Se a criação divina é amor, e eu fazendo a minha parte, existe 10 dentro do meu lar, um exemplo, ou um, e um de nós vibra no amor, vibra na esperança, vibra no melhor, no desejo do bem. Então, a minha parte toca a parte do outro. E o exemplo bom, ele sempre vai ser imitado. Pode passar 1 ano ou 10. Então, nós devemos seguir sempre. E Mira Meis nos diz aqui que quando nós nos concentrarmos e tirarmos essa cortina dos nossos olhos, que basta com o nosso amor concentrar um pensamento elevado. E esse pensamento elevado, quando nós desejarmos profundo, né, nós podemos até tocar. Olha o passe. Levantar as nossas mãos e nós vamos aliviar até os enfermos. Vamos aliviar os doentes, porque ele diz que a farmacopeia universal está dentro do vosso coração. E o que é a farmacopeia universal? A farmácia divina. Então, tem até um texto que diz, o que é essa farmácia, essa farmacopeia universal? A farmacopeia, nos diz o nosso irmão Batuíra, que ela está dentro de nós, a alegria, a esperança e a fé. É remédios salutares para a nossa alma. Por isso que a farmacopeia está dentro de nós, a farmácia divina. Então, olha só. Uma mente educada, a educação, uma mente educada opera maravilhas. Então, veja só, uma mente que ama é o próprio céu na alma, onde Deus habita e onde os anjos se aproximam. Então, uma alma que deseja o amor, uma alma que busca o amor, nós devemos agradecer todos os dias ao Senhor, todos os dias, a oportunidade, todos os dias o que Ele faz por nós. E tudo vem de Deus. Ninguém está aqui se não fosse a mão do Pai Criador. Eu vou parar um pouquinho para ver os comentários, né? E nós vamos seguindo a lição hoje, não terminamos, viu? Deixa ver, a Vera Lúcia, Verinha, né? Que bom estarmos reunidos aqui. Gratidão, Verinha. Maria Madalena, um beijo, tia querida, no seu coração. Jaqueline também está, a Jaque querida está nos Estados Unidos. Jaqueline Ferreira está em Nashua, Estados Unidos. Bem-vinda, querida, um beijo no seu coração. E Verinha diz assim, quanto mais amor nós damos, mais amor nós recebemos. É isso mesmo, né, Verinha? É a lei daquele de causa e efeito, o que das, recebe, tudo que vai, volta. Então, se eu dou o amor, né? Eu sim, Loft Menezes, boa noite, querida, um beijo no seu coração, Paranavaí, Paraná. E tio Acácio Ferreira, Vera Cruz do Oeste, estamos reunidos com muitos lugares, muitos corações, e tenho certeza que depois adentrarão muitos outros corações. Então, nós vamos falar um pouquinho agora da inteligência, porque nós somos dotados de inteligência. Vocês ouviram que quando ele diz que o Cristo, a inteligência do Cristo distribuía aquilo para todos os doentes, né, da alma e do físico. Então existe em cada um de nós uma crista da inteligência, o cume elevado da inteligência. Então ele diz aqui, essas qualidades enobrecedoras da alma, né? Deixa-se extravasar na essência da nossa vida. E quando nós queremos, nós podemos, né? Porque tudo que nós desejarmos para nosso melhor vai ser. Então, a inteligência, essa faculdade de executar as ordens do raciocínio, e quando iluminada, essa inteligência iluminada pelo amor, ela obedece à vigilância do coração. Olha que interessante. Quando nós usarmos essa inteligência para o bem, essa faculdade obedece uma vigilância do coração. Passamos a vigiar o que nós falamos, passamos a cuidar do que pensamos. Então, a coletividade, amigas queridas, olha só, a coletividade avança nos mesmos paralelos, não havendo regressão. Nós somente esperamos o melhor, por ser de Deus a suprema, por ser Deus a suprema majestade da justiça e do amor. E os conhecimentos de um espírito são frutos de longos anos, eros, ele diz, evos da noite da eternidade. Então nós não conquistamos o que estamos aprendendo hoje do nada. Ele diz que isso for um longo tempo. Então, se nós estamos hoje aqui buscando isso, nós chegamos até aqui, é uma bênção. Então, somos herdeiros de tudo e de todo o bem, nos diz Miramês. Mas dependendo dessa chancela, né, do tempo e do espaço, que nos vai fazer compreender o quão grande é valoroso o valor da vida. O porquê dos nossos problemas. O porquê das nossas dores, o porquê dos sacrifícios. Mas ele diz aqui, avancemos. Avancemos, homens. Avancemos, homens e espíritos, livres da carne. Nós pertencemos à terra. Porque os irmãos desencarnados que nos auxilia, eles nos ajudam, os anjos do Senhor, como queiram dizer, né? Ele está dizendo que são os mesmos, em faixas diferentes. Uns ajudando os outros, para que completemos os nossos dias, os nossos ideais, diante dos nossos compromissos. E cada um de nós tem um compromisso. Cada um de nós decidiu algo antes de vir aqui, não é verdade? Mesmo que nós esquecemos, a nossa consciência o sabe, a nossa consciência o busca. Então, ele está dizendo, somos das mesmas faixas, somos os mesmos, encarnados e desencarnados em faixas diferentes. E ele está dizendo que é falsa, é muito falsa, a ideia de que aos desencarnados ingressamos no paraíso. E ao desencarnarmos, vamos ingressar no paraíso. Olha o que ele nos diz, que interessante. Essa ideia é falsa. Por quê? Não vamos ingressar na orquestração dos anjos. Só não é falsa quando a conquistamos pela consciência. Quando a conquistamos pela maturidade espiritual. Então, o véu é verdadeiro quando, em primeiro lugar, vigora intimamente a lei que atrai o semelhante por frequências iguais. Então, se a lei, os semelhantes, atrai semelhantes, nós estamos reunidos por semelhança. Aqueles que estão ainda querendo buscar algo, aqueles que já sabem mais um pouquinho, aqueles que já sabem bastante e já estão progredindo, então todos aqui estão em um nível escolar. Mas isso não importa, o que ele disse é que estamos conectados por sintonias. Então, quando nós praticamos o bem, desejamos amar, queremos usar a nossa mente, reeducá-la para o amor, para nosso próprio bem, a quem nós vamos estar atraindo? Olha essa imagem. Essa luz que sai do nosso peito, onde está situado o nosso coração, conectado com a mente, as luzes, né? Essa flor de lótus desabrochada. Assim é o espírito, livre para poder desejar e buscar o melhor. Então, se a nossa inteligência é buscar a Deus, buscar ao Cristo, buscar aos irmãos da espiritualidade, nós já estamos no caminho certo. Tomarei aqui com a minha tacinha bem pequena um golinho de cafezinho, viu? Um segundinho. A garganta vai secando, então a gente toma um pouquinho. Obrigada por me esperarem, viu? Vocês são os amores. Vamos continuar aqui. Olha, se vocês gostarem desse conteúdo, compartilhem. Compartilhe com seus amores, deixem um like. Nem de você quer like? O like é que se o YouTube vê que esse conteúdo, ele é importante, ele é bom, ele envia. Então, o YouTube envia para outros corações. Então, nós pedimos que deixem um like, compartilhem. Eu nem agradeci hoje. Foi um erro meu muito grande. No final, eu vou agradecer a todos os canais parceiros, porque existem os canais que nos apoiam, que dão aquela força para todos nós, né? Então, nós precisamos também agradecer. Agradecer por eles também retransmitirem. Então, eu quero agradecer, mesmo agora que estou no estudo, eu vou agradecer, eu ia agradecer no final, mas vou agradecer agora. A Geal Japão, o canal da Geal Japão, aqui do Japão, Henrique Fukuda, arigatou gozaimasu, muito obrigado. Agradecer a TV Nova Luz, a nossa querida TV Nova Luz, pela retransmissão. Ao canal Sintonia Maior Play, gratidão imensa. Agradecer ao Grupo Espírita Paulo Estevão, gratidão. Ao canal Mefa Dourados, gratidão Mato Grosso do Sul. Ao canal TV IDEAC do Rio de Janeiro, gratidão do nosso amigo Abobrinha, né? E também a TV União Espírita de Mato Grosso, gratidão imensa. E também a nossa querida Portal da Luz. E também temos a Rádio Web Portal da Luz, a rádio que transmite, né? A transmissão da rádio. Até o Luiz pode postar para vocês. Então é isso. Somos uma fraternidade, né? Somos irmãos, um apoiando o outro. Então vamos lá. A Simone diz assim: gostei da caneca. Essa canequinha aqui, né, Simone? Maria Tsujibura, abracinhos. Então vamos continuar, porque é muito importante essa lição de hoje. Somos herdeiros de Deus. Já entendestes que és herdeiro do universo? Que és herdeiro de Deus? Nos diz Divaldo Franco, pela psicografia de por Joana de Ângeles, né? Que somos herdeiros de Deus. Hoje eu passo a entender isso. Antes eu falava herdeiro, como, né? Eu nunca ia entender porque na minha mente pequenina, eu achava que herdeiro era tudo que herdava algo material. Mas agora eu já sei, somos herdeiros da divindade. Então, olha só, ele diz aqui que a inteligência é um acervo de qualidades inerentes à alma, que já passou por variados processos evolutivos. E o homem inteligente, aquele homem que já usa a sua inteligência, eu não estou falando da inteligência para o trabalho material. Eu estou falando da inteligência daquele um que já busca algo divino. Então ele diz que o homem inteligente não perde mais tempo com ilusões por demais passageiras. Ele diz que o homem inteligente busca a sua autoeducação, a sua auto-reeducação das suas forças mentais. Ele corrige os impulsos negativos que não favorecem a ele as tendências que está no Evangelho do nosso Senhor Jesus Cristo. Ele não descansa o homem inteligente enquanto a disciplina não fazer parte de sua vida. Ele faz uma disciplina fazer parte também da sua família, dos valores imortais do coração. Parece-nos exagerada, nos diz Miramês. Parece-nos exagerada essa filosofia das mensagens que nos leva à educação. Mas ele está dizendo, mas se não a praticarmos, se não a falarmos ou só escrevermos, claro que sim, ele está dizendo, nós devemos ler, ouvir, mas devemos, acima de tudo, praticá-la. Que a teoria é o princípio de toda a criação da inteligência, para depois passarmos a outras vias da consolidação. Então, escutando, lendo, vendo, é que o raciocínio se aperfeiçoa, selecionando nós o que deve ou o que não deve ser feito, o que precisa ou o que não precisamos aceitar. E colidindo com todas as dificuldades, nós vamos nos armando de esperanças para vencê-las, as nossas dificuldades mentais. Eu vou dar boa noite para o Rafael, que eu lembro que semana passada ele estava no momento de oração, acho que estava aqui também, né, Rafael? Boa noite, Rafael, bem-vindo, como você está hoje, né? Tudo bem? O Rafael aqui, Rosângela Lira, né, recebendo o Rafael, gratidão. E Helena Padilha, boa noite a todos, queridos, que vão chegando, sempre bem-vindo, amados. Nós vamos vibrar hoje muito. Tenho aqui a nossa oração preparada, até prepararmos os vídeos. A nossa querida Helena Padilha vai me auxiliar. Já falei com o senhor Luiz, estamos muito felizes. Daqui a pouco já vamos terminar, mas estamos aqui com mais umas passagens que quero conversar com vocês. Porque Miramês, obrigada. Recebo com todo carinho a flor que me enviastes. Gratidão imensa. Como nós fomos formando as nossas ideias, quando nós vamos formando já para o bem, o poder do pensamento, o poder, nós não estamos falando de magia. Eu vou pensar, vou ficar milionária. Hoje eu quero comprar 10 roupas. Não é esse poder da mente que estamos falando. O poder dos pensamentos que refere à nossa vida somática. Aquela que chega às raias inconcebíveis. Aquela que nos faz um entendimento para a nossa alma. Para a alma. E elevada, ela atrai maior energia. E essa alma elevada, essa energia, ela é desconhecida ainda através, por muitos, pelos próprios homens. Eles desconhecem, porque ele diz que muitos de nós desconhecem o poder que temos. Olha, tem uma passagem também que ele diz assim, o poder do pensamento, ele tão poderoso, ele diz, tão poderoso, que quando o homem sentir, descobrir esse poder, mas para o bem, é poderoso para o bem, para tudo que seja divino. Então, ele diz, se nobre, seja nobre, toma outras estatísticas em tua vida, viva como uma orquestra. Ele diz, viva como uma orquestra, harmonizar tudo no cosmo orgânico. Viva tu, mas o outro, meu irmão, me acusa. Seja tu a viver essa harmonia. Mas eu vivo num bairro difícil. Seja você sendo essa orquestra onde com teu pensamento podes harmonizar todo o cósmico orgânico e o cosmo espiritual. Por quê? Universal. Porque nós vamos atraindo ao nosso redor tudo aquilo que é nossa própria sintonia. Então, talvez aquele bairro, aquela rua, aquela casa, aquele lar, aquele país em desalinho, eu ali me torno um ponto da luz do Senhor, porque eu estou atraindo os bons espíritos, eu estou buscando amor, eu estou buscando paz, eu estou querendo ser amada. Não, eu estou querendo amar. Então, ele está dizendo que ele diz, seja nobre, meu irmão, seja amoroso, tira essa poluição da tua mente. Ele diz, porque a poluição da mente, quando chegar ao clímax, né, a despoluição, você sentirá que esse mundo, como está poluído, ele diz, porque a dor vai dar o alarme de socorro, vai dar um alarme de urgência acelerada. Então ele está dizendo aqui que a formação dos pensamentos é uma ordem, é uma arte viva, é uma arte divina, onde o espírito, como co-criador, tem sua maior parte. E a responsabilidade é, portanto, muito grande. Responsabilidade grande para as almas que formulam os pensamentos. Então, as almas que formulam os pensamentos influenciam outras criaturas. E ele está dizendo porque pela lei haverão de receber de volta com as mesmas emoções, as vibrações, com as mesmas atitudes, assim como colocou nossa querida irmã Verinha, né? Dando mais amor, recebemos mais amor. Quando as almas, elas são idênticas, parecidas na arte de pensar no bem, na arte de identificar os sentimentos, dá-se o grande fenômeno da vida de dois espíritos. O amor em verdadeira simbiose, circulando por canais invisíveis, energias que alimenta o outro. Energias que quanto mais puro o sentimento, quanto maiores for e elevados forem as ideias de fraternidade, as ideias de amor, de coletividade, a ideia do perdão, com mais fulgor se expressará a vida com amor e a consciência não encontrará barreiras, tornando as almas uma só, com todas as divisões. Se desejamos profundamente nos confundir com os benfeitores da alta hierarquia espiritual, é preciso que a educação da mente seja o primeiro passo em nossa vida. A disciplina deverá surgir, como mostra um esforço dinâmico da nossa mente. E essa disciplina deve surgir com o esforço da nossa alma e os raios de luz como relâmpagos nos céus da aura do candidato a discípulo de mudança mental anunciarão novos dias. Esta luta travada entre as trevas e a luz. Tu queres ser a luz? Entre o inferior e o superior? Se assim podeis dizer, entre a carne e o espírito, nós somos o que somos. E Deus, tudo o que tinha de fazer a nosso favor, ele já o fez desde o princípio, por leis irretocáveis, na medida dos nossos esforços. A harmonização da nossa mente não se dá sem a cooperação dos nossos semelhantes. Como aprender a perdoar os quando sermos ofendidos? Como conhecer o valor do amor sem antes provarmos o tétrico ambiente do ódio? E a saúde? Como que nós vamos sentir a guante da saúde, a guante da saúde, sem nós experimentarmos a dor? São estímulos de fora que vêm ao nosso socorro, criando tempestades em nosso mundo mental, para que nós possamos buscar agindo em nossos sentimentos. Se alguém vos calunia, não revides, para que não vivais na mesma dimensão do caluniador, e respondais pelo estrago da energia deturpada que desprende de vós pelo inimigo afora, infinito afora. Então a formação das vossas ideias leva a própria imagem, ofertando e recebendo de conformidade com a lei. Pois os semelhantes se agrupam com seus ideais, com seus iguais, em toda a provisão da lei universal. Olha só, que maravilha estarmos reunidos com os mesmos sentimentos, buscando aprender. Esse livro, Horizontes da Mente, se somos educados, vamos ficar mais educados. E se nós ainda não estamos no caminho da educação, vamos dar um pezinho no caminho, que é a verdade, né? A luz e o amor. Vamos ver aqui. Neide, no final eu tenho o vídeo mensagem do Chico. Olha que maravilha. Ele terá para nós uma mensagem do Chico, né? Ele mesmo, eu vou pedir para ele adentrar, dar um oi depois quando eu for terminando, e a gente vai ouvir. Então fique até o final. Leila. Leila Manzoli Lilo Horta Fernando, né? Deve ser. Boa noite, querida. Bem-vinda. Boa noite, bom dia. Paz e luz. Abraços. Leila Manzolilo, Rio de Janeiro, Brasil. Que maravilha, Leila. Boa noite, bom dia. Paz e luz. Abraços. Leila Manzolilo, Rio de Janeiro.

amigo, meu irmão de alma, lá de Paranavaí, no Paraná, Carlos Dudatti. Carlos Dudatti, receba o meu carinho. Bem-vindo, querido. Fico muito feliz com a sua presença. Juntos somos mais fortes. Compartilhe com seus amores. Deixe o like. Semana que vem, nós também temos uma lição preciosíssima deste livro de João Nunes Maia, Horizontes da Mente. Semana que vem nós vamos falar da a emissão dos nossos pensamentos? Não, limpar a nossa mente. Limpar a nossa mente, né? Deixa eu ver. Digo Ramatiz, né? Deixa eu ver, Simone Miramês. Ah, essa obra é de Miramês, minha querida, mas Ramatiz também eu conheço, viu? Deixa eu ver. Gratidão para você também, gratidão, querida. Então, nós já estamos quase no nosso encerramento. O senhor Luiz trará para nós, né, essa mensagem de Chico. Então, agora, eu os convido para a semana que vem, terça-feira, no Brasil, às 20 horas, Japão, às 8 horas da manhã, Portugal, Estados Unidos. Então, eu vou ler aqui para nós uma oração, onde nós vamos vibrar. Em comunhão, vamos vibrar por nossos irmãos, vamos vibrar pela paz do planeta, vamos vibrar pelo amor, vamos rogar ao Senhor nesse momento, por nossa família, pelos nossos amores, por aqueles que não nos querem bem, vamos vibrar pela humanidade, pelos nossos irmãos em sofrimento, pelos asilos, pelas crianças, pelos idosos, por nós. Pelas casas espíritas, pelos trabalhadores fiéis ao Cristo, vamos vibrar com toda a nossa dedicação a cada um que aqui se encontra, cada um que encontra aqui conosco, né? A descrição, né, querida? Gratidão, viu? Tem a descrição do vídeo, é Miramês, bom ajeitar, né? Ah! Tá escrito Ramatiz? Ok, depois a gente vai ver. Gratidão, tá, querida? Então vamos vibrar junto? Eu coloquei aqui o Salmo 144. Vocês sabem que o Salmo, são louvores, são louvores a Deus. E eu retirei do Salmo 44 alguma passagem, somente algumas, e depois tem a nossa oração. Então, aquele que desejar dedicar o seu coração amoroso, aquele que desejar profundo vibrar por si e por todos, né, da humanidade, vamos juntos. Ó meu Deus, bendirei o vosso nome, dia a dia o louvarei. Cada geração apregou a vossas obras, Senhor, proclamam o louvor da vossa bondade divina. O Senhor é clemente e compassivo. O Senhor é fiel em suas palavras. O Senhor sustenta os que vacilam. O Senhor soergue os abatidos, todos os abatidos e caídos. Todos os olhos esperançosos se dirigem para vós, ó Senhor. O Senhor, nosso Deus Criador, se aproxima dos os que invocam com grande sinceridade.

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1: 16 horas e 34 minutos.

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1: 17 horas e 8 minutos.

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1: 17 horas e 42 minutos.

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Ah, prezados ouvintes, internautas da Web Rádio Portal da Luz, aqui de Dourados, Mato Grosso do Sul. Estamos iniciando mais um momento de vibração cósmica para o planeta. Hoje, uma vibração especial para a nossa cidade de Dourados. Estamos com os hospitais lotados e vamos vibrar em amor para todos que estão com a Covid, estão em suas casas, que estão nos hospitais. Uma vibração especial aqui em Dourados hoje. Pedimos que coloquem a água para ser fluidificada. E vamos dar início então com a prece de Alcione, extraída do livro Renúncia, na voz do nosso amigo Hélio Dias, lá de Uberlândia, Minas Gerais.

Amado Jesus, Mestre amado, com veneração e carinho, nós, meu Jesus, desejamos oscular vossos pés. Recebei no santuário de vossas glórias divinas a pobre lembrança dos servos humildes e necessitados. Nossas almas estão cheias de gratidão à vossa bondade. Permite, meu Salvador, que possamos honrar o vosso nome, trabalhando na seara de perdão, de verdade e de amor com a vossa doutrina. Abençoai nossas lutas salvadoras. Dai-nos a força para vos testemunhar eterna fidelidade. Amparai nossos espíritos até o dia em que nos possamos unir em vosso seio, na claridade sem fim da eternidade luminosa.

Queridos ouvintes da Rádio Portal da Luz, é com imenso amor no coração que convido a cada um de vocês a vibrar pelo nosso planeta. E hoje, especialmente para o nosso Brasil, que neste momento passa por duras provas de dores, de angústia, que Jesus possa acolher nos braços todos aqueles que necessitam de amparo, de cura. Vamos vibrar, vamos retirar dos nossos corações aquilo que temos de melhor e enviar para cada criaturinha que sofre a dor deste vírus, a angústia da incerteza. Que Jesus abençoe cada um. Que o nosso Brasil receba neste momento uma chuva de fluidos benéficos, de medicamentos, de bálsamo reconfortador para cada um que sofre. Jesus, acolha com amor cada um, que essa água que está aí possa ser transformada em medicamento para todas as pessoas que irá utilizar. Nos guie, Senhor, nos proteja, Senhor, nos acolha, Senhor. Hoje, gostaria de pedir especialmente para o meu querido irmão de alma, José Aparecido, que está internado, que a espiritualidade maior possa abençoar ele, levar neste momento, aonde quer que ele esteja, no hospital, fluidos benéficos, salutares, de cura, que ele possa se recompor o mais rápido possível. Jesus, tenha misericórdia. Eu gostaria que todos vocês me ajudassem neste momento na prece, para todos aqueles que estão nos hospitais com o Covid, que no momento das nossas orações possamos mentalizar cada um com amor. E também a Célia e a Alessandra, que Jesus possa fortalecer cada uma delas. Vamos neste momento fechar os nossos olhos e colocar amor nos nossos corações. Enviar raios de luz, raios benéficos para todas as pessoas que neste momento estão sofrendo.

0: Pai nosso que estás nos céus, santificado seja o vosso nome. Venha a nós o vosso reino, seja feita a sua vontade, assim na terra como nos céus. O pão nosso de cada dia nos dai hoje, Senhor. Perdoe as nossas ofensas, assim como nós perdoamos aqueles que nos têm ofendido. E não nos deixe, Senhor, cair em tentação. Livra-nos de todo mal. Que assim seja. Queria agradecer a presença de cada um de vocês, a amorosidade, essas energias salutares que cada um de vocês emitem, fortalece este momento. Agora continuamos na segunda parte do nosso programa, com a prece do nosso querido Cláudio Honor Moreno, aqui de Dourados.
1: Queridos irmãos, diante da situação em que está passando o nosso planeta, convidamos a todos que nos ouvem neste momento a fazer uma vibração positiva em favor desta nossa abençoada Terra. Vamos procurar, nesse instante, ficar numa posição confortável, procurar desenvolver um estado de afetividade, de paz interior. Vamos relaxar, mentalizar em torno de si um campo de energia luminosa, cheia de vitalidade e de alegria. Faça algumas respirações profundas. Ao inspirar, visualize este ar luminoso, carregado de energias e de alegrias, penetrando no seu organismo físico, espalhando-se por todo o nosso corpo. Não pense, apenas sinta um estado de calma, de profunda paz. Relaxe. Pensemos agora em alguém em que você ama com muita ternura, aquela pessoa bem querida, que só de mentalizar ela já sentimos aquela alegria interior. Desenvolva esse mesmo sentimento, ampliando, envolvendo todo esse sentimento ao seu entorno, nesta emoção tão boa. Agora que estamos com as nossas emoções vibrando no amor, vamos imaginar que estamos nas alturas, de onde vemos a Terra girando lindamente no espaço. Olhemos para o nosso planeta com muito amor, como se o estivéssemos abraçando com muito carinho. Afinal, trata-se da nossa casa cósmica. Pensemos nas belezas da natureza, nas matas verdes, nos oceanos azuis, nas cordilheiras geladas, nas terras férteis, onde são plantados os alimentos que nutrem os seres humanos e muitos animais. Pensemos com muito amor na humanidade terrena e elevemos o nosso pensamento ao Senhor da vida para dizer: Senhor, Pai da vida e do universo, neste momento ligamos os nossos pensamentos a Ti, pedindo o Teu amparo para o nosso querido planeta. Que o Teu amor envolva toda esta terra, abençoando e protegendo a natureza, na terra, nas águas, em toda a atmosfera terrena. Que o Teu amor e a Tua paz envolvam toda a humanidade, vibrando amor em todos os corações, pacificando e predispondo ao bem a honestidade, a paz, ao respeito pela natureza, pelas pessoas, pelos animais. Que a Tua luz ilumine todas as consciências do nosso planeta, Senhor, induzindo as pessoas a se guiarem por Tuas leis. Que os nossos sofrimentos tenham fim e a felicidade e o bem-estar possam ficar ao alcance de todos. Que as Tuas leis se tornem cada vez mais claras nas nossas consciências. Que todos nós que nos irmanamos nestas orações pelo planeta possamos dar sempre um norte seguro e benéfico à nossa jornada. Te agradecemos, Senhor da vida, Pai querido, e pedimos mais uma vez a Tua proteção através do Mestre Jesus e dos seus mensageiros de amor que nos ampara e ajuda ao nosso planeta e a toda a humanidade a se livrar desses miasmas pestilentos que estão nos cercando neste momento, trazendo-nos paz, harmonia, afeto e contentamento nos nossos corações. Procuremos, meus irmãos, neste momento, respirando profundo, continuar vibrando com esses sentimentos tão bons que são o amor e a paz. E que essas energias amorosas do Cristo, de Ismael, permaneçam com todos nós. Muita paz a todos. Que assim seja. Muito obrigado.
0: Que assim seja. Queridos ouvintes, neste momento terminamos a primeira parte do nosso programa. Continue conosco. Vamos ouvir mais mensagens, algumas preces. Fiquem na paz, fiquem na luz. Amanhã estaremos juntos novamente neste mesmo horário.
2: Dando continuidade a este momento especial de oração para o planeta, com uma psicografia com o tema, o título Cura e Caridade, do Espírito Emmanuel, psicografia do nosso querido e saudoso Francisco Cândido Xavier, na voz de Paulo Goulart.
3: Cura e Caridade. Cada vez que nos reportamos aos serviços da cura, é justo pensar nos enfermos que transcendem o quadro da diagnose comum. Enxameiam aflitos por toda a parte, aguardando medicação. Há os que cambaleiam de fome a esmolarem doses de alimentação adequada. Há os que tremem desnudos requisitando a internação em roupa conveniente. Há os que caem desalentados a esperarem pela injeção de bom ânimo. Há os que se arrojam nos tormentos da culpa, rogando tranquilizantes do esquecimento. Há os que se conturbam nas trevas da obsessão, a pedirem palavras de luz por drajas de amor. Há os que choram de saudade nos aposentos do coração, suplicando a bênção do reconforto. Há os que foram mentalmente mutilados por desenganos terríveis, a suspirarem por recursos de apoio. E há ainda aqueles outros que se envenenaram de egoísmo e frieza, desespero e ignorância, exigindo a terapêutica incessante da desculpa incondicional. Ajuda, sim, aos doentes do corpo, mas não desprezes os doentes da alma que caminham na terra aparentemente robustos, carregando enfermidades imanifestas que lhe consomem o pensamento e desfiguram a vida. todos podemos ser instrumentos do bem uns para com os outros. Não esperes que o companheiro se acame prostrado ou febril para estender-lhe esperança e remédio. Auxilia-o hoje mesmo, sem humilhar ou ferir, de vez que a verdadeira caridade, tanto quanto possível, é tratamento indolor da necessidade humana. Os emissários de Cristo curam nossos males em divino silêncio. Diante dos outros, procedamos nós igualmente assim.

dando continuidade ao nosso programa de vibração cósmica, vamos à nossa tradicional Ave Maria e agradecemos a oportunidade de estarmos aqui, todos reunidos em nome do Senhor, e nos despedimos.

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1: 18 horas e 30 minutos.
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3: 18 horas e 30 minutos.
4: Do livro Luzes no Caminho. O materialista é alguém que, intoxicado por esdrúxulas concepções, perde a sensibilidade para os valores espirituais e passa a negar a própria imortalidade, como hipotético bebê pensante que se recusasse a crer em vida fora do útero materno. Richard Simonetti.
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4: Leitura do capítulo 5 de O Evangelho segundo o Espiritismo. Bem-aventurados os aflitos. Itens 1 e 2. Bem-aventurados os que choram, pois que serão consolados. Bem-aventurados os famintos e os sequiosos de justiça, pois que serão saciados. Bem-aventurados os que sofrem perseguição pela justiça, pois que é deles o reino dos céus. Mateus.

Mateus, capítulo 5, versículos 4, 6 e 10. Bem-aventurados vós que sois pobres, porque vosso é o reino dos céus. Bem-aventurados vós que agora tendes fome, porque sereis saciados. Ditosos, pois, vós que agora chorais, porque rireis. Lucas, capítulo 6, versículos 20 e 21. Mas ai de vós, ricos, que tendes no mundo a vossa consolação. Ai de vós que estáis saciados, porque tereis fome. Ai de vós que agora rides, porque sereis constrangidos a gemer e a chorar. Lucas, capítulo 6, versículos 24 e 25. Livro dos Espíritos, capítulo 4, do princípio vital, inteligência e instinto. Pergunta de número 72. Qual a fonte da inteligência? Resposta: já o dissemos, a inteligência universal. Pergunta 72A. Poder-se-ia dizer que cada ser tira uma porção de inteligência da fonte universal e a assimila como tira e assimila o princípio da vida material? Resposta: isto não passa de simples comparação, todavia inexata, porque a inteligência é uma faculdade própria em cada ser e constitui a sua individualidade moral. Demais, como sabeis, há coisas que ao homem não é dado penetrar, e esta, por enquanto, é desse número. Meus queridos irmãos, ao perguntar sobre a fonte da inteligência, Allan Kardec recebe uma resposta breve, mas profundamente significativa. Já o dissemos, a inteligência universal. Essa resposta nos convida a compreender que a inteligência não é produzida pela matéria nem pelo organismo físico. Ela tem origem em um princípio superior pertencente às leis divinas que governam a criação. Na questão seguinte, Kardec procura esclarecer se a inteligência seria assimilada pelo ser à semelhança do princípio vital. Os espíritos, porém, fazem uma importante distinção. Embora a comparação seja útil para facilitar o entendimento, ela não corresponde à realidade. O princípio vital anima a matéria orgânica, enquanto a inteligência é uma faculdade própria de cada ser ligada à sua individualidade moral. Essa resposta revela que cada espírito possui sua identidade, sua consciência e sua capacidade de aprender, raciocinar e progredir. A inteligência não é algo que se reparte em frações, como se cada criatura retirasse uma pequena porção de um reservatório comum. Ela faz parte da constituição do próprio espírito, que evolui incessantemente através das experiências vividas. Os espíritos ainda acrescentam uma valiosa lição de humildade. Existem assuntos que, por enquanto, escapam à compreensão humana. A doutrina espírita nunca pretende responder ao que ainda não pode ser conhecido.
Ela ensina que o verdadeiro progresso intelectual também exige paciência, reconhecendo os limites do conhecimento atual e confiando que, no tempo oportuno, Deus permitirá ao homem compreender aquilo para o qual ainda não está preparado. Essa postura de Kardec e dos espíritos superiores é um convite à fé raciocinada. Estudar, refletir e investigar, sem a pretensão de explicar tudo, mas também sem renunciar à busca sincera da verdade. Ave Cristo. Vamos agora, meus queridos irmãos, elevar o nosso pensamento a Deus em prece de agradecimento e louvor. Senhor Deus, nosso Pai de infinita sabedoria, agradecemos pelo estudo que hoje nos permitiu refletir sobre a origem da inteligência e sobre os limites do conhecimento humano. Ajuda-nos a utilizar a inteligência que nos concedeste para o bem, para o aprendizado e para o crescimento moral. Que jamais nos deixemos dominar pelo orgulho de imaginar que já sabemos tudo, mas que conservemos a humildade de quem reconhece que ainda há muito a aprender. Fortalece em nós o desejo sincero de estudar, compreender e colocar em prática os ensinamentos de Jesus, fazendo da inteligência um instrumento de amor, de fraternidade e de serviço ao próximo. Abençoa todos os nossos irmãos que enfrentam dificuldades, concedendo-lhes luz, esperança e coragem para vencer os desafios da vida. Que a tua paz permaneça em nossos corações, hoje e sempre, Senhor. Assim seja.

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2: 18 horas e 41 minutos.
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Olá, queridos amigos e amigas. Graças a Deus estamos aqui com mais uma oportunidade de reflexão espiritual. Hoje trago trecho de uma mensagem do Espírito Augusto César Neto, um jovem desencarnado que envia através do médium Chico Xavier mensagem aos seus familiares. Augusto César escreveu diversas mensagens. E eu quero destacar o trecho de uma delas, que está no livro Jovens no Além, psicografia do Chico Xavier. E o trecho que eu destaco diz respeito à impressão que o Augusto César, estando no mundo espiritual, tem sobre a vida aqui na Terra. E ele diz assim: para as pessoas que estão ainda aqui no planeta, e isto serve para nós, portanto, o que puderem fazer no terreno do bem, façam. O que puderem suportar com paciência, suportem. Aqui é o que a gente fez de si mesmo, pelo que fez aos outros e pelos outros, é o que vale. Então vejamos a impressão que ele tem, né? Lá no mundo espiritual, ele percebe que cada um chega lá no mundo espiritual pelo que fez de si mesmo. Ou seja, a morte não muda essencialmente aquilo que a gente foi na Terra. A morte não santifica ninguém. A morte não vai mudar o que a gente foi aqui na Terra. Nós vamos acordar do outro lado da vida com a mesma vida que a gente estava levando aqui. Com as nossas tendências, com os nossos hábitos, com os nossos gostos e carregando conosco tudo aquilo que a gente fez de nós mesmos. E ele acrescenta, o Augusto César, né? Nesse o que a gente fez de nós mesmos, é pelo bem que a gente fez para os outros e pelos outros. É isso que vale. É isso que vale quando a gente chega na vida espiritual, que é a nossa vida verdadeira. Pelo bem que a gente fez. Então isso para nós é um grande alerta, não é, gente? O que que a gente está fazendo da gente mesmo? Será que aqui na Terra a gente só está preocupado pelo nosso bem? Não que isso seja errado. Nós precisamos procurar, né? Pelos nossos interesses, pelo nosso progresso, pelo nosso conforto, por uma vida digna. Mas será que a nossa vida para aí? Será que a gente só está preocupado com a gente? Porque se eu chegar no mundo espiritual e dizer, eu fui muito feliz, mas não fiz ninguém feliz. Eu fui muito ajudado, mas não ajudei ninguém. Eu recebi muito da vida, mas não dei nada a ninguém. Eu vivi como se fosse uma ilha.
isolado-lhe tudo e todos. Eu não vou chegar no mundo espiritual também. Porque, no fundo, no fundo, eu tive uma vida egoísta. E o egoísmo é um movimento contrário ao amor. O amor inclui o outro. O egoísmo exclui o outro. O amor vai até o outro. O egoísmo fica consigo mesmo. E aí muitas vezes nós poderemos chegar no mundo espiritual vazios, vazios desse bem. E nós vamos perceber que passamos pela terra e perdemos a nossa encarnação, porque ela só foi proveitosa para nós. Mas em termos de edificação espiritual, ela de fato não foi proveitosa, né? Porque a gente desencarnou de mãos vazias. Então vamos pensar nisto, né? Nesta mensagem. E procurar tanto quanto possível, ou o máximo possível, né? Que nas horas do nosso dia a gente possa estar de mãos estendidas. E nós não precisaríamos de coisas grandiosas para realizar isso. Nas pequenas atitudes do dia, nos minutos de cada dia, nós podemos fazer coisas simples, um conselho, um sorriso de gentileza, um abraço, uma oração a quem está sofrendo, um prato de comida a quem tem fome, um copo de água a quem tem sede, um agasalho a quem está com frio. Uma palavra confortadora. A doação de um livro edificante que console, que esclareça. A visita a alguém que está enfermo. Uma mensagem, uma carta, um e-mail, uma mensagem no WhatsApp a um conhecido que está passando por dificuldades, uma mensagem de ânimo. E aí sim nós estaremos no movimento do amor, que é o movimento divino. E é este o único movimento que gera felicidade real para nós. Uma felicidade que a gente já começa a sentir aqui. Porque nós fomos criados por amor e para amar. E quando falta esse para amar, o nosso desenvolvimento espiritual é incompleto. E a gente sofre por conta disso. Se não sofre agora, vai sofrer depois. E esse sofrer é sofrer pela consciência de não ter feito o bem que se podia ter feito. É um sofrimento moral. Puxa, passei pela terra, passei em branco. Eu só recebi e nada dei. Perdi tantas oportunidades simples que não demandavam, na maioria das vezes, colocar a mão no bolso, mas colocar amor nas palavras, nos gestos, no olhar. Então, meus irmãos e irmãs,
Vamos fazer desse dia e de todos os dias da nossa vida aproveitar. Porque o que vale, diz o Augusto César, é o bem que a gente fez. E isso está em nossas mãos. Vamos aproveitar. Porque amanhã pode ser tarde. Forte abraço.

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0: 19:03.
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0: Olá, meus amigos, um dia de muita paz para todos nós. Hoje, exatamente 3 de maio de 2024, e estamos nós reunidos para estudarmos a obra O Céu e o Inferno. Nós estamos na primeira parte, capítulo 3, intitulado Nós estamos estudando sobre o céu. Quem está me ajudando aqui com a leitura é o nosso querido amigo Augusto, e ele sempre irá fazer a recapitulação do nosso último estudo. Vamos envolver a nossa irmã Elaine, que irá fazer a nossa prece de gratidão.
1: Senhor Jesus, aqui estamos para te agradecer por mais um dia com saúde, paz e principalmente pela oportunidade bendita desse estudo. Abençoa, protege, ilumina nossos irmãos Augusto e Conceição, para que a espiritualidade divina possa iluminar, no sentido que possa trazer todo o entendimento possível nesse estudo. Assim seja.
2: Assim seja. O item 11, o professor Allan Kardec, ele continua nos explicando que a reencarnação pode ocorrer na Terra ou em outros mundos, e que existe mundos mais adiantados que outros, onde a existência ocorre em condições menos penosas que na Terra, seja física e seja moralmente, mas onde só são admitidos espíritos chegados a um grau de perfeição relativo ao estado destes mundos. Nos explica também que a vida nos mundos superiores já é uma recompensa, visto nos acharmos isentos dos males e vicissitudes, né, das adversidades que somos vítimas na Terra. E que os corpos nesses mundos, menos materiais e quase fluídicos, não estão sujeitos às moléstias, enfermidades, nem às necessidades da Terra. E que nesses mundos os homens vivem em paz, sem outra preocupação que a de se adiantarem pelo trabalho intelectual, pois deles estão excluídos os espíritos maus. Nestes mundos reina a verdadeira fraternidade, como reina também a igualdade e a liberdade, porque já não existe mais egoísmo, já não existe mais orgulho, e de lá também já foram todas as desordens, né, também não existe mais, e nem ambiciosos, né, para oprimir os fracos. Comparado à Terra, esses mundos são verdadeiros paraísos, são etapas no caminho do progresso que conduz o espírito ao estado definitivo. E ele nos diz que é assim que o espírito, progredindo à medida que se desenvolve, chega ao apogeu da felicidade. Porém, antes de atingir essa perfeição, ele goza de uma felicidade relativa do seu progresso.
0: Então vamos lá. Item 12. Você lê pra gente, Augusto?
2: Item 12. A felicidade dos espíritos bem-aventurados não consiste na ociosidade contemplativa, que seria, como temos dito tantas vezes, uma eterna e fastidiosa, ou seja, entediante inutilidade.
0: É aquela ideia, né, Augusto e demais irmãos, que é de um céu em que você vai ouvir anjos tocando harpa, sem fazer absolutamente nada, apenas adorando a Deus. E aí a gente reporta ao nosso mestre, que diz assim: meu pai trabalha incessantemente, eu também trabalho. Então nosso Senhor Jesus apresenta um pai criador que trabalha. Então como que nós iríamos... Gente, é só parar para pensar, morre e fica no céu fazendo o quê? Olhando para quem? Fazendo o quê? Só ouvindo anjos tocar harpa? Gente, isso seria um castigo eterno. Porque o pior castigo para um humano é a ociosidade. Se eu pedir para você ficar 5 anos de férias sem fazer nada, vai chegar uma hora que você não vai mais aguentar. As férias se tornam gostosas porque só são 30 dias, às vezes até menos. E você volta refeito. E detalhe, mesmo nas férias chega uma hora que você sente saudade, você quer voltar para sua rotina. Então imagina você, a não ser que você seja tiver alguma doença psiquiátrica, mas se você for uma pessoa normal, normalmente a gente sente falta, quer voltar, porque a gente cansa, a gente quer voltar para a nossa rotina, a gente se sente bem trabalhando. Então, imagina um céu de ociosidade, sem fazer nada. Então, os amigos espirituais, eles têm trabalho intenso. Intenso. Em relação à Terra. Porque você tem noção da quantidade de necessidade que nós, os terrícolas, temos? Gente, tem espírito nobre dentro das escolas, intuindo professores. Às vezes a dificuldade é muito grande do professor perceber. De amuir com a intuição. Tem espíritos nobres dentro dos hospitais, intuindo, amparando, ajudando, tranquilizando, intuindo os profissionais, acalmando e tranquilizando muitas vezes os pacientes, ajudando nos processos cirúrgicos. Nós temos amigos espirituais aqui nesse trabalho que nós realizamos. Temos amigos espirituais dentro das igrejas católicas, protestantes, evangélicas. Em todos os lugares nós temos amigos espirituais falando a língua necessária para que a gente possa compreender, intuindo. Então isso, meus irmãos, já é muito trabalho. Aprendemos nas obras de André Luiz que em cada quarteirão tem um espírita que eles chamam de visitador. Lembra? Responsável por tudo que acontece naquele quarteirão. Então, gente, quando Jesus diz deixar os mortos, o cuidado de cuidar dos seus mortos, né? Não é, não penso que é realmente muito trabalho. Fora os espíritos que trabalham para receber os espíritos que acabaram de desencarnar. Então, essa história, o espírita falar, ah, foi bom que o fulano descansou, né? Para o espírita, essa frase não é legal. A gente falar isso, né, não é legal. Pode ter descansado. Ah, descansou do sofrimento. Mas o que ele tem no mundo espiritual? Dependendo da situação dele, da sua condição moral, ele pode continuar ainda em sofrimento.
2: A vida espiritual, em todos os seus graus, é, ao contrário, uma constante atividade. Mas atividade isenta de fadigas. A suprema felicidade consiste no gozo de todos os esplendores da criação, que nenhuma linguagem humana poderia descrever, que a imaginação mais fecunda não seria capaz de conceber.
0: Então, olha só, a primeira ele diz, a vida espiritual em todos os seus graus é, ao contrário, uma constante o quê?
2: Atividade.
0: Ainda há pouco a Titi estava falando sobre isso. Mas essa atividade, ela é isenta de fadiga. Por quê? A gente diz cansaço físico, orgânico. Eu preciso dormir, repousar para refazer as energias. Você já passou um dia inteiro em pé, resolvendo coisa para um lado e para o outro? Ou um dia inteiro cozinhando, arrumando casa, fazendo faxina? Como é que ficam suas pernas? Pesadas, cansadas. É necessário você deitar, colocar um pouquinho as pernas para cima. Então, isso é físico, é orgânico. Quando eu estou desencarnada, eu tenho um corpo físico. Então, eu não é esse tipo de repouso que nós precisamos no mundo espiritual. Então a gente estuda a obra de André Luiz, mas lembrando que André Luiz é um espírito da terceira ordem e que a colônia nosso lar é uma colônia bem próximo da Terra. Então os corpos perispirituais daqueles irmãos que são acolhidos ainda são corpos perispirituais muito ainda densos. Então tem a necessidade do alimento, tem a necessidade ainda do repouso, mas por conta da densidade do corpo perispiritual. Então, quanto mais a gente se desprende das coisas materiais, das coisas físicas, quanto menos valor a gente dá a tudo isso, a gente vai para o mundo espiritual, já com o corpo perispiritual também menos denso. Então, o repouso dos espíritos não é físico, é, na verdade, espiritual. E que repouso é esse? Parar um pouco o trabalho que faz no cotidiano e vão para a música. Né? Vão fazer algo que difere daquilo que eles estão fazendo constantemente. E isso de comum acordo com a evolução do espírito. Aqueles espíritos nobres não fazem nem questão. Às vezes, o que acontece? Ele diz, olha, é o dia do repouso. E tu acha que ele vai ficar no campo da música? Não, ele vai visitar uma outra instituição que tem pessoas assim, assim, assim, assim, e continua trabalhando. O irmão Jacó estava acabando de desencarnar. Entendeu? Então, como ele está acabando de desencarnar, ele está no processo do desenlace, ele está em adaptação a uma nova condição. Então, não é que o corpo espiritual dele é denso. Não, ainda o é. Mas não tão denso, mas ele está no processo, ele está no desenlace dele. Então, estar sem um corpo físico, gente, é um processo. Sabe quando você usa, vamos supor, um anel? Tu usa um anel há 1000 anos. Esse anel nunca saiu do teu dedo. Um dia tu tirou esse anel. Como é que, um anel, como é que fica? Tu fica com uma sensação que tá faltando algo. Fica assim, você fica procurando, mas você está tão acostumado com aquilo, e às vezes é uma coisa que nem é tão agradável, mas você está acostumado com aquilo. Quando aquilo falta, tu pensa assim, que é igual brinco, pronto. Nós mulheres que usamos brinco, a gente está tão adaptada a isso, que no dia que você sai de casa sem brinco, você fica inquieta, você passa a mão na orelha, está faltando algo, entendestes? Então a mesma coisa se fala de corpo físico. Tantas décadas vivendo com esse corpo, que está no mundo espiritual, sem esse corpo físico, sem esse movimento, apesar do perispírito, a gente sente mesmo uma dificuldade até se adaptar à nova condição de vida, porque o mundo espiritual continua vivendo. Ninguém está limitado à nuvem e ao anjozinho. Então a gente vê no mundo espiritual, eles falam do sol, eles falam da estrela, eles falam do lago, todo o esplendor. Então não existe um céu de nuvem. Todo o esplendor da criação. Visitar os demais planetas, colônias, dependendo do grau de evolução do espírito. Ele diz que nenhuma linguagem humana poderia descrever, que a imaginação mais fecunda não seria capaz de conceber essa, como ele coloca, esses esplendores da criação.
2: Consiste também no conhecimento e na penetração de todas as coisas, na ausência de sofrimentos físicos e morais, numa satisfação íntima, numa imperturbável serenidade de alma, no amor puro que envolve todos os seres, por causa da ausência de atrito devido ao contato dos maus. E, acima de tudo, na contemplação de Deus e na compreensão dos seus mistérios revelados aos mais dignos.
0: Chega a ser algo assim meio complexo, quando a gente fala principalmente na contemplação de Deus. Mas volta aqui comigo. Ele diz, consiste também no conhecimento e na penetração de todas as coisas. Então, é a sabedoria, né? Que você conhece, como ele diz aqui, ele usa, interessante, o conhecimento e a penetração de todas as coisas. Então, quando a gente fala, eu estou encarnada num planeta e eu preciso ter o contato com a matéria densa, eu preciso aprender a viver, conviver, administrar a matéria. É por isso que nós estamos encarnando numa matéria. Eu venho em contato com essa matéria, eu, princípio inteligente, que agora eu sou um espírito, mas eu comecei esse contato com a matéria no átomo. Então, como um dia eu serei um Cristo se eu não domino a matéria? Se eu não conheço o processo? Qual é a melhor forma da gente conhecer? É estudar de longe ou perto? E vivendo na prática? Então, nós estamos vivendo na prática, conhecendo todos os processos da matéria, desde o átomo. Então, quando um Cristo fala de um átomo, ele fala com um respeito. respeito muito grande. Não, não, mas essa penetração não de atravessar a matéria, é de conhecimento, de entendimento.
2: Como se dá isso?
0: Você como se dá, de saber.
2: Ele entende como aquilo se originou, né, nesse sentido. Ele conhece todos os pormenores, como se deu. Né, quando se fala, como a Conceição falou, do corpo humano, ele conhece o corpo humano e sabe como ele entende toda a formação do corpo humano, como ele se deu essa formação.
0: Penetra, né?
2: É.
0: Ele diz, na ausência de sofrimentos físicos e sofrimentos morais, numa situação, numa satisfação íntima, numa imperturbável serenidade de alma, ou seja, esse cidadão desencarnou aqui, está levando encrenca com ele?
3: Não.
0: Nenhuma. Isso é comum?
3: Não.
0: Gente, é raríssimo. Os bem-aventurados. Então, olha só. Na ausência de sofrimentos físicos, porque como nós somos espíritos da terceira ordem, carregados de paixões, a gente tem sofrimentos físicos, muitos sofrimentos morais. Mas vamos lá, na ausência de sofrimento físico, moral, numa satisfação íntima é paz de consciência, dever cumprido e realizado, numa imperturbável serenidade de alma, no amor puro, olha, imperturbável serenidade de alma, no amor puro que envolve todos os seres, por causa da ausência de atrito, devido ao contato dos maus. Existe o mal ainda? Existe o contato? E acima de tudo, na contemplação de Deus. Então, contemplação de Deus não é ficar olhando. Ai, ai, Deus. Contemplar Deus é viver Deus. É como Jesus diz a João, mas tu estás me vendo e não está vendo Deus? Quando João contempla Jesus, ele está contemplando Deus nas atitudes de Jesus. Quando é que eu vou conhecer os mistérios de Deus? Por que que diz o livro dos Espíritos? A gente tem como compreender Deus? Nos falta sentido, lembra? E aqui ele fala que sentido é esse, porque ele diz, olha, esses daqui, olha, não tem nenhum sofrimento físico, nenhum sofrimento moral, já tem uma satisfação íntima e uma serenidade imperturbável. Olha lá o que mais tem. Um amor puro que envolve todos os seres. Então não é aquele amor puro para o meu filho, para minha filha, para o meu pai, para minha irmã, todos os seres, porque o amor brotou, o amor surgiu, a luz acendeu, qualquer ser que se aproxima será beneficiado dessa luz. Entendeu?
2: A felicidade também existe nas tarefas cujo encargo nos faz felizes. Os espíritos puros são os messias ou mensageiros de Deus para a transmissão e execução das suas vontades. Executam as grandes missões, presidem a formação dos mundos e a harmonia geral do universo. Tarefa gloriosa a que não se chega senão pela perfeição. Os da ordem mais elevada são os únicos a possuírem os segredos de Deus, inspirando-se no seu pensamento de que são os representantes diretos.
0: Olha que interessante, os espíritos puros são os messias ou mensageiros de Deus para a transmissão e execução das suas. Então por isso é que Jesus diz, tu está me olhando e não está vendo Deus? Aí a gente entende porque que Paulo disse, já não sou eu que vivo, é o Cristo que vive em mim. Então o Paulo fazia a vontade de quem? De Jesus, e fazendo a vontade de Jesus, ele está fazendo a vontade de quem? De Deus. Por isso é que nosso Senhor Jesus nos fala, ninguém chega ao nosso Pai senão por mim. Executam as grandes missões, presidem a formação dos mundos. É, nós sabemos que o nosso Senhor Jesus foi ele que presidiu a formação do planeta Terra. Mas a matéria elementar primitiva foi dada por quem?
4: Por Deus.
0: E, gente, e a harmonia geral do universo. Então, nós temos nosso Senhor Jesus, que é responsável pelo planeta Terra. Devemos ter outros espíritos responsáveis por outros planetas. Talvez devemos ter um espírito responsável pelo nosso sistema solar. Devemos ter espírito responsável pela nossa galáxia. Por isso que ele fala aqui. E a harmonia geral do universo. Tarefa gloriosa que não se chega senão pela perfeição. Os da ordem mais elevada são os únicos a possuírem os segredos de Deus, inspirando-se no seu pensamento de que são os representantes diretos. Inspirando-se no pensamento de Deus. Eles estão em Deus. Estão uno com o Pai. Eu não posso pensar em Deus em um ser circunscrito, limitado, com cabeça, tronco, olhos, membros. Não humanize Deus, nem limite Deus. Então, só para a gente refazer essa imagem humanoide que nos foi inserida em nossos pensamentos. E eles são os representantes de Deus direto. Foi bom? Lemos só um item, né? Nós não temos, gente, aqui a pretensão de um estudo conteudista. Se você conseguir estudar o item 12 e ter entendido essa lição hoje, já cumprimos a nossa missão do dia. Então, não tenha pressa. Qualquer um tem a liberdade de ler. Mas aqui a gente está para ler, interpretar e estudar. Se você chegou até aqui o final, deixa seu comentário. É muito importante, tá? Estudar. Se você chegou até aqui o final, deixa seu comentário.

0: Assim, concluindo o nosso estudo de hoje e agradecendo o nosso Mestre Jesus por mais este momento de aprendizado, vamos orar?
1: E assim agradecemos a Deus, nosso Pai, agradecemos ao nosso Senhor Jesus, nosso Mestre por excelência, e aos amigos espirituais aqui presentes que conduzem a nossa reunião. Graças te damos, Senhor, que assim seja.

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0: 20 horas e 1 minuto.
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